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2: 21 horas e 1 minuto.
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22: 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Olha só,
26: 21 horas e 2 minutos.
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está ungindo aqui. É a nossa confraternização, é para vir, hein? Dia 17, às 19 horas, é sábado que vem, vai estar o pastor Edson Coutinho aqui pregando, orando por todos. E no domingo, dia 18, é o culto das crianças, o 8º encontro regional de crianças e adolescentes, tá? Nós vamos ter aqui, ó, vai ser uma bênção. Vai estar a tia Lô pregando a palavra de Deus, orando por todas as crianças, por todos os presentes. É, a palavra de Deus na linguagem infantil vai ser uma bênção, irmãos. Às 14 horas, hein? Vem as crianças por todos os presentes. É, a palavra de Deus na linguagem infantil vai ser uma bênção, irmãos. Às 14 horas, hein? Vem as

0: estão ouvindo nós agora.
1: Recebi grandes livramentos de Deus. Um livramento de Deus foi um dia fazendo um propósito, um voto do livramento. Eu estava fazendo a obra em uma cidade chamada Dobrada e quando voltando, retornando para casa, o Senhor fortemente falou no meu coração e eu estava numa velocidade a mais ou menos 110 por hora, 120 por hora com toda a minha família. E ali o Espírito Santo de Deus ardeu no meu coração falando para maneirar o carro e eu não entendi o motivo. E eu tinha um Escort hobby na época. E na...

0: vitória na minha casa e sobre a minha família.
1: Livramento para todos, glória a Deus. Quem está sofrendo em casa agora e família, passando por muita turbulência, qual é a palavra do irmão?
0: Que venha cultuar neste domingo próximo, receber a bênção em nome do Senhor Jesus Cristo, traga a sua família, ou se você não puder, venha você representando a sua família e Jesus garante a vitória.
1: Vai continuar os domingos?
0: Sim, continuamos os domingos nessa caminhada em Cristo Jesus, pedindo a Deus sempre para guardar a nossa família em nome de Jesus.
1: O nome do senhor, confirma?
0: José Aparecido de Oliveira.
1: Morador de que cidade?
0: Ribeirão Preto.
1: Certo, Deus abençoe.
0: Amém.
1: Mais pessoas contando a bênção que recebeu de Jesus na Igreja Pentecostal Deus de Amor, fazendo também a campanha em favor da família. O nome da minha irmã?
2: Samantha. Eu venho cantar um milagre do meu esposo, que ele estava preso, fazia quase 3 anos que ele estava preso. E eu fiz um voto para Deus, eu estava falando para Deus. Senhor, se realmente o Senhor está na minha vida, que o Senhor tira meu esposo da cadeia. Aí eu fiz um voto de livramento num domingo.
1: Você vem sempre o culto da família, né?
2: Eu tô direto, tô firme aqui na presença de Deus, mas foi difícil voltar pro caminho de Deus, porque eu tava no mundo, né? Mas através de força, pedindo ajuda pros pastores, eu estou aqui firme na presença de Deus, e eu falo pra todos, não desista, porque a Deus e amor...
1: E aí seu esposo saiu?
2: Ele saiu, ele está aqui, o nome dele é Leandro. E eu agradeço a oportunidade, porque a Deus e amor é uma família, né? Todas as pessoas que apoiam. Quem está afastado da presença de Deus, que volta pro caminho de Deus, que Deus está próxima.
1: Sim, vai continuar na campanha em favor da família.
2: Sempre. Desistir de dar presente de Deus nunca.
1: Todos aos domingos.
2: Todas, de segunda a domingo, estou aqui na presença de Deus, porque Deus só faz maravilha na minha vida. Só eu sei de onde que Deus me tirou e o que Deus faz na minha vida.
1: Confirma o seu nome.
2: Samantha de Freitas Opídio.
1: Cidade?
2: Nascida em São Paulo, mas moro em Ribeirão Preto.
1: Ribeirão Preto, São Paulo.
2: Sim.
1: Deus abençoe.
2: Amém.
1: Tá aí, que bênção, que maravilha de Deus. Jesus realizando essas bênçãos de Deus na Igreja Pentecostal, Deus é amor. Nós estamos com mais pessoas aqui, nosso irmão fazendo a campanha em favor da família também. O nome do meu irmão mesmo?
3: Irmão Cláudio.
1: Ô, irmão Cláudio, tem recebido bênção de Deus em favor da família, essa campanha aos domingos?
3: Com certeza, Deus tem operado grandes maravilhas na nossa família, na nossa casa. Eu posso dizer também que, fazendo campanha aqui na Igreja Pentecostal Deus é Amor, fazendo voto, eu me lembro que eu estava viajando e o Senhor nos deu um grande livramento com toda a minha família no carro. Era 5 horas da manhã e eu me deparei que um caminhão estava vindo contramão, né, na minha faixa que eu estava dirigindo, e pela infinita misericórdia de Deus, naquele momento o Senhor me deu sabedoria para me jogar o carro para acostamento, né, a minha família, minhas filhas, tudo banco de trás dormindo, e eu joguei o carro para acostamento, aquele caminhão passou e nada aconteceu conosco, porque o Senhor nos livrou naquela manhã e graças a Deus estamos aqui vivos para a glória de Deus, não aconteceu nada com nós e Deus guardou minha família fazendo votos e campanha aqui na Igreja Pentecostal Deus é Amor.
1: Graças a Deus, o grande livramento de Deus.
3: Com certeza, naquele momento somente foi as mãos de Deus.

0: para me dar sabedoria, para me sair da pista e jogar o carro no acostamento, porque se eu continuo na pista, tinha batido de frente com aquele caminhão e toda a minha família, irmão José, estava dentro daquele carro aquele dia, e era 5 horas da manhã, mas Deus é o Deus que nos guarda e nos livra e nos protege de todo o mal.
1: Continua nessa campanha em favor da família.
0: Eu continuo e também quero fazer um convite aos ouvintes.
1: Agora, para os ouvintes que estão em casa.
0: Sim, para os ouvintes que estão nos em casa, ouvindo nesse momento agora, você que não vê nesta noite, domingo que vem é a oportunidade de você pegar você, também a tua família, e vem participar conosco nessa campanha em favor da família. Vem de ônibus, vem de bicicleta, vem de carro, vem de Uber. Aqui você virá e receber a bênção de Deus em nome de Jesus.
1: Em nome de Jesus, tá aí. O nome do senhor, irmão Cláudio, já falou?
0: Irmão Cláudio, mora aqui na cidade de Ribeirão Preto, no Parque Servidores 2, para a glória de Deus.
1: Tá certo. Deus abençoe, meu irmão.
0: Amém, Jesus. Deus abençoe a todos.
1: Tá aí, maravilha de Deus, são bênção de Deus na igreja pentecostal, Deus e amor. Tem um irmão aqui, tem um irmão aqui, tem um irmão ali, é o nome do meu irmão?
2: Ronaldo.
1: O irmão Ronaldo tá fazendo a campanha em favor da família?
2: Tô fazendo a campanha em favor da família.
1: Prosseguindo todos os domingos, tem recebido bênção de Deus, tem abençoado, tem concedido vitória de Deus, êxito na oração?
2: Tenho. Eu me encontrava longe do meu irmão há muitos anos, mais de 20 anos, longe do meu irmão. E agora eu consegui falar com ele, através de um amigo nosso que eu comecei a conversar com ele, e ele encontrou meu irmão, e eu comecei a falar, conversar com meu irmão, e fazia muitos anos que eu não via meu irmão.
1: Não vi ele mais, e vindo do culto da família, aí chegou encontrar o irmão que é da família.
2: Eu creio que nas orações, né, e vindo para os cultos, Deus ele opera, né, aquilo que a gente não acha que é impossível, Deus faz e torna possível.
1: Aquilo que é difícil é fácil na presença de Deus.
2: Só na presença de Deus para você obter essas vitórias.
1: Tá feliz por isso.
2: Tô, graças a Deus.
1: Tá certo, meu irmão. Confirma o seu nome?
2: Ronaldo.
1: Ronaldo. Deus abençoe o irmão Ronaldo.
2: Amém.
3: Só tira e vou comentar o testemunho.

0: Muito bem, 21 horas com 19 minutos, programa Voz da Libertação. Neste momento, olha, deixa eu ver aqui o que a gente tem, né? Para todos nós aqui que estamos acompanhando essa programação abençoada, nós temos agora o quadro Bíblia em Foco. O pastor Raimundo Nonato, ele veio com um tema, né? Um tema muito interessante, um tema que diz confiança em Deus.
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3: A paz do Senhor, irmãos, ouvintes do programa Voz da Libertação. Ouvintes, quem fala com todos vocês é o seu irmão em Cristo, o pastor Raimundo Nonato. Amados ouvintes, nesse momento, a minha participação dentro do programa Voz da Libertação é para falar a respeito da confiança em Deus. Como é importante o homem confiar em Deus. Nós temos o exemplo de Sadraque, Mesaque e Abednego que confiaram em Deus. A Bíblia diz, Daniel capítulo 3, versículo 16. Responderam Sadraque, Mesaque e Abednego ao rei Nabucodonosor. Não necessitamos de te responder sobre este negócio. Se formos lançados na fornalha de fogo ardente, o nosso Deus a quem nós servimos pode livrar dela e ele nos livrará da tua mão, ó rei. Se não ficas sabendo, ó rei, que não serviremos a teus deuses e nem adoraremos a estátua de ouro que levantaste. Amados ouvintes, veja o que é a confiança em Deus, o homem confiar em Deus. Sadraque, Mesaque e Abednego eram três jovens que confiavam em Deus. Você tem que confiar em Deus. Deus pode te livrar, te guardar dos problemas, das calúnias, dos levantes, das dificuldades. A Bíblia diz, ouvintes, em Daniel capítulo 3, versículo 1, o rei Nabucodonosor fez uma estátua de ouro, cuja altura era de 60 covados e a largura de 6 covados. Levantou-a no campo de Dura, na província de Babilônia. Então o rei Nabucodonosor mandou ajuntar os satrapas, os prefeitos, governadores, os juízes, os tesoureiros, magistrados, os conselheiros e todos os oficiais das províncias para que viessem à consagração da estátua que o rei Nabucodonosor tinha levantado. Amados ouvintes, essa era uma forma que o rei tinha para sujeitar as pessoas, lhe servir, lhe adorar. A Bíblia diz, Daniel 3, versículo 6, qualquer que não se prostrar e não adorar, será na mesma hora lançado na fornalha de fogo ardente. Essa é uma forma, uma expressão que o nosso inimigo, que o nosso adversário usa para sujeitar as pessoas, lhe servir, lhe adorar, lhe obedecer, lhe agradar, fazer a sua vontade. Então, a lei era severa. Quem não lhe adorasse era lançado dentro da fornalha de fogo ardente. Mas nós temos o exemplo desses três homens, Sadraque, Mesaque e Abednego, que não se prostrou, não adorou e nem serviu a estátua do rei Nabucodonosor. Eles confiaram em Deus, que Deus tinha o poder para livrar e guardar as suas vidas. Então, amados ouvintes, se você confiar em Deus, acreditar em Deus, como Sadraque, Mesaque e Abednego, Deus vai te livrar, Deus vai te guardar das ciladas do inimigo, do nosso adversário. Hoje, no mundo em que nós estamos vivendo, o mundo está cheio de estátuas, de imagens, de deuses fabricados, industrializados. Nós que servimos a Deus, que adoramos a Deus, temos que servir e adorar somente a Deus, confiar em Deus. O rei Nabucodonosor, quando soube que Sadraque, Mesaque e Abednego não quiseram adorar a estátua que ele mandou fabricar, o rei ficou indignado contra Sadraque, Mesaque e Abednego e mandou lançar eles dentro da fornalha de fogo ardente, onde o fogo foi aquecido 7 vezes mais, mas o fogo não teve nenhum poder sobre a vida deles. Por quê? Porque eles confiaram em Deus. E Deus enviou o seu anjo. E Deus enviou o seu filho. E Deus o deu o livramento. E Deus o preservou com vida. Sadraque, Mesaque e Abednego, que confiaram em Deus. Portanto, amados ouvintes, é importante você confiar em Deus, você acreditar em Deus, é esperar em Deus, porque em Deus está a tua, a nossa vitória. A igreja do Senhor terá vitória, confiando em Deus. Deus abençoe, amados ouvintes, falou com vocês, seu irmão em Cristo, pastor Raimundo Nonato.
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0: Deus abençoe, pastor Robson Santos. Acabou a grande concentração a partir de agora. E as pessoas estão aí e vieram receber a bênção de Deus na igreja pentecostal Deus de Amor. Então, onde vocês estejam ouvindo nós vamos agora com as pessoas que estão aqui para receber, que recebeu a bênção de Deus. Ô, minha irmã, o nome da senhora?
1: Juraci.
0: Ô, irmã Juraci, conte a bênção que a irmã recebeu de Jesus.
1: Recebi que eu tomei um soco no supermercado e ficou, me prejudicou o corpo. Agora eu vim receber a bênção.
0: E agora?
1: Agora eu recebi a bênção.
0: Tá livre, irmã.
1: Graças a Deus.
0: Desapareceu.
1: Desapareceu.
0: E a irmã está sentindo a presença de Deus, emocionada, hein, irmã?
1: É.
0: Jesus é bom.
1: Jesus é bom.
0: Tá certo, confirma o nome da irmã?
1: Juraci Ramos.
0: Moradora de que cidade? Ribeirão Preto.
1: Ribeirão Preto.
0: Deus abençoe, minha irmã.
1: Amém.
0: Tá aí.
2: É isso aí, Deus abençoe povo de Deus, Deus abençoe ouvintes do programa Voz da Libertação. É o que Deus está fazendo aqui na nossa igreja pentecostal Deus e Amor, a nossa sede estadual aqui de Ribeirão Preto, sede estadual que está localizada na rua Saldanha Marinho, número 740, é no coração de Ribeirão Preto. E hoje foi o grande culto, hein? O culto da família.

0: Culto da família todos os domingos aqui na nossa sede estadual das igrejas Deus e Amor, às 19 horas. Você, querido ouvinte, você, querido irmão, minha irmã, você que está aí em casa, junto da tua família, vocês estão convidados para estarem conosco neste culto da família, hein? Família é projeto de Deus e a sua família não vai fracassar. Nós estamos aos domingos em oração em favor das famílias. Em propósito, juntamente com a nossa sede mundial das igrejas Deus e Amor, nós estamos buscando as portas abertas em favor das famílias. E aqui no estúdio está comigo o pastor Leonardo, também o pastor Cláudio. A paz do Senhor, pastor Leonardo.
1: A paz do Senhor Jesus, pastor Robson, pastor Cláudio. Que Deus abençoe a vida de todos os amados ouvintes, em nome de Jesus.
0: Deus abençoe, pastor Cláudio, paz do Senhor.
2: A paz do Senhor Jesus, pastor Robson, a paz do Senhor Jesus, pastor Leonardo. A paz do Senhor Jesus, queridos e amados ouvintes do programa Voz da Libertação, que nos acompanha nesta noite, em nome de Jesus.
0: É isso aí, estamos aqui para convidar a todo o povo de Deus para domingo, domingo da família. Próximo domingo, Ribeirão Preto estará sendo impactada pelo poder de Deus. Pastor Leonardo, ele vai estar conosco pregando a palavra de Deus, orando em favor de todo o povo de Deus. Pastor Leonardo, que está na responsabilidade desse culto abençoado, que é o culto da família. E pastor Leonardo, tenho certeza que o que Deus vai fazer domingo que vem vai ser lindo, extraordinário e maravilhoso.
1: Certamente, pastor Robson, Deus está operando maravilhas em nosso meio nos cultos da família, não é? E sabe, meu irmão, minha irmã, olha só o que diz a palavra de Deus no Evangelho de Lucas, capítulo de número 14, versículo de número 19. Diz assim: comprei 5 juntas de boi e vou experimentá-los. Rogo-te que me hajas por escusado. E outra então disse: casei e, portanto, não posso ir. E então, voltando aquele servo, anunciou estas coisas ao seu senhor. E aquele pai de família, indignado, disse ao seu servo: sai depressa pelas ruas e bairros da cidade. Traze aqui os pobres, aleijados, mancos e cegos. E então disse o servo: senhor, feito está como mandaste, porém, ainda há lugar na mesa. Meus irmãos, é bem verdade que alguns irmãos até tentam dar desculpas para o Senhor, né? Não, hoje eu não vou porque está chovendo. Não, hoje eu não vou porque eu fui já 3 vezes na semana na igreja. Não, meu irmão, pare de dar desculpa. Venha para a presença do Senhor, viu? Há lugar na mesa para você, para a sua família. Há lugar na mesa para que o Senhor venha abrir as portas para a sua família. Nós estamos vivendo essa campanha maravilhosa de portas abertas em consonância com a sede mundial, e você não pode perder essa bênção. Você precisa estar conosco, porque uma coisa é certa, meus irmãos, o mundo ele tem muitas coisas para nos dar, mas a presença do Senhor, aleluia, ela é quem nos dá o vigor para encarar as dificuldades que o mundo nos mostra. Então não fique aí parado na sua casa, não, venha para a presença do Senhor no próximo domingo. Nós estaremos aqui pela misericórdia do Senhor apregoando a palavra de Deus. E eu tenho a certeza que grandes feitos o Senhor fará. E também fará, né, pastor Cláudio, na semana que vem. Semana que vem o servo do Senhor, na próxima semana, melhor dizendo, o servo do Senhor estará conosco aqui também. E eu tenho certeza que vai ser bênção, né, pastor Cláudio?
2: Com certeza, pastor Leonardo. Deus é maravilhoso, ele prepara tudo, né? Você pode vir, ah, eu vou de carro, não tem onde guardar meu carro vai ficar na rua? Não, nós temos um amplo estacionamento, né, seu carro vai ficar guardado. É, com esse tempo de calor na cidade de Ribeirão Preto, a igreja totalmente climatizada, pastor Leonardo, então como você acabou de ler na palavra, e não tem desculpa, você vai vir, você também vai trazer sua família. O pastor Leonardo no próximo domingo vai estar no altar de Deus, pregando a palavra do Senhor, vai estar orando em teu favor. Então, quer dizer, Deus já preparou tudo. Agora não tem desculpa. Agora é só você vir e receber a bênção de Deus. Irmão Cláudio, mas eu vou de ônibus. O ônibus passa em frente da igreja, né? Nós está bem próximo aqui da rodoviária. Então não tem como você escapar, né? É só você colocar em teu coração, convidar a tua família, já coloque na tua agenda. Diz, olha, domingo que vem nós vamos estar na igreja pentecostal Deus e Amor, no centro da cidade de Ribeirão Preto, e nós vamos lá adorar a Deus e receber a bênção de Deus na noite de domingo, em nome de Jesus.
0: É isso mesmo, isso mesmo. Olha aí, ouvintes, vai ser bênção demais, hein? Dois domingos aí em sequência, onde nós teremos a presença marcante destes homens de Deus. Próximo domingo vai ser dia 18. Dia 18, presença marcante do pastor Leonardo, pregando a palavra de Deus e orando em favor de todos. Pastor Leonardo Ferrarese, sendo tremendamente usado nas mãos do Senhor nesse dia 18, pregando, orando pelas divinas revelações, orando em favor das famílias, realizando aquela oração em favor das famílias. E também, meus irmãos, no dia 25 de outubro, a presença marcante do pastor Cláudio Cunha, pregando, orando, e o Senhor Jesus confirmando a bênção, confirmando a vitória. O servo de Deus vai pregar, vai orar, e o Senhor Jesus vai realizar grandes milagres. Nós estaremos em um grande propósito em favor das famílias. Não fica de fora, pastor Leonardo, pastor Cláudio, esse propósito. Nós estamos, né, juntamente ali com a nossa sede mundial, nas igrejas Deus e Amor, buscando e as portas venham se abrir em favor das famílias, é o propósito deste mês. E pastor Leonardo, tem lugar na mesa para muita bênção e vitória, não é?
1: Tem sim, pastor Robson. E olha, nós temos contemplado algo tremendo, né, da parte de Deus aqui. Nós sempre temos ouvido muitos testemunhos aqui dos cultos da família. Então, meu irmão, minha irmã, não dê desculpa, não é? Já diz aí um ditado

0: fechada. E se elas comparecer aqui na Igreja Pentecostal Deus e Amor, nesse propósito, nessa campanha tão maravilhosa, onde o pastor Leonardo está na frente desse trabalho, desse culto aqui no domingo pela noite, eu tenho certeza que Deus, ele abre porta onde não há porta. E a porta que Deus vai abrir na sua vida, eu tenho certeza também que o inimigo não vai ter poder para fechar. Então, o convite está aí, o convite foi lançado. Você aproveita essa oportunidade, porque uma certa feita, pastor Leonardo, eu vi assim, uma pessoa me falando que a oportunidade na nossa vida, ela vem uma vez só, ela vem e passa na sua frente. Se você aproveitar e pegar ela, muitas coisas boas acontecem na nossa vida, mas se você deixar ela embora, pode ocorrer um risco de ela não voltar mais. Então, domingo que vem, você vai ter essa oportunidade. Deus já preparou tudo. Deus já preparou, o pastor Leonardo vai estar pregando, a igreja. Deus já preparou tudo, tanto espiritualmente como fisicamente, para você estar aqui. Para você receber a bênção de Deus. Não só para você, mas também para toda a tua querida e amada família.
1: Isso mesmo, olha aí que bênção, hein? Que o Senhor Jesus venha usar o pastor Leonardo Ferrarese, pastor Cláudio Cunha, dia 18 ou 20, anota aí na sua agenda, hein? Pastor Leonardo Ferrarese pregando a palavra de Deus, é próximo domingo aí, vai ser lindo o que Deus vai estar fazendo neste domingo do dia 18 e também no domingo, dia 25 de outubro, onde aí o pastor Cláudio Cunha vai estar pregando, vai estar orando e o Senhor Jesus confirmando a bênção e a vitória. E é isso, Igreja Deus e Amor é um celeiro de bênçãos, celeiro de vitória. Eu tenho certeza que você comparecendo, não somente você, mas aí a tua casa, a tua família, você que vai representar a sua família, vocês não serão simplesmente espectadores, mas vocês serão participantes de grandes milagres, restituições, restaurações da parte de Deus para a sua vida, curas extraordinárias, enfim, põe na mão de Deus a tua causa e viva o extraordinário. Endereço muito fácil, Rua Saldanha Marinho, número 740, no coração de Ribeirão Preto. Temos estacionamento próprio, você que vai vir com seu automóvel, você pode vir pela Florenço de Abreu, número 124, é o grande culto da família aos domingos, às 19 horas. Estaremos ali também juntos para orar em favor de todo o povo de Deus. Que Deus abençoe, povo de Deus. Esperamos vocês aqui no culto da família.

Meu nome é Heloísa, eu moro na Vila Bancária, aqui em São Paulo mesmo. E o meu testemunho é de conversão. Eu tenho 27 anos de casada, vivia muitos anos de sofrimento, com muitas lutas dentro do meu lar, muitas brigas, porque o meu esposo ele gostava de beber muito e eu não gostava que ele ia para o bar. Então eu queria vencer esse problema. Quando eu ia no supermercado fazer despesa, eu comprava todo tipo de bebida que tinha no supermercado. Era conhaque, era vodka, eu trazia caixas de cerveja. A minha despesa, uma vez o caixa do supermercado perguntou, a senhora tem bar? Aí eu falei, não. Porque eu queria vencer esse problema com as minhas próprias forças. Então eu colocava todo tipo de bebida no meu lar. Aí só que ele bebia o que estava no meu...

na minha casa, e aí ia pro bar, ficava a tarde inteira jogando e bebendo com os amigos dele, e quando voltava ainda bebia o que tinha em casa ainda. Aí eu ficava irada, com muita raiva, começava a brigar com ele, começava a xingar vários palavrões, jogava bule de café, eu jogava as panelas, eu quebrava a casa inteira brigando com ele, e nada dava certo. Aí ele ficava um mês, dois meses dormindo no sofá na sala, e eu no quarto, e meus filhos tudo assustados de ver tanta briga. Quando chegava o fim de semana, era um desespero dos meus filhos. Eu tenho duas filhas, e elas ficavam muito assustada por causa das brigas. Aí quando foi um dia, a minha mãe me convidou para mim vir para a igreja. Ela falou: você vai para a igreja, busca o Senhor e Deus entra na sua casa e tudo isso vai ser resolvido. E eu falava: eu não preciso ir na igreja, eu tenho Jesus na minha vida. Porque a gente não sabe como é que a gente faz para que Deus venha operar na nossa vida. E aí eu não estava mais aguentando aquela situação. Eu fui na igreja com ela e ela falou para mim: nós vamos para a igreja, quando você chegar em casa e vocês vão parar de brigar. Aí quando eu fui para a igreja, fiquei no culto, quando eu cheguei em casa foi igualzinho ela falou. Graças a Deus ele tinha parado, a raiva tinha parado e ele estava de novo, tudo bem. Mas chegava outro fim de semana, era a mesma coisa. E eu cansada de lutar, cansada de viver uma vida de sofrimento, de querer buscar a solução com as minhas próprias forças, não aguentando mais, eu aceitei Jesus como Salvador da minha alma. E Jesus entrou na minha vida. Ele entrou na minha vida e ele revestiu a minha vida. Ele tirou de mim toda aquela ira, aquela revolta que eu tinha de querer vencer as coisas com a minha própria força. E eu peguei, entreguei tudo nas mãos de Deus. E sem precisar de comprar mais bebida, de revestir a casa de bebida, ele foi parando de beber, ele deixou de ir pro bar. Ele viu a transformação que Deus fez na minha vida. E através dessa transformação que só Jesus pode fazer na vida da gente, ele falou para mim que eu estava diferente, que eu trazia paz para dentro de casa. E não mais pelas minhas forças, mas pelo poder de Deus. Ele parou de beber, parou de trazer bebida para dentro de casa. Agora minha casa vive na paz, graças a Deus, a transformação que Deus fez na minha vida. E eu creio na palavra do Senhor, que a gente vai ganhar sua própria família, seu esposo, sem abrir a sua boca. Porque quando a gente se cala, Deus fala por nós. E ele dá vitória, ele dá força para nós suportarmos todas as dificuldades. E o nome do Senhor é exaltado. Você que está com esse problema, que tem problema com seu esposo, que vive com briga no seu casamento, querendo até desistir do seu casamento, desfazer tudo, não faça isso, procura a igreja, vá para os pés do Senhor e você vai receber a bênção, o livramento e a vitória para você e para sua casa. Em nome do Senhor Jesus, eu agradeço a oportunidade. Amém, Jesus.

É isso aí, família de Jesus. Bênção de Deus, ouvimos aí esse belo testemunho, onde o Senhor Jesus, ele aí realizou aí essa restauração extraordinária na vida da nossa irmã Francisca. E é isso, irmãos, é isso. Quando nós confiamos ao Senhor Jesus, a nossa casa, a nossa família, entramos em propósito, o Senhor Jesus é aquele que nos honra. O Senhor Jesus é aquele que concede a grande vitória para dentro do nosso lar, para a nossa casa. Então, você querido ouvinte, você que está aí em casa agora, está no automóvel, está acompanhando essa programação, você já se programe para estar conosco no próximo domingo, pois é o domingo onde o Senhor Jesus vai estar usando tremendamente o pastor Leonardo Ferrarese, e já anota aí na sua agenda dia 25, onde o pastor Cláudio Cunha vai estar conosco pregando, orando e sendo tremendamente usado por Deus aqui no interior da nossa sede estadual das igrejas Deus é Amor. Vem para cá, pois quem garante a bênção é o nosso Senhor e Salvador Jesus Cristo. Isso mesmo, hein? Está aí o convite e você, tenho certeza que não vai deixar passar aí esta tão rica oportunidade. 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

0: E é isso aí, Pastor Cláudio, está chegando a Santa Ceia também, né? Mais um culto de Santa Ceia, a qual o Senhor Jesus preparou para nós. Amanhã nós teremos mais uma concentração de Santa Ceia às 19 horas e também, lembrando, né, a todos que amanhã é a segunda-feira do pão, segunda-feira do ensinamento da palavra de Deus, e Deus vai estar amanhã manifestando o seu poder mais uma vez.
1: Com certeza, Pastor Robson. E amanhã a bênção vai ser dobrada amanhã, porque além da campanha a segunda-feira do pão, também é o culto de Santa Ceia.
0: Isso.
1: Então amanhã a bênção é dobrada, você não pode ficar de fora, você não pode perder a bênção de Deus amanhã na sua vida. E vem estar conosco amanhã às 19 horas. O pastor Robson, homem de Deus, vai estar no altar do Senhor, pregando a palavra de Deus, vai estar ministrando a Santa Ceia. Então você que não participou da ceia, você que é membro da nossa igreja pentecostal Deus e Amor, que congrega aqui conosco na sede estadual de Ribeirão Preto, você não fica de fora, vem amanhã ouvir a palavra de Deus e participar da carne e do sangue de Jesus. E a bênção é grande no nome do Senhor.
0: Isso mesmo, Santa Ceia do Senhor Jesus amanhã no interior da nossa sede estadual das igrejas Deus e Amor. Às 19 horas, Pastor Cláudio, vai ser o último culto de ceia, né, desse mês de outubro. Nós que aumentamos, né, mais um culto aí de ceia, pois talvez alguns irmãos não conseguem estar conosco, aí não conseguiram vir no sábado, não conseguiram vir também no domingo, mas tem a segunda-feira, então, que eles podem se programar aí e estar conosco às 19 horas para participar da Santa Ceia do Senhor Jesus. E também nessa segunda nós estamos naquele propósito do nosso ensinamento, que é a revista Fundamento Bíblico. Amanhã vai ser uma segunda-feira especial, por ser a segunda-feira da Santa Ceia, mas estaremos aí prosseguindo nesse propósito da segunda-feira do pão, e todos estão convidados para estarem aqui conosco e viver o extraordinário de Deus. O endereço é fácil, os membros já sabem, Rua Saldanha Marinho, número 740, onde Deus vai estar realizando grandes milagres e maravilhas nessa segunda-feira, abrindo portas, né? Estaremos orando pelas portas abertas também nesta segunda-feira, e o Senhor Jesus assim abençoando. Porta aberta na nossa vida não é somente na área financeira, né, Pastor Cláudio? As outras áreas da nossa vida, área espiritual, ministerial, familiar, todas têm que ser alcançadas, né?
1: Com certeza, Pastor Robson. Muitas portas Deus tem abrido em nossas vidas, porque a palavra de Deus nos ensina que primeiramente nós temos que buscar o reino do céu e a tua justiça, e demais coisas serão acrescentadas. Então, amanhã, na noite de amanhã, nós vamos estar participando da ceia. O Deus é tão tremendo, tão maravilhoso, que o Senhor preparou para nós aqui na cidade de Ribeirão Preto, aqui na nossa igreja pentecostal Deus e Amor, na rua Saldanha Marinho, número 740. Mais um horário de Santa Ceia, né? Vai ser o último horário amanhã, às 19 horas. E nós estaremos aqui participando da ceia. E também, o propósito não acaba, né, Pastor Robson? O propósito continua.
0: Continua, né?
1: O propósito
0: acaba,
1: continua, que as coisas de Deus não param. A Bíblia diz que nosso Deus trabalha, né, para todos aqueles que esperam nele. Então, o propósito de Deus não para na nossa vida. Então, amanhã vai ser uma noite tão especial que o Senhor tem preparado para nós. E você, que é membro da nossa igreja, que você não veio, não participou da ceia, então amanhã você vai estar aqui conosco amanhã para participar da ceia do Senhor e também ouvindo a palavra de Deus.
0: Isso mesmo. Lembrando também que nós teremos o culto pela manhã, às 9 horas. Vai estar aqui o pastor Leonardo Timóteo pregando, orando por todos. Às 12 horas, pastor Josias vai estar no Santo Altar de Deus. 12 horas é aquela oração especial por todos os trabalhadores. E às 14 horas, o presbítero Silvano também estará ali no Santo Altar de Deus. E às 19 horas, estaremos juntos. É isso aí. Venham estar conosco. Nosso horário foi embora, hein? Que Deus abençoe, ouvintes. Deus abençoe aí a vida de todos vocês. Foi um prazer, uma alegria estar aqui com todos os nossos irmãos pelo programa A Voz da Libertação. Nós já estaremos retornando o nosso áudio para o nosso estúdio central. Que Deus possa abençoar a todos os irmãos. Quem já se despede é o seu irmão em Cristo, pastor Robson Santos.
1: E o teu irmão em Cristo, Cláudio Cunha.
0: Deus abençoe pastor Valdivino, que está nos trabalhos técnicos. Nós vamos aos prefixos e continua o programa Voz da Libertação.

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2: 22 horas e 1 minuto.
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8: 22 horas e 2 minutos.
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1: Programa Voz da Libertação é um órgão informativo da Igreja Pentecostal Deus e Amor, onde temos a nossa sede mundial na Avenida do Estado 4568, Baixada do Glicério, São Paulo, capital. A nossa Igreja Pentecostal Deus e Amor, sede mundial, está na presidência da serva de Deus, Erenite Oliveira Miranda, ministério este fundado pelo nosso querido, saudoso missionário, Davi Martins de Miranda. E aqui em Ribeirão Preto, a nossa Igreja Pentecostal Deus e Amor, sede estadual, se localiza na rua Saldanha Marinho, 740, bem no centro de Ribeirão Preto. Lembrando você, amado e querido ouvinte, que a nossa Igreja Pentecostal Deus e Amor, sede estadual, está aos cuidados do homem de Deus, pastor Robson Santos. 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Aceite a gloriosa paz do nosso Senhor e Salvador Jesus Cristo, deste que vos fala teu irmão em Cristo, presbítero João Batista, no prosseguimento do programa Voz da Libertação e também com o novo horário do espaço do presidiário. Programa este para nós alcançarmos os nossos amados e queridos irmãos que encontram-se no cárcere. Perderam o direito de ir e de vir, mas não perdeu o direito da salvação. E nessa noite, amados e queridos ouvintes, conosco aqui, está conosco nosso querido irmão, diácono Claudenilson Gonçalves, e também um convidado especial dentro do programa na noite de hoje, nosso querido irmão Otoniel, que vai estar aí saudando a todos os ouvintes dentro do programa A Voz da Libertação. Linha aberta, a paz do Senhor, irmão Otoniel.
2: Paz do Senhor Jesus, saúdo todos com a paz do Senhor Jesus, irmãos presidiários, saúdo todos com a paz do Senhor Jesus, que Deus encontre os senhores nesse lugar onde estiver, cada dia mais, toque no coração e faça a diferença.
1: Aí está, queridos e amados irmãos, os cumprimentos do nosso querido irmão Otoniel. Daqui a pouquinho você vai saber mais sobre este jovem, vamos dizer assim, muito abençoado. Ele sentiu-se o desejo de estar dentro do programa A Voz da Libertação, o espaço do presidiário, e nós aí conversamos com o nosso pastor, e o pastor autorizou, e vocês vão ter uma grande surpresa, hein? É, vocês vão ter uma grande surpresa dentro do programa A Voz da Libertação e o espaço do presidiário. Diácono Claudenilson, a paz do Senhor, linha aberta.
3: A paz do Senhor, presbítero João Batista, a paz do Senhor Jesus, ouvintes, é hoje bênção especial. Deus preparou algo nesta noite para que você possa entender como Deus é maravilhoso e bom para mim, para você e para todos nós que estamos aqui no estúdio. Então você, ouvinte, que está acompanhando a programação nesta noite, fique ligadinho porque Deus tem algo de especial para você.
1: É, vamos prosseguindo com o programa Voz da Libertação. São exatamente em Ribeirão Preto, horário de Brasília, 19 horas e 11 minutinhos. Vamos prosseguindo com o programa A Voz da Libertação e apresentando o espaço do presidiário. E olha, irmão Claudenils, não podemos iniciar, não podemos continuar a programação se nós não orarmos, irmão Claudenils.
3: Ah, sim, presbítero João Batista, tem que ser aquela oração, né, para despertar os ouvintes, e eles vão ficar ligadinho para receber a bênção de Deus através da oração.
1: Então vamos nos preparar para orar, para buscar a presença do nosso Senhor e Salvador Jesus Cristo.
0: Eleva os meus olhos para os montes, de onde me virá o socorro? O meu socorro vem do Senhor, que fez os céus e a terra. 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
3: Soberano Deus, maravilhoso, eterno e grandioso Pai, estamos aqui, Senhor, mais um dia nesta programação, Pai, para Papai querido elevar a Ti, Senhor, em oração, a Tua igreja, para que o Senhor, meu Deus, Pai, neste dia, já nos guardou, nos livrou, nos abençoou, e aqui estamos para agradecer, Senhor, por este dia qual o Senhor nos deu. Um dia caloroso, um dia de paz, um dia de conquista. Teve alguns que até teve um dia difícil, mas o Senhor não os desamparou, ó Pai. Então nós venhamos neste momento de programação, ó Pai, o espaço presidiário, para que o Senhor, meu Deus, possa alcançar meus irmãos presos, meus irmãos presidiários, meus irmãos que se encontram dentro de um presídio, numa solitária, num castigo, num seguro, ó Pai, dentro de um presídio fechado. Meu Deus, que o Senhor possa livrar, guardar e abençoar. Confortai o coração deste homem que está oprimido, meu Deus, ali no castigo, na solitária, que está sofrendo a opressão, meu Deus, do inimigo, ó Pai. Mas nós viemos, Senhor, meu Deus, diante de Ti apresentar esta pobre vida. Senhor, meu Deus, alcançai minhas irmãs que estão no presídio feminino. Alcançai meus irmãos que estão ali no CPP, Senhor, meu Deus, ali, papai querido, o pastor, ali, meu Pai, abençoa ele, Senhor, o pastor Fábio, o cooperador Marcos, o cooperador Pablo, vai abençoando, meu Deus, todos os obreiros ali dentro do CPP de Jardinópolis, ó Pai. Abençoa meus irmãos ali, Senhor, em Serra Azul, ó Pai. Abençoa ali, Senhor, o CDP, abençoa, Senhor, a penitenciária 1 e 2, ali de Serra Azul, meu Pai, a cada raio, do raio 1 ao raio 8, que o Senhor possa, meu Deus, nesta noite, estar abençoando meus irmãos ali, ó Pai. Que Deus abençoe, Senhor, a vida do diácono Anselmo, que ali no raio 8, ali em Serra Azul, papai, ele está fazendo a campanha junto que os irmãos ali, o Senhor possa abençoá-lo, o Senhor possa abençoar o cooperador Sebastião, meu Deus, venha, Pai querido, abençoar este trabalho a cada dia, que esta programação, Senhor, ela possa chegar mais nítida, ó Pai, nos rádios, nos interceptores, para que eles possam ser abençoados, ó Pai, através desta programação, meu Deus, o programa Voz da Libertação, ó Pai, Espírito Santo de Deus, nesta noite, abençoa nosso irmão Antoniel, que aqui conosco está, abençoa, Senhor, o presbítero João Batista, a sua família, o trabalho, a obra das Tuas mãos, abençoa nosso irmão que está nos ancorando, Senhor meu Deus, ali, papai querido, coloca as Tuas mãos, Senhor, vem abençoar, papai, nosso pastor Antônio, meu Deus do céu, vem abençoar, papai, também o nosso pastor, Senhor meu Deus, aqui, papai querido, da nossa estadual, Senhor, Robson Santos, a sua esposa Noemi, meu Pai, abençoa, Senhor meu Deus, ali, papai querido, o meu pastor ali, Senhor meu Deus, na Paraíba, papai querido, ali, Senhor Antônio Vidal, abençoa teus servos, Pai, quantos irmãos nos acompanham nessa programação, estão ao vivo, quantas mães ali, Senhor, com seu coração partido, e nesta hora, meu Deus, é que nós, Pai, te pedimos, e nesta hora nós te agradecemos, meu Deus. Venha de encontro com a necessidade de cada irmão, de cada irmã, de cada participante, meu Deus, dessa programação, porque neste momento nós te pedimos e agradecemos em nome do Pai, do Filho e do Espírito Santo de Deus. Que Deus abençoe todos e vamos firme nesta programação, ali onde Deus tem já algo de bom para nós, tem um louvor especial, tem uma palavra, tem algo de importante para o teu coração. Fique ligadinho, ouvinte, porque Deus está aqui conosco nesta noite, né, presbítero João Batista?
1: Com toda certeza, querido e amado irmão Diácono Claudenilson, irmão Otonoel, Deus, ele trabalha de uma forma tão maravilhosa que é maravilhoso, é gostoso sentir a presença do nosso Senhor e Salvador Jesus Cristo. Nós vamos para um belíssimo louvor, sim, do CD Sonho Realizado. Nós vamos ouvir o louvor com o mesmo título, Sonho Realizado.
3: Então fique ligado, ouvinte, fique ligado que Deus nesta noite está realizando sonhos.
1: Louvando a Deus, ele mesmo, Ivan Luiz.

0: começo, meu amados e queridos ouvintes. O que Deus faz, amados e queridos ouvintes? Deus tem surpresa para você. Talvez você está clamando agora, ou seja, reclamando. Você vai ter uma surpresa, querido ouvinte. Talvez você está reclamando da sua situação, reclamando da tua vida, enquanto muitos adora o nosso Deus. Deus faz essas coisas, irmão Claudemilson.
1: Olha, presbítero João Batista, se os ouvintes sentiram neste louvor a presença do Espírito de Deus, como eu senti aqui do lado do nosso irmão Tonael aqui cantando, louvando o nome santo do Senhor, é uma coisa, é de Deus, é dos céus, é uma coisa que você, ouvinte, pode no sobrenatural aí entender como Deus trabalha, como Deus age. Talvez você está reclamando da sua vida que é perfeito. Imagina aquele que é perfeito para Deus, como temos que ser. Pense nisso, porque Deus tem muito mais e mais para nós e mais para você. Né, presbítero João Batista?
0: É, com toda certeza, irmão Claudemilson, e nós vamos ter surpresa dentro desta programação.
1: Maravilha, porque Deus está falando com todos nós.
0: Aleluia, ô glória!

0: Vamos prosseguindo com o programa Voz da Libertação, queridos ouvintes. Eu disse a vocês que nós teríamos surpresa dentro da programação. O nosso querido irmão Otoniel, ele pediu para mim ler o versículo da palavra de Deus que se encontra em Apocalipse, no capítulo 3, versículo 20 e 21, aonde a palavra do Senhor, ela vem nos dizer: eis que estou à porta e bato. Se alguém ouvir a minha voz e abrir a porta, entrarei até ele e com ele cearei, e ele comigo. Ao que vencer-lhe-ei, concederei que se sente comigo no meu trono, assim como eu venci e me assentei com meu Pai no seu trono. Amados e queridos ouvintes, versículos este de Apocalipse 3, 20 e 21, nosso querido irmão Otoniel pede para ler este versículo. Por que ele pede para ler este versículo? Queridos, o nosso querido irmão Otoniel, ele é deficiente visual. Mas você percebeu a alegria deste jovem? Querido irmão Otoniel, conta um pouquinho para os ouvintes como você encontrou com Deus, como você veio para a presença de Deus. Conta um pouquinho para os ouvintes.
1: Isso, irmãos, é em todo momento mais difícil, uma porta se abriu no momento mais difícil, na hora que a porta da imagem fechou nos meus olhos. Eu achava que eu não conseguia fazer mais nada, e Deus falou: eu que estou à porta e bato, se abrir, entrarei e cearei. Eu não entendi qual que era a ceia de Jesus, eu não sabia, mas ele falou assim: estou à porta e bato, eu quero te dar o melhor para cear. Naquele momento eu estava na prisão da imagem, irmão. Eu achava que a imagem era o que eu precisava ver para continuar vivendo, sendo que você tem que não ver para crer. Você tem que não ver para crer. Quando você vê, não é fé, mas quando você não vê, a fé se manifesta e se materializa naquilo que realizar, o teu desejo no seu coração. Mas tudo ligado a essa porta. Essa porta para mim, ela se abriu, e abriu a porta não da imagem, mas eu falei assim: eu quero a tua ceia. Aí ele foi falando: cuida das minhas coisas que eu cuido das suas. Eu comecei, entreguei minha vida, não quis saber mais nem para a esquerda nem para a direita. Eu estava numa prisão de imagem, conquistar, querer ver, vou correr, eu quero, eu tenho que conquistar. E aquilo maior na minha vida eu deixava de lado, que era a porta da salvação, a porta da graça, a porta de Cristo, que se abriu para mim no momento que meus olhos fechou para o mundo. Eu falo, irmãos, com toda emoção no meu coração, com lágrimas saindo dos meus olhos. Às vezes parece que a porta é difícil, a porta você não vai conseguir passar, mas Deus fala: não temas, eu sou contigo, eis que estou à porta e bato. Só abre o coração e deixa ele fazer. O trabalhar dele é bem melhor do que o nosso, o pensar dele é bem melhor que o nosso. E eu falei assim: eu quero cear com o Senhor. Aí eu quero cear com o Senhor. Ele foi cuidando da minha casa, cuidando da minha família. Ele falou para mim, no Salmo 91, ele falou assim: eu dou ordem aos anjos para te guardar em todos os seus caminhos. Então tem um anjo aí agora, ao lado de cada um que está ouvindo essa programação. Nunca vocês estão sozinhos, nunca vocês estão abandonados, porque maior que está com vocês, o que está no mundo. O que está no mundo já foi, mas o que está com você é a luz, a porta que se abriu e aceitou Jesus como seu único salvador da sua vida, da sua casa, da sua família, mediador dos seus projetos. E se meus olhos abriu, na hora que eu perdi a imagem, meus olhos abriu. Aí eu achava que tinha perdido, mas Deus falou, comigo não é perda, é ganho. Menor é o pequeno, não é o grande. E não é o grande, é o menor, é maior para Deus. E quando você se põe nessa posição que os bens materiais não mais encantam os seus olhos, o inimigo não te encanta mais com manjares, com prazeres que os olhos podem ver, e te afasta da presença de Deus. Toda vez que te afasta da presença de Deus, é o que seus olhos veem, é o que o corpo, a mente deseja, o coração deseja, e vai te levando a cada vez mais a distante de Deus. E quando você não vê e crê, fala, Senhor, eu não troco, Senhor, por nada. Essa porta que o Senhor pôr para mim, eu aceitei, eu não troco por nada. Pode me oferecer o que for. Fizeram isso com Jesus, se me adorar. Eu darei tudo, mas Jesus falou, não, restou a porta.
0: Irmão Antonael, para que os ouvintes entendam o que o irmão está dizendo, na verdade o irmão está sendo bem expressivo nas suas palavras, mas então, para que o ouvinte entenda, o irmão enxergava.
1: Sim, sim, enxergava. E eu trabalhando num veículo, sou mecânico de carro, trabalhando num veículo, caiu um produto na minha vista chamado calcário. E aí eu corri no médico, ele queimou um lado da retina, apagou de um dia para o outro. E a outra vista deu uma bactéria chamada toxoplasmose depois. Aí causou inflamação, uma uveíte. Então uma imagem apagou e a outra foi apagando aos poucos.
0: Mas então, o que eu entendo aqui é que quando o senhor tinha a visão total, ou seja, o senhor enxergava as pessoas, o senhor não tinha encontrado com Deus ainda.
1: Não, não tinha. Eu desci as águas depois que eu tive o problema nas vistas. Eu me entreguei totalmente porque eu entendi um testemunho muito forte. Um homem perguntou para um pastor, um testemunho muito forte, e de cadeira de roda ele entrou na igreja e falou, pastor, o homem, Deus aceita um homem pela metade? Aí o pastor respondeu para ele assim, Deus aceita um homem pela metade que se entrega por inteiro, e não um homem que por inteiro se entrega só pela metade. Aí eu entendi isso, e nunca mais quis saber, entreguei a minha vida para ele.
0: Irmão Otanoel, é tremendo o seu testemunho. Nós vamos prosseguindo com o seu testemunho. Daqui a pouquinho nós já voltamos com os ouvintes, mas nós vamos aqui para mais um louvor, irmão Otanoel, porque os ouvintes sabem que o louvor, ele tem a presença de Deus, irmão Otanoel. O que o irmão acha?
1: Sim, ele habita no meio dos louvores e o louvor, ele te põe dentro do teu coração, dentro do teu ser, não importa o que está te cercando de grades, não importa o que está te prendendo situações, mas o louvor te aproxima de Deus e te leva mais além.
0: Mas então eu entendo, irmão Otanoel, que o irmão estava, digamos assim, estava preso no mundo, né, irmão Otanoel?
1: Estava. Eu estava preso nas minhas vaidades, eu estava preso nos meus afazeres, minhas conquistas. De Deus eu não nem pensava, eu só queria conquistar, fazer e ostentar, e aquela consumição desenfreada que só me levava cada vez mais longe de Deus.
0: E deixa eu perguntar ao irmão. Nós estamos no programa Espaço do Presidiário. Em quantas pessoas hoje detidas, pessoas que perdeu o direito de andar, o direito de ir e de vir, pessoas que estão dentro de um presídio? E o irmão, o que o irmão diz sobre a prisão, aquela prisão aonde a pessoa toca-se na grade, o que o irmão pode dizer para este irmão que está preso agora, que ele consegue tocar na grade a qual prende ele? Qual seria, ou seja, qual é a sua palavra para este irmão presidiário?
1: Irmão, eu vivia no mundo sem grade. Eu achava que era sem grade porque eu tinha a imagem da liberdade física. Mas quando Deus transformou, eu pedi para Ele mudar minha história, Ele transformou. Eu entendi que a grade, ela está fechada, Ele está tocando nela, mas se Ele se entregar, Ele está livre totalmente, totalmente. E o mundo físico e o mundo das grades é muito maravilhoso quando você entende que tem um anjo lá, ele está mais livre do que todas as grades que está prendendo ele no momento que ele aceitou a liberdade verdadeira da vida eterna, da paz que o mundo não dá, só Jesus dá. E essa grade, eu me libertei, eu também estava preso nessa grade.
0: Olha só, queridos e amados ouvintes, nós vamos deixar também aí o nosso irmão Diácono Claudenils aí perguntar para o irmão Otoniel aquilo que Deus tocar no seu coração, irmão Claudenils. O nosso irmão está sendo todo ouvido.
2: Presbítero João Batista, é muito forte o que ele acabou de dizer aqui há uns minutos atrás, que ele era preso. Nossa, vaidade do mundo que deu a entender, seu coração, as suas obras, ele tinha suas visões, mas seu coração era voltado para as coisas, para tudo que ele disse, que é vaidade, os desejos carnais, as coisas que ele buscava. Ele não teve um encontro, mas o dia que no trabalho caiu ali um produto num olho, e aí passaram mais uns dias, ele perdeu a outra visão que tinha restado, que deu infecção ali, ele perdeu ela, mas na hora que ele disse aquela palavra, presbítero João Batista, que eu acho que os ouvintes também ficou maravilhado. E ele sem a visão, Jesus deu olho para ele. Então ele abandonou as coisas do mundo e veio para a igreja. Aceitou Jesus e continuou firme. Mas o que mais me impactou foi aquele momento, a hora que um cadeirante chegou na igreja e perguntou pro pastor: pastor, Jesus aceita um homem pela metade? Presbítero João Batista, irmão Toniel, quando você falou esta palavra, eu arrepiei. Olha, eu me arrepiei aqui dentro dos estúdios. Imagina você, ouvinte. Um homem que ele era inteiro, ficou paraplégico, foi para a cadeira de roda e ele perguntou pro pastor se Jesus aceitava ele pela metade. E ali a palavra veio, não é que ele está pela metade, é porque ele está inteiro para Jesus. Porque ele está arrependido, presbítero. Uma coisa muito forte. Irmão Toniel, após acontecer essas ocorrências na vida do irmão, que o irmão veio para Jesus, quanto tempo faz que o irmão entregou a sua vida a Jesus?
1: Já vai fazer 16 anos que eu entreguei minha vida. Vai fazer 16 anos que eu entreguei minha vida e não saio nem para a esquerda nem para a direita. E antes eu ia na igreja, eu levava, na época quando eu ainda não era crente, não conhecia Deus, eu levava minha mãe na igreja e ela falava: meu filho, entra. Eu falei: não vou, mãe, eu não vou porque eu bebi. Eu falei pra ela: mãe, eu não vou hoje porque eu bebi. E deixava ela e voltava a beber. Aí, quando acabava o culto, eu ia buscar ela. Teve um dia que ela falou assim pra mim: Deus usou ela pra ter essa sabedoria. Hoje eu tô aqui pela misericórdia e pela oração dela, a mãe da gente. Ela, Deus ouve a oração do coração de uma mãe aflita quando o filho tá sendo preso, tá sendo massacrado e ela não vê, mas o coraçãozinho dela tá apertado. Minha mãe falou assim pra mim: meu filho, entra que eles não vão nem ligar, nem vão olhar para você, senta aqui do meu lado, faz isso por mim. Eu fui, aí eu entrei, participei do culto. No outro dia, irmão, eu comecei a sentir nojo da bebida, do cigarro. Deus começou a me libertar, me libertar aos poucos, me libertando, eu fui indo, mas não estava firme ainda, irmão. Eu ainda estava atrás das, mesmo conhecendo a palavra, eu estava atrás das vaidades do mundo. E depois aconteceu o problema comigo nas vistas, aconteceu esse acidente comigo depois, mesmo conhecendo a palavra. Eu não queria saber, eu achava que eu podia ser, viver amigo do mundo e na igreja de vez em quando, e não é, Deus não quer o homem pela metade. Como o irmão acabou de falar agora, Deus aceita o homem por inteiro, que, sim, que pode estar pela metade, mas não um homem inteiro que se entrega só pela metade.
2: Olha aí, ouvintes, olha o que Deus está falando nos lábios do nosso irmão Antônio. Se tivesse aqui, ó, ele está conosco, as lágrimas estão caindo, o poder de Deus está forte aqui nos estúdios, e você que está aí nos ouvindo, talvez você, irmão presidiário, está escutando esse testemunho. O conselho da mãe é importante para que na vida do homem ele pode aí se ter aí uma afinidade, um encontro com Deus. E naquele dia ele testificando aqui no seu testemunho, contando que ele ouviu aquele dia o convite da sua mãe, porque ele levava todas as vezes que a sua mãe ia à igreja, ele levava, deixava ela lá e voltava para ali as imagens, que era o vício da carne a qual ele tinha, a bebida, os vícios que ele fazia. E quando o culto acabava, ele ia buscar. Mas naquele dia, Jesus já tinha escrito para ele aquele momento, e ele disse que a mãe dele o convidou para dentro da igreja. E ele entrou junto com a mãe dele. Ninguém chegou até ele, mas Jesus naquele dia marcou a sua libertação. Libertou ele do cigarro, que nem ele diz aqui, libertou dos vícios. E no dia seguinte, irmãos, ele estava liberto. E passaram mais um tempo. Aí Jesus não queria ele só pela metade dentro da igreja. Queria ele por inteiro. E aí ele passou por essa experiência, perdeu a visão. E quando ele perdeu a visão, foi que ele teve um verdadeiro encontro com Jesus. E nós perguntamos a ele, quanto tempo faz isso, irmão? É como vocês ouviram, ele disse, há 16 anos atrás. Então, meu irmão presidiário, você que está ouvindo...

0: programa Voz da Libertação no espaço do presidiário, e Deus trouxe você aqui que é para você testificar, para libertar meus irmãos que estão encarcerados, aqueles, como se diz o nosso presbítero João Batista, que perderam o direito de ir e vir,
1: mas não perdeu o direito da salvação.
0: E isso é uma coisa que é a promessa de Deus. E está aqui o nosso irmão Antoniel, que está testificando essa bênção, está passando para todos os ouvintes como Deus é maravilhoso. Olha, meus irmãos, continue firme na programação, porque Deus tem ainda muito para mim e para você. Fique ligado. Vai lá, presbítero João Batista.
1: Nós vamos então para o belíssimo louvor, Batiza com Fogo, cantando e louvando a Deus, Elias Santos.

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1: Senhor, meu Deus e meu Pai, em nome de Jesus eu peço, meu Pai, invada cada quadrado, meu Pai, onde tiver uma alma, uma pessoa, meu Pai, clamando ao Teu nome, pedindo ao Teu socorro, a Tua transformação, que a luz chegue para eles como chegou para mim, que a porta se abra em todas as áreas, que o Senhor converta filhos, mães, pais, netos, todos que estão ouvindo essa programação, meu Pai, que Teu poder, meu Pai, chegue infinitamente, a Tua misericórdia, a Tua bondade alcança cada lar, cada presídio feminino, masculino, onde tiver uma alma, Senhor, manda o Teu anjo, Senhor, o Senhor disse na Tua palavra, e dá ordem aos anjos para guardar eles, onde eles estiverem, não estão sozinhos, tem um anjo do Senhor sendo escudo e boquel, cuidando da vida deles, cuidando da mente, meu Pai, em nome de Jesus, não

0: Você entregue em tuas mãos que o mais o Senhor vai fazer por essas almas que perecem, meu Pai, sem o teu conhecimento, mas o Senhor chegou com a tua luz hoje, meu Pai, para transformar a vida e trazer, meu Pai, a luz onde havia treva, a cura onde tinha doença, trazer, meu Pai, a salvação onde estava perdido. O Senhor trouxe a porta da vida, o caminho, a verdade. Continua, meu Pai, bradando no coração de cada um, que o Senhor, meu Pai, renova a tua misericórdia a cada dia, em cada vida, meu Pai, é que eu te peço. O Senhor disse em João 14, tudo que pedi em seu nome, o Senhor faria. Pai, então muda a história de quem está ouvindo esse testemunho, essa oração. Muda a história, meu Pai. Entra em corações e faz um renovo, meu Pai, é que eu te peço e te agradeço em nome de Jesus. Em nome de Jesus. Em nome de Jesus, Pai. Conforta mães, conforta filhos, em nome de Jesus. E põe o teu anjo, meu Pai, a cada lar, meu Pai. Transforma, meu Deus, transforma, meu Deus. Muito obrigado, é que eu te agradeço, certo da tua resposta, em nome de Jesus. Amém.
1: Glória a Deus.
0: Glória a Deus, glória a Deus, glória a Deus. Obrigado, Jesus. Obrigado, Pai. Obrigado. Obrigado por essa oportunidade que o Senhor nos plantou no nosso coração. Obrigado, Jesus. Obrigado, Senhor. Fazer, meu Pai, muitas vidas, meu Pai, conhecer a tua luz hoje, que não estão no escuro mais, não estão sozinhos, mas não estão sozinhos. O Senhor é com ele, o Senhor é onisciente, onipresente. O Senhor está aí mudando história, tirando cativeiro, quebrando laço, despedaçando jugo. O Senhor está aí quebrando todas as correntes, as cadeias que o maligno quis plantar no coração. Vocês não são presos e não estão presos, porque aquele que aceita Cristo já está salvo. Aquele que aceitou já está salvo pela graça do Senhor Jesus, pela misericórdia. Não duvide no seu coração, você já está salvo, em nome de Jesus.
2: É, meus amados e queridos ouvintes, ainda hoje no meu trabalho eu falava com Deus: Senhor, qual seria a participação do nosso querido irmão Otoniel, ele que nunca adentrou um estúdio, nunca falou diante de um microfone no estúdio? Mas é aquilo, irmão Claudenilson e ouvintes, nós que estamos na frente, quando Deus, o Espírito Santo do Senhor, ele indica, você pode ficar tranquilo.
3: Olha, presbítero João Batista, tranquilo? Salmos 37,5. E ele concede o desejo do teu coração. Ele tinha um desejo no coração, uma vontade de estar conosco aqui fazendo a programação. Deus concedeu o desejo do coração deste irmão. Irmão, um testemunho desse forte, isso na próxima programação que nós estivermos, nós vamos estar, eu vou estar falando com o senhor acerca do nosso irmão Otoniel aqui, o que Deus fez aqui nessa noite conosco, o que Deus usou esse homem de Deus, irmão. Olha, eu vejo mães, pela direção do Espírito Santo, chorando, eu vejo mães com os corações quebrantados, das palavras que esse testemunho que o irmão contou aqui, porque tudo isso é pela visão espiritual, presbítero, e é uma coisa que nessa programação, ela vem quentinha do céu para o coração dos ouvintes, todos os telespectadores, aonde Deus poderosamente faz a obra.
2: Falando de mãe, nós já estamos chegando ao término de mais um horário local, mas antes de nós entregarmos o som para o estúdio, eu quero pedir para o Otoniel que ele fala para os ouvintes o que a mãe dele, ou seja, o que ele falou para a mãe dele quando a mãe dele foi visitar ele, porque estava preso.
3: É verdade, muito forte. Vai lá, irmão Daniel, fala para os ouvintes.
4: Irmãos,
0: Eu, quando jovem, eu entrei no caminho e um caminho que não era de alegria para o coração da minha mãe. E uma mãe, ela é mãe para o filho todo o tempo, ela ora, ela intercede. Ela foi me visitar na fundação e ela falou para mim assim, eu falei para ela, mãe, eu te amo. Eu te amo, te amo, te amo. E fiz um quadro daqueles, mãe, eu te amo, feito de papel celofane, de cigarro, ela para um porta-retrato, ela escrito, mãe, eu te amo. Ela falou assim para mim, meu filho, olha ao seu redor, olha ao seu redor. Tantas jovens que tá aqui, as mães sofrendo. É desse jeito que você me ama, as mães deles tá igual o meu coração. Tá abatido, tá triste, mas é desse jeito que você me ama. Eu falei, mãe, eu vou provar para a senhora que eu te amo. No dia que eu saí de lá, eu prometi para mim mesmo, nenhuma autoridade ia pôr a mão no meu rosto, não bater em mim. Eu falei, nunca mais, e até hoje, mesmo que eu não estava, antes de conhecer a presença de Deus, nessa época eu não conhecia. Mesmo que eu não estava ainda, eu falei, mãe, nunca mais um policial vai agredir meu rosto. Eu vou provar para a senhora que eu te amo. E nunca mais eu fui preso, nunca mais, nunca mais. Deus me libertou de vez dessa prisão.
3: Em maravilha, nome de Jesus. Maravilha, você ouviu, né? Nunca mais,
2: nunca mais,
3: nunca mais ele quis levar um tapa, levar um empurrão, ser agredido. E ele mostrou o verdadeiro amor do filho que tem pela mãe. Assim também é para você, irmão presidiário. O amor que você tem pela sua mãe, honre as palavras dela e acredite, né, presbítero?
2: É, com toda certeza, irmão Claudenilson e ouvintes. Nós temos que devolver o som para o estúdio, Claudenilson.
3: É, felizmente mais um final, né?
2: É um final, mas um final abençoado.
3: Direcionado pelo Espírito Santo?
2: Pelo Espírito Santo. E eu agradeço a Deus por esta oportunidade de estar juntamente com o nosso querido irmão Otoniel, com este belíssimo testemunho de fé. Eu creio que alcançou milhares e milhares de ouvintes, irmão Claudenil.
3: Sim, sim, muitos corações, eu creio, né, que pelo ouvir. Quero já também, né, agradecer a Deus e agradecer ao nosso irmão Otoniel pela presença dele aqui, que Deus vai preparar mais oportunidade para que ele possa estar conosco.
2: Com toda certeza... Como posso dizer, as portas estão abertas.
3: Isso mesmo. E Deus, ele sempre vai estar operando naquilo que você almeja de Deus.
2: Muito bem, queridos, nós temos que agora devolver o som para o estúdio. Não saia da sintonia, são exatamente 19 horas e 59 minutos. Meu Deus do céu, vamos já despedir dos ouvintes. É, Deus abençoe você, querido, que nos acompanhou. Nós vamos devolver o som para o estúdio. É, dos seus irmãos, já despede de todos vocês.
0: Irmãos, fiquem na paz do Senhor Jesus. Uma noite abençoada, uma semana, um mês, um ano, uma vida abençoada a todos.
3: E quem vos despede é seu irmão Jacó Claudenilson. Deus abençoe.
2: Presbítero João Batista, fiquem todos na paz do Senhor Jesus.

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2: 22 horas e 59 minutos.

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10: Olha só, 23 horas e 1 minuto.
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13: Cheque especial. Juros elevados exigem cautela no uso de limites em contas bancárias. A manutenção da taxa básica de juros em patamares elevados coloca os encargos bancários brasileiros entre os mais altos dos últimos anos. A política monetária restritiva, utilizada para conter a inflação, tem como efeito colateral imediato o encarecimento das linhas de financiamento, tanto para consumidores quanto para empresas. O impacto mais severo aparece nas modalidades mais caras do sistema financeiro, com destaque para os limites emergenciais vinculados às contas correntes. E mesmo com o teto regulatório fixado em 8% ao mês, o custo acumulado em um ano ultrapassa facilmente a marca de 150%. Com juros bem elevados, as instituições financeiras mantêm margens altas justamente para compensar riscos de inadimplência, tornando o uso prolongado desses recursos uma das formas mais onerosas de endividamento. O comprometimento da renda das famílias com dívidas reduz a capacidade de consumo e dificulta o planejamento doméstico. Especialistas em finanças recomendam que pessoas endividadas busquem a substituição imediata dessas linhas mais caras por modalidades com taxas menores, como empréstimo pessoal com parcelas fixas. A organização rigorosa do orçamento e a construção de uma reserva emergencial são essenciais para evitar o acúmulo de dívidas.
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15: Seu nome, irmão?
16: Meu nome é Douglas, pastor Davi.
15: O que foi que aconteceu?
16: Eu estou mais de 6 meses sem poder andar com a minha coluna. E eu vim para cá hoje de carro, sentado em cima de um colchão, porque eu não podia me movimentar. E na hora da oração do batismo com o Espírito Santo, Jesus colocou as mãos na minha coluna, para a honra e glória do Senhor Jesus, estou curado. Eu não conseguia mover minhas pernas, não conseguia me abaixar.
15: Abaixando e levantando.
16: Abaixando e levantando. E não podia caminhar, só que agora vou correr aqui para aumentar a fé do povo, olha.
15: Olha aí, ó. Chegou, olha a situação que ele estava. Dá glória a Deus, igreja! Dá glória a Jesus, igreja! Me permita conversar com ele. Escute, irmão. O senhor falou que chegou em cima de um colchão.
16: Isso, porque eu dobrava o colchão no meio assim para colocar atrás da coluna, porque não dava para se movimentar.
15: Há quanto tempo essa enfermidade na coluna?
16: Eu já estou com essa dor assim, que eu não podia me movimentar já 6 meses, mas já tinha perto de mais de 1 ano já.
15: Veja, irmão, chegou aqui num colchão, irmãos. Dentro do carro não podia nem sentar. E ele correu, pulou. Porque isso é o quê? Milagre! Milagre! Glória a Deus, igreja! Amados irmãos e irmãs, a todos que nos acompanham nesse exato momento, quero fazer um convite todo especial a você. Atenção, atenção, Rio de Janeiro! Baixada Fluminense, todo o Rio de Janeiro. Dia 12 de outubro, eu, pastor Davi Miranda Filho, juntamente com a nossa irmã Maria Lorena, neste dia na Igreja Deus de Amor do Rio de Janeiro, Rua Senador Pompeu, número 27, das 9 da manhã até o meio-dia. Dia 12 de outubro, feriado nacional. Este convite é para você receber as bênçãos, os milagres e as vitórias. Estaremos pregando a palavra de Deus, orando por libertações. E a nossa irmã Lorena estará orando através dos dons do Espírito Santo, pela divina revelação do Espírito Santo. Vai ser uma bênção, vai ser uma vitória, o que Deus vai nos preparar para este dia.
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5: Eu saúdo a igreja com a paz do Senhor Jesus. Vamos falar com Deus, maravilhoso Deus, poderoso Pai. Nós estamos mais uma vez na presença do Senhor, meu Deus. E aqui estamos, ó Deus, com os nossos corações abertos diante da sua presença. Aqui está o seu povo, aqui está a sua igreja. Esse povo na sua presença, esse povo sabe que aqui é um lugar onde o Senhor habita. E nós estamos, ó Deus, com os nossos corações esperançosos, sabendo, ó Deus, que o Senhor certamente é um Deus que trabalha para um povo que espera no Senhor. Sabemos, ó Deus, que nunca se ouviu, nunca se viu, nunca se percebeu um Deus além de Ti. Ó Deus poderoso que trabalha em favor do Seu povo, que trabalha em favor da Sua igreja. Eu sou nesse momento, ó Deus, uma partícula da sua igreja. Eu sei que esse povo, meu Deus, também é uma partícula da sua igreja. Nós não estamos diante, ó Deus, de uma imagem, nós não estamos diante de altos, não estamos diante de nada a não ser diante da sua presença, Senhor. E eu sei que o Senhor tem nos dado livramento, sei que o Senhor tem nos guardado. Muitas coisas nós temos visto. Muitas coisas nós não temos visto, muitas coisas estão no campo invisível, muitas coisas estão no campo visível. Algumas pessoas, ó Deus, viram o livramento do Senhor, o livramento daquele perigo, o livramento, meu Deus, daquele ataque, o livramento daquele atropelamento, o livramento naquele trabalho, naquela máquina perigosa. Mas sei, Senhor, meu Deus, que muito mais do que isso o Senhor fez no decorrer desse dia, no decorrer dessa semana. Sei, ó Deus, que em algum momento da vida, alguém aqui, meu Deus, ou alguém em casa, talvez, foi atacado com tanta veemência por forças espirituais da maldade. Ah, meu Deus, eu sei que o inimigo se levantou na vida de tanta gente. Eu sei que o inimigo veio furiosamente, Senhor meu Deus, para destruir, para roubar a paz, para colocar uma doença, para separar uma família, para criar um transtorno, para, Senhor meu Deus, causar o mal que é próprio do adversário. Mas, Senhor meu Deus, nesse exato momento eu tenho certeza que o Senhor estava lá. O Deus poderoso e Deus vivo. Deus que tem promessa de ser o guardião, que tem prometido ser o guardião em favor do seu povo, em favor da sua igreja. Deus que não dorme, Deus que não tosqueneja. Deus poderoso, muito obrigado, Senhor meu Deus, pelos grandes livramentos para as nossas vidas. Alguns foram livres, ó Deus, de doenças, AVCs, ataques. Alguns foram livres de tanta coisa, Senhor. Talvez dentro do campo espiritual, Senhor, ou somente os nossos olhos espirituais podem contemplar. Mas nós podemos, ó Deus, afirmar, eu tenho certeza absoluta que não houve um dia sequer que o Senhor não agiu na direção desse povo. Obrigado, Senhor meu Deus, pelo socorro que o Senhor é. Obrigado, Senhor meu Deus, pela ajuda que o Senhor tem nos dado. Senhor, eu sei que o Senhor tem guardado essa família. Eu sei que o Senhor tem guardado esse jovem. Eu sei que o Senhor tem guardado essa igreja. Eu sei que o Senhor tem guardado os teus obreiros, as tuas obreiras. Eu sei que o Senhor tem nos abençoado com bênçãos maravilhosas, bênçãos tremendas. Eu sei que o Senhor tem feito, meu Deus, acontecer obras tremendas, Senhor, na vida de todos nós. Senhor Pai, que o Senhor vai continuar nos abençoando, nos livrando do mal. Eu sei que o inimigo não dorme também, meu Pai. Eu sei que o adversário também, meu Deus, ele não desiste de tentar destruir as nossas vidas. Eu sei que o adversário não desiste de tentar destruir a vida desse povo. Sei que o adversário não desiste de tentar trazer a miséria e a desgraça para essa família. Sei também, ó Deus, que o Senhor tem observado os nossos passos. O Senhor tem guardado as nossas vidas. E o Senhor vai continuar guardando as nossas vidas, vai continuar guardando os nossos passos. Senhor meu Deus, em nome de Jesus. Em nome de Jesus estamos aqui, Senhor. Estamos aqui para aprender na presença do Senhor. Estamos aqui para contemplar a sua formosura. Estamos aqui, ó Deus, para agradecer o Senhor por tudo quanto o Senhor tem feito. E estamos aqui, meu Deus, também para nos apresentarmos ao Senhor. Estamos aqui, ó Deus, para observarmos o quanto nós somos insignificantes e o quanto o Senhor é bom, o quanto o Senhor é tremendo. Em nome de Jesus Cristo eu te ordeno, caia por terra agora. Você não pode resistir à minha oração e você não pode resistir à oração dessa igreja. Você já passou dos limites dentro dessa casa e você não vai mais oprimir essa pessoa que veio buscar socorro na casa onde há socorro, na presença do Deus que socorre, na presença do Deus poderoso que é socorro presente nos momentos de angústia. Senhor meu Deus, Senhor meu Pai, vai operando nessa vida agora. Vai lá, meu Deus, vai operando em nome de Jesus Cristo. Vai operando, vai libertando essa vida, vai fazendo maravilhas nessa vida. O Senhor pode levantar essa pessoa que por alguma razão veio a cair, Senhor meu Deus. O Senhor pode levantar essa pessoa que por alguma razão, ó Pai, está com a sua vida destroçada, os seus caminhos num completo emaranhado. O Senhor pode nesse momento, Senhor meu Deus, ajustar esses pés, dar direção a essa vida, ser a lâmpada para esses pés, ser a luz para esse caminho. Senhor meu Deus, em nome de Jesus, abençoa esse povo com todas as bênçãos espirituais. Abençoa essa igreja com todas as bênçãos espirituais. Abençoa as crianças, a juventude com todas as bênçãos que fazem parte, Senhor meu Pai, das promessas que o Senhor nos faz pela sua palavra. Senhor, repousa a tua paz, repousa a tua bênção, repousa a tua paz, repousa a tua bênção. Eu creio, Senhor meu Deus, no poder das tuas mãos para essas vidas. Eu creio no poder das tuas mãos para essas famílias. Quantas pessoas drogadas, ó Pai, quantas pessoas oprimidas e quantas pessoas escravizadas pelas drogas. É a cocaína, é a maconha, é o crack e tantos outros tipos de drogas modernas, ó Deus, que eu nem sei o nome, mas eu sei, ó Deus, que tudo traduz prisão, tudo traduz escravidão, tudo traduz, ó Deus, uma morte prematura e certa. Mas o Senhor é poderoso para libertar nessa noite. O Senhor é poderoso para entrar nesse coração que está predisposto a receber a libertação das tuas mãos e fazer uma obra, Senhor meu Pai, em que haverá certamente regozijo nessa vida, nesse coração. Há poder no nome, há poder no sangue de Jesus. Vai embora, espírito das trevas, vai embora, espírito da escravidão opressão do inferno, espírito nervosismo, todo o poder da ansiedade, todo o poder maligno que atinge essa vida, trazendo, Senhor meu Pai, esse estado depressivo. Eu creio, Senhor meu Deus, que o Senhor é um Deus vivo e poderoso, um Deus pronto para fazer maravilhas. Eu creio, faça maravilhas, Senhor meu Deus, faça sinais nessas vidas, faça prodígios nessas vidas, proporcione a libertação. Essa vida, Senhor meu Pai, que está atravessando esse momento tão difícil de incertezas, e o inimigo tem se apoderado dessa vida depressiva e tem colocado nesse coração esse sentimento de morte. Eu te repreendo, espírito da morte. Eu te repreendo, espírito assassino. Eu te repreendo, espírito que tem colocado nessa vida esse sentimento suicida. A poder do nome de Jesus Cristo, saia dessa casa, saia desse corpo, saia dessa vida. Eu te ordeno, espírito imundo, eu te ordeno, poder de Satanás, saia dessa casa, saia desse corpo, saia dessa vida, porque aqui nesse lugar o meu Deus está ordenando a bênção, está ordenando a cura para sempre. Senhor meu Deus, em nome de Jesus, haja nesse coração, haja nessa vida. Eu creio no agir do Senhor, eu creio no poder do Senhor, eu creio nas manifestações do Senhor, em nome de Jesus Cristo. Meu Deus, o Senhor tem corações para operar, o Senhor tem vidas para fazer maravilhas nelas, o Senhor tem vidas, ó Deus, para fazer sinais nelas, vidas dispostas a serem tocadas e serem abençoadas pelo Senhor, em nome de Jesus Cristo, nosso Salvador. Amém, Senhor, em nome de Jesus Cristo, todos digam amém. Quantos podem dizer amém? Clamai e vede o livramento do Senhor. E eu vou dizer a vocês uma coisa: aparentemente nós às vezes podemos não ter questões, não ter problemas, não ter situações que nós possamos identificar como situações de perigo. Talvez olhando na forma física, a gente até possa pensar assim. Mas, meus irmãos, olha, quem conhece a forma que o inimigo age sabe que não há um momento sequer que o inimigo não esteja tentando fazer tropeçar os seus pés. Não há um momento sequer que o adversário não tenha uma armadilha para atingir você. Se você olhar no capítulo 6 do livro de Efésios, não é à toa que a Bíblia Sagrada nos manda, nós temos as armas e temos também as armaduras da nossa proteção. A Bíblia Sagrada nos manda nos protegermos dos pés à cabeça. Por que será? Por que será? É porque certamente o inimigo, se encontrar qualquer tipo de brecha, ele vai nos atacar. E se ele encontrar brechas, ele poderá até nos ferir. Porque nós precisamos a cada dia, a cada momento da nossa vida, receber do Senhor os livramentos que Ele tem para nós. J. Rafa vai louvando a Deus, exaltando o nome do Senhor. E se essa igreja sentir de Deus e dar glória a Deus, a glória é para o Senhor, a honra é para o Senhor. Pode glorificar o nome do Todo-Poderoso. Louvado seja Deus, aleluia, povo de Deus. Graças te damos, Senhor. Exaltado seja o nome do Senhor. Já vamos, meus irmãos, nos preparar para ler a palavra de Deus. Salmo 121. A nossa vida é uma jornada, e essa jornada nem sempre é uma jornada tranquila. Mas Deus não nos prometeu, meus irmãos, uma travessia sem ondas, nos prometeu sim um porto seguro. E a gente vai caminhando, a gente vai fazendo a travessia, a gente vai seguindo adiante, olhando para o Senhor, nosso Deus, para o nosso Senhor Jesus, autor e consumador da nossa fé. A gente não pode parar. Glória a Deus. Mas a nossa vida é uma jornada, e essa jornada tem os seus perigos. Salmo 121. Louvado seja Deus, aleluias.
7: Glória a Deus.
5: Todos já acharam? Eleva os meus olhos para os montes. De onde me virá o socorro? Nós vamos parar na pergunta e vamos responder a pergunta. Eleva os meus olhos para os montes. De onde me virá o socorro? Dá um sorriso aí para quem está ao seu lado e diga: vai dar tudo certo. Sorriso bonito, hein? Sorriso bonito. Dá um sorriso bonito para quem está ao seu lado e diga: que bom que você veio, vai dar tudo certo. Vai dar tudo certo, pode confiar que vai dar tudo certo. Eu espero que Deus fale tremendamente ao seu coração e que você se sinta confortável, sabendo que Deus vai estar sempre ao seu lado. Mais do que nunca, meus irmãos, as empresas de segurança, elas estão se proliferando, estão crescendo, e mais do que nunca, as pessoas querem segurança. Até que na igreja a gente tem segurança. Eu me lembro de uma ocasião quando eu mudei para uma cidade no Paraná, e naquele tempo existia já a violência, é claro que sim, mas não era tanto. Eu comprei uma casa e falei, não, tranquilo, a casa era toda de vidro. Eu falei, vai ficar, vai maravilhoso e tal. Mas meus irmãos, não teve jeito. Só foi mudar para casa e começa um, leva uma coisa daqui, leva uma coisa ali. Então vamos tirar o vidro, vamos colocar tijolo. Aí tinha um murozinho que era, sei lá, um metro, alguma coisa. Deixa aí, vai estar tudo certo e tal. Mas de repente um pulo aqui, eu tinha um pomar lá no fundo do quintal e pegava e tal, e sem falar as pessoas que tentavam entrar na casa. Então levanta o muro. Mas mesmo levantando o muro, tinha gente que dava um jeito. Depois que inventaram a escada, né? Então já tem muro alto. Já não tem mais casa de vidro, agora é tijolo e janela. Mas vamos colocar grade. Colocar grade. Mas meus irmãos, já existe também pé de cabra e nego arromba grade também. Então vamos colocar um cachorro. E coloquei um cachorro. Comprei um fila, meus irmãos, tigrado. Parecia um cavalo, pesava mais de 80 quilos. Mas o cachorro ficou tão feroz, que no final das contas nem nós podíamos sair no quintal mais. Aí tive que vender o cachorro. Aí comprei mais dois mastife grande, mastife inglês. Essas são as questões da segurança. Eu tinha meus irmãos com a minha família, o costume de sair às vezes à noite, vamos comer aqui no restaurante ali e tal. A gente trabalha, às vezes dá tempo de chegar em casa e cozinhar e começar a roubar restaurantes. Começamos a procurar restaurante que tinha segurança. Mas mesmo assim, não dá mesmo segurança, porque para vocês terem uma base e roubar aqui em São Paulo, uma empresa de transporte de valores. Lá eles têm metralhadora, lá eles têm calibre 12, lá eles têm fuzil, tem 38, tem 380, 42, 55, nem sei se existe isso, mas tem todo tipo de arma. Recentemente em Brasília, os bandidos roubaram o exército. Tá difícil o negócio, não é verdade? O que eu quero dizer, meus irmãos, é que nós gostamos de segurança, não é? E nós precisamos de segurança. O Salmo 121, eu quero responder juntamente, a Bíblia responde, mas quero responder a forma que Deus trabalha para guardar o seu povo. O Salmo 121 é um salmo que eu diria do viajante, né? O povo subia para a cidade de Jerusalém, dos israelitas, eles iam para a adoração, para as festas que tinha em Jerusalém. Eles tinham que atravessar locais perigosos, desertos, dependendo do local que eles estavam, não é? E naquele tempo, meus irmãos, não era como hoje. Eu fui na casa da minha mãe, você pega uma rodovia com uma Bandeirantes, aqui a cada um quilômetro tem um telefone, né? A cada, sei lá, 20, 30 quilômetros tem um posto da Polícia Rodoviária Federal. Naquele tempo não tinha nada disso, não. E existiam malfeitores, existiam bandos que saíam para roubar pessoas, fora os perigos circunstanciais do deserto. E esses peregrinos que peregrinavam na direção da cidade de Jerusalém, eles iam cantando isso aqui. Isso aqui é um cântico, os irmãos perceberam, é o cântico dos degraus, não é? Um cântico escrito para lembrar como Deus protege o seu povo. Eleva os meus olhos para os montes, o versículo primeiro, de onde me virá o socorro? Deixa eu perguntar para você. Hoje em dia, de onde é que vem o seu socorro? Se você tiver uma necessidade, eu diria, de um socorro na sua vida, de onde você acha que virá esse socorro? Porque eu quero responder a pergunta, e essa pergunta vai nos remeter à situação desse povo peregrino que gostava de ir às festas. E a Bíblia Sagrada responde que o meu socorro vem do Senhor que fez o céu e a terra. E o seu socorro, de onde é que vem? Porque é assim, meus irmãos, até que a gente... enquanto a gente não está percebendo perigos iminentes, A gente não acha que a gente, por exemplo, grita, a gente não acha que a gente, por exemplo, pede socorro. E muitas pessoas chegam a pensar assim, tipo, se o perigo for comigo, eu acho que eu vou reagir de outra forma. Olha, meus irmãos, nós reagimos cada um de forma diferente, é verdade. Mas eu acho que é difícil uma pessoa conseguir se livrar dos famigerados gritinhos pedindo socorro para alguém. Você ouve o testemunho de uma pessoa que se perdeu no volante. Essa pessoa fala, ah, eu estava na curva e a roda do carro saiu. E de repente, quando eu vi, eu estava indo para o abismo e eu gritei. Alguns gritam, meu Deus! Quem é o seu Deus? De onde vem o seu socorro? O escritor do 121 está dizendo, meu socorro vem do Senhor e o seu?
17: Glória a Deus.
5: De onde vem o socorro dessa igreja? Porque, meus irmãos, eu chegar e falar tipo assim, eu tô... Ah, é aquela velha história, né? Na hora que a coisa aperta, até o ateu grita Jesus, não é verdade? Na hora que a coisa aperta, quem nunca orou tem pavor de oração, tem raiva de quem ora, odeia crente. Na hora que a coisa aperta, eles começam a fazer as suas orações e atirar para qualquer lado para pegar socorro de onde quer que possa aparecer. E é bom nós sabermos, meus irmãos, que nós temos um socorro. E que esse socorro é o socorro que nós precisamos, que ele é muito mais poderoso do que qualquer tipo de seguro que nós possamos fazer. Seguros podem cobrir coisas materiais, seguros podem cobrir, eu diria, um montão de coisas, mas ter esse socorro que a Bíblia Sagrada nos apresenta é o que todos nós precisamos. Clamar e ver o livramento do Senhor. Tem coisa que eu não gosto de contar, porque tem pessoas que pensam que eu estou brincando. Porque eu sou brincalhão, mas eu já passei por situações, meus irmãos, que eu falei para pessoas, olha, tá vendo isso aqui? Essa distância aqui, daqui a aqui. Então, eu passei aqui voando. Tem pessoas que falam, ah, irmão, comédia, não é verdade? Eu já tive socorro de Deus, meus irmãos, de passar por cima de um abismo de quase 7 metros voando e as pessoas rindo de mim falando, pois é, tá, é o crente gavião, é o crente águiazinha, mas acontece que Deus fez e ponto final. Minha esposa viajava, meus irmãos, com a família uma certa ocasião e aconteceu algum problema e o carro ficou em duas rodas e já estava quase para tombar e cair numa ribanceira, quando alguém viu uma mão. Essa mão veio e ficou lá, acertando o carro, até o carro parar lá. Você vai dizer, mas irmão, isso é misticismo barato. Ah, isso aí não... Você pode acreditar, você pode não acreditar, mas acontece, meus irmãos, que são coisas que acontecem quando Deus protege a nossa vida. Você precisa saber de onde é que vem o seu socorro. Não adianta você não ter Deus como seu pai e na hora que você estiver na hora do maior sufoco da sua vida, você gritar, papai do céu! Você tem certeza que ele é o seu papai do céu? Se Deus nos protege, meus irmãos, eu quero deixar para vocês aqui, nesses oito versículos que nós vamos acompanhar, a maneira que Deus trabalhou para proteger o seu povo na travessia do deserto, na travessia na direção da adoração, na direção das festas. Como é que Deus tem protegido você? Tem irmãos que dizem assim, eu tenho sorte, eu nunca fui assaltado. Sorte? Você pode ter, sei lá, alguma coisa que... Mas entenda, você tem um Deus. Ah, eu nunca fui assaltado, nunca me levaram um parafuso sequer, porque você tem um Deus. Aquilo que você acha que pode parecer ser uma sorte, ter Deus é uma grande sorte, não é verdade? Você tem um Deus, você não sabe talvez quando é que Ele está agindo, quando é que Ele está trabalhando, mas Ele está lá. Te protegendo, te guardando. Como é que Deus nos protege? A primeira maneira, meus irmãos, que Deus nos protege, ela está no versículo 3 e no versículo 4. Não deixará vacilar o teu pé. Aquele que te guarda não tosquenejará, ou seja, não cochilará. eis que não tosquenejará ou não cochilará, nem dormirá o guarda de Israel. A primeira maneira que Deus te protege é essa daqui. Não deixando vacilar o seu pé, não deixando... Nós estamos falando de uma travessia no deserto. Nós estamos falando de pessoas que se recebessem algum tipo, ou pisassem num buraco, ou pisassem numa pedra. Aqui é uma questão física realmente. Uma pessoa que se machucasse o seu pé, ou quebrasse uma perna nesse caminho, caísse num buraco, tropeçasse em alguma coisa e se machucasse, seria difícil fazer essa travessia. Imagine você o que é um deserto. De dia é um calor terrível. À noite pode fazer um frio terrível. Imagine você, naquele tempo não tinha ambulância, naquele tempo não tinha socorro, como eu disse a vocês, com tanta facilidade como temos hoje. Então era importante que essas pessoas não se machucassem no meio dessa caminhada. Então é uma questão física mesmo. Não deixará vacilar o seu pé aquele que guarda você, aquele que não dá nem um cochilozinho quando ele está guardando você. É uma questão de circunstância. Nessa circunstância, se machucar seria algo bastante perigoso. Quando o Senhor está dizendo que o Senhor não deixará vacilar o seu pé, Ele te guarda, Ele não cochilará. Guardar, meus irmãos, significa sustentar, significa proteger, significa não deixar nada de mal acontecer. Mas é claro que nós podemos trazer isso hoje para a nossa caminhada que é espiritual. Aqui não tem ninguém no deserto, não é verdade? Aqui não tem ninguém no Saara, aqui não tem ninguém no Atacama, aqui não tem ninguém no Kilimanjaro, aqui não tem ninguém naquele deserto vermelho que eu esqueci o nome dele agora. É. É evidente que nós estamos numa caminhada e a nossa questão é espiritual, e nós podemos trazer esse versículo, por exemplo, o Senhor não deixará vacilar o meu pé. É claro que nós podemos trazer isso para os desastres que podem acontecer na nossa caminhada a respeito da nossa vida espiritual. Podemos. Temos licença de Deus para fazer isso. Deus não quer que os seus pés, ou seja, que você caia ou que você se machuque na jornada dessa vida, não. Então Ele não dorme. A primeira forma que Deus protege você é essa. Ele não deixa você cair. Ele te sustenta. Ele não permite que você se machuque e fique encostado no meio do caminho. Ele quer que você siga, siga, siga e siga. Louvado seja Deus. Aleluia. Tem um amigo meu, meus irmãos, só para vocês terem uma ideia de como Deus quer cuidar da gente. Tem um amigo meu que ele tem uma casa em outro país, e eu, quando vou para lá, ele fala: ah, pode ficar na minha casa. E eu fico na casa dele. Ele não mora lá, mora aqui. E eu fico lá. E ele tem duas crianças pequenas. E me chamou a atenção a última vez que eu fui lá, tudo que foi colocado para a proteção das crianças. Tinha uma quina. Naquela quina foi colocado um negócio fofinho. Para a criança não ir lá e dar uma testada na quina, se machucar. Não é? Tinha uma tomada. Tava lá o protetor para a criança não enfiar o dedo e não levar um choque. Um riozinho no fundo. Então tinha lá uma grade de proteção para a criança não sair de casa, não cair, não morrer afogada. Dentro da banheira estava lá um monte de tapete de esse material, como é que chama? Um tipo de um silicone, um plástico que se colava, não se mexia, para as crianças não escorregarem, não cair, não bater a cabeça e não se machucar. Deus faz igualzinho com você. Você é o filhinho querido de Deus, então Deus guarda você. Ele protege a quina, Ele protege do buraco, Ele protege da pedra. Primeira forma que Deus te protege é não deixando você cair. Louvado seja Deus, aleluias. Nos protege de tantas coisas circunstanciais como coisas externas. O Senhor nos protege. A segunda forma, meus irmãos, que Deus nos protege. Está me acompanhando, né? Versículos 5 e 6. O Senhor é quem te guarda. O Senhor é a tua sombra, a tua direita. O sol não te molestará de dia, e nem a lua te molestará de noite. É a segunda vez. Ele nos abriga em todo o tempo. Ele nos presta abrigo em qualquer tipo de situação. Agora também falamos de coisas circunstanciais. E mais uma vez eu quero falar a respeito do guardar. Mais uma vez eu quero falar a respeito do proteger, do apoiar, do socorrer. Eu não sei quais são as circunstâncias da sua caminhada, mas se você é de Deus, pode ter certeza. O Senhor é quem te guarda. O Senhor é quem te guarda. para não ficar só o Senhor é quem te guarda, eu vou de novo à pergunta. De onde é que vem o seu socorro se você precisar dele? E as coisas que têm acontecido e você não tem percebido, mas tem passado ileso, livre, abençoado, não tem sofrido nenhum tipo de dano, quem é que está protegendo você? O Senhor é quem te guarda, é a tua sombra à tua direita. Lembre-se que nós estamos falando de desertos. Estamos falando de desertos. Quando o povo de Deus saiu do Egito, meus irmãos, a Bíblia Sagrada fala que de dia o Senhor era para o seu povo uma nuvem, porque o povo atravessava um deserto. E aqui está dizendo que o Senhor é a tua sombra, a tua direita. Então o sol não vai te molestar. É claro que são circunstâncias naturais, coisas naturais. De noite também a lua não vai te também trazer problemas nenhum. À noite, quando o povo estava no deserto, Deus mandava uma coluna de fogo. Deus sabe de cada detalhe. Deus sabe todas as formas que Ele precisa te utilizar delas para guardar você e para guardar os seus passos. De onde é que vem o seu socorro? Eu tenho esse Deus, eu posso dizer que esse Deus é o Deus que continua me guardando e vai continuar me guardando e me livrando de todo mal. Mas observe você que Deus está falando aqui com o seu povo. Esse é um cântico que o povo de Deus cantava. De onde é que vem o seu socorro? Tem muita gente que diante de circunstância um pouco diferenciada e perigosa, Ave Maria. Deixa eu dizer a você, você pode falar Ave Maria 500 vezes que Maria não vai fazer mais nada. Maria fez o que tinha que fazer, uma serva de Deus, amém. Ave Maria. Você pode chamar São Jorge. Você pode gritar, meu querido Buda. Você pode, de onde é que vem o seu socorro? Só existe um lugar que pode vir esse socorro que nós estamos vendo pela palavra de Deus, um socorro abrangente. Um socorro que está nos tomando e nos abrangendo por completo. Só existe um lugar de onde vem esse socorro. Só existe um Deus que pode proporcionar a você essa segurança. Nós temos, meus irmãos, o exército, temos a marinha, nós temos a aeronáutica. Com todo respeito, reconheço o trabalho de todo mundo e não estou falando em tom de crítica, mas a questão é oportuna. Mas mesmo o nosso exército, nossa marinha, nossa aeronáutica não estão conseguindo acabar nem com o mosquito da zika, quanto mais proteger você. Não estou criticando, porque é difícil realmente o famigerado mosquitinho, não é? E todo mundo tem que tomar cuidado, já é uma questão até mesmo social. Você anda por uma rua aqui em São Paulo, dependendo da rua que você estiver andando, você tem certeza que se Deus não te ajudar, você vai sair de lá não só descamisado. Vão te arrancar tudo. Nós temos medo de sair de casa, temos medo de entrar no mercado. Minha esposa foi no supermercado, estava lá tranquila dentro do supermercado, de repente surrupiaram-lhe o celular. E olha que eu estou falando, ilustrando a mensagem com coisas banais, não é verdade? Mas pode ter certeza que o nosso inimigo, o nosso adversário e as circunstâncias perigosas dessa vida podem, às vezes, nos fazer custar a nossa própria vida. Algumas pessoas estavam tranquilamente dormindo em Mairiporã, a chuva caiu, de repente veio o barranco, 3 ou 4 pessoas de uma mesma família morreram. É evidente, meus irmãos, que isso pode acontecer a qualquer pessoa, eu sei, não estou dizendo, mas eu digo a você que quando se tem esse Deus é poderoso para guardar de alguma forma, esse Deus é poderoso para alertar de alguma maneira, esse Deus é poderoso para dar-nos, eu diria, as diretrizes, o caminho onde nós devemos seguir. Deus nos abriga em todos os tempos da nossa vida. É a segunda forma que Deus nos protege. Deus que se coloca como nosso guardião. Terceira maneira, meus irmãos, versículos 7 e 8. Isso é muito importante. Nós estamos numa caminhada. Um dia nós estamos no deserto. Um dia nós estamos lá na montanha. Um dia nós estamos no vale. Um dia nós estamos nas águas turbulentas do mar da vida e aí vai. Versículo 7 e 8, o Senhor te guardará de todo mal. A defesa do Senhor contra todo mal. Ele guardará a tua... Perdão, ele guardará a tua... Guardará a tua alma. É evidente que no deserto, meus irmãos, já falei para vocês, criminosos, salteadores agiam ali. Era um perigo real. Mas quando o Senhor fala nessa palavra... Te guardará de todo mal, guardará a tua alma, guardará a tua entrada e a tua saída desde agora e para sempre. É importante. Eu sempre gosto de citar os discípulos dizendo para o Senhor, Senhor, nos ensina a orar. E sempre gosto de citar que o Senhor Jesus não se furtou de colocar em poucas palavras ou sentenças de oração, livra-nos do mal. Livra-nos do mal. O nosso Deus é Deus de livramento. E a terceira forma de ação do Senhor é quando o Senhor se coloca entre nós e o mal, nos defendendo do mal, sendo um escudo contra o mal. Mas presta atenção. O Senhor te guardará de todo o mal. Não é que o Senhor nos guardará da metade dos males, não. Não é que o Senhor vai nos guardar 85%, a gente diria 85%, tá bom, né? Só tem 15% da possibilidade de sermos atingidos pelo mal. Não! O Senhor te guardará de todo o mal, todo é todo. O Senhor te protegerá de todo o mal. Mas eu entendo, meus irmãos, que quando a Bíblia Sagrada fala sobre isso, e fala logo na complementação depois dos dois pontos, Ele guardará a tua alma, eu entendo que nós podemos ser provados. Porque nós não podemos dizer que nós nunca vimos nenhum irmão passando nenhum tipo de infortúnio, não é verdade? Eu já passei pelo infortúnio, meus irmãos, de ser roubado, assaltado, sequestrado, colocado no porta-mala do carro e levar 3 tiros a queima-roupa e um que passou mais ao lado, mas nenhum deles me pegou, nenhum deles me atingiu. Imagina você... Eu vou dizer a você, por mais que eu tenha a habilidade ninja, se livrar de uma bala de revólver é difícil, né, meus irmãos? Porque o negócio é rápido.

quando Satanás foi à presença de Deus, junto com os filhos de Deus, chegou lá e vamos resumir, Satanás falou, olha Deus, Jó só te serve porque o Senhor dá tudo para ele. Deus falou, não, pode tirar tudo dele, você vai ver que ele é servo. Quem é que protege você? Você é servo mesmo? E se Deus permitir que você seja tocado, você vai continuar sendo servo? Ou você vai blasfemar do Senhor e pedir a sua morte? O inimigo foi lá, tocou na carne de Jó, colocou doenças esquisitas nele. Colocou doenças, eu imagino que ele tinha um tipo de uma coceira, uma sarna, sei lá, uma alergia, quem sabe um tipo de uma psoríase, ou sei lá, uma lepra, não sei. Mas ele se coçava com um caco de telhas. Deus permitiu, só de falar já me deu coceira. Eu sou suscetível. Deus permitiu. Mas Deus deixou o inimigo tocar na alma dele? Não. Deus deixou o inimigo tocar na vida dele? Não. O que é que fala o hino do Corinho que nós cantamos, que está em Colossenses 3, 3 e mais versículos ainda, nossa vida está escondida em Deus. Podemos passar infortúnios, podemos estar no deserto, mas o Senhor nos guardará de todo mal, e Ele guardará nossa alma, Ele guardará a tua entrada e a tua saída. Preservados! Capítulo 54, o profeta Isaías fala que toda arma forjada contra ti não prosperará. Toda língua que ousar contra ti em juízo, tu a condenarás. Pode forjar arma, pode fabricar arma, pode vir com espada, com lança, pode vir com foguinho do inferno, mas temos um Deus que nos defende, nós temos um Deus que nos dá livramento, temos um Deus que nos livra do mal, temos um Deus que preserva a nossa alma. Nós temos o poder, meus irmãos, para pisar serpentes, escorpiões, e a Bíblia fala, e toda a força do inimigo, e podemos dizer que dano nenhum acontece conosco, é o Senhor Jesus falando em Lucas 10, 19. Te guardará, defendendo você. Essa proteção, essa segurança, Deus oferecia a esses viajantes que cantavam. Quem é que guarda você? Não adianta chamar São Benedito. Não adianta gritar Padre Frederico ou irmão Lorival. Socorro, Lorival de Almeida. Não vai acontecer nada. Você precisa de um Deus. Você precisa de um Deus que proteja você, que proteja a sua casa, que proteja os seus filhos, que proteja a sua família de uma forma geral, que proteja os seus negócios, que proteja você, que preserve a sua alma. Você precisa desse Deus. Quem é que protege você? Eu sei que a maioria dos irmãos aqui tem a certeza de que esse Deus poderoso está guardando vocês. Eu tenho certeza absoluta. Mas você que não tem essa certeza, Deus está se oferecendo para ser o seu segurança particular. Ele oferece a você a presença, a companhia dele no meio das suas tempestades, dos seus dias maus, nas noites longas, nos momentos que você de repente sofre calúnia, você é massacrado pela, entre aspas, oposição. Basicamente o Senhor se oferece a você para ser o seu Deus nas estradas mais pedregosas e espinhosas que você possa imaginar. Olha, meus irmãos, eu acho que o inimigo fica carregado de ira e de raiva, não é verdade? Ele ataca, ataca, ataca, ataca o povo de Deus. Quando Deus permite, ele até mesmo consegue acertar um aqui ou ali com a permissão do Senhor, não é? Mas não acontece nada, porque os servos de Deus sabem de onde é que veio o socorro. Sabem quem é o Deus. Resistem, não negam ao Senhor mesmo em meio à tribulação, que o inimigo deve ficar totalmente revoltado. Totalmente irritado. Quem é o teu Deus? Quem é o teu socorro? Eu elevo os olhos para os montes. Algumas pessoas chegam a dizer que esses montes aqui, meus irmãos, fazem uma parte, uma coisa assim daquela representatividade de que os montes significavam os altos, onde as pessoas seguiam para adorar. Enfim, e ali praticavam atitudes de idolatria ou coisa assim. E seria então uma forma de dizer que não, isso não serve nada. Bom, se é ou não é, não sei. Para falar a verdade, não faz a mínima diferença. O que faz a diferença é que nós sabemos que o nosso socorro vem do Senhor. O nosso socorro vem do Senhor. E se nós estamos numa caminhada,

0: se nós estamos, meus irmãos, atravessando essa vida cheia de desertos, nós precisamos de um guia. Que Deus seja o seu guia. Que o Senhor seja o guia da sua vida, que o Senhor seja a lâmpada para os seus pés, a luz para os seus caminhos, que Ele seja o escudo pronto para defender você. Que Ele seja o socorro, o refúgio na hora que você precisar de socorro e de refúgio. Que Ele seja aquela sombra no momento que você estiver nos piores desertos da sua vida. E que você possa cruzar, e mesmo que você veja corpos mortos pelo chão, não se preocupe, porque praga nenhuma vai chegar à sua tenda, seta nenhuma vai alcançar você. Podem cair 1000 ao seu lado, 10 mil à sua direita, mas o Senhor vai estar guardando a sua vida, porque o Senhor haverá de preservar a sua alma. Confia em Deus, Ele vai guardar você, Ele vai dar abrigo para você, Ele vai ser a proteção que você precisa para ser um vencedor, mas você precisa dEle. Você precisa ir para a sua casa hoje com a certeza de que esse Deus está no seu coração, vivendo na sua vida. Aí, diante de qualquer possibilidade de perigo, você já vai logo: aleluia, Senhor, oh Deus, estou aqui, hein, Senhor. E vai parar com esse negócio de ficar: ah, Santo Agostinho, não sei de onde. Ave Maria. Vai ser mais curtinho: meu Deus, tá bom. Algumas pessoas até falam Jesus, né? Tá bom? É tão bom ter esse Deus. Esse Deus protege mesmo, meus irmãos. Esse Deus guarda mesmo. Só vou encerrar, meus irmãos, esse testemunho contando para vocês o que eu já contei várias vezes. Eu tive um sonho, uma certa ocasião, que eu estava num avião e esse avião ficava de ponta cabeça. E a minha esposa falou na mesa da diretoria que eu tinha tido um sonho assim, indo para Montevidéu, capital do Uruguai, e todo mundo entendeu assim, tipo, que deveria ser alguma coisa na obra, e não era. Quando estava retornando da cidade de Montevidéu, depois de 40 minutos de voo, um jovem teve um surto psicótico, entrou dentro da cabine do piloto, aliás, já estava lá, era um funcionário, teve um surto dentro da cabine do piloto, tentou derrubar o avião deu aquela guinada assim, meus irmãos, olha, a asa, do jeito que a asa fez, foi desse lado, do jeito que a asa fez assim, eu só vi o chão lá embaixo. Eu falei, é hoje, tô indo para a glória, mas não era. Deus já havia falado, os irmãos já tinham orado, na época o missionário estava vivo, levantou a diretoria em oração, e foi só um susto. E eu saí do avião falando em alto e bom tom: esse avião só não caiu porque tinha servo de Deus aqui dentro hoje, porque senão teria caído. Guarda. Eu não falo só de experiências que viveram servos de Deus, eu tenho experiências para contar, bem como esses irmãos também têm, bem como você também tem. Você sabe, você sentiu um dia que Deus fez algo que foi de Deus e você foi livre de tanta coisa. Você tem um testemunho para contar, porque você tem um Deus que te guarda. E você que não tem esse Deus, você precisa voltar para sua casa com esse Deus dentro do seu coração. Aí nós vamos cantar: eleva os olhos para os montes, de onde virá o meu socorro? E o meu socorro vai poder cantar. Mas se você não tem essa certeza, você vai continuar. De repente você vai esquecer o nome do anjo da guarda do dia, porque agora tem isso também. Que dia que você nasceu, que hora que você nasceu, que ano que foi, bom, seu anjo da guarda é o Chiquinho Cabeçudo. É? Aí você vai esquecer o nome do anjo da guarda seu. Na hora do perigo, você vai ficar: qual é o nome do anjo mesmo? Eu vi lá no livro da moça lá. Não vou falar o nome dela, senão ela me processa. Não é muito mais fácil falar: meu Deus, Senhor Jesus. Alguns falam Jesus, né? Pode falar Jesus mesmo, ele entende. É o sotaque, né? Pode falar. Agora ficar procurando meu anjo da guarda e tal, hoje é o dia do santo, não sei o que lá, hoje é o dia de Nicolau misturado com Berenice, não sei das quantas, não vai dar certo. Clama pelo Deus Todo-Poderoso e tenha Ele como teu Deus protetor, o teu Deus que te guarda, o teu Deus que é o teu socorro presente nos momentos das grandes dificuldades da sua vida. Deus abençoe vocês, meus irmãos. O nosso Deus protege, não nos deixando cair, nos abrigando e nos defendendo, nos dando abrigo. Deixa Ele defender você, coloca-te de pé em nome de Jesus. Deixa esse Deus defender você. Deixa esse Deus fazer em você a proteção que você precisa. E você não vai se preocupar tanto. Não vai ter tanto medo. Não vai abusar também, porque é claro que nós não podemos tentar a Deus, né? Quando Satanás falou para Jesus, pula daqui, Jesus falou, que é isso, rapaz? Não tentarás ao Senhor teu Deus? Está pensando o que também? Não é assim também, não é verdade? Mas é evidente que é muito bom saber que nós vamos andar sim, cedo ou tarde a gente terá de passar por caminhos perigosos, escuros, complicados, mas é muito bom saber que nós não estaremos caminhando sozinhos. Teremos o nosso Deus à nossa disposição para nos guardar em todos os nossos caminhos. Você que não tem esse Deus, levanta sua mão para receber esse Deus na sua vida. Você que não tem esse Deus ainda, você nunca se entregou a Ele. Deus quer cuidar de você. Você quer que Deus cuide de você, você precisa autorizar. Levanta sua mão, você que ainda não levantou a sua mão para Deus. Dá uma chance para Deus cuidar de você. Deus abençoe minha irmã, Deus abençoe queridos jovens, Deus abençoe querido irmão, Deus abençoe minha irmã, Deus abençoe. Você quer se entregar ao Senhor? Deus abençoe, querido. Deixa Ele cuidar de você. Quem mais quer se entregar para Deus? Deus abençoe, meu irmão. Deus abençoe. Deixa Deus cuidar de você. Eu sempre gosto de brincar com os irmãos, que tem irmãos que acham que o diabo é aquele serzinho fraquinho, mole. Aquele serzinho que você dá um soprão, ele cai. Tem gente que acha que ganha do diabo no grito. Meus irmãos, Satanás... Não é esse ser fraco, é a ignorância achar que você vai vencer Satanás aos golpes de Muay Thai, judô, sei lá. Não, é ignorância. Satanás não tem medo de você. Mas quando Satanás olha para você e você e vê que você tem um Deus morando aqui dentro de você, ele treme. Você precisa desse Deus. Tem mais alguém que quer se entregar para esse Deus? Deus está chamando você, dizendo, deixa eu cuidar de você, filhinho, deixa. Deixa eu colocar as espuminhas nas quinas. Deixa eu colocar os protetores de tomadas. Deixa eu colocar a cerquinha para você não cair e não tropeçar e não morrer. É isso que Ele está dizendo, basicamente. Tem mais alguém que quer se entregar a esse Deus? Senhor meu Deus, Senhor meu Pai, receba essas vidas que estão recebendo o Senhor. Esses corações estão abertos a Deus. Essas vidas estão, Senhor meu Pai, na Sua presença para serem protegidas pelo Senhor, guardadas pelo Senhor. O mundo é mau, ó Deus, sabemos. Essas pessoas, ó Deus, a partir de hoje, vão poder experimentar o socorro que vem do Senhor. Seja o socorro para essas vidas, meu Pai. Seja o socorro para essa igreja, meu Deus. Seja o socorro para as nossas criancinhas, para os nossos adolescentes, para os nossos jovens, para os nossos obreiros, para os nossos colaboradores. Seja o socorro para essa igreja como um todo, para os nossos músicos, para os nossos cantores, para todos, ó Deus, que fazem a sua obra de coração, aqueles que amam o Senhor, se entregaram a Ti. Nós elevamos os nossos olhos para os montes, ó Deus, e resumimos dizendo que o nosso socorro vem do Senhor que fez o céu e a terra. Senhor, meu Deus, a proteção do Senhor é tudo que precisamos. O Senhor não cochila, o Senhor não dorme. A gente dorme, mas o Senhor não. A gente cochila, mas o Senhor não. Obrigado, meu Deus, continua guardando. E esses que ao Senhor se entregam, que os nomes deles estejam escritos no livro da vida, perdoados e protegidos a partir de hoje. Protegidos contra a seta que voa de dia, a peste que anda na escuridão, a mortandade que assola ao meio-dia. Protegidos, Senhor meu Deus, de toda a potência do inferno, toda a potência maligna. Receba esses, ó Deus, que se entregam ao Senhor para pertencerem a Ti, em nome de Jesus. Em nome de Jesus Cristo, todos digam amém, meus irmãos. Agradeço a presença de todos vocês, meus amigos, meus irmãos. Venham sempre, é um prazer poder falar de Deus com vocês. É um prazer poder orar por vocês. É um prazer poder falar dessa salvação maravilhosa que há em Cristo para vocês. Bem-vindos de coração, recebam o meu abraço e o meu respeito. Digam comigo assim, a paz do Senhor Jesus. A paz do Senhor Jesus. A paz do Senhor Jesus. Deus abençoe vocês, meus irmãos, Deus os guarde.
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0: através da oração. Está pelas emissoras 97.3, seja muito bem-vindo, 1.300 também, as mais de 600 emissoras agora, e o nosso canal especial, hein? O Ministério Intercessão, Ministério da Intercessão, que é o Direto com Deus, o nosso Ministério Global da Oração, que neste momento se une para clamar ao Todo-Poderoso. E agora sim, 00h em ponto, na capital do estado, chegou o momento, a irmã Rose vai começar esta oração e daqui a pouquinho nós vamos também clamar juntos, para que juntos possamos receber a vitória do Senhor. Aonde você estiver agora, se você puder, dê uma pausa aí, vamos a Deus em oração.
1: Vamos clamar ao Senhor. Maravilhoso e glorioso Deus, aqui estamos, Pai, na Tua santa presença. Te agradecemos, Senhor, por este novo dia que o Senhor nos preparou. Somos gratos, Pai, por tantas bênçãos, por tantas vitórias recebidas do Senhor em todo este fim de semana. E agora, Senhor, neste novo dia, nós queremos entregar tudo em Tuas mãos. Queremos, na verdade, agradecer ao Senhor pelo fôlego de vida, por tantas vitórias recebidas do Senhor. Pai, em nome de Jesus, nós estamos aqui para dar glórias ao Teu nome. Pai, a oração da gratidão, que haja gratidão em nossos corações. Pai, muito obrigado pelo fôlego de vida, porque o Senhor nos presenteou com mais um dia de vida. Muito obrigada, Senhor. Pai, que neste dia, especialmente o dia das crianças, nós possamos, meu Deus, colocar tudo nas Tuas mãos. Olha, meu Deus, eu estou aqui para apresentar ao Senhor as tantas crianças que se encontram hospitalizadas. Hoje, Senhor, um dia feliz para muitas que estão ganhando presentes, estão aí festejando na casa dos seus avós, mas outras estão hospitalizadas, precisando do milagre, precisando da cura, precisando que o Senhor as toque. E nós, Senhor, estamos aqui como verdadeiros intercessores para clamarmos ao Senhor. Sabemos que o Senhor é um Deus de amor, é um Deus poderoso, é um Deus que prepara milagres extraordinários em nossa vida. E aqui estamos, ó Pai, para clamar por esta criança que está enferma, talvez, meu Deus, ligada a aparelhos na UTI. Este pai e esta mãe estão aí desesperados, sem saber como pedir ajuda. Pai, as condições financeiras todas já se foram, com tantos medicamentos, procedimentos cirúrgicos, mas agora, Senhor, eu peço ao Senhor que entra neste local, neste hospital, com mão forte, vai repreendendo, Senhor, toda a enfermidade, toda a dor, Senhor, todo o mal-estar. Toca, Senhor, com mão forte nesta criança, nesta adolescente que está aí sendo atormentada por obras malignas. O sangue de Jesus tem poder. Ó Pai poderoso, estende as Tuas mãos, Pai, para repreender, expulsar toda a inquietude, Senhor, sobre este corpo tão pequeno que está aí sentindo dores, está, Senhor, gemendo de dores, mas o Senhor é poderoso para dar a bênção, para dar a vitória. Senhor, eu quero orar por todas as crianças do nosso Brasil, deste mundo, Senhor. Crianças que são abusadas, crianças que sofrem, Senhor, opressões. Meu Deus, este pai e esta mãe que tem tratado, Senhor, com a maneira tão brusca, e esta criança tem sofrido abusos psicológicos, tem tido surtos. Oh, meu Deus, estende as Tuas mãos, Pai, que esta criança possa receber a bênção do Senhor, possa crescer, meu Deus, forte, corajosa, conhecendo um Deus tremendo, um Deus poderoso, um Deus que pode fazer coisas grandiosas. Meu Deus, que esta criança seja tocada pelas Suas mãos. Eu sei, Pai, que neste momento há pais, mães, tios, avós, que estão de joelhos dobrados, clamando ao Senhor juntamente comigo, para que o Senhor venha abençoar as suas crianças, estas crianças que precisam de receber do Senhor sabedoria para prosseguir cada dia na Tua presença. Quantas crianças nunca ouviram falar do Teu amor, mas que elas tenham esta oportunidade de numa EBF, numa escola bíblica, elas conhecerem o grande amor do Senhor. Pai maravilhoso, como a minha vida mudou ao ser criança e receber o Senhor como Salvador da minha vida. Que essas crianças também hoje possam receber o Senhor como Salvador, possam conhecer o grande amor do Senhor. Meu Deus, eu quero orar por toda a juventude, Senhor, os jovens que estão inseguros, incertos da sua vida. Pai, estende as tuas mãos, que este jovem possa olhar para os céus e contemplar a grandeza das tuas mãos e saber que tudo que o Senhor criou foi perfeito, é perfeito e é para a tua glória. Sim, Senhor, que nós possamos obedecer aquilo que o Senhor tem nos orientado, o Senhor tem falado com cada um de nós. Pai, eu oro para que o Senhor venha conceder livramentos na vida destes jovens. Senhor, tira das drogas, tira, Senhor, do mundo da criminalidade. Senhor, visita este jovem que a sua mãe está aí de joelhos dobrados, pedindo para que o Senhor o visite nas cadeias. Tenha misericórdia. Sabemos que o mundo está mal demasiado, mas o Senhor é aquele que dá livramento, é aquele que abre portas. Sim, Senhor, abra as portas nesta madrugada, Senhor, visitando a estes jovens. Pai amado, quantos ainda pequenos na idade, mas com uma sabedoria tremenda para a maldade, mas nós oramos agora que esta força maligna seja paralisada em nome de Jesus e que haja salvação, libertação pelo poder do nome de Jesus. Maravilhoso Deus, poderoso Pai, nós clamamos porque nós sabemos que a Tua palavra nos diz: clama a mim e responder-te-ei e anunciar-te-ei coisas grandes e firmes que todavia não sabes. Ó Pai poderoso, nós clamamos por aqueles que estão, Senhor, abatidos na fé, para que eles sejam fortalecidos, fortificados, meu Deus, pelo poder do Teu nome. Esta irmã que está em lágrimas, orando juntamente comigo, pedindo ao Senhor um milagre, uma porta aberta. Sim, meu Deus, abre as comportas celestiais, responda a esta oração, a este pedido, segundo, Senhor, a Tua vontade. Nós oramos, pedimos ao Senhor, mas nós sabemos, Pai, que os planos do Senhor são maiores do que os nossos pedidos. Nós às vezes não sabemos nem como pedir, pedimos coisas tão sencillas, não sabendo que o Senhor tem coisas grandiosas, o Senhor tem os céus para nós. Ó, meu Deus, ajuda-nos a sermos fiéis, buscarmos a Tua presença, porque coisas grandiosas o Senhor tem para se manifestar em nossas vidas. Pai, traga a Tua igreja, o Teu povo ao arrependimento, porque, Senhor, quantas vezes nós, Senhor, falhamos com as nossas palavras, com as nossas atitudes. O eu fala maior do que aquilo que o Senhor tem nos ordenado, mas que sejamos mansos, humildes, obedientes, como Abraão obedeceu a Sua voz, indo para um lugar que ele nem sabia onde estava preparado, mas ao obedecer a Tua voz, o Senhor o abençoou, o cercou de bens. Ah, Senhor, que nós possamos, meu Deus, obedecer a Tua voz, aquilo que o Senhor tem nos orientado através da Tua palavra. Quantas vezes o Senhor tem dado as diretrizes usando um pastor, um pregador da Tua palavra, e muitas vezes fazemos vistas grossas, como se não fosse conosco. O Senhor tem orientado a cada um de nós, que possamos receber do Senhor nesta madrugada força, forças para lhe obedecer, porque assim como o Senhor foi com Abraão, o Senhor será com cada um de nós que ouvirmos a Tua voz e obedecermos a Tua palavra. Te louvo, Senhor, Senhor. Te agradeço, meu Deus, por tão alto privilégio de estar aqui clamando, clamando com esta multidão de irmãos e de irmãs que não estão, Senhor, preocupados só com descanso, mas em buscar a Tua presença, em agradecer ao Senhor por tudo quanto o Senhor tem feito e mais ainda o que o Senhor fará. Fortalece, meu Deus, o ânimo, anima, Senhor, esta pessoa que está desanimada, achando que já não há mais solução, achando que o Senhor não vai responder mais, mas o Senhor está pronto para responder com vitórias, com bênçãos. Ó, meu Deus, que este coração seja acalmado nesta noite, acalma este coração desesperado, porque a resposta ainda não veio. O Senhor tem um tempo determinado para todo o propósito e que nós, Senhor, possamos esperar fielmente no Senhor, porque a vitória virá e não tardará. Aleluia! Ó, meu Deus e meu Pai, eu quero aqui orar a favor da nossa presidente, da nossa igreja Deus é Amor, a nossa querida irmã Irene Miranda. Visite a tua filha, visita cada membro da diretoria, também, Senhor, a irmã Débora, o pastor Lorival, estende as tuas mãos, visita, Senhor, o presbítero Davi Neto, a sua esposa, os seus filhinhos, estende as tuas mãos para abençoar os demais diretores que estão aí, Senhor, em viagens missionárias para atender a tua obra, traga livramentos, traga, Senhor, a vitória para cada um dos teus filhos que estão, Senhor, em busca das almas, que estão, Senhor, em cuidado do reino, das coisas do reino do Senhor. Ó, Pai poderoso, nós oramos também, Senhor, por todos os pastores, presbíteros, diáconos, Pai, que estão, Senhor, levando a tua palavra com amor, estudando para que a cada dia o Senhor venha dar a ele sabedoria para ministrar a tua palavra, para cuidar do rebanho que o Senhor colocou em suas mãos. Meu Deus, não é fácil estarmos diante de uma obra tão gigantesca como esta, mas que o Senhor venha trazer renovo. Senhor, renova as forças, renova o ânimo, renova a sabedoria. Ó, Deus maravilhoso, que estes pastores, obreiros, Senhor, da tua seara, sintam-se fortificados pelo Senhor. Abre portas, meu Deus, de grandes, grandiosas vitórias. Senhor, os projetos que está, Senhor, a cada dia sendo levantados para atendermos as vidas, as almas. Senhor, abençoa, Pai, a inauguração daquela casa de acolhimento ali em Barretos, nesse dia 14. Abençoa, Senhor, a tua filha irmã Débora e todos os irmãos que ali estarão para glorificar o teu nome, para ajudar, Senhor, aquelas famílias que as crianças estão ali, Senhor, naquele hospital do amor. Meu Deus, estende as tuas mãos, que ali possa ser uma rede, Senhor, que pesque muitos peixes para a tua glória, muitas almas, meu Deus. Nós oramos para que este projeto siga adiante e o nome do Senhor seja glorificado. Ó, meu Deus, venha abençoar também no dia 24, Senhor, a consagração com todas as mulheres de fé e à tarde, meu Deus, as atividades que teremos para atender as mulheres, meu Deus. Pai, estende as tuas mãos, que seja um dia de vitórias, de alegria, de almas ganhas para a tua glória. Ó, Senhor maravilhoso, nós estamos aí também comemorando mais um ano de casa aberta ali em BH. Vem abençoar a caravana daqui de São Paulo que estará indo para este trabalho, para esta festa espiritual. Que, Senhor, seja para a tua glória. Ó, meu Deus e meu Pai, guarda a ida, guarda a volta, todos os irmãos que estão envolvidos neste trabalho, porque ali estaremos orando pelas vidas, ali estaremos, Senhor, louvando o Senhor por esta oportunidade de uma casa
2: aberta do segundo ano, meu Deus. Aleluia, da casa aberta ali em BH. Que tudo seja para a honra e glória do Teu nome. Eu também não poderia deixar de apresentar ao Senhor os braços assistenciais da Tua igreja, Deus é amor. Estenda, Senhor, as Tuas mãos. Abençoa a Fundação Reviver, toda a diretoria, todo o trabalho, Senhor, executado pela Fundação Reviver. Estenda, Senhor, as Tuas mãos. Abençoa, meu Deus, a creche Rosa Tenório. Senhor, o projeto Azaf. Senhor, ali as irmãs que estão lá em Sarutaiá, irmãos que estão sendo ali cuidados naquela casa, Senhor, que abraça os idosos, pessoas desamparadas por familiares, mas ali o Senhor abraçou e está cuidando daquelas vidas. Oh, meu Deus, todos os projetos da Fundação Reviver, a carreta Doe Saúde, que estará conosco no dia 24, ali atendendo o consultório odontológico também. Oh, Deus maravilhoso, nós somos gratos por todos os projetos da Fundação Reviver e pedimos para que o Senhor venha abençoar não só a diretoria, mas todos os envolvidos na parte administrativa, aqueles profissionais que estão ali com a mão no arado, cuidando dos idosos. Venha abençoar poderosamente. Nós louvamos o nome do Senhor pela vida da nossa querida irmã Irene Miranda, que foi tocada pelo Senhor para levantar esta obra de amor, esta obra que tem socorrido vidas. E eu não quero apresentar somente a ela, mas todos os irmãos e irmãs que têm aportado, que têm mantido esta obra, este projeto, Pai, porque vidas têm sido salvas, vidas têm sido socorridas pelo grande amor do Senhor. Eu também quero apresentar a Associação Help, Deus é Amor, a querida irmã Regiane e todos, meu Deus, da diretoria da Associação Help. Estenda, Senhor, as Tuas mãos, cada casa aberta que está ali em funcionamento. Que o Senhor venha abençoar aqui em São Paulo, em BH, Senhor, em Paulistana, em Teresina. Senhor, estende as Tuas mãos aonde houver uma porta aberta, da casa aberta, abraçando, Senhor, aqueles que estão, Senhor, sem casa, moradores de rua, que precisam de receber um abraço, um cuidado especial. Usa, meu Deus, de misericórdia. Usa, Senhor, aos irmãos que estão atendendo na linha de frente, colocando amor, dando, Senhor, a eles a atenção, para que eles possam cuidar de cada alma, como se fosse uma joia preciosa. Ó Deus maravilhoso, estamos no trabalho da obra do Senhor e queremos fazer com excelência, com alegria, porque é para o Senhor. A Tua palavra nos diz que quando, Senhor, nós vestimos a um destes pequeninos do Senhor, é a Ti que estamos vestindo. Quando estamos alimentando a um destes pequeninos que encontramos pela rua, é como se estivesse fazendo ao Senhor. Ó Deus maravilhoso, aumenta o nosso amor por aqueles que estão sofrendo, para que nós possamos abraçar, ajudar e, primordial, tirar-nos eles deste sofrimento e colocar-nos eles na Tua presença. Mas nós não conseguimos fazer com as nossas próprias mãos, com a nossa própria sabedoria. Precisa ser o Senhor em nós, a Tua graça em nós, a nossa fala não seja nossa, mas seja do Senhor, para socorrer vidas, para socorrer corações necessitados. Meu Deus e meu Pai, nós Te louvamos, nós Te engrandecemos, porque grande e poderoso é o Senhor. Aquele que age, aquele que opera, aquele que cura feridas. Quantas pessoas não estão feridas no seu corpo, aparentemente estão saudáveis, mas por dentro há uma grande ferida, uma grande dor, pessoas depressivas, Pai, que não conseguem sair do quarto. Nós estamos aqui para clamar por estas vidas, para que o Senhor as socorra, que o Senhor abra as portas e essas pessoas sejam abraçadas pelo Teu grande amor. Oh, meu Deus, Deus e meu Pai, as situações que os remédios, os paliativos não resolvem, somente a intervenção divina. Precisa o Senhor agir, repreender esta enfermidade, repreender este mal nesta mente. Pai, pessoas que só pensam o mal, só pensam negativos. Tudo para ela está ruim, tudo para ela não vai dar certo, mas que haja mudança nesta fala, que ela possa crer que diante da tua presença ela salta muralhas, que diante da tua presença ela é forte, ela é corajosa, ela já venceu o maligno. Ó meu Deus, alcance esta vida pelo grande poder do teu nome. Eu sei que neste momento de oração o Senhor está agindo, o Senhor está operando. Vidas que estão, Senhor, desanimadas, já receberam o ânimo do Senhor, já receberam a força que há em Ti, Senhor. Nós clamamos com muita fé, porque sabemos que através da oração o céu se abre e a vitória ela vem sobre as nossas vidas. Ó meu Deus e meu Pai, nos fortaleça, nos dê sabedoria para orar, sabedoria, meu Deus, para falar com aquele que está tão necessitado de ouvir uma palavra de vida. Meu Deus e meu Pai, quantas pessoas correm à igreja no último estágio, aonde já não suportam mais, outros já nem a igreja vem, já faz um plano para tirar a sua própria vida, mas nós oramos nesta madrugada, Senhor, não permita Satanás tirar esta vida, mas nós oramos para que o Senhor traga libertação. Repreende, Pai, este demônio que quer ver o fim, que quer ver esta pessoa se suicidar. Repreende este demônio, Senhor, e traga vida, traga regozijo. Meu Deus, opera um grande milagre. Nós oramos, sabemos que legiões estão lutando em toda esta madrugada para romper com esta vida, para acabar com tudo, mas nós oramos, entra, Senhor, nesta casa, entra nesta família, Senhor, aonde Satanás quer colocar uma grande desgraça, uma grande derrota, há poder no sangue de Jesus. Nós oramos e te repreendemos, espíritos malignos, bata agora em retirada, pela autoridade do nome de Jesus, este nome que tem todo o poder, este nome que tem toda a autoridade. Aonde o Senhor chega, chega a verdadeira paz, chega a verdadeira saúde, chega a verdadeira alegria. Oh meu Deus, porque na minha família, quando tudo parecia perdido, o Senhor salvou meu pai, o Senhor salvou a minha mãe e toda a nossa família, até o dia de hoje, jubila na tua presença, porque o Senhor é bom, porque a sua misericórdia é eterna, porque a sua fidelidade é para sempre. O Senhor é um Deus fiel e sempre permanecerá fiel. Nós te engrandecemos, ó Pai, nós estamos aqui para também dar glórias, glórias por tudo que o Senhor já fez em nossas vidas. Pai, só estamos aqui porque a Tua bondade, a Tua fidelidade tem nos alcançado. Nós não merecemos, Pai, só estamos aqui porque a Tua bondade, a Tua fidelidade tem nos alcançado. Nós não merecíamos, Pai, nós não merecíamos o Senhor morrer na cruz por nós, porque nós pecamos, nós somos orgulhosos, nós, Senhor, falhamos com a nossa fala, com as nossas atitudes. O Senhor é perfeito, o Senhor é fiel, mas que o Senhor possa continuar nos ajudando, que nesta caminhada nós não venhamos olhar para a direita, olhar para a esquerda, mas que possamos prosseguir olhando para Ti, Senhor. O Senhor é aquele que tem tem todo o poder e autoridade sobre as nossas vidas. Pai, que nós possamos continuar te glorificando e te adorando, porque foi para isso que o Senhor nos escolheu, para adorarmos ao teu nome, para celebrarmos ao Senhor com alegria. Oh, glorificado seja o teu nome, nós te adoramos, nós te glorificamos. Senhor, renova as forças, restaura o ânimo, não permita nós desanimarmos jamais, mas que o Senhor possa nos dar sabedoria para tudo aquilo que o Senhor colocou em nossas mãos, que nós possamos fazer com excelência, que nós possamos fazer com alegria, porque é para o Senhor, o Rei dos Reis e Senhor dos Senhores. Nós te glorificamos, meu Deus. Digno é o Senhor de receber toda a adoração, todo o nosso louvor. Ainda que nós, Senhor, não saibamos tanto quanto falar, como falar, mas sabemos que o Teu Espírito Santo é Ele que intercede por nós. Prossiga, meu Deus, abençoando para a honra e para a glória do Teu nome, Senhor.
0: Sim, Deus da glória, Pai de poder. Amém.

De estarmos à sua mesa, de estarmos, ó Pai, participando da verdadeira comida, da verdadeira bebida. Obrigado, Senhor, pelos teus filhos que compareceram, Deus querido, aqui no horário, meu Deus, ó Pai, do sábado pela noite, do domingo pela manhã, desta concentração maravilhosa, Pai, que tivemos na tarde deste último dia.

já neste feriado, Pai, já neste dia que nos foi dado como presente e vitória, Rei da Glória, nós agora, Pai, te agradecemos pelas vidas que estão se rendendo. Te agradecemos, ó Pai, pelos que estão participando nesta transmissão, pedindo oração, deixando, ó Pai, visível a necessidade. Ori kalamassuri alamaia. Meu Deus, por ter nos alimentado e nos abençoado, como te agradecemos, meu Pai, como te louvamos, Rei da Glória. E que agora, Pai, as tuas filhas, os teus filhos que estão, ó Pai, te louvando em adoração nestas vigílias da madrugada, aonde a bênção é ordenada, é derramada como chuva. Pai, quantas vezes estamos orando, ó Pai, derramando diante de Ti a nossa alma, e quando aquela casa se coloca em clamor e súplica, o Senhor abre os céus aqui neste lugar, o Senhor abre os céus lá naquela casa, o Senhor abre os céus lá dentro daquele ambiente, daquela recepção, daquele hospital, meu Deus, lá naquele presídio. Pai querido, agora, Deus da glória, te louvamos. Ah, Pai, que colocamos a nossa gratidão pelas bênçãos que o Senhor nos quis dar. Oh, Rei da glória, usa em tuas mãos, meu Pai, também, Senhor, a cada casa, a cada lar, que neste dia, Senhor, nesta segunda-feira de feriado, estarão em uma só comunhão, ó Deus, aqueles que irão usar este dia para consagrar as suas vidas, já pela manhã na tua casa, aqueles que estão, ó Pai, em viagens, aqueles que estão em famílias, aqueles que estão reunidos com os parentes, meu Deus, que o Teu Espírito, ó Pai, possa derramar

Quero te glorificar, porque o Senhor escolheu-nos, ó Deus, para estar neste momento de clamor, sendo meu Salvador, também como aqueles que como instrumento traz a Ti, Senhor, o gemido, traz a Ti, Senhor, a Pai, aqueles que têm padecido de males terríveis, meu Deus, Senhor de toda glória, agora neste momento, eu peço, Pai, pelas centenas e milhares de vidas que estão enviando o seu pedido de oração. Tudo tem dado errado, meu Pai, não tem saído como tem planejado este pai de família, esta mãe. Senhor de poder, Senhor de glória, venha socorrer, meu Pai. Olha quantas vezes precisamos de Ti em nossas orações, precisamos da Tua resposta, Senhor, através do nosso clamor. Precisamos, ó Pai, é da intervenção divina em nossas intercessões, Pai, do que nos adiantaria estar aqui orando a Ti se o Senhor não nos respondesse, se o Senhor, ó Pai, não nos socorresse. Mas obrigado, Senhor, pelo socorro de cada dia que o Senhor tem operado em nós. Ó Deus, porque esta é a confiança que nós temos em Ti, que se pedirmos ao Senhor alguma coisa, segundo a Sua vontade, o Senhor nos dará, o Senhor fará. Orica lamassuri alamaia, meu Deus poderoso, ó maravilhoso da nossa alma. A Tua palavra é que nos promete, dizendo, Senhor, que os Teus ouvidos não estão agravados para que não possam ouvir, nem as Tuas mãos encolhidas para que não possam salvar, mas são os nossos pecados que fazem separação entre nós e o Senhor. E por isso agora, Pai, eu quero Te pedir, perdoa todos os nossos muitos pecados. Perdoa, Senhor, as faltas, todas as falhas, as iniquidades que nós temos guardados, ó Senhor, na mente, no coração. Perdoa-nos, ó Pai, de toda transgressão que quer, ó Deus, levantar impedimentos e barreiras para não chegar o nosso gemido, as nossas lágrimas. Ori alamas, terinimiklanda alamaia, ó poderoso Deus. Deus, obrigado pela liberdade, pela autoridade que o Senhor tem dado a cada crente, a cada intercessor, a cada pastor e obreiro da Igreja Pentecostal, Deus e Amor. Pai Santo, eu quero Te pedir, meu Deus, venha restituir na fé aqueles que se abateram, aqueles que perderam a força, o entusiasmo, a alegria da salvação. Já não é mais cultivada no coração deste Teu filho, já não é mais evidência na vida da Tua filha, já não há mais louvor dentro daquela casa, já não há mais adoração, te calamasturi mi alamaia, meu Deus. Mas agora, Senhor, ó Pai de amor, nós nos submetemos a Ti para pedir ao restituir dos céus, o restituir das Tuas mãos, o restituir das Tuas ministrações, meu Deus. Ó Deus Todo-Poderoso, ó Deus maravilhoso, alcança nesta hora, Pai, aquela casa que precisa urgentemente da Tua vitória, para que a separação não aconteça, para que a destruição não venha se consumar, meu Pai. Olha a situação deste lar dividido, e neste dia, Pai querido, que nós sabemos que todas as crianças estarão com os pais, com os avós, ó Deus, com os parentes e os tios. Esta criança chora, papai, porque não tem, ó Deus, os seus amados por perto, aquelas crianças que tiveram os seus pais ceifados na guerra, levados, ó Pai, ó Deus, pela multidão da violência,
família, daquela nação ali no Oriente Médio. Senhor, tenha de compaixão, Pai. Ó Deus, de todas as crianças, aquelas que não terão os seus pais, porque estão atrás das grades, a mãe está naquele presídio feminino, os parentes não fazem caso daquela vidinha que precisa tanto de amor. Ó, meu Salvador, eu creio na tua palavra e nela está escrito: ainda que o meu pai e a minha mãe me desampararem, o Senhor me recolherá. Oh, meu Deus, recolhe em teus braços de amor este pequeno, esta criança, este adolescente. Meu Deus, nós te pedimos, guarda os pequenos das setas da feitiçaria, da bruxaria, daqueles doces apresentados. Ah, Pai, daquelas mesas que são colocadas e preparadas, ó Deus, para atingir os pequenos, ó Deus, para perverter o caminho, para macumbar, ó Deus, para enfeitiçar. Oricalamassurialamaia, mas agora o teu sangue tem poder para desfazer todas as setas, para desfazer todos os dardos. Guarda, Pai amado, ó Deus, daqueles males ocultos, daqueles males escondidos, nossos filhos, daqueles males projetados. Pai amado, eu quero apresentar ao Senhor, ó Rei de amor, abençoa aqueles que estão já naquele jejum especial, a partir de agora, Pai, para o teu Espírito restituir e abençoar a vida daquela criança que não se levantou ainda do leito, que não saiu daquela UTI. Ó, meu Deus, não deixa esta mãe desistir da cura desta criança. Não permita este pai desistir da libertação e da salvação deste filho. Meu Deus, eu quero apresentar ao Senhor, Rei de amor, esta semana. Abençoa esta semana e o início dela, Pai, porque já estamos nos primeiros minutos e hora de um novo dia que o Senhor nos dá. Ó, Pai, que seja uma semana de solução, que seja uma semana, Pai, de manifestações do teu poder na terra, para que haja alamarassuri calamaia. Ó Deus, operações magníficas, poderosas. Ó Deus Santo, agora entregamos nas tuas mãos aqueles que estão em oração, Pai, pedindo para o Senhor abrir a porta do trabalho. Ó, Pai amado, abençoa esta campanha que realizamos, ó Pai, no último domingo, pedindo, Deus querido, pelas vidas que estão desempregadas, meu Deus, que estão, Senhor, sobrecarregadas de dívidas, de contas, e não tem o dinheiro para pagar. Ó, meu Deus, que desespero, Senhor, esta pessoa já não sabe mais o que vender para subsanar estes débitos. Pai Santo, abre a tua porta, Pai. Porque quando o Senhor abre esta porta de provisão, de socorro, para a manutenção dos teus, diz a tua palavra que os homens não fecham, o inferno não pode fechar, ó Pai, e quando o Senhor fecha, ninguém pode abrir. Eu quero te pedir, ó Deus, vem abrir as portas para a tua igreja pentecostal, Deus e amor. Meu Salvador, eu apresento a este papai que está em um desafio tão grande, que não teve a condição, ó Pai, disposição há, mas não há dinheiro para levar, ó Deus, esta criança, nem, meu Pai, ao almoço, nem para uma festa, nem para um sair, para se confraternizar, para se divertir, para o parque, porque o Pai está todo limitado, Senhor, no seu ganho, está todo impedido na sua vida financeira.
Pai Santo, abre estas portas que estavam trancadas, abre as portas que se fecharam, ó Deus, para aquele lar, ó Deus, para a nossa igreja, agora sobre eles pedimos, oh, aleluia, Espírito bendito do Senhor, responde os nossos votos, responde as nossas ofertas, Pai, ó Deus, dá força para este teu filho reagir em fé, para esta tua filha reagir em fé, tecalamassuri alamaia, ó Pai, se dispor, em nome de Jesus Cristo, nosso Salvador, a vencer esta dificuldade, a vencer este dardo, desta seta da maldade, meu Deus. Agora eu quero te louvar pelo alimento que o Senhor nos deu. Obrigado, meu Senhor, pelo poder participar de mais uma santa ceia. Obrigado, Senhor, por ter nos dado, ó Deus, a tua palavra, Alemara Surimikandalamaia. Obrigado por ter ministrado o nosso coração. Ó Espírito Santo, Rei da Glória, poderoso em compaixão, eu te agradeço, Senhor. Senhor, eu te louvo, Rei de amor, porque neste momento a obra grandiosa do teu Espírito está acontecendo. Pai, eu intercedo a ti pela vida da nossa diretoria. Jesus, venha abençoar, venha revestir, ó Deus, e dar saúde, capacitar a presidente deste ministério, a irmã Irene Miranda. Visita a irmã Débora, Pai, visita a tua serva, visita o esposo dela, o pastor Lorival de Almeida, visita o presbítero Davi Neto, visita, Deus da Glória, Pai Santo, também a vida daqueles que estão orando por eles, vem abençoar, ó Pai, a vida do pastor Milton Almeida, a vida do pastor Osmar, do pastor Gerry, do presbítero Marcos, do presbítero Beata, da irmã Maria Josefina. Senhor, abençoa aqueles que estão também em atuação, Pai, para este grande dia 24 deste mês. Abençoa a Fundação Reviver, porque, ó Pai, as tuas filhas ali estarão para prestar socorro e para dar atenção para aquelas mulheres que já moram nas ruas, para aqueles homens que estão perdidos nas calçadas. Pai Santo, abençoa, Senhor, este grande culto. A igreja cuida de você. Abençoa, Deus de poder, esta vigília maravilhosa das mulheres de fé. Ó Deus, neste dia 30 de outubro, abençoa, Senhor, as concentrações que já estão preparadas e marcadas em todo este imenso Brasil, para que a bênção seja ordenada, Alamaster Inimiclanda Alamaia, e a vitória seja, Pai, confirmada neles e para eles. Pai Santo, agora eu oro, meu Deus, também para o Senhor operar no meio daquele matrimônio, daqueles matrimônios que não querem mais continuar, meu Pai. Eles já desistiram, Senhor, desistiram de lutar pela vida conjugal, desistiram já, meu Pai, de perseverar na fé, ó Deus, pelo prazer de viver com os filhos, ah, Senhor, com o cônjuge debaixo do mesmo teto, e agora, Senhor, o prazer do coração desta mulher está em outro lugar, o prazer e a vida deste homem está em outra casa, meu Deus. Olha que destruição, ó Deus de compaixão, cubra-nos com o teu sangue, repreende a fúria do inferno, repreende a fúria do diabo contra a família pentecostal, Deus e amor, meu Salvador, eu oro.

Ó Deus, as capitais, até os países vizinhos que fazem fronteiras com a nossa nação, tenha de compaixão, meu Pai, dá o livramento a eles, para que não sejam furtados, para que não sejam surpreendidos pela morte, pelas setas do diabo que tem espreitado, Senhor, naquelas curvas, naquelas esquinas, vai livrando, vai cortando o laço, Pai, olha quantas tempestades, ó Deus, e o estrago que tem deixado a fúria da natureza sobre a terra. Pai, olha estas chuvas de pedras, de granizo, Pai querido, que destrói casas, carros, plantações, que está dizimando tudo, Senhor. Orimikam Dalamaya, Pai, ali na Indonésia, Senhor, aqueles milhares e milhões de hectares, todos debaixo da água, tenha de misericórdia, meu Pai, aquelas vidas que foram surpreendidas e levadas pelas águas, pelas enxurradas, pelas tempestades, meu Deus, tenha de compaixão, Senhor, aquela cidade que foi surpreendida pelo terremoto, aquelas cidades no Panamá, que gritos, que horrores, que desespero, Pai, aqueles corpos ali, Senhor, gemendo, gritando por socorro, debaixo daquelas ferragens, daqueles entulhos, oh, Pai querido, a terra geme, a terra chora, e os moradores dela, Senhor, entram em pânico, porque ainda, Senhor, não se converteram, não entenderam a Tua palavra, e a terra perece por causa dos pecados dos moradores dela, Senhor. Eu peço a Ti, Deus de amor, para que aqueles estados, aquelas cidades, Pai, que foram devastadas pelos furacões, que foram devastadas, meu Pai, pelos tsunamis, que foram levadas, meu Deus, Senhor, a estados lamentáveis, é de urgência, de carência e até mesmo de alerta para o mundo, meu Deus, venha com Teu socorro, Deus poderoso. Nós pedimos, Pai, venha socorrer, venha livrar, livra, Pai, livra aqueles corpos que ainda não foram encontrados, de ser usado para dar esta tristeza para a família, por serem encontrados mortos, tenha de misericórdia, meu Deus, Senhor, tenha de compaixão, livra da fúria dos ataques desta legião, destes laços preparados, olha os laços colocados, Pai, diante dos nossos pés, e às vezes damos lugar ao diabo, Senhor, nos alteramos, nos agitamos, damos lugar à ansiedade, damos lugar, ó Pai, às nossas vontades e pecamos e colocamos os nossos pés no laço, mas agora eu quero clamar, meu Pai, livra aqueles que não sabem que estavam contados para ser surpreendidos pelo inimigo, Pai Santo, vai cortando este laço de morte. Vai cortando esta seta que o maligno estava preparando, Jesus. Coloca as Tuas mãos, te calamassuri alamaia. Que seja o Senhor guardando em toda a terra, livrando com poder e braço estendido. Oh, Pai bendito, eu apresento o ministério geral desta igreja. Eu apresento, Pai, agora aqueles que oram e pedem a vitória, e pedem a unção, o renovo das Tuas mãos para serem usados no Teu Espírito, para serem ousados no Teu Espírito e em realização. Meu Deus, derrama sobre nós o Teu poder, te calamassuri alamaia, derrama agora a Tua unção lá dentro daquele lar, lá dentro daquela casa, Pai, lá dentro daquela igreja onde tem filhos Teus em oração, pedindo, meu Pai, a nítida presença, manifestação, te calamacam dalabá. Oh, Espírito Santo, batiza, Senhor, esta criança, este jovem, este adolescente que está buscando ao Senhor, que está pedindo, ó Pai de amor, este milagre do Teu poder sobre ele. Oh, Espírito Santo, vai operando, Pai, porque nós queremos Te glorificar, porque nós queremos Te exaltar pela vitória e as bênçãos que o Senhor nos quis dar. Agora, Pai, eu
Eu quero também apresentar aqueles que são os dizimistas, os ajudadores, os evangelistas do ar, os contribuintes desta obra, desta igreja. Olha

0: tanta necessidade sobre a terra, Pai, é pessoas no trânsito, é pessoas, ó Pai, na internet, é pessoas por todo lado, gemendo, chorando, estendendo as mãos, necessitando de um bocado de pão, ó Pai, de condição para ir aos hospitais, para realizar aquela operação, meu Deus, mas agora nós pedimos a manifestação do Senhor, Pai Santo, eu quero também apresentar que o Senhor venha dar, ó Deus, para todas as crianças brasileiras o maior presente que os pais não podem colocar. Ó Deus, o maior presente que a família, que os parentes não têm como pagar. O milagre, Senhor, espiritual, do chamado celestial. O milagre da Tua presença no íntimo do ser. Ó Deus de poder, esta criança que desde pequena tem sido bombardeada, que agora a Tua glória seja revelada nela, Pai. Enxuga estas lágrimas, as lágrimas desta mãe, a lágrima deste pai, enxuga, Senhor, as lágrimas daqueles que sofrem por ver o estado desta criança que ainda não se formou e passou, Senhor, já semanas naquela intubadora e não recebe alta. Meu Deus, vem operar aquela criança que precisa, Pai, daquele transplante, que precisa, Senhor, daquela intervenção. Põe as Tuas mãos, Espírito Santo, oricalamaia, opera, Rei da Glória, porque agora nós vamos contar o milagre. Pai, esta mãe está prometendo participar e relatar. Aquele que estava sofrendo daquela arritmia cardíaca, aquela asma, aquele bronquite que não deixava aquela criança respirar, aquele homem que estava asmático dentro de casa, cai por terra fúria maligna desta asma, deste bronquite crônico, desta infecção nos brônquios, no pulmão. Senhor, liberta, Pai, desta enfermidade que veio para roubar a fala, para roubar a paz, para roubar a vida. Espírito Santo, liberta aqueles que estão diabéticos, esperando milagre, para que o Senhor toque no sangue, no pâncreas, nos rins, no fígado, e faça estas partes hepáticas voltar a funcionar. Oh, Espírito Santo, dê-nos paz para orar crendo, e pela fé já vendo, oricalamaia, o milagre que o Senhor está fazendo, a resposta que o Senhor está nos dando. Oh, Espírito Santo, agora, Pai, nós confiamos tudo nas Tuas mãos, porque o Senhor nos prometeu, ó Deus, que o Senhor é o Senhor que nos sara, que o Senhor é o Deus que nos liberta. E agora eu peço esta libertação lá dentro, Pai, daquele centro de tratamento, daquela UTI, daquela CTI, daquele isolamento. Pai, aquela mulher que está fazendo reposição, meu Pai, e não há, Senhor, uma mudança, não há, Senhor, uma libertação. O quadro clínico é o mesmo, são crises constantes, convulsões constantes. Pai, este lúpus não retrocede. Senhor, esta enfermidade que faz doer, esta fibromialgia, Senhor, esta enfermidade da gota, meu Deus, esta enfermidade reumática, Senhor, venha queimar, queima agora nos nervos, nos ossos, Pai, joga por terra estas trevas, em nome de Jesus. Senhor, Pai Santo, vai operando este milagre perfeito. Senhor, dá voz de novo a esta pessoa que estava ficando muda, repreende esta paralisia, repreende este derrame, repreende, Senhor, esta crise, Senhor, repreende este mal, para que ele receba o milagre celestial e possa te exaltar. Espírito Santo, agora levanta este paralítico da cadeira de roda, faz ele viver para te glorificar. Meu Deus, agora eu quero te louvar, Pai, porque o Senhor está transplantando aqueles rins, o Senhor está transplantando este fígado, estes pulmões. Meu Deus, toca nesta coagulação sanguínea, não deixe esta pessoa, Pai, perecer nesta sífilis, neste câncer no sangue. sangue, com esta AIDS, venha trazer o milagre, a libertação, a vitória, a cura das tuas mãos. Pai, eu celebro o teu milagre, eu celebro agora a tua vitória, porque aquele que gastava estava desesperado, Pai, ó Deus, querendo o milagre, o Senhor está operando e confirmando, Pai Santo, e tudo aquilo que estávamos usando e gastando, Pai, com a medicina, nós queremos entregar a Ti em votos de gratidão. Obrigado pelo Teu milagre, Pai, pela operação e pela Tua bênção em nós, em nome de Jesus. Aleluia! Que coisa tremenda, irmã Rose, é a presença de Deus revelada, manifesta através da oração.
1: Verdade. Deus operou grandes milagres através dessa oração. Eu tenho certeza que vidas foram tocadas e curadas para a glória de Deus.
0: Você não está só, querido ouvinte, você que clamou conosco aí nesta recepção do hospital, neste quarto, nesta CTI, nesta UTI. Você que está lá no presídio e creu que Deus te concedeu a vitória. Agora, nós vamos à oração mais importante. O milagre para o físico já veio. Aquela opressão que estava na mente, aquela confusão espiritual no ser, aquele peso que não deixava você nem respirar. Você que sofria com este bronquite asmático, estava dentro desta casa desesperado, o milagre chegou. E agora nós vamos nos render a Cristo Jesus, o nosso Salvador. Aonde você está, o maior milagre espera agora pela sua alma. Levante as tuas mãos, diga comigo: Senhor Jesus, eu creio que o Senhor morreu em meu lugar para me dar o perdão e a cura. Me sela com o teu presente divino, com o sangue bendito da reconciliação, e recebe em tuas mãos a minha alma e o meu viver. Aleluia! Glória a Deus, bem-vindo à vida, Senhor, bem-vindo à vida, Senhora. Agora você é um crente em Cristo Jesus. Tomou a decisão? Já entramos em contato. Quero aceitar Jesus, @ipda.com.br, ou mais prático e rápido, através do número, prefixo 11, número 9. 50-94-46-45, 50-94-46-45. Irmã Rose, vamos ficando por aqui, porque já começamos uma segunda-feira em oração e será de vitória. As crianças, parabéns a todas as crianças do Brasil e do mundo todo. Já pedimos o milagre, a vitória, os livramentos de Deus para as crianças, e não temos dúvida, será um dia de vitória. E na sede mundial, 3 concentrações espirituais, 5 horários e 3 concentrações de transmissão. Pela manhã, também à tarde e à noite, nós esperamos por todos aqui na sede mundial. Pela manhã, aquele culto especial com a transmissão em áudio e vídeo. À tarde, presbítero Revair. E nós temos à noite a segunda do pão e Deus operando maravilhas, irmã Rose.
1: Amém. Eu também quero me despedir de todos com a paz do Senhor. Tenha uma excelente segunda-feira, em nome de Jesus.
0: Que Deus abençoe São Paulo, que Deus abençoe Brasil.
1: Amém.
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3: 1 hora e 2 minutos.
4: 1 hora e 1 minuto.
5: Meu nome é Camila, eu moro em Budas Artes, congrego na Deus e Amor de Itapecerica da Serra. E graças a Deus eu tenho a oportunidade, né, de estar vindo aqui. Então eu trago, né, os pedidos de oração, porque eu creio nas vitórias do Senhor. Assim como o Senhor me resgatou da prostituição, do vício, do crack, da cocaína, de uma vida miserável lá fora, o Senhor tem prometido grandes coisas sobre minha vida. E eu sei que o Senhor, através de mim, resgatará toda a minha família que se encontra ainda no mundo. Muitos são batizados já, né, na Igreja Deus e Amor, só que se desviaram, se encontram no crack, outros, né, pelo mundo. Minhas irmãs cantavam na mocidade, mas se encontram agora no mundo. Mas eu creio que através da minha oração, eu sei que eu estou passando luto, uma luta tremenda, mas o irmão lá, o pastor, falou que é o Senhor me preparando, me lapidando. Irmãos, eu vou ser breve, né, porque tem muitas pessoas querendo testemunhar, mas eu vou contar uma parte porque eu creio que é importante. A partir do momento que eu nasci, que o Senhor me entregou, né, no útero, no ventre da minha mãe, o Senhor já tinha promessa. E quando eu nasci, os médicos, uma junta de médicos veio a me desenganar. Disse para minha mãe, se ela cresce num Deus, em alguma coisa, era para ela clamar, porque não tinha jeito mais na minha vida. E a partir daquele momento, minha mãe dobrou o joelho no chão e clamou a Deus. E no outro dia, os médicos disseram: um milagre, a tua filha vai viver. Então, a partir desse momento, o Senhor veio trabalhando. Minha mãe criou a gente no evangelho. Eu digo a vocês que estão em casa: cria os seus filhos na vereda do Senhor, ensina os teus filhos do caminho que deve andar, e na velhice eles não se esquecerão, assim como aconteceu comigo. Eu fui criada até os 13 anos no evangelho, só que aí o inimigo me iludiu nas drogas, no mundo, né? Satanás entrou no relacionamento da minha mãe e do meu pai, veio a se separar, e nisso Satanás foi trabalhando, né, na minha família, foi, né, se quebrando a corrente que era, né, a família, que Satanás luta contra a família, e foi indo cada um para um lado. Eu fui me prostituir, né, destruir casais, né, me prostituir, já, né, o Senhor me livrou de muitas doenças, usei crack, baforei cola, lança perfume, seladora, um algo que descola madeira, eu cheguei a usar, né? Maconha, entrava na igreja com maconha, mas eu me lembrava das promessas que o Senhor tinha sobre minha vida. Quando eu chegava drogada dentro de casa, minha mãe falava: eu tenho orado por você e tenho pedido para que o Senhor abra a tua cabeça como um coco. E eu não entendia e me levantava contra minha mãe. Falava: mas como um coco? A senhora quer que o Senhor me mate? E eu não entendia. Hoje em dia eu sei o que é abrir a cabeça como um coco. O Senhor abriu meu entendimento, me resgatou lá do mundo da prostituição, das drogas, e hoje em dia, todos aqueles que eu vejo na rua, eu falo da palavra do Senhor, porque sempre quando eu vou na igreja, o Senhor me revela que tem um chamado para mim, nas cadeias, nos hospitais, para pregar para traficantes, e para isso o Senhor me fez destemida desde lá do mundo. Se no mundo eu era destemida, eu peço para o Senhor me encorajar, me dar audácia, para mim sim pregar a palavra dele. E eu digo a você, seis jovens que estão se iludindo na prostituição, no dinheiro fácil, nas drogas, né, no álcool, não se iluda, o Senhor Jesus está voltando. Satanás está iludindo vocês, para que quando as trombetas vierem tocar, os seus nomes não sejam achados no livro da vida. Não se iluda com esses pastores, esses falsos profetas que dizem que o Senhor só quer o coração. Ei, ele não quer só o teu coração, ele quer corpo, alma e espírito em santidade. Apressa.

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1: Seu nome?
2: Reinaldo da Silva.
1: Conta pra mim o que foi que aconteceu.
2: Primeiro tava sentindo um mal-estar, já tô melhor depois da oração. Passou o mal-estar e também as dores, tava sentindo umas dores.
1: E agora curado?
2: Aqui também tava sentindo aqui no peito, assim, umas
1: dores. Sentiu um alívio. Senti agora? Um alívio. 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
4: Uma hora, 7 minutos.

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2: Uma hora e 12 minutos, esta é a Madrugada do Socorro de Deus. Madrugada do dia 12 de outubro de 2026. Estamos aí no começo da semana, não é verdade? E também um feriado nacional. Quem te cumprimenta nesta madrugada, seu irmão em Cristo, Diácono George Lucas, falando diretamente dos estúdios do programa Voz da Libertação, a rádio Deus é Amor. Será um prazer inenarrável estar contigo nesta programação, aonde o Senhor irá falar conosco. Seja muito bem-vindo à Madrugada do Socorro de Deus.
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2: Estes são os números que você pode estar participando da nossa programação nesta madrugada. Faça como o Ivaniz, o presbítero José também, que está aqui já enviando a sua mensagem no nosso WhatsApp. Você conhece o nosso WhatsApp? Número 11-DDD-11-982-92-3392. O presbítero José, ele fala diretamente lá de Pernambuco e pede oração por ele e pelo seu lar. E também o Ivaniz aqui no nosso WhatsApp pedindo oração por uma criança, Maria Nicole, que está enferma. E nós estaremos orando em nome de Jesus e o Senhor vai curar a criança Nicole. Faça como os nossos irmãos, envie o teu pedido de oração ou anota aí o nosso número. Também nós teremos uma programação interativa a qual você pode estar ligando. Conta o teu testemunho, manda paz, a tua paz do Senhor Jesus para aquela pessoa que está distante ouvindo e também nos deixe o seu pedido de oração, porque logo mais às 2 horas nós temos o clamor da madrugada, a oração da madrugada. Nós temos o primeiro ouvinte já na linha, vamos de atendimento. Alô?
5: Alô?
2: Paz do Senhor Jesus, com quem eu falo? Irmão João, você fala de onde?
5: Monte Azul Paulista, interior de São Paulo.
2: Interior de São Paulo. Tudo bem, meu irmão? Conte a bênção.
5: Tudo bem, mas eu queria que você colocasse meu nome na oração. Do meu pai e da minha mãe também.
2: Qual o nome do seu pai?
5: Expedito Alves de Melo, Maria Salomé de Melo.
2: Expedito?
5: Alves de Melo.
2: E a irmã Maria?
5: Maria Salomé de Melo.
2: Certo.
5: A minha mãe tem insônia, às vezes perde o sono à noite, não consegue dormir direito.
2: É para isso que existe esse programa, a Madrugada do Socorro de Deus. Você crê que daqui a pouco nós estaremos em oração e o Senhor estará alcançando a vida do irmão Expedito e da irmã Maria?
5: Eu estou ouvindo todos os dias, nem tiro o rato do lugar mais.
2: Que bênção.
5: Eu tô ouvindo, mas aí consegui linha, graças a Deus eu consegui, mas tem vezes que é difícil.
2: Que bênção. O irmão João, você faz parte da nossa igreja pentecostal Deus é Amor?
5: Eu já fui lá visitar lá. Eu vou na Assembleia, mas eu já fui lá.
2: Que bênção. Você tem algum testemunho, uma bênção, algo para relatar que o Senhor já fez na tua vida através desse ministério? Até quem sabe, através dessa, você falou que está com o rádio ligado direto, você já teve uma experiência com Deus através dessa programação?
5: Ah, eu quando eu tô talvez triste assim, eu peço aí para colocar meu nome, aí dá uma aliviada, eu fico mais aliviado, mas eu tô ouvindo todos os dias.
2: Que bênção, meu fico
5: pai,
2: feliz.
5: Meu pai também uma vez ficou internado, minha mãe, eu mandei colocar o nome na oração e graças a Deus eu estou em casa.
2: Graças a Deus. É bom saber, é o cumprimento da palavra de Deus, né? Que a oração do justo, ela pode muito em seus efeitos. Quando nós nos juntamos, eu tenho certeza que juntamente conosco, centenas e centenas de ouvintes também dobram o joelho e intercedem pela vida de todos aqueles que colocam aqui o seu pedido de oração. Irmão João, já está seu nome do irmão Expedito e da irmã Maria. Você deseja mais algum nome para fazermos a oração?
5: É, da minha família em geral, as crianças também, que hoje é dia das crianças, todo do Brasil e do mundo.
2: Isso, estaremos logo mais em oração. Você vai participar da oração comigo?
5: Vou.
2: Em nome de Jesus, e o Senhor vai garantir a vitória.
5: Eu estou ouvindo todos os dias, mas aí eu não perdo um dia, agora mesmo estou te ouvindo. Ali aí tem bastante pastor que trabalha aí, né?
2: Isso, é verdade. Nós temos uma equipe aqui que é canal de bênção, canal de Deus, para trazer bênção, alívio e a paz na casa dos ouvintes. Amém, meu irmão?
5: Amém. Você nunca veio em Monte Azul?
2: Ainda não. Mas se o Senhor for da vontade do Senhor, estaremos aí fazendo a obra de Deus.
5: É, né?
2: Deus abençoe, irmão João. Quero agradecer pela tua participação. Continua aí na programação. Amém? Forte abraço. Fica com Deus.
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2: Esta programação é abençoada, porque aqui nós transmitimos Jesus. E Jesus disse: eu sou a paz. Ele é o pão, ele é a água, ele é o pão da vida, ele é a água da vida, ele é a paz que excede todo entendimento. Muitas vezes nós depositamos as nossas preocupações de forma que nós não podemos resolver. Mas Jesus falou: vinde a mim todos que estáis cansados, oprimidos, e eu vos aliviarei. Transmitimos Jesus. E por isso nós já estamos aqui na programação Wagner pedindo oração pela sua família e porque ele está com artrose, e eu tenho certeza que o Senhor vai reconstruir os teus ossos, Wagner. Aqui também participação do Antônio, que pede oração falando lá diretamente de Uberlândia. Um abraço para os irmãos de Uberlândia. Também o irmão Benedito falando aqui de Limeira, de São Paulo, pedindo oração, porque também teve um AVC, o Senhor deu livramento e vai continuar dando livramento. E para todos os nossos ouvintes que participam aqui da programação, continue enviando a tua mensagem, continue enviando o teu texto no nosso WhatsApp. Ainda não tem o número? Anote aí. DDD 11 98292 3392. Logo mais às 2 horas nós já teremos a oração da madrugada, é o clamor da madrugada. Mas agora, 1h20 é aquele momento de edificação e alimento para a nossa alma. É o quadro Pão Diário com o pastor Lorival de Almeida. E o tema: quem está orientando a sua vida?
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7: Eu sei que Deus, ele sempre tem uma palavra para você, né? Sempre tem uma palavra para o seu coração. E eu quero hoje falar um pouquinho a respeito de quem é que está orientando a sua vida. Nós temos de verificar a palavra de Deus. Mesmo a orientação tem que ser verificada. Temos de ser bereanos, ou seja, observadores da palavra. Não é porque alguém falou que nós vamos acreditar. Temos que ver se é assim mesmo. Mas, infelizmente, muitas pessoas parecem que não é que preferem. Às vezes, até mesmo não, por falta de conhecimento, não observam com clareza o que está sendo dito. Né? Não observam com clareza o que está sendo falado. E acabam seguindo orientadores que não têm como orientar. Um casal de pastores contam uma história que eles vinham por uma estrada e vinha um carro com eles. Esse carro entrava na pista, na faixa, comia a faixa e andava na divisória das faixas. E depois, quando parou no farol, ainda parou em cima da faixa de pedestres. Quando o carro se apartou, que eles puderam ter uma visão melhor do carro, perceberam que esse carro era o carro de uma autoescola. Que exemplo, hein? Que exemplo é esse? Se um cego guiar outro cego, ambos cairão no abismo. É isso que fala a palavra de Deus. O motorista estava lá, distraído com o celular, barbarizando. Ele mesmo ensina que não pode dirigir e usar o celular. Mas ele mesmo estava fazendo isso. Aí até se arriscando a promover um acidente. É o famoso faço o que eu digo, mas não faço o que eu faço. E olha, ouvinte, é uma coisa que dói na gente, dói mesmo, isso dói, eu falo de coração. É muitas pessoas desprezarem a boa e velha palavra de Deus, mais eficiente e imutável palavra de Deus, para ficar atrás de quem não pode ensinar ninguém, quem não tem como ensinar ninguém. E acabam essas pessoas vivendo um evangelho raso demais. Nunca navegam em águas profundas, porque estão sendo guiadas por um cego. E o barrancão está lá. Na vida espiritual, ser guiado por quem não pode guiar é uma coisa terrível. Nós sabemos que nós, para poder falar do amor de Deus para as pessoas, nós temos que ter o caráter de Deus na nossa vida. Temos de ser exemplo para esse mundo. E não vivermos os mesmos problemas. Não falarmos para as pessoas uma coisa e nós mesmos fazemos o contrário. Nós temos de instruir esse mundo, instruir as ovelhas que Deus colocou em nossas mãos no caminho do Senhor. Né? Orientar aqueles que Deus entregou para que nós os estejamos alimentando no caminho do Senhor. Sinalizar claramente qual é o caminho do Senhor para que não haja transgressão. Nós entendemos, às vezes a gente vai para algum local e eu fico muito abatido, às vezes, quando a gente vai para algum lugar e a gente procura uma placa para orientação aqui, uma sinalização ali, e as coisas não são claras. E a gente, às vezes, passa sufoco, fala mal de cidade A, B, C ou D ou países, quando não tem uma sinalização adequada para você se localizar. Não é? Mesmo na era do GPS e tal, tem dia que você não está com GPS, tem dia que você quer uma informação simples. Você vai no aeroporto, às vezes não tem a placa para você, olha, empresa tal aqui, terminal 1 ali, 2, 3, é uma coisa sofrida. Quando nós estamos no papel de orientadores do povo de Deus, nós temos de ter muito caráter, temos de orientar direitinho para que não haja corrupção, para que não haja briguinhas, picuinhas, divisões, brigas por estilo musical, rachas por liderança, dinheiro, principalmente o dinheiro. Nós temos de ser guias realmente, exemplo para as pessoas e entender o papel que Deus deu para nós. Você não quer que o mundo olhe para a igreja e vê uma igreja briguenta, uma igreja encebada. Quanta igreja encebada. Igreja de gente que parece que só vive na trincheira, defendendo seu ponto de vista com unhas e dentes e usando Deus como pretexto. Não levam as coisas de Deus a sério. É contendinha aqui, é briguinha ali, é murmuração ali, é não entendi aqui, entendi demais ali, só falta estar voando faca, bomba, enfim. Nós, para orientar, devemos cumprir o que estamos orientando, devemos viver o que nós estamos ensinando. A igreja tem que viver o que ela está pregando. Paulo fala aos judeus, e é uma crítica dura. Mas se tu, sendo judeu, ou se tu és chamado judeu e repousas na lei, e te glorias em Deus, e conheces a vontade e aprovas as coisas excelentes, sendo instruído na lei, e confias que és guia dos cegos, luz dos que estão nas trevas, instrutor dos néscios, mestre de crianças, que tens na lei a forma da ciência e da verdade, tu, pois, que ensinas a outrem, não te ensinas a ti mesmo? Tu que pregas que não deve furtar, furtas? Tu que dizes que não deve cometer adultério, adulteras? Tu que abominas os ídolos, rouba os templos? Tu que te glorias na lei, desonras a Deus pela transgressão da lei? Assim, pois, por vossa causa, o nome de Deus é blasfemado entre os gentios. Palavra difícil, hein? Palavra dura. Palavra difícil essa. Para aqueles que são assim. Está em Romanos capítulo 2, do versículo 17 ao 24. O que, que nós vamos fazer? Mas tu que é chamado de pastor, é isso que nós vamos fazer. Mas tu que é chamado de liderança daqui ou dali. Mas tu que é chamado de apóstolo e apostila. Episcopisa, né? É um sarrinho também, né? Tu que é chamado de querubim ou vice-deus, sei lá. Tira aí o judeu e coloca aí o nome que você tem. Eu mesmo que sou chamado de pastor ou presbítero. Coloca o meu nome aqui, tu, Lourival de Almeida. Você fala e não vive. Você quer ser luz. Quer guiar os cegos. Você ensina e não cumpre o seu próprio ensinamento. Você fala, não roubarás, você é ladrão. Quanta gente que rouba dentro da obra do Senhor, não é? Quantos ladrões dentro da obra do Senhor? Quantos só querem pregar por dinheiro? Só querem pregar se tiverem cachê. Está repreendido em nome de Jesus, espírito maligno, mercantilista, diabólico, satânico. Abomina os ídolos, mas rouba. Te glorias na lei, mas transgride. Então, por causa de gente assim, gente ruim, gente cega que quer guiar, gente adúltera que quer falar de santidade, por causa de gente assim, o nome de Deus é blasfemado entre os gentios, está na Bíblia. Você quer ser instrutor de nécios, mestre de crianças? Aqui tem para todo mundo, tem para mim, tem para todos nós. Não te ensinas a ti mesmo. Tira a lei e coloca o evangelho. Você vai ver que isso diz respeito a todos nós. Nós vivemos o evangelho? Ou será que nós internalizamos em nossa vida as exigências do reino ou as formulamos para os outros? Seguir a Cristo é muito mais do que ter uma passagem de primeira classe para esse mundo. É muito mais do que ficar tipo no vem buscar a bênção, tá repreendido, a sofrer nunca mais, aquelas cantorias, não é? Servir a Deus é aceitar um chamado a sermos separados, sermos santificados, mas de verdade. A gente não generaliza, não é? Porque generalizar às vezes não é honesto. Mas a radiografia da igreja no Brasil e no mundo é de uma igreja doente, uma igreja que parece que está sofrendo de elefantíase. Elefantíase é inchaço, é inflamação. Isso não é fortaleza, não. Isso aí não é saúde, não. Não dá para ficar confundindo barulho, meninices com o evangelho. A igreja precisa ser saudável, a igreja precisa de pastores saudáveis, a igreja precisa de membros saudáveis, comprometidos com Deus, envolvidos no reino, solidários com todos, deixando os queixosos de serem queixosos, murmuradores de serem murmuradores, e todos nós nos engajando. Nós estamos trabalhando para levar a palavra de Deus, nós temos colocado aqui quase como um slogan: já ganhou alguma alma hoje para Jesus? Já evangelizou aqui hoje alguma pessoa? Então, olha, em nome de Jesus, se somos nós pregadores do evangelho, vamos viver o que estamos pregando. Se somos nós evangelistas, vamos viver o que estamos evangelizando, pregando, levando as pessoas. Se nós somos de Deus, vamos nos apartar do mundo. Conhecer a palavra nós já conhecemos. E a Bíblia fala que nós somos bem-aventurados se nós a praticarmos. Que Deus abençoe você. Que essa palavra tenha falado ao seu coração. Já ganhou alguém para Jesus hoje? Já falou do amor de Deus para alguém hoje? Ganhadores de almas são considerados sábios e terão galardão. Você vai se sentir muito bem, você vai sentir-se abençoadíssimo. Quando você sentir que conduzir pessoas a Cristo é algo recompensador, é algo maravilhoso, nos faz sentir as melhores pessoas. Já falou de Jesus para alguém hoje? Se não falou, fale. Que Deus abençoe.
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2: Estes são os números em que você pode estar participando desta programação. Esta é a Madrugada do Socorro de Deus. Uma madrugada cheia de oportunidades de permitir, de você permitir que o Espírito Santo ministre ao teu coração. Teremos quadros edificantes como este, Pão Diário, que acabamos de ouvir, e logo mais teremos mais quadros que vão edificar a nossa alma. Mas vamos ao que interessa, a oração da madrugada. Você já está preparado para a oração? Então já prepara aí, prepara o teu cantinho. Sabe aquela pessoa que está passando por um momento difícil, que está passando por uma dificuldade? Compartilha esta rádio, compartilha o link dessa rádio. Pastor George, como eu posso compartilhar o link dessa live? Você já tem um aplicativo da Igreja Pentecostal Deus é Amor? Ela está disponível tanto em Android quanto em iOS. Você pode baixar e ali você tem a rádio. Ou acesse também o site oficial da igreja, www.ipda.com.br. Lá você vai ter um ícone da Rádio Deus e Amor. Aproveita esses minutos que antecedem a oração para compartilhar esta rádio, para compartilhar esta programação, porque 2 horas nós teremos a oração da madrugada. Estaremos intercedendo, orando e apresentando aqueles que estiveram participando da nossa programação através do nosso telefone, através aqui deixando a sua mensagem no WhatsApp, seu pedido de oração pelo WhatsApp. Faça como o Salatiel, a Alda, o Augusto, a Priscila, a Cláudia, cada um desses irmãos que deixaram aqui o seu pedido de oração. Falando de Gravataí, do Rio Grande do Sul, outros de Pernambuco, interior de São Paulo, nós temos ouvintes de todos os cantos do Brasil, como a irmã Alda, falando lá de Belém do Pará, isso mesmo, pedindo oração pelos seus irmãos, pela saúde dos seus irmãos, já está aqui anotado, irmã Alda, e vamos estar intercedendo em favor da tua família. Também nosso irmão Augusto, falando de São Paulo, também estaremos apresentando. E já temos ouvinte na linha, temos ouvinte com participação ao vivo. Vamos de atendimento. A paz do Senhor Jesus. A paz do Senhor, com quem eu falo?
3: A paz do Senhor.
2: Paz do Senhor Jesus, qual o teu nome, servo de Deus?
3: Meu nome é Otair Francisco da Silva.
2: Otair?
3: Aldair.
2: Irmão Aldair, você fala de onde?
3: Belo Horizonte.
2: De BH, nossos irmãos mineiros. Irmão Aldair, você... pode falar.
3: Quando o senhor pediu o seu palavra para mim, o senhor orou, minha perna de mim orou bastante.
2: Viu? Olha que benção. Eu lembro do senhor, irmão Aldair, eu lembro.
3: Me orou bastante, mas agora está assim, ó, agora ficou foi coçando, mas não consigo, senhor.
2: Amém.
3: Começa aquela coceira assim, tem a unha.
2: Nós vamos apresentar novamente. Nós vamos apresentar, já anotei aqui teu nome e nós vamos estar apresentando. E eu creio que aquele que começou a boa obra, ele vai terminar. Eu tenho certeza que o Senhor vai ser curado total e completo desse seu incômodo nas suas pernas.
3: Estava doendo muito, mas melhorou bastante. Agora está encostando.
2: Que bênção. Fico feliz de

0: Um abraço para os nossos irmãos da Igreja Pentecostal Deus do Amor Estadual, sede estadual de Cabana, em Belo Horizonte. Um abraço também para os nossos irmãos, uma paz do Senhor para os nossos irmãos da sede estadual de Guaicurus. Isso, campanha abençoada. Que bênção, meu irmão. Bom, daí. Então. Que bênção. Você vai orar comigo daqui a pouco, 2 horas?
1: Eu vou orar para lá 7 horas da manhã. Eu vou voltar meio-dia para cá.
0: Amém, que bênção. Então, fica conosco aí na programação e 2 horas nós estaremos orando. Paz do Senhor Jesus, irmão Daí. Amém.
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0: São os nossos irmãos, isso, nossos ouvintes, ouvindo a programação de todos os cantos do Brasil. Aqui no nosso WhatsApp, irmã Marluce Novaes, falando de Montes Claros, Minas Gerais. É o povo mineiro em peso aqui na participação. Então, estaremos orando, irmã Marluce, em nome de Jesus, e o Senhor vai dar a vitória. Também irmã Alessandra está pedindo oração, e o Senhor, vítima de um AVC, eu tenho certeza que Deus estará dando o livramento em nome de Jesus. Irmã Eliana também pedindo oração. É isso aí, meus irmãos, continue enviando o seu nome, deixa aqui o nome da tua família, importa a tua participação, que nós estaremos orando. Vamos apresentar o nome de cada um. E para você estar participando aqui ao vivo, nosso atendimento, anota o número DDD 11 3208-2790 ou o DDD 11 3208-2743. Este é o número aqui do nosso estúdio para você estar deixando aí teu pedido de oração, contando o testemunho. Você tem algo que Jesus fez na tua vida? Muitas vezes nós superamos algo, passamos por algo que nem obtivemos a vitória por meio de Jesus Cristo. Que, quem sabe, tem alguém que está passando pela mesma dificuldade. Já imaginou o teu testemunho servir de fé, de elevo de fé para alguém que está passando pelo mesmo problema? Isso. Não faça como aquelas pessoas que foram curadas da lepra e foram embora. Não, tem que voltar e testificar daquilo que Jesus fez. Amém? 1h46, vamos de mais um ouvinte. A paz do Senhor Jesus.
4: A paz do Senhor Jesus Cristo.
0: Com quem eu falo?
4: Falo com Gisele de Goiânia.
0: Perdão, como seu nome, irmã?
4: Gisele de Goiânia.
0: Irmã Gisele de Goiânia, que bênção. A paz do Senhor Jesus, irmã. Amém. Gisele, seja bem-vinda à programação.
4: Obrigada.
0: Amém.
4: Eu sempre ligo aí para vocês, não sei se eu já lembro de mim.
0: Que bênção, é uma bênção, nossos irmãos sempre na participação da programação, e é um prazer estar te atendendo mais uma vez. Mas Gisele, você tem algo para testificar daquilo que o Senhor tem feito na sua vida através dessas programações?
4: Ah, sempre tem, né? Libertação, saúde, livramento.
0: Que bênção, minha irmã. E hoje a sua participação aqui no nosso programa é para fazer um pedido de oração, para contar
4: também
0: um testemunho?
4: Não, eu peço oração para continuar libertando, livramento, saúde física, saúde mental.
0: Que bênção. Vamos estar anotando aqui teu nome. Gisele, você quer deixar mais algum nome?
4: Não, eu quero só orar também nos votos que eu fiz com Deus. Fiz ainda meus amor também o voto que eu tive sexta-feira, né? Na sede aqui de Goiânia.
0: Uhum.
4: E peço oração de você, para toda a minha família também.
0: Amém. Nós vamos estar orando, sim.
4: Vida financeira também, pastor.
0: Amém. Nós vamos estar orando e o Senhor vai cumprir, amém? O propósito, importa quando nós pegamos um voto. Assim, o Senhor requer de nós um propósito. E
4: verdade.
0: O Senhor honra a nossa obediência, o nosso sacrifício, não é verdade? E eu tenho certeza que Ele vai trazer bênção, libertação em todas as áreas que você está necessitada. Amém?
4: Tem fé que um dia então vai dar tudo certo, já está dando.
0: Já. Você sabia que hoje, no Salmo 126, versículo

0: 3, a palavra de Deus diz: grandes coisas fez o Senhor por nós, por isso nós estamos alegres. Na verdade? Então, quando nós, o simples fato de nós reconhecermos que o Senhor tem feito coisas por nós, não existe outro sentimento que não seja o de alegria. O versículo não diz: grandes coisas fez o Senhor por nós, por isso nós estamos preocupados. Ou: grandes coisas Deus fez por nós, por isso que nós estamos ansiosos. Não, nós estamos alegres. E quando nós simplesmente reconhecemos que Ele tem feito grandes coisas na nossa vida, nós esbanjamos essa alegria no Espírito Santo. E Ele nos abençoa, aí é um ciclo, aí Ele nos abençoa ainda mais. Não é verdade?
1: Em nome de Jesus. Receba o nome de Jesus.
0: Amém, em nome de
1: Tudo
0: Jesus.
1: Tudo amanhã eu vou estar acompanhando a oração de vocês, porque eu já acompanho, das 11 até 12h20 da manhã,
0: isso,
1: madrugada.
0: E daqui a pouco, mais 10 minutinhos, nós estaremos aí orando a oração Clamor da Madrugada, e você vai estar participando, estarei apresentando a tua vida e a tua família também.
1: Amém. Muito obrigada.
0: Tá, amém, pastor. Minha irmã Gisele. Tá, paz do Senhor Jesus.
1: Amém.
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0: Esta é a oração da madrugada. Uma oração da madrugada. Essa é a hora. O Senhor vem te salvar nesta madrugada. Não é verdade? É a madrugada do socorro de Deus. Uma paz do Senhor Jesus para o nosso irmão Eliel Cunha, falando, ouvindo lá de Ponto Novo, na Bahia. Que Deus abençoe a tua vida, meu irmão. Continue na programação, continue enviando aí o teu pedido de oração, continue enviando a tua mensagem, porque agora, 1h50, nós vamos para o quadro Clínica da Alma com o psicólogo Jesse Ávila. O tema: burnout emocional.
2: 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Olá, seja muito bem-vindo a mais um episódio do Clínica da Alma, um espaço para falarmos sobre saúde mental, qualidade de vida, inteligência emocional e desenvolvimento interior, sempre de forma leve, prática e com base científica. Você sabia que o burnout não começa quando o corpo para, mas quando a mente aprende a ignorar os seus próprios limites? Por essas razões, vamos falar hoje sobre burnout emocional, quando o cansaço vira adoecimento. Segundo a Organização Mundial da Saúde, o burnout é um fenômeno ocupacional caracterizado por exaustão emocional, despersonalização e sensação de baixa realização. A exposição prolongada ao estresse altera o eixo do cortisol, prejudica a memória, o sono, a regulação emocional e aumenta ainda o risco de ansiedade e depressão. Pense comigo. A pessoa acorda cansada, vive no automático, perde prazer no que antes fazia sentido e se distancia emocionalmente de quem ama. Não é a falta de vontade, é o esgotamento profundo. Por isso, quando o cansaço vira culpa, o adoecimento se torna inevitável. E eu tenho aqui algumas dicas como prevenir e tratar o burnout emocional. Número 1. Reconheça sinais precoces de esgotamento, irritabilidade constante, perda de empatia, falhas de memória e sensação de ineficácia, como não normais, mas como alertas. Número 2. Estabeleça limites claros e sustentáveis. Aprenda a dizer não. Proteja sua saúde emocional e não diminua o seu valor pessoal. Número 3. Desconstrua crenças de valor ligadas apenas à produtividade. Produzir o tempo todo não é sinônimo de ser útil, maduro ou espiritual. Penúltimo, inclua pausas reais, não apenas distrações. Rolagem de tela não recupera a energia emocional. Pausa precisa gerar descanso mental. E por último, priorize sono e recuperação emocional. Privação de sono mantém o corpo em estado de alerta e impede regeneração psíquica. Como disse Byung-Chul Han, a sociedade do desempenho produz sujeitos exaustos e deprimidos. E se você gostou desse conteúdo, compartilhe a nossa programação com amigos e familiares. Continue nos acompanhando aí. Fique atento, porque a qualquer momento estaremos de volta com mais reflexões que podem transformar a sua vida. Um forte abraço e até breve.

confesso a Ti como meu Senhor e Salvador. Que o Senhor venha apagar os meus pecados, arrancar todas as páginas velhas da minha vida. Perdoai-me, Senhor, de tudo aquilo que pratiquei contra Ti. E eu sei que pelo poder da Tua Palavra, o Senhor pode me lavar.

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2: 1h59, já estamos naqueles momentos de expectativa para a oração da madrugada. Continue conosco, já vai preparando aí o teu espírito, o teu local de oração, porque após o prefixo das emissoras, nós estaremos orando e apresentando a vida de todos aqueles que enviaram o seu pedido de oração. Ainda dá tempo de você estar enviando o seu pedido de oração para o nosso WhatsApp, DDD 11982923392. Corre lá, envia teu pedido de oração, porque nós vamos entrar em oração. 2h em ponto, vamos agora de prefixo das emissoras.
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6: 2h02.
7: Irmã, o seu nome?
8: Maria Elisa de Jesus.
7: O que foi que aconteceu?
8: Irmão, eu dei pneumonia 2 vezes repetida. Aí deu gordura no coração, gordura no fígado e 2 manchas no pulmão e eu com falta de ar.
7: E a senhora quanto tempo está sofrendo dessa falta de ar?
8: Já tem mais de mês.
7: E o que, que aconteceu agora?
8: Eu sinto que eu estou curada em nome de Jesus.
7: Está conseguindo respirar normalmente? Deus está fazendo a obra.
8: Eu creio.
7: Dá glória a Deus. Dobrou o joelho chorando e emocionada. Jesus curou! Jesus fez milagre aqui agora!
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6: 2h03.

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1: Duas horas e 9 minutos, estamos agora diretamente aqui da Grande São Paulo, em transmissão para todo o Brasil, para juntos nos unirmos em oração. É o clamor da madrugada, a qual nós apresentaremos a Deus as nossas queixas, as nossas ansiedades, por que não também a nossa gratidão e o nosso amor em comunhão com Ele, através da oração. Poderoso Deus e eterno Pai, aqui estamos na Tua presença. Indignos ou imerecedores, Senhor, das Tuas bênçãos, das Tuas dádivas, do Teu amor, da Tua graça e a da Tua misericórdia. Mas a Tua palavra diz, Senhor, que as Tuas misericórdias são as causas de nós não sermos consumidos, e elas se renovam a cada manhã. Oh, Espírito Santo, aqui estamos na Tua presença, completamente dependentes, completamente dedicados a Ti, completamente, Senhor, rendidos ao Teu amor, à Tua misericórdia, ao Teu perdão, aos Teus cuidados, ao Teu amparo, pois é a madrugada do Socorro de Deus. Nesta programação, Senhor, a qual, meu Pai, eu discorro juntamente, Senhor, com milhares e centenas de ouvintes que nos acompanham em todos os lugares do Brasil e do mundo. Do norte ao sul, meu Pai, do leste ao oeste, homens e mulheres rendidos a Ti, de joelhos dobrados, que estão clamando, clamando, Senhor, em favor dos seus familiares, clamando em favor das suas vidas, intercedendo pela sua casa, intercedendo pela sua família, intercedendo pelos seus familiares, intercedendo até por pessoas que nem mesmo conhece. Oh, meu Deus, a Tua palavra nos afirma que a oração do justo, ela pode muito em seus efeitos. Não somos de total justo, Senhor. Reconhecemos nossos erros, nossos pecados, nossas iniquidades, nossas transgressões. Reconhecemos, confessamos e pedimos perdão. Sim, ó Pai, perdoa, Senhor. Perdoa os nossos pecados. Perdoa as nossas iniquidades, nossas transgressões. Perdoa os nossos erros, ó Deus, que cometemos, seja de forma consciente ou inconsciente. Quantas vezes erramos, pecamos e falhamos, e nem mesmo, Senhor, lembramos ou sabemos. Quantas vezes, Senhor, na tentativa de acertar, acabamos errando. Perdoa, Senhor, não somos perfeitos. Mas em Ti, ó Pai, alcançamos a perfeição. Por isso, Senhor, como o salmista declarou, cria em mim, ó Deus, um coração puro, renovas em mim um espírito reto, não me lances fora da Tua presença, nem retira de mim o Teu Espírito Santo. Nós clamamos nessa madrugada, não retira de nós o Teu Espírito Santo, mas muito pelo contrário, que Teu Espírito Santo possa nos guiar nessa oração. Que Teu Espírito Santo possa guiar o nosso clamor. Que o Teu Espírito Santo possa interceder por nós, ainda com gemidos, mesmo com gemidos inexprimíveis. Que o Teu Espírito Santo possa levar a nossa oração. Oh, meu Deus, olha com compaixão. Olha com misericórdia para este ouvinte, Senhor. Para esta pessoa que não tem mais nem palavras, Pai, para orar. Para esta pessoa que tem tanto a dizer, mas que com palavras não sabe explicar, expressar. para esta pessoa, Senhor, que se sente tão imerecedora, ó Pai, das Tuas bênçãos, das Tuas misericórdias, ó Deus. Que como, Senhor, meu Deus, aquela pessoa, Senhor, a qual a Tua palavra diz, que dentro do templo não ousava levantar os olhos, ó Deus, mas que possamos sair desta oração justificado. Oh, meu Deus, nos ajuda em nossas fraquezas, nos ajuda, Senhor, em nossas necessidades. Ajuda, meu Deus, os Teus filhos nesta madrugada, qual, Senhor, clamam por socorro. Quantos, ó Eterno, estão padecendo? Quantos, ó Deus, estão numa tristeza profunda? Quantos, ó Deus, estão, ó meu Pai, quem sabe, afundados em tristeza, em desespero, em angústia? Quantos se recolhem, se retorcem com dores, dores físicas, dores no seu corpo, outros com dores na alma, dores no seu coração, assolados por perturbações malignas, assolados por ansiedade, por depressão, por pânico, desespero. Mas, Senhor, que cada um de nós, que cada um dos Teus filhos, neste momento agora, sejam alcançados pelo Teu socorro, pois é madrugada do socorro de Deus. Aonde, Senhor, a medicina não pode socorrer? Aonde, Senhor, a justiça não pode socorrer? Aonde, Senhor, os amigos? Aonde, Senhor, meu Pai, até mesmo os familiares não puderam socorrer? Dos altos céus agora, ó Pai, estenda a Tua mão sobre cada um, aonde estiver. Aonde estiver agora, ó Pai, estenda a Tua mão e socorre nesta madrugada. Socorre o João, socorre, Senhor, o Aldair, socorre a Gisele, socorre, Senhor, a Maria Aparecida, lá de São Vicente, socorre a Ângela, socorre, Senhor, a Maria José, a Rose, a Terezinha, a Maria Glória, a Lícia. Socorre, Senhor, o Eliel, o Luan Santos, o Márcio Abreu. Socorre, Senhor, a Alda e todos aqueles, Senhor, que enviaram seus pedidos de oração aqui no nosso WhatsApp da programação. Relataram suas dores, relataram suas angústias, relataram a sua fraqueza, o seu desespero, relataram, Senhor, um pedido de ajuda, aquilo que eu não posso nomear, meu Deus, aquilo, Senhor, que aos olhos humanos parece impossível. O que é para Ti o impossível? Para Ti o impossível não é nada, pois para Ti nada é impossível. Aquilo que para a medicina é o fim, é o ponto final, para Ti, Senhor, é a condição para o Teu milagre. Para aquele desprezo que a família deu, para o fundo do poço que esta pessoa se encontra, é o momento de renascer. É o momento, Senhor, de se refazer, de ter um encontro contigo, ó Pai. Pois foi o Senhor quem declarou: vinde a mim, todos que estais cansados, oprimidos e sobrecarregados, pois eu vos aliviarei. Tomai sobre vós o meu jugo, pois o meu jugo é manso, é suave, é leve. Oh, meu Deus, quantos se encontram em desespero, quantos se encontram em desesperança, em desilusão. Meu Deus, reveste, Senhor, este quadro, reveste, Senhor, essa condição, muda, Senhor, esse estado de morte, transforma em vida. Essa tristeza traz alegria. Para esta dor, traz alívio. Para esta enfermidade, traz cura. Para esse desespero, traz, Senhor, confiança em Ti. Como o salmista declarou, elevo meus olhos para o monte, de onde me virá o socorro. O nosso socorro, ele vem do Senhor, o Criador dos céus e da terra. E se o Senhor criou os céus e a terra, todas as coisas estão no Teu controle. Então entra agora, Senhor, na nossa causa e faz, Senhor, meu Deus, um grande milagre. Traz, Senhor, libertação, traz cura, traz, Senhor, meu Pai, um milagre extraordinário nessa madrugada. Quantos choram? Choram de tristeza. Quantos, Senhor, se retorcem agora em dor, em agonia? Meu Pai, vai ao encontro agora, Senhor. Vai ao encontro agora onde essa pessoa estiver, neste leito de hospital, na sua casa. Quantos, Senhor, estão sozinhos? Quantos, Senhor, não tem ninguém nem para lhe assistir? Não tem alguém nem para levar um copo com água, para levar um remédio? Não tem alguém, Senhor, para levar lá a um hospital? Oh, meu Deus, a esta pessoa que se sente sozinha agora, Senhor, que através desse rádio, que através desta programação, Senhor, possa ir ao encontro, visita, Senhor, e traz o alívio. Traz o alívio para esta dor, traz o alívio para esta alma. Repreende, Senhor, a ansiedade. A este coração, esta alma que está gritando, Senhor, dentro desta pessoa, com tristeza, desilusão, por uma dor, por uma palavra, por uma atitude, por uma traição, por um abandono, Senhor. Oh, meu Pai. Visita agora, visita neste momento, Senhor, pois o Senhor veio para buscar o que se havia perdido. O Senhor não veio para os sãos, o Senhor veio para os doentes, o Senhor veio para os desprezados, o Senhor veio para os abandonados, o Senhor veio para os pobres de espírito. Olha, Senhor, com compaixão. Olha, Senhor, com misericórdia para este pai de família, para esta mãe, para este avô, para esta avó que está de joelhos dobrados, Senhor, que não tem ninguém por si, mas tem o Senhor, meu Pai. Tem o Senhor para agir pelas suas causas. Tem o Senhor para pelejar em seu favor. Tem o Senhor para livrar, para guardar. Tem o Senhor para sustentar. Tem o Senhor para prover. Tem o Senhor, meu Deus, ó Pai, para, Senhor, guardar aonde estiver. Guarda do mal. Guarda do maligno. Guarda, Senhor, das forças malignas, Senhor, que tentam destruir a fé e a vida dos Teus filhos. Que tenta desfazer este casamento, que tenta roubar a alegria desta família, que tenta separar esta família, que tenta, Senhor, tocar na vida, na saúde desta criança, que está trazendo perturbações, dores e tristeza para dentro deste lar. Quebra, meu Deus! Quebra as forças, quebra os grilhões, quebra, Senhor, o poderio sobre a vida desta família. Pois maior é aquele que está conosco do que o que está no mundo. Oh, meu Deus, na cruz o Senhor deu a vida por este homem, por esta mulher, por esta vida que Satanás tenta jogar no mundo das drogas, tenta oprimir com a prostituição. Para este lar, Senhor, que está destruído pelas drogas, pela bebedeira, pela violência, pela infidelidade, queima, Senhor, Quebra agora, Senhor, as forças de Satanás. Desfaz, Senhor, os planos em andamento. Desfaz, Senhor, as obras de Satanás na vida, Senhor, dos teus filhos. Essa pessoa que clama pelo seu casamento, que clama pela sua família, que clama pela vida do seu filho, da sua filha. Oh, meu Deus, visita os lares agora. Quantos lares, Senhor, estão pedindo, estão clamando por socorro, por ajuda? Envia, Senhor, neste momento um exército de anjos, ó Pai. Pois a Tua palavra diz, Senhor, que os anjos do Senhor acampam ao redor daqueles que o temem. E nós estamos orando, nós estamos clamando, nós estamos suplicando. Visita agora, Senhor. Envia, Senhor, um exército de anjos, ó Pai, a guardar este lar, a guardar esta criança, a guardar, Senhor, meu Pai, esta pessoa dos temores do mundo, dos temores do maligno, dos sentimentos infernais, de tristeza, de medo. Oh, meu Deus, quebra agora, desfaz, Senhor, toda a opressão maligna e dardo inflamado, meu Deus, do maligno. Senhor, que possa haver paz, que possa, Senhor, haver salvação, que possa, Senhor, haver libertação na vida deste ouvinte. Cura, meu Deus, agora. Cura, Senhor, neste momento. Meu Pai, que desta oração saia virtude. Que deste rádio, Senhor, que desta programação, através dessa oração, Senhor, saia virtude de cura, meu Pai. Toca, Senhor, nos ossos, toca, Senhor, nos pulmões. Toca, Senhor, nas pernas, nos braços, toca nos rins, no estômago, toca, Senhor, na cabeça, toca, Senhor, meu Deus, neste sangue, faz desaparecer tumores, inflamações, células malignas, infecções, vírus, bactérias, câncer, em nome de Jesus Cristo, ó Pai, toca, Senhor, toca, Senhor, toca em nome de Jesus Cristo e traz cura. Traz, Senhor, meu Deus, cessa essa dor. Traz, Senhor, meu Deus, livramento. Livramento dos acidentes de trânsito. Livramento das drogas. Livramento da violência. Traz, Senhor, o teu escape. Traz, Senhor, meu Deus, o livramento. E traz providência também, Pai. Quantos estão precisando de Ti, precisando de uma bênção, precisando, Senhor, de uma solução para os seus problemas. Que o Senhor, meu Deus, seja o escape, a solução, a providência. Enriquece, Senhor, os Teus filhos com as bênçãos dos céus. Com cura, libertação, livramento e principalmente a salvação. Confirma, Senhor, a nossa oração. Confirma, Senhor, o nosso clamor. Amém.

0: Esta foi a oração da madrugada. E para você que acompanhou esta oração e sentiu no teu coração a convicção de que você precisa entregar a vida ao Senhor Jesus Cristo, faça comigo esta oração. Senhor Jesus, eu confesso que sou pecador. Reconheço, Senhor, que preciso de Ti. E nesta noite confesso o Senhor como o único Senhor e Salvador da minha vida. Perdoa os meus pecados. Escreve o meu nome no livro da vida. E a partir de agora, habita, faz morada em mim. Seja muito bem-vindo. Para você que acaba de tomar esta decisão, saiba que esta foi a melhor decisão que você tomou. A partir de agora, você tem um Espírito Santo como guia e vive dentro de você. Queremos que você compartilhe esta decisão conosco, para que você tenha um acompanhamento. Envie uma mensagem para o nosso e-mail: quero aceitar Jesus, @ipda.com.br. Seja muito bem-vindo à Igreja Pentecostal Deus e Amor, mais do que uma igreja, uma família.
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0: 2 horas e 37 minutos, esta é a madrugada do socorro de Deus. Agora nós vamos com o quadro. Nós vamos agora com o quadro Bíblia em Foco, com o pastor Júlio Souza. O tema, a fé fortalecida pela palavra.
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3: Recebam todos a paz de nosso Senhor e Salvador Jesus Cristo. Aqui é o seu irmão, pastor Júlio Souza. Estamos juntos para mais um momento de reflexão na Palavra de Deus. E o tema de hoje é fé fortalecida pela Palavra. A leitura está no livro de Atos dos Apóstolos, capítulo 16 e versículo 5. De sorte que as igrejas eram confirmadas na fé e cada dia cresciam em número. O texto que nós lemos nos fala de um momento em que Paulo chegava às cidades de Derbe e Listra. Conforme o versículo 1, ele encontra ali Timóteo, que já era discípulo, já conhecia o caminho, já conhecia o Evangelho. Era um homem de bom testemunho, era um jovem de bom testemunho. Paulo, então, pede que este discípulo, Timóteo, o acompanhe, esteja com ele em suas viagens. E no versículo 4, já vemos que Timóteo vai com ele. E o texto diz, iam passando pelas cidades, lhes entregavam para serem observados os decretos que haviam sido estabelecidos pelos apóstolos e anciãos em Jerusalém. Ao passarem nas cidades, Paulo e seu discípulo, eles entregavam o ensino dos apóstolos, o ensino da igreja, o ensino reconhecido pela estrutura da igreja. Não era uma pregação independente, não era um novo conceito simplesmente assim da imaginação ou da criatividade de Paulo e Timóteo. A mensagem que eles entregavam à igreja era uma mensagem pautada, era uma mensagem de uma raiz, vinha da igreja de Jerusalém, dos apóstolos e anciãos, para que aquelas igrejas também observassem a mesma fé. De maneira que no versículo 5 nós vamos ler, de sorte que as igrejas eram confirmadas na fé e cada dia cresciam em número. É interessante a gente observar o efeito que a palavra estava trazendo naquela igreja, trazendo fé, consolidando fé. Pois o texto nos diz, versículo 5, que as igrejas eram confirmadas na fé. E por confirmados aqui, nós entendemos tornar sólido, firme e forte. Em outras palavras, as igrejas estavam sendo consolidadas. Aquelas igrejas que já haviam recebido a mensagem do Evangelho através da pregação pioneira de homens de Deus que por ali passaram, trazendo a mensagem da salvação, trazendo a mensagem do arrependimento. Agora era momento daquelas igrejas estarem em consonância, estarem em harmonia com o Evangelho já conhecido pela Igreja Matriz que estava em Jerusalém, pelo Evangelho no seu aspecto doutrinário. Obviamente que naquela igreja já haviam salvos. Sim, o Evangelho, na sua pregação de arrependimento, já é o suficiente para salvar. Mas agora era hora da igreja se fortalecer teologicamente. Era hora daquela igreja ter base, ter estrutura de um conhecimento mais firme, mais sólido. Era isto que Paulo estava fazendo juntamente com Timóteo.

0: daquelas igrejas em se firmarem na fé já estabelecida, nos decretos dos apóstolos, no ensino dos apóstolos, na doutrina dos apóstolos, nos costumes da igreja estabelecidos pelos apóstolos. Agora, aquela igreja vai ter um grande crescimento. É isso que nós vemos. De sorte que as igrejas eram confirmadas na fé e cada dia cresciam em número. Esta é a resposta para uma igreja que vive em obediência, para uma igreja que se preocupa com seus aspectos doutrinários, com uma igreja que se preocupa com a firmeza da sua fé, lembrando dos seus primórdios, lembrando das suas bases. Repito, ali estavam igrejas que tinham recebido o Evangelho, a pregação da salvação. Ali estavam pessoas que criam em Jesus Cristo. Eram salvos, obviamente, mas era momento de confirmar a fé e de colocá-los em uma única perspectiva de fé. Igreja forte, igreja firme, é igreja com sua fé consolidada. Fé na palavra de Deus, não é a simples crença subjetiva e nem o otimismo ou a crença positiva. A fé descrita aqui nesse texto é a fé pela palavra de Deus. A igreja que cresce pela palavra de Deus cresce forte, cresce constante. Assim foi com as igrejas daquelas cidades. A fé traz crescimento, a fé fortalecida pela palavra. Que Deus abençoe. Esta foi a nossa meditação de hoje dentro do programa A Voz da Libertação.
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2: A paz do Senhor, o meu nome é Vitória de Souza Silva, eu moro em Juiz de Fora. Eu queria contar para os irmãos o que, que já aconteceu na minha vida, porque hoje em dia eu só tenho que agradecer a Deus. Já fui uma menina muito sofrida, eu já usei droga, eu já fui muito em baile funk, eu já aprontei muito, eu sofria muito. E eu também já morei em orfanato, sabe? Minha mãe, ela não dormia dentro de casa, ela ficava noite e dia na rua usando droga, a minha mãe não cuidava da gente. Eu já passei certas coisas que tem hora que eu até fico lembrando assim, eu até falo com Deus, Senhor, olha só o que, que você fez na minha vida. Eu já sou uma mãe, eu não tinha nem um colchão pra gente dormir. O meu esposo forrava assim, era um papelão com um lençol. E a minha menina, na época, ela tinha mais ou menos uns 6 meses. E muitas vezes a gente pedia ajuda às pessoas, porque a gente não tinha nada para comer dentro de casa. Eu me sentia sozinha, eu me sentia oprimida pelo inimigo. Muitas pessoas falavam, aquele ali não vai dar nada na vida, aquela ali também não vai dar nada. Muitos irmãos da Deus e Amor sempre me paravam na rua e falavam, Vitória, Jesus te ama, Jesus tem plano na tua vida. E eu, de coração duro, eu não dava ouvido. Aí teve um dia, eu fui na igreja, lá no bairro do Ipiranga. Aí uma irmã falando assim comigo, Deus manda te dizer assim, que a sua vida vai mudar. Cheguei dentro de casa, peguei a Bíblia, comecei a ler. E eu, sem entendimento nenhum, não sabia nem orar. Eu só falava assim, Senhor, muda minha vida, Senhor. Senti um toque do Espírito Santo que eu só sabia chorar. Eu sentia que a minha vida dali pra frente ia mudar. E depois daquele dia eu comecei a sentir uma felicidade, uma paz. Só queria saber de Jesus, eu não queria saber mais de nada. E depois daquele dia eu comecei a caminhar. O pastor, ele começou a me ajudar. Eu passei pelas águas. Tudo que eu tenho, só tenho que agradecer a Deus. Por isso que eu falo com você, se você pensa que Deus esqueceu de você, não pensa isso não, que Deus está no controle de tudo. Ah, hoje a minha vida, nossa, não tem nem explicação, porque hoje em dia eu tô bem com minha esposa, eu tô bem com a minha família, todo mundo está servindo a Deus, a minha família é em paz, hoje em dia a minha casa é toda arrumadinha, eu tenho um serviço, eu voltei a estudar. Hoje em dia eu posso dar o que minha filha quer, porque através de eu vim para a igreja pentecostal Deus e Amor, a minha vida mudou, mudou completamente. Eu só tenho que agradecer a Deus, porque Deus é fiel. A minha vida mudou de uma tal forma que tem muitas vezes que muitas pessoas até hoje me veem e falam, como sua vida mudou, Deus é fiel. Tudo que Ele falou que ia fazer na minha vida está se cumprindo tudo. Por isso que eu só tenho que agradecer, que eu sou muito grata com Deus. Eu falo com vocês jovens, se muitas vezes você está nesse mundo usando droga, as pessoas da sua família te esqueceu, não pensa isso não, porque Deus, Ele vai te ajudar. Se você está com o coração magoado, entristecido, peça a Deus para entrar no seu coração. Basta você deixar Ele entrar e fazer um trabalho muito grande na sua vida, como mudou a minha. Amém? O meu nome é Vitória de Souza Silva. Eu moro em Juiz de Fora, na rua Manuel Moreira de Moraes, no 821.
3: Meu nome é Davi. Eu moro na rua Valdomiro Gonzaga da Silva, no Itaim Paulista. E quero falar aquilo que o Senhor Jesus fez na minha vida. Louvado seja Deus. Eu era um jovem que não obedecia a minha mãe e também fazia todo tipo de coisa errada. Fumava maconha, bebia, cheguei a fumar cigarro e entalei com a fumaça e de lá pra cá a minha vida foi uma destruição, sofrendo com falta de ar e na desobediência. Aí toda noite eu pedia a Deus, sentava na porta da minha casa e ficava olhando pro céu, chorando, pedindo a Jesus para me libertar. Aleluia! Toda noite olhava pro céu e dizia, Jesus, me liberta, Senhor.
4: E aí, quando foi um certo dia, tava eu e um jovem na porta da minha casa. Aí passou 13 irmãs. Aí veio até nós e fez o convite a gente pra ir na igreja. Aí o jovem falou, a gente vai. Aí eu dormi, né? Aí quando foi no outro dia, me deu aquele desejo, aquela sede tão grande pra igreja. Aleluia, foi Jesus tocando no meu coração. Aí chegou lá, eu fui. Aí quando eu sentei lá no fundo, não conhecia nem o irmão que estava pregando a palavra. De repente, Deus começou a falar com ele tudo o que estava acontecendo na minha vida. E Deus estava me dando a oportunidade naquela noite. E eu ali, quieto, chorando. E o irmão pregava e Deus usava para falar comigo. E o irmão falou, tem um irmão aqui que Deus está dando a oportunidade nesta noite. E eu querendo levantar do banco e as pernas não queria levantar. Aí eu falei, meu Deus, eu quero aceitar Jesus, porque o Senhor tá falando é comigo. Aí, de repente, me deu aquela força que eu levantei. Quando eu olhei, eu já tava lá na frente, o irmão fez a oração por mim. Louvado seja Deus. Eu tenho para dizer que Jesus, ele é bom, ele é misericordioso. Assim como ele teve misericórdia de mim, ele tem misericórdia de você também. E eu agradeço a oportunidade, que Deus abençoe cada um dos irmãos, em nome de Jesus, você também, ouvinte, em nome de Jesus.

0: Seu nome?
1: Maria.
0: O que foi que aconteceu?
1: Desde o primeiro dia da campanha, eu fiz 3 domingos e com dor no ombro, nessa parte aqui do braço aqui da costa e do lado da costela. E agora eu levantei, não estava aguentando levantar meus braços. E agora eu estou levantando os braços e não está doendo mais. Louvado seja.
0: Curada por Jesus! Amados irmãos e irmãs, a todos que nos acompanham nesse exato momento, quero fazer um convite todo especial a você. Atenção, atenção, Rio de Janeiro! Baixada Fluminense, todo o Rio de Janeiro, dia 12 de outubro, eu, pastor Davi Miranda Filho, juntamente com a nossa irmã Maria Lorena, neste dia na Igreja Deus e Amor do Rio de Janeiro, rua Senador Pompeu, número 27, das 9 da manhã até o meio-dia, dia 12 de outubro, feriado nacional. Este convite é para você receber as bênçãos, os milagres e as vitórias. Estaremos pregando a palavra de Deus, orando por libertações. E a nossa irmã Lorena estará orando através dos dons do Espírito Santo, pela divina revelação do Espírito Santo. Vai ser uma bênção, vai ser uma vitória, o que Deus vai nos preparar para este dia.
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6: 3:01.
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8: O Senhor Jesus nos promete em sua palavra no livro de João, capítulo 14, versículos 13 e 14.
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Paz do Senhor, prezados ouvintes, aqui estamos nós para buscar a presença de Deus mais uma vez. Quero convidar vocês, vamos falar com Deus, focados em Deus, vamos sentir a essência realmente dessa oração e aquele sentimento que só mesmo quando estamos conectados, e não é fácil esse sentimento não, vamos sentir isso aí de Deus falando com o Senhor, vamos orar por alguém e você aí, alguém, ore por nós também.

Grande Deus, maravilhoso Pai, obrigado, Senhor, por mais uma oportunidade que o Senhor nos concede de podermos falar contigo em oração. Eu reconheço, Senhor meu Deus, a oportunidade que o Senhor nos dá nesse momento, só pelo fato de estarmos aqui vivos, Senhor. Estarmos falando com o Senhor, realmente, ó Deus, é de reconhecer a oportunidade do Senhor. De todo o meu coração, meu Deus, recebo o meu muito obrigado. E eu sei que muitos ouvintes estão também agradecidos, estão orando comigo agora, agradecidos pela oportunidade e agradecidos também, Senhor, pelas coisas que o Senhor tem feito. Senhor meu Deus, Senhor meu Pai, eu louvo o Senhor, exalto o nome do Senhor, o Senhor é digno de toda honra, o Senhor é digno de toda glória. E estamos, ó Pai, aqui perante o Senhor. Nós não queremos falar palavras no vazio. Eu não quero orar, ó Deus, oração vazia. Eu não quero só ficar falando por falar. Eu quero falar contigo, ó Deus, em sintonia, calibrado. Eu quero saber, ó Deus, que eu estou sendo ouvido, apreciada a minha oração, e que o Senhor haverá, ó Deus, de responder a minha oração. O Senhor haverá, ó Deus, de se mover diante das palavras que eu estou falando com a minha boca, mas são palavras do meu coração. Por isso digo, ó Pai, que estou falando contigo de coração para coração. Sei, ó Deus, que às vezes alguma coisa pode até impedir o meu contato contigo. Sei, ó Pai, que às vezes, em alguns momentos da vida, tomamos atitudes precipitadas, falamos o que não devemos falar, pensamos o que não devemos pensar. Às vezes, Senhor meu Deus, nós nos comportamos realmente de forma muito infantil. Eu não sou diferente, Senhor, de outras pessoas que assim se comportam. Às vezes sou totalmente infantil. Às vezes, ó Deus, faço coisas que, parando para pensar, são inacreditáveis. Por isso eu peço ao Senhor, lava-me na sua palavra, purifica-me no teu sangue. Purifica-me, ó Deus, porque eu quero orar. E não quero a minha oração batendo na barreira dos meus próprios erros. Não quero a minha oração, ó Deus, não ultrapassando nada, ficando por aqui, apenas no ambiente ou chegando na casa desse ouvinte. Não quero, ó Deus, que a minha oração seja uma oração vazia, onde as pessoas que intercederei por elas não sejam tocadas ou abençoadas. Pelo contrário, ó Deus, eu quero que o Senhor abençoe os nossos queridos ouvintes. Eu quero que o Senhor faça coisas grandes, tremendas, para a glória do nome do Senhor. Que o Senhor cresça, que eu desapareça, que eu entenda que não é a questão da minha oração, mas é a questão, ó Deus, da misericórdia do Senhor, do estado em que estamos vivendo, essa graça, Pai, esse favor imerecido. Mais uma vez, ó Deus, purifica-me, lava-me, ó Pai. Senhor meu Deus, nós não somos bons, bom é o Senhor. Tentamos ser, pensamos ser, mas bom é o Senhor. A misericórdia do Senhor é para sempre. Meu Deus, eu estou diante do Senhor agora. E hoje quero pedir, ó Deus, tanta coisa, em favor dos nossos ouvintes, também em meu favor, em favor da minha família, em favor da sua igreja, em favor dos seus servos de uma forma geral. Estou diante do Senhor nesse dia, meu Pai, clamando pela sua presença, clamando pela sua misericórdia, clamando pela sua ajuda. Se não for a ajuda do Senhor, ó Pai, como poderemos nós subsistir? Se o Senhor não for para nós socorro presente, como poderemos vencer as situações do nosso dia a dia? Senhor, eu sei que, como eu, tem tanta gente nesse momento precisando de socorro, precisando de ajuda. Cada um, ó Deus, na sua situação, cada um dentro da sua vidinha. Mas eu sei, ó Deus, que todos precisando, ó Deus, ser tocados pelo poder das tuas mãos, ser abençoados pelo Senhor. Estenda as tuas mãos agora, meu Deus, àquele que está vivendo essa vida, ou nesse momento da sua vida, um momento tão desesperador, onde todas as coisas, ó Deus, já foram consumidas, onde o alimento já não existe mais, e essa pessoa desempregada, Senhor meu Pai, está passando um verdadeiro sufoco na vida.
sei, ó Pai, que a situação pode ser a situação de tanta gente, porque nesse momento, ó Deus, nós estamos vendo uma história bastante difícil. Nós fomos avisados pelo Senhor, e muitos, ó Deus, ouviram a voz do Senhor e se prepararam, mas muitos não ouviram e não se prepararam, e agora estão vivendo essa situação tão complicada, tão difícil. Senhor meu Deus, Senhor meu Pai, eu quero ver o Senhor tocando nessa vida. Eu quero ver o Senhor tocando nesse coração, nessa pessoa que está vivendo esse momento de desespero, ó Deus, de não ter nem mesmo o que colocar na mesa para comer. Alguns vivendo, ó Deus, além da crise, a desgraça, ó Deus, dessa seca horrorosa que está consumindo, ó Deus, o alimento de tanta gente. Quantos estão perecendo? Alguns estão morrendo de fome, alguns estão desnutridos, alguns estão, ó Deus, até sem água para beber. Senhor, eu apresento ao Senhor essas questões, eu apresento ao Senhor as vidas dessas pessoas, apresento ao Senhor a situação dessas pessoas que estão nesse estado de sofrimento inimaginável para nós que vivemos, ó Deus, tão longe dessa situação. Nós até, ó Pai, pensamos entender, pensamos, ó Deus, sofrer o que essas pessoas estão sofrendo quando ouvimos falar. Mas sei, ó Deus, que não dá para imaginar exatamente, ou podemos até imaginar, mas não dá para se ter a ideia real do que é chegar um dia, dois, três, não ter água, não ter alimento, não ter nada, orar e pedir para que uma chuvinha venha refrescar aquele calor tão absurdo, e nada, Senhor, tem acontecido, e essa gente perece, essa gente que já é tão sofrida. Senhor, meu Deus, estenda as Tuas mãos agora para aliviar o sofrimento dessas pessoas que não tem nada para colocar na mesa. Aliviar o sofrimento dessas pessoas também, ó Deus, que estão sofrendo a dor profunda de uma perda. Quantos, ó Deus, saem desses locais tão miseráveis, tão difíceis, e vêm para a cidade grande tentar a vida, tentar até mesmo um trabalho, mandar dinheiro para a família. E na cidade grande, ó Deus, às vezes essas pessoas sofrem revés e tem o dissabor de serem, ó Deus, assaltadas, de terem os seus bens subtraídos por pessoas que não têm um pingo de compaixão. Senhor meu Deus, Senhor meu Pai, só o Senhor mesmo. Eu peço ao Senhor que o Senhor visite, Senhor, essas pessoas no mais extremo da miséria que venham a estar vivendo, que o Senhor visite e que a providência do Senhor seja a providência do Senhor. Eu fico sem palavras, ó Deus, para falar contigo. Eu fico sem palavras para expor, ó Deus, a situação dessas pessoas e pedir a elas algo, porque esse meu algo pode ser que não seja exatamente o que essa pessoa esteja precisando. Então eu peço ao Senhor, em nome de Jesus, ó Pai, visita essas vidas com a visita do Senhor agora, levando, ó Deus, a água, levando o pão, levando, ó Deus, a condição de fazer crescer essa lavoura, fazer brotar essa semente. Eu sei, ó Deus, que não é pedir muito. Eu sei, ó Deus, que é pedir apenas o necessário. Sei, ó Pai, que nós, às vezes, que temos a condição tão melhor, às vezes, ó Pai, e às vezes não temos, ó Deus, a condição de refletir a respeito da situação dessas pessoas, às vezes deixamos de agradecer o Senhor. Por isso agradecemos agora mais uma vez. Ó Deus, nada tem nos faltado, obrigado, Senhor. Nós temos tido a nossa água, nós temos tido o nosso pão, nós temos tido, Senhor meu Deus, as nossas perspectivas, temos saciado, ó Deus, eu diria, aquilo que tem sido o nosso projeto, por estarmos, ó Pai, numa situação que, em se medindo com a situação de tanta gente perecendo sem uma gota de água, às vezes, Senhor meu Pai, nos sentimos miseráveis, não por não termos as coisas, mas por não agradecermos. Senhor meu Pai, nós queremos expressar do fundo do nosso coração a nossa gratidão a Ti, pelo nosso trabalho, pela nossa saúde, pelo nosso pão. Mais uma vez, ó Deus, obrigado. E mais uma vez, Senhor, receba a minha palavra de louvor,
O Senhor é grande, o Senhor é Deus de misericórdias, eu louvo ao Senhor com toda a força do meu ser. Obrigado a Deus e louvado seja o nome do Senhor. Exaltado seja o Senhor. Senhor, eu peço ao Senhor nesse momento que o Senhor venha curar as nossas enfermidades. Que o Senhor venha curar as nossas dores. Quantas pessoas no estado de dor tão profundo. Quanta gente nesse momento, ó Pai, que está expressando, ó Deus, o seu sentimento por estar vivendo um momento de dor, uma dor que não passa com nada. Eu peço ao Senhor que o Senhor venha curar agora essa doença, que o Senhor venha curar essa enfermidade em nome de Jesus Cristo. Essa pessoa, Deus, que está gritando, essa pessoa, Deus, que está se expressando dessa forma, ó Pai, aos berros, pedindo socorro, ajuda, porque a dor é tamanha, a dor é grande. Pessoas que acabaram, ó Deus, por ver se desenvolver nos seus corpos enfermidades que trazem dor, enfermidades que trazem sofrimento. Eu quero que o Senhor visite essas pessoas agora. Em nome de Jesus Cristo, cura essa dor agora, meu Deus. É a dor do câncer. É a dor dessa pessoa, ó Deus, que ao buscar ar, o seu pulmão está deteriorado a ponto dessa pessoa buscar e não encontrar esse ar tão gostoso que nós respiramos. É a dor, ó Deus, da pessoa que busca o básico para a vida e não encontra. Senhor, meu Deus, essa criancinha que puxa o ar e ali, Senhor, esse ruidinho sai. O desespero dessa mãe, desse pai, ao ver essa criancinha buscar o ar e não encontrar. Senhor, meu Deus, Senhor, meu Pai, eu peço ao Senhor em nome de Jesus Cristo. Senhor, alivia agora, Senhor, meu Pai, esse sofrimento. Essa pessoa que sofre essa bronquite, Senhor. Essa asma. Senhor, essa enfermidade pulmonar. Essa questão alérgica. E essa pessoa está vivendo esse sufoco. E eu posso dizer com propriedade, Senhor, porque eu sofri enfermidades respiratórias e o Senhor me curou. Senhor, meu Deus, cura agora essa pessoa que está buscando ar. E, Senhor, meu Deus, esse ruído horrível de quem busca o ar, mas está com a sua garganta tapada, os seus brônquios totalmente, Senhor, meu Deus, fora de propósito. Esse pulmão, ó Pai, que já não funciona mais. Ah, meu Deus, só de ouvir, Senhor, meu Pai, o desespero dessa pessoa em busca do ar já nos faz sofrer. Essa criancinha, meu Deus, que está sofrendo, Senhor, não só o desespero dessa alergia, mas também o desespero dessa dor. Senhor, meu Deus, cura agora. Eu confio no milagre, eu tenho fé, meu Deus, eu confio no prodígio que o Senhor pode fazer. Eu tenho fé, meu Pai. O Senhor está visitando essa pessoa agora, que esse mal está sendo repreendido nesse momento, em nome de Jesus. Em nome de Jesus, cura, meu Deus, essa enfermidade respiratória. Cura, Senhor, meu Deus, esse câncer pulmonar. Cura, Senhor, meu Pai, essa enfermidade que afeta esse cérebro, essa enfermidade que afeta esse coração, essa enfermidade que afeta, Senhor, meu Deus, esse fígado, o trato urinário. Essa pessoa, meu Pai, que está sofrendo câncer de mama, em nome de Jesus Cristo agora, eu repreendo a dor, eu repreendo a enfermidade, eu repreendo a leucemia, eu repreendo a dor, eu repreendo a enfermidade, eu repreendo a leucemia,

Agora, meu Deus, olhando para essas pessoas, a gente entende, ó Pai, o estado de miserabilidade do ser humano. Ah, meu Deus, livra-nos desse mal, Senhor. Livra o seu povo de ter que passar por essa situação de miséria. Ah, meu Deus, quanta gente tão miserável. Quantas pessoas esbanjaram a sua saúde. Agora estão nesse estado, ó Deus, tão deplorável. Meu Pai, eu peço ao Senhor, usa a sua misericórdia, Senhor. Deixa a sua misericórdia atuar, Senhor meu Deus, porque merecedores não somos. Ah, não somos. Que merecimento temos nós? Que merecimento tenho eu? Que merecimento tem esse ouvinte nenhum? Nós não merecemos, ó Pai, somos pessoas más, mas pedimos a sua misericórdia. Tenha misericórdia de nós, pecadores, Senhor meu Deus. Tenha misericórdia desse estado de miséria que essa pessoa está vivendo. Essa pessoa, meu Deus, que já foi tão saudável, agora está vivendo esse estado tão triste, Senhor, que a gente não gosta nem de ver. Meu Deus, visita agora, Senhor meu Pai, as pessoas que estão no estado terrível, terminal. Senhor meu Pai, apresenta ao Senhor, meu Deus, pessoas que nos rogaram orações. E eu estou intercedendo agora, meu Deus, por uma pessoa que está num estado tão terrível. Essa pessoa, meu Deus, que já foi tão saudável e rogou as nossas orações. Essa pessoa que eu apresento ao Senhor, meu Deus, que está nesse estado tão triste, Senhor. Nesse estado, Senhor, meu Deus, que parece já não ter mais volta. Mas eu sei que para o Senhor, o impossível se torna possível. Apresento ao Senhor, meu Deus, essa pessoa, que o Senhor sabe quem é. Oro por ela e clamo por ela, que está vivendo, Senhor, para muitos, os últimos momentos da vida. Mas o Senhor é Deus, o Senhor é o doador da vida, é o Senhor quem determina o tempo de vida desse ou daquele. Eu, Senhor, sei que quando nós clamamos ao Senhor, e o Senhor vê a nossa fé e permite atuar a sua misericórdia, coisas maravilhosas acontecem. Então eu peço ao Senhor mais uma vez, visita, Senhor meu Deus, essa pessoa, essa irmã que está nesse hospital, essa pessoa que está com esse pulmão quase que já falido. Também, ó Deus, sofrendo horrivelmente os males causados pela doença de Chagas. O Senhor é Deus poderoso para agir. O Senhor é Deus poderoso para curar. O Senhor é Deus poderoso para fazer atuar a sua misericórdia e curar, ó Deus, desde a criancinha mais inocente até aquele, meu Deus, que reconhece a sua miséria, aquele que teve oportunidades, aquele que já foi saudável, quem sabe até esbanjou, como já falei na oração a Deus. Mas eu peço, Senhor, a misericórdia do Senhor. Atua com a tua misericórdia, ó Deus. Quantas pessoas, meu Pai, nessa vida não tiveram a oportunidade de ter absolutamente nada, meu Deus. A vida dessas pessoas foi uma vida sofrida desde o início. A vida dessas pessoas nunca passou, ó Deus, pelo mínimo conforto, Senhor. Sempre foi aquela luta renhida, aquela tribulação tremenda. Às vezes, ó Deus, o trabalho de manhã para se comer à noite. Senhor, e quantas vidas passaram pelo dissabor de não ter o que comer em algum momento da sua vida. E, meu Deus, essas pessoas entram às vezes num colapso físico e o sofrimento continua. Meu Deus, nem todas as coisas eu entendo, é verdade. Nem todas as coisas eu sei explicar, meu Pai. E faço perguntas ao Senhor, o Senhor me conhece. Às vezes, Senhor, meu Deus, eu questiono situações, Senhor, meu Pai, de tantas vidas, de tantas pessoas. Pessoas que nessa vida não tiveram nada, Senhor, meu Deus. E no final da vida ainda definham. Ainda, Senhor, meu Deus, continuam sofrendo, sofrendo dores, sem ter nada, sem ter um alívio, Senhor, sem ter, parece, um momento sequer, ó Deus, que possam dizer que passaram por uns segundos de conforto. E essas pessoas ainda encontram um momento para agradecer o Senhor. Ainda encontram momentos para dizer graças a Deus. Ah, meu Deus, meu Pai, eu peço ao Senhor, se o Senhor quer, eu sei que o Senhor quer, o Senhor pode aliviar esse sofrimento, o Senhor pode curar essa vida, o Senhor pode, meu Deus, pelo menos por alguns instantes, eu não posso entender.

fazer tudo como disse ao Senhor. Mas o Senhor pode, meu Deus, trazer conforto a essa vida, pelo menos por alguns momentos. Eu vou glorificar o nome do Senhor. Eu vou exaltar o nome do Senhor. Eu sei que o Senhor é bom. Eu sei que a misericórdia do Senhor é para sempre. Tenha piedade mais uma vez, meu Deus, e cura essas vidas, ó Pai, dando a elas a oportunidade de alguns minutos de conforto. Essas pessoas que já agradecem ao Senhor, mesmo sem ter nada, meu Deus, mesmo sem ter, ó Deus, em algum momento da vida, nunca, Senhor, desfrutado absolutamente nada que nós temos desfrutado às vezes com tanta facilidade. Senhor meu Deus, toma essas vidas nas tuas mãos para curá-las, ó Deus. Quem sabe, Senhor meu Deus, para se manifestar a essas vidas e dizer a elas que o Senhor tem um lugar bom para elas, que o Senhor haverá, meu Deus, de conduzi-las às mansões celestiais num conforto inimaginável, num conforto em que a nossa inteligência não pode colocar em palavras. Meu Deus, em nome de Jesus, visita esse lar, ó Deus, onde as pessoas estão chorando, onde as pessoas estão orando comigo, Senhor, derretendo o coração em lágrimas perante o Senhor. Pessoas, meu Deus, que com sinceridade, não com palavras, apenas palavras, estão clamando por outras pessoas. Estou clamando ao Senhor por tanta gente que nem conheço, Senhor, meu Deus, pedindo ao Senhor, vá e seja o socorro dessas vidas, meu Deus, em nome de Jesus. Eu sei que algo que o Senhor fizer por essas vidas será tão tremendo que trará esses corações à conversão, trará essas vidas alguns momentos de glorificação, alguns momentos de refrigério. Visita, meu Deus, visita aqueles, ó Pai, que já não aspiram mais por mais nenhum dia de vida. Mas o Senhor pode prolongar a vida dessas pessoas. O Senhor pode curar o enfermo. O Senhor pode visitar essa pessoa em estado terrível de depressão. O Senhor pode visitar essa pessoa que está no mar ou que está no vale da ansiedade. Visita, meu Deus, agora aqueles lares, ó Pai, que precisam ter o socorro. Aqueles lares que estão em estado de miséria. Abra a porta, meu Deus, de um bom emprego. Meu Deus, o Senhor é poderoso para abençoar, Senhor, aqueles que estarão fazendo propagar a sua palavra, usando-os com poder e autoridade para que vidas sejam alcançadas. Visita o meu lar, a minha casa, a minha esposa, os meus filhos, os meus familiares, os meus pais, a diretoria da nossa igreja, os pregadores da sua palavra que honestamente mencionam a sua palavra com autoridade e com honestidade. Senhor meu Deus, Senhor meu Pai, que os nossos jovens sejam tocados pelo Senhor e que nós possamos, ó Deus, entender a responsabilidade que nós temos para contigo, de levar a palavra da verdade a tanta gente que perece. Apresento ao Senhor, meu Deus, tanta gente que roga orações, enviam cartas para mim, Senhor, que estão nos presídios. Eu quero apresentar os presidiários, ó Deus, quantos deles já cumpriram o seu dever, eu diria, até mesmo, ó Pai, pagaram para com a sociedade os seus erros, e quantos deles, ó Deus, também já tiveram, ó Pai amado, as suas vidas diante do Senhor, totalmente transformadas, ó Pai, e o Senhor pagou o preço do pecado, do erro, e serve ao Senhor de todo o coração, mesmo estando nos presídios. O Senhor é poderoso para continuar salvando, guardando as vidas daqueles que estão no sistema correcional brasileiro. Senhor meu Deus, Senhor meu Pai, em nome de Jesus Cristo, abençoe as campanhas, abençoe os cultos já anunciados, ó Pai, que sejam cultos onde vidas venham ao conhecimento da sua verdade. São tantas situações, ó Pai, que eu não poderia dizer todas, mas peço ao Senhor, visita, ó Deus, todos aqueles que oram conosco agora. Visita, Senhor meu Pai, todos aqueles que estão sendo intercedidos, aqueles que nós estamos orando por eles agora, que o Senhor atue, Senhor meu Pai. Tenha misericórdia de todos nós, nos abençoe e nos guarde. Continue abrindo grandes portas e nos preservando, Senhor, nos livrando do mal, guardando as nossas vidas, em nome de Jesus Cristo, nosso Salvador. Amém, Senhor.

0: Muito obrigado, prezado ouvinte, pela sua gentil audiência. Obrigado por ter orado juntamente conosco. E eu sei que Deus tocou nos nossos corações, nas nossas vidas e realizou tudo quanto Deus tinha planejado para realizar. A sua oração é muito importante. Muito obrigado por ter estado conosco. Sou o pastor Lourival de Almeida. Esse é o programa Voz da Libertação. Até a próxima oportunidade, em nome de Jesus Cristo.
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4: Lembre-se do seu Criador enquanto você ainda é jovem, antes que venham os dias maus e cheguem os anos em que você dirá: não tenho mais prazer na vida. Lembre-se dele antes que chegue o tempo em que você achará que a luz do sol, da lua e das estrelas perdeu o seu brilho e que as nuvens de chuva nunca vão embora. Então os seus braços, que sempre o defenderam, começarão a tremer, e as suas pernas, que agora são fortes, ficarão fracas, e os seus dentes cairão. E sobrarão tão poucos que você não conseguirá mastigar a sua comida. A sua vista ficará tão fraca que você não poderá mais ver as coisas claramente. Você ficará surdo e não poderá ouvir o barulho da rua. Você quase não conseguirá ouvir o moinho moendo ou a música tocando. E levantará cedo quando os passarinhos começam a cantar. Então você terá medo de lugares altos e até caminhar será perigoso. Os seus cabelos ficarão brancos e você perderá o gosto pelas coisas. Nós estaremos caminhando para o nosso último descanso, e quando isso acontecer, haverá gente chorando por nossa causa nas ruas. A vida vai acabar como a lamparina de ouro cai e quebra quando a sua corrente de prata se arrebenta, ou como um pote de barro se despedaça quando a corda do poço se parte. Então o nosso corpo voltará para o pó da terra de onde veio, e o nosso espírito voltará para Deus que o deu. O fim de todas as coisas é: teme a Deus e obedeça a sua palavra, porque este é o dever de todo ser humano. Enquanto você tem oportunidade, compareça na Igreja Pentecostal Deus e Amor e entregue a sua vida ao Senhor Jesus e passe a andar na presença de Deus.

Pai do Senhor Jesus, quero contar uma experiência que eu tive com Deus quando eu estava procurando uma igreja que eu já sentia no meu coração de servir a Deus. Eu andei em algumas igrejas, em vários ministérios, porque eu queria uma igreja que eu pudesse me encontrar com o Senhor. E visitei alguns ministérios, mas nenhum deles me tocou. Certo dia, eu entrei na sede mundial e lá eu sentei e fiquei observando o culto. E veio as irmãs cooperadoras, obreiras, e me chamou, né, para ir na frente aceitar Jesus na hora que o missionário estava pregando. Lembro eu que era um dia de quarta-feira, mas eu não quis ir, estava sozinha. Aí no outro, quando foi no domingo, eu voltei para a igreja novamente. Eu sentia o Espírito Santo de Deus falando comigo no meu coração: vai ser aqui que eu tenho grande obra para fazer em sua vida através do Espírito Santo. E ali, irmão, eu sentei. Aí as irmãs, na hora do apelo, elas vieram me chamar.

0: diáspora ao batismo, se quisesse entrar na fila para ser batizada com o Espírito Santo, ele ia descer do púlpito e ia colocar as mãos sobre as nossas cabeças. Irmãos, eu senti uma vontade muito grande de entrar na fila, mas nesse dia eu estava com meu filho de 8 anos e a minha filha de 6 meses no colo. Mas mesmo na oração eu senti uma graça de Deus sobre a minha vida. Eu falei, mas eu não vou na fila. Vou esperar para o próximo domingo. E quando terminou o culto, eu vim embora, cheguei em casa, falei para meu esposo. Falei, olha bem, eu queria que você fosse comigo na igreja, porque ele não ia. Eu queria que você fosse comigo no culto, porque o missionário está fazendo... mandando ficar na fila, que é o batismo com o Espírito Santo. E ele desce do púlpito e põe a mão na cabeça das pessoas. E eu queria ir para a fila, mas com as crianças não dá. E ele foi, irmãos. Quando foi no próximo domingo, ele foi comigo. E assim começou a oração, né? Eu falei para ele ficar com as crianças e entrei na fila. Quando eu entrei na fila, eu fui sentindo um poder muito grande do Espírito Santo sobre minha vida. Mas eu não estava batizada ainda, mas eu sentia que eu ia ser batizada naquele dia. E assim foi, irmãos. E eu vi o missionário descendo do púlpito e colocando as mãos sobre as cabeças das irmãs e as irmãs cheias do Espírito Santo. E eu estava orando, e eu comecei a sentir algo diferente sobre o meu corpo, sobre a minha vida naquele momento. Mas ali eu estava assim, quando o missionário foi chegando perto de mim, eu parecia que algo estava impedindo, porque parecia que eu estava me sentindo acanhada naquele momento. E eu não me soltava para ser batizada. Aí o servo de Deus, missionário Davi Miranda, ele se aproximou de mim, colocou a mão na minha cabeça e falou assim, minha serva, você já está batizada com o Espírito Santo. Naquele momento, eu comecei a sentir o poder tão grande de Deus sobre a minha vida, que eu sei que dali me tiraram, levaram lá para o púlpito. Eu fiquei lá, irmão, cheio do Espírito Santo, falando em línguas estranhas. E quando foi naquele momento, o culto foi, chamaram todo mundo para ir para frente receber oração, e eu ali já estava ajoelhada no púlpito. Eu sei que terminou o culto, irmãos. Chegou meu filho e falou, mãe, o culto já terminou, já acabou, já está na hora de ir embora, já deu o Pai do Senhor. Irmãos, eu não vi, eu estava tão cheia do Espírito Santo e Deus, que eu nem vi o culto terminar. Eu ali de joelho, dobrado ali na beira do púlpito, só recebendo o poder do Espírito Santo de Deus. E essa é uma experiência que eu tive. Então eu agradeço a Deus por esse ministério e que Deus abençoe e todos aqueles que estão na frente desse trabalho. Deus abençoe a todo mundo e que aquele irmão que tem um chamado do Senhor e que abra seu coração e faça a obra do Senhor. Deus abençoe por essa oportunidade em nome de Jesus Cristo.
1: Quanto sofrimento, desilusão, tristeza e angústia na sua vida, caro amigo ouvinte. Você vive chorando, pensando, Deus se esqueceu de mim. Deus me abandonou. Deus não quer mais nada comigo. Você está enganado. Deus te ama. Deus te quer bem. Deus quer abençoar a sua vida. Você está pensando em tirar a sua própria vida? Você pensa em fugir de tudo e de todos? Esconder-se e dizer, ninguém gosta de mim? Você está debaixo de uma depressão. Preste muita atenção. Deus te ama, porque de tal maneira Ele enviou seu único filho para que todo aquele que nele crê não pereça, mas tenha vida eterna. Jesus, Ele morreu. Morreu pelos teus pecados em uma cruz de dor, sofrimento e angústia, para te dar a paz e a tranquilidade. Ele mesmo disse bem claro, eu sou o bom pastor e o bom pastor dá a vida pelas suas ovelhas. Ele chegou a dizer mais ainda, vinde a mim todos que estão cansados e oprimidos e eu vos aliviarei. Caro amigo ouvinte, lembre-se de uma coisa, Deus nunca vai te desamparar. Esforça-te, tem bom ânimo e venha participar de uma concentração na Igreja Pentecostal. Deus é amor.

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0: Sou ouvinte do programa Voz da Libertação. Conheci a IPDA aos meus 6 anos de idade, através das visitas que recebíamos de um pastor que ia até a minha casa fazer oração pela minha família. Tenho muitas bênçãos recebidas através de ouvir o programa A Voz da Libertação. Que o Senhor continue abençoando esse programa e os irmãos. Em nome de Jesus, agradeço a oportunidade. Amém.
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5: 4:02.
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7: Meu nome é Maura Rodrigues, eu moro aqui no Pontal do Paraná e eu sou ouvinte da Rádio Deus Amor e eu quero testificar um milagre que eu recebi das mãos do Senhor. Meus irmãos, eu já havia uns 3 meses para 4 meses que eu estava sentindo formigamentos no meu seio, ardência, incômodo, começou debaixo do meu braço, né? E foi para o meu seio e eu pude observar que estava gerando um carocinho do tamanho do grãozinho já de feijão e eu consegui já sentir, apertar e conseguia sentir, né, que tinha algo ali me incomodando e doía muito. E para a honra e glória do nome do Senhor Jesus, eu fui alcançada por simplesmente, glória a Deus, fazer um voto para o Senhor de contar a bênção, para que a fé de outras irmãs ou dos irmãos que estão passando por uma enfermidade, dificuldade, também ter fé e fazer um voto com o Senhor. O Senhor ainda cura, amém? O Senhor ainda liberta.
6: Igreja Pentecostal, Deus é Amor, desvendando a visão para cumprir a missão.
8: O nome da senhora?
9: Maria Rita.
8: O que foi que aconteceu?
9: O milagre foi com meu cunhado no interior do Amazonas. Ele estava internado, o médico disse que ele estava com uma hérnia grande, teria que ser operado, né? E aí eu falei para o meu irmão, que ele é dirigente da Igreja Deus e Amor no interior do Amazonas, sobre esta campanha. E ele falou que eles iam acompanhar pelo rádio e eles acompanharam desde o início. O meu cunhado estava internado e quando eles começaram a fazer essa campanha, o médico deu outro diagnóstico, que ele não ia mais precisar operar, que ele não tinha mais nada, que ele foi curado e além dele ser curado domingo, ele foi batizado com o Espírito Santo no momento da oração.
8: Dá glória a Deus pelo milagre, pela vitória, igreja!
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2: Pertencimento. Fazer parte de uma comunidade protege a saúde mental. O ser humano foi criado para viver em grupo e comunidade. Sentir que pertence a algo maior traz a sensação de segurança e dá sentido para a vida. Igrejas, clubes ou grupos de interesse são locais de acolhimento. Estar entre pessoas com os mesmos valores fortalece a nossa identidade. O apoio do grupo nos momentos difíceis é um suporte inestimável. Saber que alguém se importa de verdade traz mais esperança. A convivência ensina tolerância e desenvolve habilidades sociais. O isolamento é contrário à nossa natureza e adoece a mente. Então, participar ativamente e contribuir com o grupo aumenta o bem-estar. Ser ouvido, compreendido por seus pares é terapêutico. Cultivar essas relações exige presença e dedicação de tempo. A comunidade é uma rede de segurança emocional nos dias ruins. Juntos somos mais fortes e enfrentamos melhor os desafios da vida. O sentimento de pertencimento é uma necessidade humana básica. Na comunhão, encontramos força e alegria compartilhada. Ecoterapia simples. O contato com a natureza restaura o equilíbrio mental. Passar tempo na natureza reduz comprovadamente o estresse. O verde das plantas, o azul do céu acalmam o sistema nervoso. Caminhar em um parque ou cuidar do jardim são terapias acessíveis. A natureza nos lembra que a vida tem ciclos e tempo certo para tudo. Respirar ar puro e tomar sol melhora o humor e a disposição. O contato com a terra ajuda a descarregar as tensões do dia. Observar os pássaros ou as árvores tira o foco dos problemas urbanos. É uma desconexão da tecnologia para uma reconexão com a vida. Levar as crianças para a natureza beneficia o desenvolvimento delas. Mesmo em cidades grandes, é possível achar refúgios verdes. Ter plantas dentro de casa já traz um pouco dessa energia boa. A natureza é a obra de Deus que nos cura silenciosamente. Valorize os momentos ao ar livre como parte da sua saúde mental. A contemplação da criação traz paz e renova a esperança. Voltar às origens naturais é um remédio sem efeitos colaterais. Deixe a natureza cuidar um pouco de você.
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4: Meu nome é Jussara, eu moro em Varzegrande, Mato Grosso. Eu ouço esta rádio o dia inteiro. Eu louvo a Deus por esta rádio maravilhosa. Deus abençoe a todos.
5: A paz do Senhor, irmã. Ouço o programa todos os dias. Esse programa é uma bênção aqui na nossa casa. Eu sou Marisa, moro em Regente Feijó, no interior do estado de São Paulo. Muito obrigado.
6: A paz do Senhor, aqui é o irmão Eli de Jaú. Eu ouço o programa de vocês, gosto muito de quando vocês darem aí uma palavra, um testemunho. Que Deus continue abençoando a vida de vocês. Muito obrigado. A paz do Senhor. Deus abençoe a todos.
7: Sou Maria do Socorro, daqui de Ribeirão Preto. Acompanho o seu programa todos os dias. Que Deus abençoe todos vocês.
8: Paz do Senhor Jesus. Aqui quem vos salva é nossa irmã Patrícia. Gostaria de mandar um alô para todos os ouvintes que estão ouvindo a sua programação e desejar uma semana abençoada aí tanto na sua vida como de toda a família. Deus abençoe. Fique na paz do Senhor Jesus.
9: Oi, bom dia, paz do Senhor Jesus. Meu nome é Cristina, estou aqui em Manhãsul, Minas Gerais. Estou ouvindo a rádio, a programação, ouço todos os dias. É uma bênção no meu lar, sou obreira aqui da casa do Senhor. E desejo a paz do Senhor a todos. O versículo de hoje é Salmo 23. O Senhor é o meu pastor e nada nos faltará. Que nada falte para nós. Tenha um bom dia e a paz do Senhor Jesus. Abraços para todos.

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3: Meu nome é Dejanira. Ouço o programa de vocês através do aplicativo. Queria falar para vocês que eu gosto muito do programa. Me edifica muito. Que Deus continue vos abençoando.
4: Pai Senhor, meu nome é Davi Henrique. Tenho 10 anos. Moro em Várzea Grande, Mato Grosso. Eu e minha mãe Sara e minha irmã Rebeca estamos ligadinhos nessa rádio abençoada.
5: Pai Senhor, quem fala é o irmão Tiago, do Jardim Lucélia. Gosto muito do programa. Hein? Deus abençoe.
6: Oi, a paz do Senhor. Eu gostaria de dizer que estou muito feliz com esse programa. Meu nome é Rosângela de Oliveira. Eu amo vocês, todos os ouvintes, em nome de Jesus.
7: A paz do Senhor. Aqui é a irmã Clarice de Santos. Esse programa para mim é uma bênção. Sempre amei esse programa. Deus é amor. A paz do Senhor para todos, em nome do Senhor Jesus.
8: A paz do Senhor Jesus Cristo. Quem fala aqui é Mateus, da Igreja Pentecostal Deus é Amor. Eu sempre escuto o programa Voz da Libertação, abençoado por Deus. E dizer que estou sempre ouvindo as canções. Não quero ficar mais em um dia nessa agonia. Oro pra parar o sol e lutar enquanto ainda é dia. Aleluia, é isso mesmo.
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1: Dia 12 de outubro. outubro de 2026, hoje nós temos um culto especial, exatamente, feriado nacional. Atenção, grande São Paulo e até mesmo interior e região metropolitana de São Paulo. Em nossa sede mundial, nós temos hoje um culto especial que será transmitido, isso mesmo, será transmitido tanto pelo YouTube quanto pelo Facebook. É o culto especial às 15 horas, 3 horas da tarde, é o culto Escolhidos para Prosperar. Quem estará ministrando a palavra de Deus ao nosso coração é o presbítero Rivaí Silva. Será a transmissão ao vivo na rádio e nas redes sociais oficial. Anota o tema, Escolhidos para Prosperar. Você sente que, de repente, as coisas não estão andando como você gostaria? Ou quem sabe você sente que algo está travando e você precisa que o Senhor te abençoe. Então venha hoje para a nossa sede mundial, Avenida do Estado 4568, bairro Liberdade. O acesso também se dá pela Avenida Prefeito Passos, número 10, isso mesmo, no centro de São Paulo. Você que vem de metrô, fica aqui na estação Pedro II, ou a estação da Sé também fica aqui próximo, e você tem acesso à entrada pela Avenida Prefeito Passos. Para você que vem de veículo próprio ou de veículo de aplicativo, terá uma equipe responsável, uma equipe preparada para te receber. O estacionamento é gratuito, o estacionamento é seguro e o estacionamento ele tem um espaço grande que comporta bastante pessoas. 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O tema, Escolhido para Prosperar. Será uma oração especial pelos dizimistas e ofertantes. Clamor a Deus por uma prosperidade segundo a palavra de Deus.
9: Todo filho obediente prospera. Todo filho obediente, nada dá errado. Todo filho obediente que obedece a palavra do pai, o pai ele honra o filho que é obediente. Simão ele entrou para dentro do barco, não perdeu a oportunidade. Ele começa remando. Ele começa entrando novamente para dentro do lago, para dentro daquele mar. Ele começa remando. E conforme ele está indo, tem alguém voltando. Conforme ele está indo, tem alguém retornando. Parece que estou vendo a oposição olhando para ele e dizendo assim: o que é que você vai fazer lá, meu filho? Lá não dá tempo, não dá para lançar rede mais não. Eu passei a noite inteira, não peguei nada. Aí dá uma olhada para o outro lado, alguém do barco diz também: ei, meu filho, o que é que você está voltando para dentro do mar? Esqueceu alguma coisa lá? Não, eu não esqueci não, eu vou voltar de lá diferente hoje, eu vou voltar de dentro deste largo diferente hoje. Ei, meu filho, o que é que você está voltando para dentro do mar? Você não pescou como eu a noite inteira e não pegou nada? Eu estou voltando essas horas e não peguei nada. Você vai para lá, só vai perder tempo. Eu não vou perder tempo não, porque agora eu tenho a palavra que me deu. E qual foi a palavra que foi dada para ti? A palavra que ele me deu: lança a rede. Lança a rede. Quem anda na palavra do homem desiste. Quem anda na palavra da mulher desiste. Quem anda debaixo da promessa da sociedade desiste. Mas quem anda na palavra de Jesus não desiste. Quem anda debaixo da promessa de Jesus, o tempo passa, mas a vitória vem. O tempo passa, mas o milagre chega. O tempo passa, mas o nosso Deus, ele vem pra agir. Eu quero orar por 28 pessoas aqui. Deus está me mostrando um espírito de enfermidade. Este demônio, ele entrou para consumir tudo que é seu. Mas hoje, com a tua entrada aqui, o Senhor acabou de assinar a tua libertação. Deus está me dizendo que o diabo recebeu de oferenda vai cair por terra hoje, porque Deus já ordenou vitória para a tua vida. Eu quero orar por 63 pessoas aqui. O Senhor me mostra ele te curando agora de um câncer. O Senhor está me dizendo que a partir de hoje a história da tua vida vai mudar. Vai mudar a história da tua vida agora. Vem levantando as mãos e já vem correndo. Já vem correndo. Já tem pessoas aqui chorando diante do altar. Já tem pessoas aqui chorando diante do altar. Olha aí o demônio da enfermidade aí, ó. Olha aí o demônio da enfermidade aí. Diga, queima ele. Hein? Você foi enviado para acabar com a vida dela? Deus me mostra, queridos irmãos, um trabalho que foi feito em um alimento. Foi parar no estômago dela. Vai começar a sentir ânsia de vômito. Olha a barriga da mulher como está mexendo. Olha como está mexendo a barriga dela. Vai embora para nunca mais voltar. Legião, você nunca mais vai oprimir a vida dela. Sai do estômago dela, vomita. Toda obra que foi apresentada para você, vomita, miserável. Olha aí, que coisa terrível. Olha a outra aqui, ó, ó. Olha aí, vomitando aí, ó. Oferenda de Satanás caindo por terra aí, ó. Olha aí, diga, queima ele, igreja. Olha aí, diga, queima ele, igreja. Olha esse aqui, ó. Olha aí, o demônio da loucura aí, ó. Segura, obreira, segura, obreira. Cadê o glória a Deus do rio? Cadê o glória a Deus? Olha o outro aí, ó. Olha aí, ó. É só apanhar a mão, ó. Ó, o inimigo não resiste. Diga, queima ele, igreja. Diga, queima ele, igreja. Aqui tem uma pessoa que o diabo prometeu tirar uma das suas pernas, colocando uma ferida. E Deus está me dizendo que a ferida vai embora hoje. Vem correndo aqui, senhora. Vem correndo aqui, senhora. Olha aí. Diga, queima ele. Olha aí, ó. Olha aí quem é que estava aí escondido aí, ó. Diga, queima ele. Que coisa terrível. Olha aí quem é que estava escondido aí, ó. Segura aí, ó. Segura aí, obreiro. Olha aí, diga, queima ele. O diabo não resiste, ele tem que cair por terra. Diga, queima ele. Há poder no sangue de... Tem 35 pessoas que Jesus está tocando na sua visão agora. Ele vai abrir os teus olhos hoje. Você estava perdendo a tua visão, mas hoje Jesus te trouxe aqui. Já está garantindo vitória para a tua vida. Hoje ele te trouxe aqui, está garantindo vitória para a tua casa. Não adianta. Eu quero orar por 69 pessoas aqui. O Senhor está me dizendo que o médico já desenganou, mas Jesus não desenganou ninguém. E Jesus colocou a mão hoje, já ordenou. Ordenou vitória, levanta a mão e vem. Levanta a tua mão e recebe o teu milagre. Levanta a tua mão e recebe. Recebe o teu milagre. 42 pessoas, nada está dando certo para você. Foi um demônio que recebeu uma oferenda. E o diabo disse, eu vou fechar todas as portas para ele. Mas Jesus já colocou as mãos e está abrindo as portas para você hoje. Levanta a tua mão, levanta a tua mão, levanta a tua mão. Levanta a tua mão e dá glória para este Deus. Tem 91 pessoas aqui. Jesus está dizendo, deixa as minhas mãos trabalhar. E você vai ver o que eu vou fazer da noite para o dia naquele lugar. Levanta a mão, levanta a mão, levanta a mão e recebe. Levanta a mão e recebe, levanta a mão e recebe. Levanta a mão e recebe. Tem 115 pessoas aqui. 115 pessoas aqui. Que o Senhor está te curando de uma enfermidade que estava alojada no seu estômago. Não sai em raio-x, mas a dor persiste. Não sai nos exames, mas a dor persiste. A partir de hoje está curado. A partir de hoje está curado agora. Levanta a mão da glória para Jesus. 15 pessoas que sofria de fraqueza nas pernas. Jesus acabou de te curar. Eu quero orar por 23 pessoas aqui. O médico disse, agora é somente um milagre. Senhora, olha para mim, senhora. Fecha os teus olhos. Fecha os teus olhos, senhora, que segurou. É, põe a mão na cabeça. Põe a mão no teu coração. Põe a mão no coração, no coração. A senhora ali. Isso, você. O Senhor me mostra um demônio chamado espírito de morte. Está no ombro dela. Se tiver uma obreira, eu agradeço. Ó, um, dois e três. Corre lá, obreira. Ali, ó, ó, já tá passando uma mulher aí, ó. Já pode segurar, já tá aí, ó. Ó, olha quem é que estava lá, tá vendo? Espírito de morte. Olha lá, que coisa terrível, tá vendo? Se essa mulher não vem aqui hoje, irmão, a sepultura dela já estava aberta. Mas Jesus chegou e fechou a sepultura e deu vida para ela. Olha lá que legião, olha o desespero do diabo. Olha o desespero do diabo aí, olha aí, ó. Olha aí, diga, queima ele. Olha o desespero do diabo aí, ó, ó. Olha aí que coisa terrível, tá vendo? Que coisa terrível, olha aí, ó. Não dá nem tempo de orar para uma, a outra já caiu também. Eu quero orar aqui por 13 pessoas. 13 pessoas que estava preocupado. Porque todas as vezes que você vai se alimentar, você sente algo preso na sua garganta. Jesus está te curando agora. Corre ali para testemunhar, corre lá. Corre ali para testemunhar. Pastor Kleber já está com a mão levantada, corre lá. Corre lá para testemunhar, corre lá, corre lá. Corre ali, corre ali. Olha o desespero do diabo, olha o desespero do diabo. O diabo não gostou da cura dessas pessoas, não. O diabo não gostou da cura dessas pessoas, não. Diga, queima ele. Era demônios, mas hoje o diabo vai embora. Diga, queima ele. Olha o desespero, ouvintes. É o demônio da enfermidade. Diga, queima ele. Diga, queima ele. Diga, saia. Saia.
10: E lembrando o povo da Grande São Paulo, dia 12 de outubro de 2026, no horário das 15h, nós teremos uma grande concentração aqui no Templo da Glória de Deus, que traz o tema Escolhidos para Prosperar. E na grande oportunidade eu estarei ministrando a palavra de Deus e orando em favor de todos que estarão presentes no Templo da Glória de Deus. Eu mesmo, pastor Ribeiro Silva, convido você e toda a sua querida e amada família para fazer parte deste grande culto. Sua vida não será mais a mesma depois desta grande concentração. Você sabia que você foi escolhido para prosperar neste século, para prosperar nesta geração? Então venha, meu querido irmão, receber a oração especial que iremos fazer em favor da sua vida. A Bíblia diz que Isaac semeou e colheu naquele mesmo ano, porque tinha um segredo. E qual era o segredo? O Senhor o abençoava. Eu convido o povo de Deus da Grande São Paulo, interiores paulistano, para fazer parte desta grande concentração nesta segunda-feira, aqui mesmo no Templo da Glória de Deus, na Avenida do Estado, 4568, na Liberdade. Dia 12 de outubro é o dia de levantar as mãos e dar o grito da vitória no tema, escolhidos para prosperar. Só estarão presentes neste culto aqueles que são escolhidos para prosperar. Você é um escolhido de Deus? Você se sente escolhido de Deus? Então deixa tudo e vem para cá, porque Deus tem uma palavra preparada para você nesta segunda-feira, dia 12 de outubro. Deus vai fazer do impossível se tornar possível.
1: Quatro horas e trinta e um minutos, então já fica aí esse convite especial. Você não pode ficar de fora. Hoje, dia 12 de outubro, 15 horas, este culto especial. Escolhidos para prosperar. Com o presbítero Rivaí Silva e Jesus garante a vitória. Agora nós vamos para aquele quadro especial, aquele quadro que edifica a nossa alma. É o projeto Eu Mais Um com a irmã Débora Miranda. O tema, dificuldades e como ajudar um membro.
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12: Aqui estamos em mais uma aula do espaço Projeto Eu e Mais Um. Esta aula tem como objetivo apoiar e orientar a todos os irmãos e irmãs que estão discipulando novos convertidos, estão acompanhando a vida espiritual desses novos convertidos. E hoje eu não vou falar sobre nenhum assunto referente ao manual do batismo, que é o livro, né, vamos dizer assim, de referência para as nossas aulas, que você está usando no dia a dia aí com o novo convertido. Hoje eu queria falar de algumas dificuldades que os novos convertidos têm e como ajudá-los nessas situações. A primeira dificuldade que eu gostaria de falar é sobre emoções e pensamentos conflitantes que um novo convertido possa ter. É claro que é natural que ao deparar-se com uma situação tão diferente, o novo convertido tenha pensamentos assim confusos. Muitas dúvidas começam a surgir e as emoções passam a se desequilibrar. E com os novos convertidos, isso tende a, vamos dizer assim, a ocorrer bastante, né? Então, você que está aí para apoiar, para instruí-lo, é importante estar atento a essa situação. Existem momentos bastante decisivos nesse período de discipulado, de ensinamento. Depois que este novo convertido decide realmente obedecer a Cristo, seguir o caminho do Senhor e aceita Jesus, resolve se batizar, é espontâneo que as emoções fiquem turvas, podemos dizer assim, né? E que o novo convertido comece a pensar se realmente esse é o caminho verdadeiro, se ele está seguindo verdadeiramente o caminho certo, né? Então, cabe a nós, acima de tudo, orarmos para que Deus dê este convencimento através do seu Espírito Santo para esta conversão real, para total entendimento da palavra, e que nós possamos orientá-los como irmãos maduros na fé, né? Espero que você seja uma pessoa bastante madura para orientar direitinho este novo convertido, porque você está moldando uma nova vida, né? Uma pessoa sem entendimento, e ela precisa, e ela vai acreditar que realmente que tudo que você está dizendo é verdade. Então tome muito cuidado no seu ensino, no seu dia a dia. É importante que você esteja realmente maduro na fé, que você tenha sabedoria e firmeza para você acompanhar este novo convertido, para, vamos dizer, saber lidar com os dilemas dele, né? De forma que você possa clarear as ideias, os pensamentos e não confundi-lo mais ainda. Então, você que está acompanhando o novo convertido, procure selecionar com sabedoria o momento certo, o versículo certo, para consolidar e fazer esse discipulado bem feito. Que realmente ele não seja mal ensinado, podemos dizer assim, né? É ideal também que o pastor esteja acompanhando você e você também relatando ao pastor quando você estiver, por exemplo, já com um mês aí completos desse ensinamento ao novo convertido. Procure o pastor e diga: olha, pastor, eu estou orientando assim, assim. E é claro que o pastor, na própria Santa Ceia, vai falar com os novos convertidos a respeito deste acompanhamento. É necessária esta prestação de contas, no bom sentido, né? De que o que você está ensinando é o correto, que você está seguindo o manual do batismo da igreja, que ali ele foi revisado, ele teve realmente total revisão, que está conforme a palavra de Deus. Então, isso é importante. Você que está cuidando do novo convertido, a cada mês, ali na Santa Ceia, tirar sua dúvida, dizer o que você está enfrentando, se você está agindo correto diante daquela situação, diante de um versículo, de uma dúvida do novo convertido. Tá certo? E tendo em vista tudo isso, é importante você conferir algumas verdades que devem ser passadas aos novos convertidos que passam por essa dificuldade de emoções, às vezes de dúvidas, será que realmente esse é o caminho verdadeiro? Enfim, primeira coisa, você deve dizer a ele que nós temos que viver pela fé, principalmente agora, né? Parece que as coisas estão piorando. Muito mais do que antes, as coisas parecem que eram mais fáceis, mas agora pelo crescimento do pecado, da iniquidade, o amor se esfriando pela palavra de Deus, por Deus. Então nós temos que viver pela fé. O que é viver pela fé? Você ter certeza que você vai vencer, que aquela situação vai passar, e não viver pelo que você está vendo, pelo que você está ouvindo. Porque se a gente, que é crente em Jesus Cristo, viver pelo que vemos, como a Bíblia diz, não viver por vista, mas por fé, nós vamos sucumbir. nós vamos existir. Então é importante passar ao novo convertido que viver pela fé é você viver crendo, acreditando que Deus fará ele vencedor, porque ele está buscando a face do Senhor. Ele está buscando a presença do Senhor para que esteja com ele todos os dias e que mesmo que aquela situação que ele esteja vivendo seja caótica, a última, né? No último, como diz, mas ele tem certeza que vivendo pela fé, ele não vai perder. Portanto, embora a nossa mente duvide, né, de algumas coisas, nós somos falhos, ou nosso coração tenha medo, a fé que temos em Deus, ela vai se basear naquilo que Deus já fez e ainda fará por nós e seremos vencedores. Todos nós temos emoções e as emoções, elas afetam a nossa maneira de viver. As emoções, elas são afetadas pelas circunstâncias. Então, essas emoções não devem basear a nossa vida com Cristo. O que diz em 2 Timóteo capítulo 3, 14? Esse versículo é tão bonito, né? Quanto a vós, permaneceis nas coisas que aprendestes e das quais tem convicção, porque vós sabeis de quem tendes aprendido. Ou seja, se nós aprendemos que Jesus pode resolver nossos problemas, que ele enviou o Espírito Santo para nos ensinar todas as coisas, que nós acreditemos nisso, que nós vivamos isso. O Espírito Santo é indispensável. Diga isso ao novo convertido, que ele não viva pelo que ele está sentindo. As emoções nos enganam. A Bíblia diz que o nosso coração é enganoso. E o que a sociedade ensina? Que você siga o seu coração, que vai dar certo. Não. Este ensinamento da sociedade hoje é totalmente errado. A Bíblia diz totalmente o contrário, que devemos viver por fé e não por vista. E quando nós seguimos as nossas emoções, quando nós seguimos o nosso coração, que é enganoso, nós damos com os burros na água, podemos dizer assim, entre aspas, essa expressão tão conhecida, quando tudo vai dando errado. Então ensine ao novo convertido que as emoções são lícitas. Ele pode sentir as emoções, mas que ele não viva por elas. Viva por aquilo que ele está aprendendo com você através da palavra de Deus. E para terminar, é normal sentirmos inseguranças. Nós que somos crentes também temos inseguranças às vezes. Não pelo que a palavra diz, se é verdade ou mentira, não é nessa parte não. Inseguranças quanto às situações. Nós vivemos uma insegurança muito grande hoje ao andar pelas ruas da cidade. Inseguranças quanto àquilo que nós estamos ouvindo, se é de Deus ou não é. Por isso nós temos que consultar a palavra. É normal sentirmos inseguranças, mas nós temos um professor. Nós temos um que nos ensina todas as coisas, que nos mostra a verdade, que não nos deixa enganado. Louva a Deus por ter enviado o Espírito Santo, o seu Espírito Santo, para nos ensinar todas as coisas. As inseguranças vêm, mas vamos consultar a Deus. Senhor, isso é ou não é? Isso pertence a ti ou não pertence a ti? Isso que estou ouvindo é do Senhor ou não é do Senhor? Quero provar os Espíritos, Senhor. Esse Espírito vem de ti ou vem das trevas? Graças a Deus que nós temos o Espírito Santo. Então diga ao novo convertido que não viva pelas emoções, mas viva pela fé, que é tendo o Espírito Santo ensinando ela todas as coisas, nos momentos de insegurança, nos momentos de dúvida, de medo, qualquer que seja este momento, que ela viva pela fé, sempre consultando a Deus, através das suas orações, ao Senhor e também através da sua palavra. Tivemos aí mais uma aula do projeto Eu e Mais Um. Você que está cuidando de um novo convertido, tem uma dúvida, pergunte ao seu pastor. Ou então, mande-nos a sua dúvida para este WhatsApp, 98292-3392. Que Deus abençoe e até a próxima aula. Se despede, Débora Miranda, na paz do Senhor.
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1: Quatro horas e 43 minutos, dobremos os nossos joelhos, invoquemos ao nome do Senhor em favor do clamor pelas portas abertas. Poderoso e eterno Deus, graças te damos, ó Pai. Graças te damos, Senhor, por mais este período de oração, a qual o Senhor nos ouve, a qual o Senhor nos contempla, a qual o Senhor nos atende. Pai, te agradecemos pelas ricas bênçãos que o Senhor tem depositado em nossas vidas, ainda que imerecedores, ainda, Senhor, que tantas vezes ingratos e murmuradores. Perdoa-nos, Senhor. Perdoa-nos, Senhor, e nos ajuda a ser melhor. Nos ajuda, Senhor, meu Pai, a fazer o melhor para Ti. Ó, Espírito Santo, nesta manhã, ó Pai, clamamos pela Tua ajuda. Clamamos, ó Deus, pelo Teu direcionamento. Dá-me do coração do homem, Senhor, vem as preparações. Mas de Ti é a última palavra neste dia.

justo e verdadeiro. Abre, Senhor, abre as portas e janela dos céus. Prepara, Senhor, esquadrinha os caminhos, ó Pai. Aparelha, Senhor, os caminhos, ó Pai, que devemos trilhar. Sim, meu Deus, há caminhos tortuosos. Há caminhos que até mesmo aos nossos olhos parecem bons, mas seu final é morte, tristeza e destruição. Nos guia, Senhor, no Teu caminho, no centro, Senhor, da Tua vontade, pois a Tua vontade é boa, perfeita e agradável. As Tuas bênçãos enriquecem e não acrescentam dores. Ó Espírito Santo, dai sabedoria, dai capacidade, dai, Senhor, meu Pai, a Tua graça. Ó meu Deus, dai, Senhor, meu Deus, a Tua presença, que não nos falte a Tua presença neste dia. Livre os guarda de todo mal. Senhor, acampa Teu exército de anjos ao redor, meu Pai, da nossa casa, da nossa família, do nosso lar. Meu Deus, aqueles que não têm, aos desesperançados, aqueles, Senhor, meu Deus, que estão tão cativos, ó Deus, do básico, que o Senhor venha trazer o sustento. Sim, ó Pai, o Senhor cuida dos pássaros, o Senhor cuida dos lírios do campo, quanto mais a nós, meu Deus. Que o Senhor seja o Deus da nossa providência. Dai o maná, dai a água, dai a verte, Senhor. Dai a farinha na panela, o azeite na botija. Oh, meu Deus, muitas são as nossas aflições, muitas são as nossas necessidades, mas o Senhor não tem deixado faltar nada a nós. Oh, glória a Deus, glória ao Pai, glória ao Filho, glória ao Espírito Santo. Te agradecemos, Senhor. Sim, ó Pai, te agradecemos pelas bênçãos recebidas. Oh, meu Pai, já te agradecemos, Senhor, porque nós cremos que a nossa oração, ela estará sendo ouvida e atendida nesta manhã. Cura, Senhor, das enfermidades, sim, ó Deus, as enfermidades que atrapalham, que causam dores, que não permitem, Senhor, que vamos e vencemos e conquistamos este dia, Senhor, dai força, dai sabedoria, dai saúde, dai cognição, ó Pai, em nome de Jesus Cristo. Tira os embaraços, atrapalhos, tira, Senhor, as astutas ciladas do inimigo, as armadilhas preparadas contra a nossa vida, sejam elas desfeitas para a honra e glória do Teu nome. Porque maior é aquele que está conosco do que aquele que está no mundo. E grandes coisas fez o Senhor por nós, por isso nós estamos alegres. Amém. Em nome de Jesus.

0: 4:51, nós vamos agora com um bloco de notícias, Saúde em Foco.
1: Obrigada pela sua audiência. Eu sou a Cristine Luiz e vamos ao momento de informação aqui na Rádio Deus é Amor. Rotina constante? A regularidade vale mais que o esforço exagerado. Muitos desistem de treinar porque acham que precisam sofrer muito. No entanto, a saúde vem da constância, não do exagero pontual. É melhor caminhar aí 30 minutos todo dia do que correr horas uma vez na semana. O corpo precisa de estímulos frequentes para se adaptar e melhorar. O atleta de fim de semana corre mais riscos de lesão cardíaca. O esforço brusco sem preparo sobrecarrega o sistema de uma vez e distribuir a atividade ao longo da semana é o mais seguro e eficaz. Criar o hábito é o passo mais difícil, mas o mais valioso. Então comece com metas pequenas que você realmente consiga cumprir de verdade. Aos poucos o corpo pede mais e a evolução acontece naturalmente. Então não se compare com os outros. Foque no seu próprio progresso. A consistência transforma o exercício em parte da higiene diária. Se falhar um dia, não desista de tudo, apenas retome no próximo. A perfeição não existe, o que existe é a persistência. Um pouco de cada vez constrói uma vida inteira de bem-estar. O segredo do sucesso é simplesmente não parar. Colesterol alto. Entenda as consequências para a sua saúde. O descontrole do colesterol pode resultar em sérios problemas de saúde, como infarto e insuficiência cardíaca. Além desses, o colesterol alto também pode afetar o fígado, levando ao desenvolvimento de doenças hepáticas. A doença hepática gordurosa não alcoólica, que está se tornando uma das principais causas de doenças hepáticas crônicas no mundo, está diretamente associada ao sobrepeso, diabetes, malnutrição, sedentarismo e perda brusca de peso. A doença hepática gordurosa pode ser silenciosa ou apresentar sintomas como cansaço, fraqueza, redução no apetite e dor no abdômen superior direito. Em casos mais avançados, como na cirrose, os sintomas podem incluir acúmulo de líquido no abdômen, hemorragias e amarelamento da pele e dos olhos. Embora não exista um tratamento específico para a gordura no fígado, a mudança para um estilo de vida saudável com controle de peso e hábitos alimentares adequados continua sendo a melhor forma de prevenção e tratamento. Para pacientes que precisam de medicação, os tratamentos para outras condições, como diabetes e colesterol alto, podem ser usados para ajudar a controlar a doença.
0: Esta foi a madrugada do socorro de Deus. Estou me despedindo dos irmãos. Esteve com você, Diácono George Lucas. Fiquem todos na paz do Senhor Jesus, mas continue na programação. É isso aí. Logo mais nós teremos prefixo das emissoras e também logo após o horário reservado à propaganda eleitoral gratuita. E também às 5 horas... Culto no Lar, com o pastor Júnior Figueira, com o tema Lucas capítulo 13, versículo 6. Fiquem todos na paz do Senhor Jesus.

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0: Cinco horas e um minuto.
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17: Seu nome, irmã?
18: Eu me chamo Cristiane, irmã Cristiane.
17: Conta pra nós, o que foi que aconteceu?
18: Esse meu sobrinho, essa aqui é a mãe, o meu sobrinho, ele não tem o lado do cérebro, ele nasceu com paralisia, ele não anda, ele nasceu com paralisia. E aí foi ficando doente, doente, os médicos não descobriam. Quando descobriu, era uma doença rara, que o nome é difícil de falar, ficou internado. Não era câncer, mas ele tomava todas as medicações de câncer. E ele foi o segundo caso do Hospital Santa Marcelina. O primeiro caso morreu, ele é desenganado pelas medicinas, está em tratamento no, na instituição Tuca, ele tem um porte aqui no peito que ele usa as medicações, e a minha irmã ligou para mim e falou, deu câncer na cabeça, eu falei, domingo é a cura, domingo nós vamos voltar com milagre, e ele estava, aleluia, Jesus, com o caroço bem aqui na testa estufado, colocava a mão, eu sentia, e quando foi agora na oração, Jesus curou ele.
17: Glória, glória, glória, glória, glória! Milagres, milagres, milagres, só Jesus. Jesus pode fazer?
5: Pastor Davi, Jesus continua fazendo milagres. Como é o seu nome?
19: Meu nome é Célia.
17: Qual foi a bênção que a senhora recebeu?
19: Irmão, eu estava com muita dor mesmo. E eu fiquei muito assustada. Louvado seja Deus. Irmão, eu senti os ossos roendo assim em mim. Aleluia, Jesus. Eu falei, Jesus, se o Senhor me curar, eu vou contar a minha bênção, Senhor. Tem misericórdia. Irmão, eu estava vendo que ia cadeira de roda, que eu não conseguia fazer movimento nenhum. Tudo que eu ia fazer, eu tinha que pensar e controlar a dor. E aí, louvado seja Deus, eu pedi para Jesus, Jesus, coloca, Senhor amado, a cartilagem, Jesus, que está acabando aqui em mim, Senhor. Aleluia, e o Senhor colocou, irmão. Olha, eu estou, olha, irmão, olha. Não
17: está sentindo mais nada.
19: Nada.
17: Curada por Jesus. Milagre, milagre, milagre.
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23: Eu saúdo a todos com a paz do Senhor Jesus, amém? Irmãos, vamos ler a palavra do Senhor Jesus. Pega comigo a sua Bíblia, no livro de Lucas, capítulo 13, verso 6. Livro do Evangelho de Lucas, capítulo 13, versículo 6. Abra o seu coração para que Deus venha falar com você aqui hoje. A palavra de Deus, ela não volta para ele vazia. Amém? Então, aquilo que Deus falar com você aqui, receba, porque essa palavra, quando bem recebida, ela produz fruto. A Bíblia, ela compara o nosso coração com uma terra. E a terra, ela só vai ter sucesso ali com a semente que foi semeada se a terra for boa. Não só a semente tem que ser boa, e quem crê que a semente da palavra de Deus é boa, quem crê, mas não só a semente tem que ser boa, como também a terra, que é o nosso coração, tem que estar preparado. Tem que estar pronto. Então, abra o seu coração aqui hoje para Deus falar com você. Livro de Lucas, capítulo 13, versículo 6, a palavra de Deus diz assim: e dizia esta parábola: um certo homem tinha uma figueira plantada na sua vinha e foi procurar nela fruto, não o achando. E disse ao vinhateiro: eis que há 3 anos venho procurar fruto nesta figueira e não o acho. Corta, porque ela ocupa ainda a terra inutilmente. E respondendo ele, disse: Senhor, deixa esse ano até que eu a escave e a esterque. E se der fruto, ficará. E se não, depois a mandarás cortar. Amém? Oremos, Pai, nós estamos aqui diante da Tua Palavra e eu quero pedir nessa tarde, Deus, venha falar conosco. Alimenta-nos aqui hoje, Pai, através da Sua Palavra. Usa, meu Deus, a minha vida, fala com o Teu povo, fala com esta pessoa. Fala, meu Deus, de uma forma profunda, de uma forma poderosa. Fala, meu Deus, para que este povo que aqui está, Senhor, seja alimentado por Sua Palavra, em nome de Jesus. Amém. Queiram se assentar, fiquem à vontade para louvar a Jesus. Isso, louve, exalte o nome do Senhor Jesus aqui nessa tarde. Glória a Deus. Irmãos, eu gostaria de compartilhar com você, com vocês, aqui nessa tarde, essa palavra que Deus, Ele falou comigo e eu acredito que é uma palavra maravilhosa. É interessante que a gente pode pensar e podemos começar por isso. Toda vez que nós saímos de casa com destino a um culto como esse, é muito natural, é muito normal que nós venhamos aqui cheios de expectativas a respeito daquilo que Deus é poderoso para fazer. Quando saímos de casa e quando estamos aqui a caminho desse culto, e quando estamos presentes aqui nesse culto, eu diria que é muito interessante que nós tenhamos uma expectativa em relação àquilo que Deus pode fazer na nossa vida aqui nessa tarde. Eu diria que é uma coisa muito ruim, é uma coisa muito inútil, eu diria, irrelevante, e que não vai fazer a diferença na nossa vida, uma vez que a gente se coloca a estar aqui nesse lugar sem nenhuma expectativa. Ou a gente simplesmente diz, eu vou no culto hoje e ali eu vou por ir, eu vou para ver como vai ser, eu vou para ver o que vai acontecer. Irmãos, para falar a verdade, eu gosto muito mais do tipo de atitude da mulher que tinha um fluxo de sangue. Porque a Bíblia diz que antes de sair de casa, ela já dizia no coração dela, hoje eu vou lá, eu vou tocar na orla da veste dele, e quando eu fizer isso, eu vou ser curada na mesma hora. Aquela mulher carregava uma expectativa muito grande. Ela tinha uma convicção e ela carregava uma expectativa em relação àquilo que Jesus era poderoso para fazer. E eu vou aqui dizer para você que está aqui nessa tarde, e você que carrega uma expectativa, você que veio nesse lugar, não só por vir, mas você veio aqui com a convicção que Deus tem algo para fazer sobre a sua vida, eu quero dizer que você está no caminho certo, porque é exatamente isso. Deus está aqui, Deus é poderoso e Deus é fiel para fazer coisas grandes acontecerem na nossa vida. E isso nada mais é do que termos expectativas em relação àquilo que Deus pode fazer. Quem entendeu essa parte aqui, levanta a sua mão. Mas e se eu dissesse para você que não é só você que espera algo de Deus? E se eu dissesse para você que Deus também espera algo de você? Porque eu diria que é muito fácil e é muito, eu diria que cômodo para nós lermos a Bíblia e entendermos tudo aquilo que está apresentado a nós em forma de promessas. A gente lê a Bíblia, a gente tem até já decorado os versículos que falam a respeito daquilo que Deus é poderoso, daquilo que Deus faz, daquilo que Deus opera. Mas, meus irmãos, nós precisamos também levar em conta que não só nós temos expectativas em relação a Deus, como também Deus tem expectativas em relação a nós. E aqui eu gostaria de compartilhar com você algo dentro desse texto que a gente leu. O texto que a gente leu se trata de uma parábola, uma história que Jesus ele conta para revelar aos seus discípulos e para revelar a nós aqui hoje verdades espirituais, verdades eternas do reino dos céus. Essa parábola, ela nasce de um contexto. Jesus está falando ao público, está falando aos discípulos, e é citado um acontecimento que foi ali, aconteceu nos dias do ministério de Jesus, quando Pilatos, ele executou ali alguns judeus. E essa execução que foi feita com esses judeus trouxe um entendimento comum às pessoas de que, por algum motivo e de alguma forma, aqueles homens que morreram de tal forma haviam cometido algum tipo de pecado, e o que aconteceu a eles foi um tipo de punição que Deus permitiu. E Jesus, ele vai então, a partir desse contexto, ele vai trazer aos seus discípulos e ao público que o ouvia, ele vai trazer essa parábola que fala exatamente sobre aquilo que Deus está para fazer. Aquilo que Deus está para fazer. A parábola, ela é muito simples e não há muito segredo para entendê-la. A parábola diz que havia um homem dono de uma terra, aonde estava ali plantada a sua vinícola, e era comum, dentro daquele tempo, naquela região, que nas vinícolas também houvessem ali pés de figueiras que eram plantadas nesses lugares. E toda figueira plantada em uma vinícola, ela desfrutava de uma terra muito privilegiada, de uma terra que recebia todos os cuidados, recebia todo o tratamento necessário. E esse dono dessa terra, esse dono dessa figueira, ele observou que durante 3 anos ele vinha até aquela figueira em busca de frutos e não achava nada. A partir disso, ele então vai falar ao trabalhador, à pessoa responsável por cuidar ali da planta, por cuidar ali daquela figueira, e ele vai falar: olha, eu entendo que é necessário cortar essa figueira fora, porque ela está aqui ocupando a terra inutilmente, ela não produz fruto, então é hora da gente arrancar ela daqui. Quando o trabalhador daquela vinha, ele ouve essa palavra, ele então vai dizer: olha, vamos dar mais uma chance, mais uma oportunidade, quem sabe se eu aqui preparar essa terra, cuidar dessa terra e fazer tudo o que é possível, quem sabe daqui um ano essa figueira ela vai produzir fruto. E dentro dessa parábola, aquela figueira ela recebeu mais um tempo para que pudesse produzir frutos. A aplicação literal dessa parábola e o entendimento dela imediato se refere, obviamente, ao povo de Israel. Jesus, ele conta essa parábola dentro do contexto daquilo que aqueles homens estavam vendo e falando a respeito do que para eles havia sido um castigo de Deus. E Jesus vai falar exatamente isso: olha, não pense vocês que eles eram mais pecadores do que vocês. Porque da mesma forma vocês são pecadores, e se vocês não se arrependerem, coisa pior vai acontecer com vocês. Esse é o contexto histórico da parábola. Mas obviamente essa parábola também fala conosco. Ela também nos apresenta verdades eternas e lições que devem ser entendidas e aprendidas por nós aqui. E eu gostaria de começar falando um pouco a respeito exatamente do que é descrito, a respeito do lugar onde essa figueira estava plantada na parábola. Como eu disse a vocês, ela estava plantada numa ótima terra. Ela desfrutava de um lugar privilegiado, de um lugar onde ela tinha tudo para dar frutos, mas não estava dando. Ela estava em um lugar estratégico, em um lugar bom, em um lugar preparado, em um lugar pronto para que ela pudesse dar frutos, mas ela não estava dando. O segundo ponto a respeito disso é que quando nós olhamos para aquele dono, para aquele senhor da vinha, aquele senhor da terra, nós podemos entender a frustração dele, porque uma vez que ele tinha na sua terra plantado um pé de figueira, o que ele esperava, a expectativa dele era de colher frutos. E aquela figueira não estava alcançando a expectativa que estava depositada sobre ela. Ano após ano, aquele homem chegava no lugar com a expectativa de colher alguma coisa e ele não achava nada. A ira daquele homem, o motivo pelo qual ele chega ao entendimento que era melhor cortar fora aquela figueira, vem exatamente dessa frustração constante onde ele esperava algo que aquela figueira não estava apresentando. O terceiro ponto que nós podemos destacar dentro dessa parábola é que a partir do momento que aquele trabalhador diz, olha, deixa mais um tempo porque eu vou cuidar da terra, eu vou fazer o que é possível. Nós estamos falando aqui de um investimento que estava sendo feito, que estava sendo preparado para que aquela figueira pudesse dar o resultado que é esperado. Então o dono daquela terra, ele vai permitir o investimento para que depois o fruto fosse apresentado. E por último, preste atenção, e por último nós vemos que foi dado para aquela figueira mais um tempo. Haveria de ser feito tudo que era necessário, tudo que era possível para que aquela figueira produzisse o fruto, mas foi dado para ela um tempo. E esse tempo certamente chegaria ao fim um dia. Agora, olhando para essa parábola, e olhando para esse texto, entendendo melhor esse contexto, o que que essa palavra fala conosco aqui nessa noite? Ou nessa tarde, melhor dizendo. O que que essa parábola, ela fala comigo e com você aqui hoje? Obviamente que nós estamos aqui falando exatamente de um Deus que está soberano e que é soberano sobre todas as coisas, de um Deus todo-poderoso, de um Deus que está acima nos céus, de um Deus que reina de forma soberana, mas de um Deus que também está olhando para cada um de nós. E quando eu digo que Deus está olhando para cada um de nós, eu falo a respeito exatamente de um Deus que está nos contemplando e quando nós olhamos para a cosmovisão da Bíblia e olhamos para o tempo que nós vivemos, irmãos, nós desfrutamos de um tempo privilegiado dentro da história. Porque nós estamos ocupando um lugar no tempo onde nós estamos falando aqui do tempo chamado tempo da graça, tempo onde Jesus já veio, já morreu na cruz do Calvário, já revelou a nós o reino dele, já trouxe a nós o seu reino e agora nós estamos aqui. Diferente do que muitos que foram antes de nós, os profetas que, por exemplo, a Bíblia diz que apenas falaram a respeito desse tempo, mas não puderam ter o prazer de desfrutar desse tempo. Eu e você desfrutamos desse tempo. Tempo onde a graça de Deus se revelou a nós. Tempo onde temos o Espírito Santo que foi enviado sobre nós. Tempo onde temos acesso ao conhecimento de Cristo, ao conhecimento de Deus. O que eu quero dizer com isso é que nós, assim como aquela figueira que estava numa terra privilegiada, nós também estamos em uma posição privilegiada. Só que estar numa posição privilegiada também faz repousar sobre nós uma grande responsabilidade. O livro de Hebreus fala a respeito dessa grande responsabilidade quando ele fala a respeito daqueles que rejeitariam uma tão grande salvação e que não entenderiam, que não receberiam aquilo que Deus fez, ou seja, não dariam o devido fruto que Deus espera, mesmo estando em uma posição privilegiada. Olha você aqui nessa tarde, ouvindo a palavra de Deus. Olha você aqui nessa tarde, nós estamos aqui reunidos como corpo de Cristo. Estamos aqui desfrutando da comunhão dos santos, da comunhão dos irmãos. Estamos aqui com tudo à nossa disposição. Deus falando, a palavra de Deus, o culto, tudo acontecendo. E tudo que Deus está esperando de nós é que nós venhamos apresentar a Ele o fruto que Ele realmente espera de nós. A pergunta que eu quero fazer para você aqui nessa tarde, será que você está apresentando para Deus o fruto que Ele espera de você? Será que nós estamos aqui atendendo à expectativa que Deus tem ao nosso respeito? Porque eu entendo que é maravilhoso nós estarmos aqui e dizer, olha, eu confio que Deus vai fazer, eu sei que Deus é fiel para fazer, eu acredito no que Deus vai fazer na minha vida aqui hoje, eu tenho fé de receber milagres de Deus, eu tenho fé de receber curas divinas, mas a grande questão também repousa sobre nós, porque da mesma forma que a gente espera de Deus, Deus também espera de nós. Você está pronto para dar a resposta que Deus espera? Será que nós estamos nos preocupando? Será que nós estamos vendo e percebendo tudo que Deus tem feito na nossa vida, tudo que Deus tem operado na nossa vida, tudo que Deus tem realizado na nossa vida? E aí é a mesma coisa de Deus está falando, que Ele está fazendo tudo isso para que eu e você venhamos apresentar para Ele o fruto que Ele espera de nós, a resposta que Ele espera de nós. Eu acredito em um Deus que está olhando para nós nessa tarde e que sim, é um Deus que espera uma resposta diante de tudo aquilo que Ele tem feito. Deus tem falado com você, Deus tem visitado a sua vida, você ocupa um lugar especial. Nós ocupamos um lugar especial. O Espírito Santo nos foi dado. A palavra nos foi dada. O Evangelho nos foi pregado. Nós falamos até mesmo aqui a respeito desse país que nós vivemos, onde, por exemplo, um culto como esse é permitido ser feito. Olha a sua volta e contempla tudo que Deus tem feito para que você apresente a Ele a resposta que Ele espera. E imagine comigo quão grande é a frustração de Deus quando Ele faz tudo que é necessário e mesmo assim nós continuamos a viver a nossa vida sem apresentar a Ele o fruto que Ele espera. Deus está falando conosco aqui nessa tarde, irmãos. Deus está falando com cada um de nós aqui nessa tarde. É interessante pensar também que quando nós falamos a respeito desse lugar de privilégio, desse lugar onde nós estamos ocupando na história dentro daquilo que a palavra de Deus nos apresenta, é interessante também falar um pouco a respeito desse Deus que carrega uma expectativa ao nosso respeito. E deixa eu fazer uma pergunta para você aqui hoje. Será que você está alcançando a expectativa que Deus tem ao seu respeito? Será que você está sendo o servo de Deus que Deus espera que você seja? Será que você está sendo o tipo de membro que Deus espera que você seja? Será que você está sendo o tipo de obreiro que Deus espera que você seja? Porque eu quero dizer para você que Deus é fiel e que Deus não espera de nós nada além daquilo que nós podemos apresentar a Ele. O que Deus espera de nós é exatamente aquilo que nós podemos apresentar a Ele. Deus não é injusto. Deus jamais esperaria de você algo que você não pode dar. A expectativa do homem muitas vezes é injusta. As pessoas podem esperar de você, às vezes, coisas que você não pode dar. As pessoas podem, muitas vezes, pensar e esperar coisas de você que você não é capaz de fazer. Mas quando nós falamos de Deus, nós falamos daquele que sonda o nosso pensamento e as intenções do nosso coração. E Deus te conhece. Eu gostaria de convidar você nessa tarde para sair desse lugar de desculpas, onde você fica inventando desculpas do porquê que sua vida está assim, onde você fica arrumando argumentos e procurando culpados para justificar do porquê que a sua vida não anda, do porquê que você não está sendo aquela pessoa que deveria ser. Porque se Deus depositou uma expectativa em relação a você, é porque você é perfeitamente capaz de atender e tão somente você precisa se levantar e dizer: Senhor, eis-me aqui, eu quero viver exatamente aquilo que o Senhor projetou para que eu viva, eu quero ser exatamente a pessoa que o Senhor quer que eu seja. Ser a pessoa que Deus quer que você seja. Ser o servo que Deus quer que você seja. Ser a mãe que Deus quer que você seja. Ser o pai de família que Deus quer que você seja. Ser o pastor que Deus quer que você seja. Deus está olhando para nós e Ele está esperando de nós essa resposta que atende aquilo que Ele espera. Aquela figueira era visitada pelo dono, era visitada pelo Senhor, e tudo que Ele esperava era o fruto que não aparecia. Aquele dono não esperava daquela figueira mais do que ela podia dar. Não esperava nada além daquilo que ela podia dar. O que ele esperava dela era exatamente aquilo que ela podia dar. Deus está olhando para você aqui nessa tarde. Deus está olhando para você aqui nessa tarde. A palavra de Deus fala que na parábola, aquele trabalhador diz: olha, já que ela não está dando fruto, eu vou cavar a terra, eu vou fazer aqui o que eu posso, o que tem condições para ser feito, eu vou fazer para que ela apresente frutos. Irmãos, a Bíblia diz que foi então investido Foi feito tudo ali que era necessário para que ela produzisse frutos. Irmãos, eu entendo que é essa palavra que Deus está falando conosco aqui nessa tarde. Existe um Deus que está trabalhando em nosso favor, está trabalhando em nossas vidas, e tudo que Deus está fazendo, tudo que Deus está falando, tudo que Deus está movendo à nossa volta é para que nós venhamos apresentar a Ele o fruto que Ele espera. Preste atenção. Tem um Deus que está trabalhando sobre você. Tem um Deus que está fazendo sobre a sua vida. Tem um Deus que está agindo sobre a sua vida, e essa ação de Deus, esse trabalhar de Deus, é porque Deus está esperando por uma resposta. Quantas vezes que a gente ouve pessoas contando testemunhos maravilhosos, e as pessoas vêm e dizem, olha, Deus me tirou de tal lugar, Deus fez tanta coisa na minha vida, Deus me deu tanto livramento, só que eu lamento profundamente toda vez que eu ouço um testemunho como esse, e eu percebo que a pessoa não entendeu o porquê que Deus fez tudo isso. Tudo que Deus faz na nossa vida tem uma razão. Tudo que Deus faz na nossa vida é Deus nos falando alguma coisa. Aquele homem estaria cavando a terra, preparando a terra, e era ele dizendo àquela figueira, eu estou fazendo isso para que no tempo determinado você apresente o fruto que se espera de você. Irmãos, é interessante observar que foi dado àquela figueira tempo. Muitas pessoas cometem o erro de achar que de repente a paciência de Deus tem a ver com um Deus que vai deixar as coisas passarem em branco. E que de repente a gente vai passar pela vida e vai fazer o que bem quer e vai dar o fruto que bem quer e de repente Deus vai deixar tudo isso passar batido. Não confunda a paciência de Deus com a falta da ação de Deus no tempo certo. Não pense você que Deus vai ignorar as coisas. Não pense você que Deus deixará as coisas passarem batido. A questão é que Deus nos dá tempo. A questão é que Deus espera pelo nosso arrependimento. A questão é que Deus está esperando por uma atitude de humilhação. Mas Deus está vendo todas as coisas. E é tempo de nós nos arrependermos dos nossos pecados. É tempo de nos voltarmos para Deus. É tempo de nos humilharmos. É tempo de nos colocarmos com o rosto em pó e reconhecermos que pecamos, que falhamos, que erramos, e que é tempo de nos consertarmos diante do Senhor. Não confunda a paciência de Deus com a falta daquilo que Deus vai fazer no tempo certo. Deus nos dá tempo, igreja. Deus nos chama para o tempo, Deus nos apresenta o tempo e Deus nos dá aqui espaço para que venhamos fazer o que é necessário, para que venhamos reconhecer onde caímos. Para que venhamos reconhecer onde temos falhado. Deus está nos dando tempo aqui hoje. Mas esse tempo não vai durar para sempre. Esse tempo não vai durar para sempre. Ah, porque Deus é bom. Eu sei que Deus é bom. E é exatamente por isso que Ele está dando tempo. Porque Ele é bom. Porque a palavra dele diz que as misericórdias dele é a razão pela qual não somos consumidos. Porque elas se renovam a cada manhã e se estende até o alto dos céus. Deus é bom. Deus é justo. Deus é fiel. foi dado para aquela figueira mais um ano. Quanto tempo ainda temos? Quanto tempo ainda temos? Quem é que sabe o tempo determinado por Deus? Eu entendo que aqui nós temos um tempo presente, um tempo oportuno. Para finalizar esta palavra, meus irmãos, eu lembro com vocês a história de dois reis, o rei Saul e o rei Davi. Quando falamos desses dois reis, nós falamos sobre dois homens diferentes, mas que receberam de Deus uma mesma expectativa. Porque Saul foi escolhido para reinar sobre Israel. E o desejo de Deus era que Saul fosse um rei que caminhasse por um caminho de obediência. A expectativa que Deus tinha sobre Saul era que não só ele governaria sobre Israel, mas que seus filhos e os filhos dos seus filhos também fizessem isso. Mas a palavra de Deus diz que, embora Saul tenha começado bem, ele se perdeu no caminho. E houve um momento em onde Deus ele fala para Samuel: Samuel, eu estou rejeitando Saul da minha face e eu não quero mais que ele seja o rei do meu povo. Deus estava claramente dizendo para Samuel: Saul não atendeu a minha expectativa. Saul não deu o fruto que eu esperava. Saul não fez o que era necessário. E a Bíblia diz que ele foi cortado fora, que ele foi lançado, que ele foi tirado, que ele foi rejeitado pelo Senhor. Mas nós temos a história de Davi. E Davi, ele foi esse homem escolhido segundo o coração de Deus, que reinou sobre Israel e que atendeu a expectativa que Deus depositou sobre ele. E Davi, ele foi uma pessoa tão fiel e ele viveu tão dentro daquilo que Deus determinou para ele, que a Bíblia diz que Deus fez um concerto com Davi, que nem mesmo o pecado de Salomão conseguiu quebrar o concerto que Deus fez com Davi a respeito do reinado nunca mais sair da sua linhagem. Aqueles que atendem à expectativa que Deus deposita sobre eles têm tudo para que vivam dentro da vontade de Deus e que alcancem o favor de Deus, não só agora, mas agora e para todo sempre. Vale a pena você fazer para Deus o que Ele quer. Vale a pena você apresentar para Deus o que Ele quer. Vale a pena você estar comprometido com Deus. Estar comprometido com aquele que morreu na cruz do Calvário por você. De não permitir que nada tire a sua atenção e o seu foco daquele que foi crucificado por amor a você. Dentro desta palavra que foi ministrada, eu agora quero convidar você, que você sabe exatamente o que Deus espera de você. Tem muitas pessoas que, eu não sei muito bem o que Deus espera de mim. Eu acho que é isso. Irmãos, nós sabemos exatamente o que Deus quer de nós. Deus nos quer em sua presença. Deus nos quer servindo a Ele. Deus nos quer obedecendo a Ele. Deus nos quer dizendo: eis-me aqui, Senhor. Deus nos quer na presença dEle. Você sabe que é isso que Deus quer para você. Eu quero convidar você na frente agora que quer aceitar Jesus. Você que ouviu essa palavra, você que ouviu a verdade que foi pregada, e agora você diz: olha, eu entendo perfeitamente o que que Deus está esperando de mim. Deus espera que eu me lance totalmente na presença dEle. Eu quero chamar você que ouviu essa palavra e que vai ser movido não simplesmente pela emoção, não simplesmente pelo medo, mas porque você entende que há um Deus que está olhando para você, que há um Deus que fez tudo o que era necessário, tudo o que era preciso, tudo o que foi necessário para que hoje nós pudéssemos ter vida na presença dele. Aqueles que têm Jesus têm vida, mas quem não tem Jesus não tem vida. Aqueles que têm Jesus vivem, mas aqueles que não têm Jesus não vivem. Se você deseja ter vida, você precisa apresentar a sua vida a Jesus, caminhando aqui na frente, se colocando diante aqui desse púlpito, se colocando aqui diante deste altar, onde você vai entregar sua vida a Jesus, vai dizer: Senhor, eu confio no Senhor, eu me entrego. Levante a sua mão e venha na frente, não demore. Não demore, porque Deus, Ele quer alcançar vidas aqui. Você que ouviu essa palavra, venha. Você que ouviu a palavra de Deus, você que sabe que há um Deus que te ama, há um Deus que te quer, há um Deus que deseja esse relacionamento, se aproxime, irmão, porque Deus, Ele falou ao seu coração. Então venha, movido pelo Espírito Santo, movido por aquilo que Deus falou com você, se aproxime aqui da frente. Venha, onde está aqui mais...

0: Sim, sim, meu Pai, te louvamos por essas vidas, ó Pai, que estão aceitando, reconciliando, meu Deus, confirma essas pessoas, ó Pai, com os seus nomes escritos, ó Deus, lá no céu, no livro da vida, perdoa, Senhor, os pecados, purifica, Senhor, o coração destas pessoas, ó Pai, ó Deus, dê força, meu Pai, ajuda essas pessoas a prosseguirem, ajuda essas pessoas, ó Pai, a caminharem, ajuda essas pessoas, ó Deus, a continuarem, Senhor, sim, meu Deus, em nome de Jesus, nós te damos graças, abençoa, meu Pai, abençoa esses irmãos, ó Deus, segura, meu Pai, nas mãos deles, ó Deus, em nome de Jesus, porque eles estão recebendo a salvação que há em Cristo Jesus. Amém.
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12: 5:58.
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1: Bom dia para você, meu querido irmão. Bom dia para você, minha querida irmã, que já está de pé, prontinha para trabalhar. Mas antes de trabalhar hoje, você vai fazer o seguinte: você vai orar juntamente comigo, para Deus abençoar o seu dia maravilhosamente. Deus vai fazer uma obra extraordinária na tua vida hoje. Você crê? Eu creio e eu acredito! Portanto, hoje é dia de bênção, hoje é dia de vitória na nossa igreja pentecostal Deus e Amor, e você não pode perder o que Deus tem para você. Por quê? Porque são muitíssimas bênçãos para a sua vida, para o seu lar, para a sua família, para você. É isso mesmo, vai ser um dia ótimo hoje na presença de Papai do Céu. Neste momento, sem mais delongas, nós vamos prosear com Deus, é verdade, nós vamos falar com o Papai do Céu, e nós nos unimos a todos os irmãos que estavam no canal Direto com Deus Oficial. Vamos orar junto com vocês, porque a bênção é dobrada desta forma. Vamos que vamos, busquemos ao Senhor neste momento. Meu Pai querido, Pai maravilhoso, te adoro, Senhor, te louvo, te glorifico, porque o Senhor é bom. E o Senhor é misericordioso. Pai querido, eu te agradeço maravilhosamente, Senhor meu Deus, por este momento tão especial. Porque, Senhor, é um momento íntimo, é um momento de falar com o Senhor, de levar as nossas súplicas, de levar o nosso clamor, de levar os nossos pedidos ao Senhor, meu Pai. Senhor amado, é tão prazeroso falar com o Senhor. É tão maravilhoso, meu Deus, porque estamos falando com o Criador dos céus e da terra, daquele que tudo pode, que nada é impossível ao Senhor, meu Deus. E isto nos dá um privilégio extraordinário, um privilégio imensurável, Senhor. Porque o Senhor nos permite falar com o Senhor abertamente, meu Pai. Aleluia. Sem restrições. Sim, Pai querido, apresentarmos o desejo do nosso coração, apresentarmos, Senhor, o que precisamos. Sim, apresentarmos ao Senhor, Pai amado, a nossa vida, a nossa alma, o nosso ser. Pai querido, meu Deus Todo-Poderoso, eu te agradeço, Senhor. Eu te agradeço pela vida, eu te agradeço por este momento espetacular, meu Pai. Eu te agradeço por este momento em que o Senhor me concede e concede aos irmãos esta oportunidade tão maravilhosa de falar com o Senhor, meu Deus. Pai, neste momento, Senhor, eu te agradeço pela vida. Eu te agradeço, meu Deus Todo-Poderoso, por tudo, meu Deus, que o Senhor tem feito, por tudo que o Senhor está fazendo e por tudo que o Senhor fará nas nossas vidas. Sim, Pai querido, muito obrigado, Senhor. Muito obrigado pelo lar, pela família. Muito obrigado, Senhor meu Deus, por tudo, ó Pai. Sim, Eu te agradeço, Senhor, pelo pão de cada dia. Eu te agradeço, Senhor, pelo teto que o Senhor me concedeu, Senhor meu Deus, para que eu pudesse me esconder, Senhor, do tempo, da temperatura, da chuva, do vento. Aleluia! Oh, glórias! Pai querido, eu te agradeço, Senhor, porque o Senhor é maravilhoso. Meu Deus, neste momento, Senhor, eu te peço, me atrevo a te pedir, pois a tua palavra até mesmo me ampara nesta parte. Pedi e dar-se-vos-á, buscai e acharei, batei e abrir-se-vos-á. Aquele que busca, encontra, aquele que pede, recebe, aleluia, e aquele que bate, abrir-se-lhe-á. Aleluia. Meu Deus Todo-Poderoso, por isso eu te peço em favor deste ouvinte, em favor deste internauta, em favor desta pessoa, em favor deste homem, em favor desta mulher, eu te peço para que o Senhor possa abençoar, meu Pai. Abra as janelas dos céus. Senhor, meu Deus Todo-Poderoso, abra, Senhor, e derrame uma bênção tal que por meio dela advenha a maior abastança na vida deste irmão e na vida desta irmã. Peço-te, Senhor, que o Senhor a ajude, que o Senhor o ajude, ó Pai, neste dia, nesta manhã maravilhosa, hoje, que o dia dele e o dia dela, Senhor, seja totalmente diferente. Pai amado, seja um dia de realizações, um dia, Senhor, de cura, cura divina, meu Pai, um dia de bênçãos. Meu Deus Todo-Poderoso, que hoje o dia desta pessoa seja o dia de cantar o hino da vitória. Seja, Senhor meu Pai, de arvorar a bandeira da vitória na vida dele e na vida dela, Senhor. Um dia espetacular, meu Pai. Aleluia. Pai querido, eu te peço para que o Senhor possa, Senhor, neste dia, cobrir esta pessoa com o teu poder divino, com a tua graça divina. Senhor, meu Deus, com a tua unção divina, com a tua medicina divina, meu Pai. Venha cobri-lo, venha cobri-la, Senhor, meu Deus, e venha fazer a tua obra maravilhosa na vida dele. Essa enfermidade seja queimado, repreendido, banido, destruído, Senhor, cada bactéria, cada vírus, Pai querido, cada raiz desta enfermidade seja queimada, Senhor, seja destruída, meu Pai, sim, desde a raiz, para que não fique vestígios, para que não fique, Senhor, nada, meu Pai querido, para que não fique sequelas na vida desta pessoa, ao queimar, ao destruir esta enfermidade, esta doença, este vírus, Senhor meu Deus, esta bactéria, Senhor. Pai querido, neste momento, Senhor, eu te peço para que o Senhor entre com providência na vida dele, na vida dela, Senhor, porque ele precisa, ela precisa, ele chora, ela chora, Senhor. Pai, nós precisamos do Senhor todos os dias da nossa vida. Cada minuto que passa, nós precisamos. Cada momento que passa, nós precisamos do Senhor. Somos 100% dependentes do Senhor. Ou não, até mesmo posso dizer 1000% dependentes do Senhor. Aleluia. Porque nós não podemos aumentar sequer um centímetro a nossa estatura. Meu Deus, não podemos, Pai querido, curar-nos a nós mesmos. Não podemos, meu Pai, fazer um milagre na nossa vida, em nós mesmos. Não conseguimos, meu Deus poderoso, sequer repreender de nós mesmos, Pai, a doença, a gripe, o câncer, a AIDS, Senhor meu Deus, e tantas outras doenças, meu Pai. Por isso que nós dependemos do Senhor totalmente. Por isso eu te peço em favor desta pessoa que está hospitalizada, precisa do Senhor, Pai, urgente. Urgente, precisa do Senhor, meu Deus. Venha, Senhor Jesus, visitá-la agora. Pai querido, para que ela possa entender que o Senhor e só o Senhor é Deus, meu Pai. Aleluia. Cura ela desta enfermidade, dessa doença. Tira ela desse leito. Esta pessoa que está em coma, Senhor. Que os médicos não sabem se ela volta ou se não. Ou seja, ou ela já parta para outra vida, vamos dizer assim. Meu Deus poderoso, precisa do Senhor. E nós pedimos para que o Senhor a traga de volta, dê-lhe mais uma chance, para que possa, Senhor, te adorar, te louvar, te engrandecer, te glorificar. Meu Deus poderoso, sim, para que ela não parta sem o Senhor, sem ter te aceitado, meu Pai. Porque sim, aí seria difícil para ela, seria difícil para ele, Senhor, porque ao partir sem o Senhor, partimos sem a salvação, partimos sem o livramento eterno, partimos para o sofrimento, ó Pai. Por isso, Senhor, eu te peço, esta pessoa que está doente, está enferma, desenganada pela medicina, Senhor meu Deus, que foi já para casa para os seus últimos dias, compartir ou compartilhar com os seus entes queridos, meu Deus. Mas mesmo assim, estando em casa, dores, sofrimentos, preocupações, tribulações, Senhor meu Deus, visita esta pessoa agora e cura-a, Senhor. Cura, oh meu Deus, qualquer tipo de doença ou enfermidade que está no seu corpo, seja agora dissipado, destruído, banido, queimado, seja desintegrado, Senhor meu Deus, qualquer enfermidade, qualquer doença, meu Pai. Meu Deus Todo-Poderoso, socorre-o, socorre-a, Senhor, neste momento em que ela mais precisa de ajuda, meu Pai. Neste momento eu te peço para que o Senhor possa completar, concluir e abençoar esta pessoa, em nome do Senhor Jesus, meu Deus. Meu Pai querido, neste momento eu te peço também para que o Senhor possa abençoar, meu Deus, todas as pessoas que neste momento o Senhor ora, chora, busca, para que o Senhor possa resolver os problemas do lar, da família, para salvar um filho, uma filha, para salvar um pai, uma mãe, para salvar, meu Deus poderoso, um parente. Senhor, meu Deus, atende o pedido desta pessoa. Atende a oração desta pessoa, meu Pai. Meu Deus Todo-Poderoso. Sim, os irmãos internautas que estão pelo YouTube, Senhor, pedindo oração. Os irmãos que estão pela rádio Deus e Amor, pedindo oração, Senhor, atende a oração dele. Atende a oração dela, Senhor. Responda, Pai querido. Responda para que o teu nome seja glorificado, louvado, enaltecido, engrandecido, Senhor. Por amor ao teu nome, ó Pai. Por amor ao teu nome, Senhor. Venha solucionar todos os problemas desta pessoa que chora e que clama, meu Deus. Meu Deus Todo-Poderoso, visita neste momento, Senhor, aqueles que estão nas cadeias, sim, nas cadeias públicas, meu Pai. Meu Deus Poderoso, este que está nesse presídio de segurança máxima, pois ele é considerado periculoso, Senhor. Um perigo para a sociedade. Não tem como ressocializá-lo, Senhor, porque a sua vida fora da cadeia, fora do presídio, é uma vida de crime, é uma vida de vingança, é uma vida de drogas, é uma vida de prostituição, é uma vida calamitosa, Senhor. Por isso eu te peço, visita ele no presídio. Fala com ele, Senhor. Esse que está guardado nessa cela, a sua liberdade está cerceada devido aos crimes que cometeu, Senhor. Visita ele, transforma ele. Pai, é porque ele não tem conhecimento verdadeiro da tua palavra. Talvez até ele conheceu, está desviado, está afastado dos teus caminhos e foi para o crime, foi para as drogas, foi, Senhor meu Deus, para viver uma vida dissoluta, uma vida atribulada. Pai amado, entra com providência, para que ele possa ter o verdadeiro encontro com o Senhor, para que ele possa entender, Pai amado, e acatar o verdadeiro Evangelho no seu coração, na sua vida, na sua mente, na sua alma, Senhor. Aleluia! Meu Deus Todo-Poderoso, socorre esta pessoa que está na cadeia, esta pessoa homem, esta pessoa mulher, sim, esta pessoa jovem. Senhor meu Deus, socorre. Pai amado, liberta ela. Primeiramente, liberta a alma das garras do diabo, da cadeia, dos ferrolhos satânicos e diabólicos, Senhor. Liberta a alma dela, Senhor meu Deus, o espírito dela, meu Pai, liberta agora. Pai querido, e assim, Senhor, após esta libertação, que seja total, meu Deus, que seja por completo, 100%, ó Pai. Então, Senhor, dê-lhe a liberdade a ele, dê-lhe a liberdade a ela, para sair a pregoar a Tua Palavra, anunciar o Teu Santo Evangelho, testificar da obra maravilhosa que o Senhor operou na vida dele e na vida dela, Pai. Aleluia! Que ela saia desta cadeia, deste presídio, uma vida transformada, meu Deus. Pai querido, uma vida totalmente diferente daquilo que ela vivia, Pai. Senhor, meu Deus Todo-Poderoso, eu Te apresento estas pessoas, pois elas estão precisando do Senhor. Assim como eu preciso do Senhor todos os dias. Elas precisam do Senhor, ó Pai, para transformá-las, para mudar a vida delas, meu Pai querido, da água para o vinho. Senhor, meu Deus, Pai querido, uma guinada de 180 graus, meu Pai, aleluia. E assim, Senhor, meu Deus, uma vida abençoada, uma vida especial diante do Senhor. Meu Deus Todo-Poderoso, eu Te peço agora para que o Senhor entre com providência na vida da pessoa que está em situação de rua, na vida das crianças que estão em situação de rua. Pai querido, a vida do homem e da mulher que está em situação de rua, Senhor, porque perdeu tudo, o diabo lançou ele e o diabo lançou ela nessa sarjeta diabólica, Senhor. Meu Deus, perdeu tudo, perdeu o lar, perdeu a família, perdeu o salário, perdeu o emprego, perdeu toda a economia, perdeu, Senhor meu Deus, perdeu até mesmo o caráter, perdeu a vergonha, meu Pai querido, e está, Senhor, nessa sarjeta jogada pelo diabo, Pai, onde está? Consumindo a podridão maléfica e diabólica que o diabo tem lhe apresentado. Drogas, bebidas alcoólicas, prostituição. E ainda pior, meu Pai, a perdição, meu Deus. Tenha misericórdia neste momento e salva, Senhor. Salva estas pessoas. As crianças que estão em situação de rua, Senhor, prepara um abrigo, prepara, Senhor, uma família, prepara, meu Deus, pessoas de coração, sim, de coração de carne, aleluia, pessoas de coração bondoso, ó Pai querido, para que estas crianças não fiquem mais à intempérie, passando fome, passando frio, passando, Senhor meu Deus, tudo quanto é atrocidade, humilhação, desprezo e até mesmo abandono afetivo, Senhor. Porque aqueles que deveriam cuidar deles ou delas, Senhor meu Deus, a desprezaram. Senhor Jesus, tenha compaixão. Estenda as mãos para as nossas crianças. Não permita mais, meu Deus, que desde criança, desde tão, Senhor, de tão jovenzinho, Pai, o diabo se irande com a vida deles, porque o diabo quer destruí-los, quer acabar com a vida deles desde criança, Senhor, porque eu sei que o plano que o Senhor tem na vida deles, Senhor, é muito grande, é espetacular, é maravilhoso, Senhor. Por isso salva as nossas crianças, sim, principalmente essas que estão em situação de rua, e aquelas que estão no orfanato, Senhor. Prepara uma família para adotá-las. Sim, prepara, Senhor Jesus, porque ao adentrar no orfanato uma pessoa estranha, diferente, o coração se alegra, o olhar brilha na esperança de ser uma criança adotada, na esperança de ir para um lar, na esperança de receber o aconchego de uma família, Senhor. Visita agora neste momento, ó Pai. Sim, Senhor, as crianças que estão nos orfanatos. Prepara, como nós dizemos, um pai e uma mãe para eles. Prepara, Senhor. Aleluia. Tenha misericórdia, Senhor, meu Pai. Tenha piedade, Senhor. Senhor, meu Deus, eu te peço, Pai amado, que faça a tua grande obra na vida das nossas crianças. Meu Deus, e por falar em criança, Senhor, abençoa a creche Arco-Íris. Pai querido, abençoa também a Fundação Reviver, o braço assistencial da nossa Igreja Pentecostal, Deus e Amor, que ajuda vidas com amor. Meu Deus Todo-Poderoso, a Associação Reviver Help, Deus e Amor, que leva, Senhor, meu Deus, Pai querido, ajuda, conhecimento, Pai querido, e até mesmo, Senhor, a salvação, a tua palavra, àqueles que precisam, Senhor meu Deus, que está em situação de vulnerabilidade, Senhor. Ajuda, meu Pai. Meu Deus Todo-Poderoso, eu te peço também, abençoa a nossa diretoria mundial, a nossa diretoria deliberativa, também, Senhor, a nossa diretoria executiva, Senhor. Sim, o Conselho Deliberativo, Conselho Executivo, sejam abençoados. A irmã Ereni Miranda, meu Pai querido, abençoa maravilhosamente a tua serva, Senhor Jesus, dando-lhe saúde, dando-lhe, Senhor meu Deus, a paz, a alegria, a felicidade, Senhor meu Pai. Sim, e a unção e a graça, o conhecimento divino cada dia mais, Senhor. Abençoa pastor Lorival de Almeida, irmã Débora Miranda. Abençoa, Senhor Jesus, eu te peço. Também, presbítero Davi Miranda Neto, Senhor. Abençoa, Senhor Jesus, a nossa diretoria executiva. Pastor Milton de Almeida, pastor Osmar de Oliveira, presbítero Gerry Adriane, também presbítero Wilson Siqueira. Abençoa também, Senhor, a irmã Maria Josefina, o irmão presbítero Marco Magno e o irmão presbítero Fabrício Beata, Senhor. Componentes do Conselho Executivo, Senhor, da nossa Igreja Pentecostal, Deus e Amor. Pai amado, abençoa também, eu te peço, Pai querido, o presbítero Kleber de Oliveira, atual dirigente da nossa Igreja Pentecostal, Deus e Amor, a sede mundial, Senhor. Abençoa, Senhor. Abençoa também, pastor Davi Miranda Filho, Senhor, dando-lhe a ele bênçãos, saúde, vitória, graça, unção divina, poder, Pai querido, para fazer a tua obra. Abençoa também, Senhor Jesus, todos os membros da Igreja Pentecostal, Deus e Amor, os cooperadores, os colaboradores, Senhor meu Deus, os diáconos, os presbíteros. Abençoa também, Senhor meu Deus, todos, sim, todos os pastores, os evangelistas e os missionários, Senhor. Pai querido, abençoa a nossa Igreja Pentecostal, Deus e Amor. Sim, Senhor, eu te peço neste momento, opera maravilhosamente, Pai, na vida de todos. Pai querido, sim, opera maravilhosamente. Senhor, aqueles que ajudam, aqueles que ofertam com amor, aqueles que são fiéis nos seus dízimos, os dizimistas, meu Pai, abençoa. Abençoa também aquele que faz um voto com o Senhor. Senhor, e no seu coração, na sua sinceridade, tem cumprido com todos os votos que tem feito com o Senhor, meu Pai. Abençoe-o, abençoa-a, Senhor, Pai querido, para que o voto que ela fez, o voto que ele fez, seja cumprido, sim, Senhor, Pai querido, e a resposta divina aconteça na vida de cada um deles. Meu Deus Todo-Poderoso, vem abençoar a nossa equipe, Senhor meu Deus, sim, a nossa equipe que está trabalhando com afinco nesta manhã maravilhosa, Senhor, para que a Tua palavra chegue ao lar, ao coração, à mente, ao pensamento desta pessoa. Aqui, Senhor meu Deus, ou acolá, Pai Celestial, meu Deus Todo-Poderoso. Abençoa também meu lar, minha família, meus filhos, minhas filhas, meus netos, minhas netas. Abençoa minha companheira, minha esposa. Pai querido, abençoa também, Senhor, os meus irmãos de sangue, as minhas irmãs de sangue. Abençoa-nos e abençoa, Pai querido, a todos que neste momento acompanham o programa Sertão Evangélico, em nome do Senhor Jesus Cristo, nosso Senhor e Salvador. Te peço, meu Deus Todo-Poderoso, amém e amém, Senhor Jesus. Amém. Glória a Deus. Aleluia. Que maravilha. Oramos, buscamos a presença do Papai do Céu. E o Senhor tem feito coisas maravilhosas nas nossas vidas. Você que orou, você que buscou, você que pediu, creia, tão somente creia, que a bênção de Deus está sobre a tua vida, sobre o teu lar, sobre a tua família. Tudo que você pediu, Deus está respondendo. Tudo que você pediu, Deus está fazendo. Portanto, neste momento, eu te digo que o Senhor Jesus abriu as janelas dos céus e derramou sobre você uma bênção tal que dela está vindo as maiores e copiosas bênçãos para a tua vida, para o teu lar, para a tua família. Neste momento, meu querido irmão, minha querida irmã, eu te convido para que você possa aceitar o Senhor Jesus, pois você vai passar a usufruir totalmente da fonte divina, das bênçãos de Deus na sua vida. Portanto, meu irmão, minha irmã, aceite o Senhor Jesus, reconcilie-se com o Senhor agora neste momento. Diga comigo assim: Senhor Jesus, neste momento eu te peço para que o Senhor possa me perdoar todos os meus pecados. E assim, neste momento, eu te aceito como meu único e suficiente Salvador da minha vida, da minha alma. Escreva o meu nome no livro da vida, para que eu possa estar firme diante do Senhor até o dia da tua vinda, ou até o dia em que o Senhor me chamar para morar na glória eterna com todos os anjos e os seres celestiais. Amém e amém, Senhor Jesus. Deus te abençoe por esta decisão. Parabéns, você que reconciliou, você que aceitou o Senhor Jesus. Entre em contato com a gente. Quero aceitar Jesus, @ipda.com.br. Quero aceitar Jesus, @ipda.com.br. Ou o nosso WhatsApp é o 119-5094-4645. Eu disse 119-5094-4645. Entre em contato com a gente, pois o teu batismo já está marcado. E você que reconciliou, o dia de participar novamente da Santa Ceia do Senhor também já está marcado, em nome do Senhor Jesus Cristo. Aleluia! Parabéns para você, meu irmão. Parabéns para você, minha irmã, por ter tomado esta decisão tão importante na tua vida. A melhor e a mais importante decisão que você já tomou na sua vida é aceitar o Senhor Jesus, entregar sua vida para Ele. E seja bem-vindo à Igreja Pentecostal Deus e Amor. Mais que uma igreja, uma família, a família que vai morar no céu. E neste momento, ó, o irmão Márcio está chegando aí. Atenção, atenção. O irmão Márcio chega aí. Sabe por quê? Ele vai chegar para contar a bênção. Isso, porque depois de uma oração, porque depois que a gente busca o Senhor, né? Deus, ele nos abençoa, nos dá a vitória, nos dá aquilo que nós pedimos. E com certeza, o nosso irmão Márcio pediu e foi atendido pelo Papai do Céu. Conte a bênção, irmão Márcio!
2: Meu nome é Márcio José de Lima, moro em São Miguel Paulista, São Paulo, capital. Ontem de manhã eu saí para ir para uma entrevista de emprego. O pastor estava pregando. Eu mandei uma mensagem, ele leu minha mensagem no ar, falou, ó, irmão Márcio está indo para uma entrevista de emprego, que Deus vá com ele. Assim que eu saí da empresa, eu saí com tanta certeza que eu ia conseguir essa vaga, porque Deus estava comigo ali naquela entrevista. Tinha eu e outro rapaz lá, concorrendo a vaga. Quando eu saí da empresa, andei poucos metros, a mulher me ligou, Márcio, é para você vir aqui amanhã, fazer todos os seus documentos, que é para você começar a trabalhar na quarta-feira, através de muita oração, e graças a Deus, consegui essa bênção. Obrigado, Senhor Jesus, obrigado a todos. Deus abençoe todos os irmãos. Meu nome é Márcio José de Lima, moro em São Miguel Paulista, São Paulo, capital. Amém.
1: Amém! Que maravilha, né? É isso que é importante, o que a gente sempre ressalta, entende? É que você tem que dar o primeiro passo, assim como o nosso irmão Márcio, né? Foi para uma entrevista de emprego, e assim que ele sai do emprego, ou seja, da entrevista, perdão, assim que ele sai da entrevista, logo a seguir ele já foi chamado para começar a trabalhar, né? Depois da entrevista, ele foi contratado. Porque hoje, nos nossos dias, ter um emprego é muito bom. Ter um ganho é muito bom. Ter como levar o pão de cada dia para a família, para o lar, né? Para os filhos, para a esposa ou para o esposo, é importantíssimo. Porque realmente a gente precisa do sustento. E Deus prepara. Quando a pessoa pede com sinceridade, assim como o irmão Márcio, né? Ele recebeu a prosperidade desejada. A prosperidade que ele pediu ao Senhor. Por isso nós lhe convidamos para que você possa vir para a Igreja Pentecostal Deus e Amor. Receber a bênção de Deus. Nós temos culto hoje pela manhã. Nós temos às 7 horas da manhã o primeiro culto, às 9 horas da manhã o segundo culto e às 11 horas da manhã o terceiro culto. Então, só de manhã tem 3 cultos para você vir, frequentar, receber a bênção do nosso Senhor e Salvador Jesus Cristo. E à tarde nós temos às 15 horas, isso, às 3 horas da tarde. E à noite nós temos às 19 horas ou 7 horas da noite. Aqui mesmo, na Avenida do Estado 4568, aqui na Liberdade. A entrada principal para o Templo da Glória de Deus da Igreja Pentecostal Deus e Amor é pela Avenida Prefeito Passos, número 10. Isso, para pedestres e automóveis. Venha receber a bênção de Deus aqui mesmo na Igreja Pentecostal Deus e Amor. Ah, pastor, mas eu não posso ir. É, São Paulo fica longe para mim. Eu tô aqui no interior. Então você vá procurar uma Igreja Pentecostal Deus e Amor mais próximo da tua casa, é pertinho de você, para que você possa receber a bênção de Deus, pois Deus opera aqui na sede mundial, também opera na Igreja Pentecostal Deus e Amor mais perto, mais próximo da tua casa, tá bom? Convite é convite feito, não rejeite, porque estarás rejeitando a bênção de Deus na tua vida. Mas vamos que vamos, porque chega a dupla Deus e Amor cantando, vou testemunhar e você será a próxima pessoa a testemunhar, a testificar e a falar das bênçãos de Deus, assim como nosso irmão Márcio. Canta pra Jesus, dupla Deus e Amor.

0: Bom dia para você, meu irmão. Bom dia para você, minha irmã. Você está feliz da vida? Claro que sim! Porque você está na presença do Papai do Céu. Isso é muito importante. Você já levantou? Ô, lezeira! Desapareça, lezeira! Bom dia, Louro. Olha só, meu Deus do céu, o papagaio, o nosso louro já tá de pé. Tá convidando você pra ir trabalhar, é verdade, bom dia. É isso mesmo, louro. O Senhor é meu pastor e nada me faltará. Se Deus é por nós, quem será contra nós? É verdade. E olha, eu quero agradecer aqui o nosso irmão Ezequiel Ferreira Tomás, que está no YouTube com a gente. Muito obrigado pela audiência aí, tá, irmão? Tá bom, irmão? Ezequiel, e com toda certeza, nós já fizemos uma oração especial e você já recebeu a bênção de Deus, tá bom? Também o irmão Lourenço Freitas, né? É, também pelo YouTube. Muito obrigado para você que está aí, né, orando com a gente. A paz do Senhor Jesus Cristo, bom dia, tá dizendo, o irmão Lourenço. Bom dia, a paz do Senhor Jesus Cristo para você também, uai. Ô, gente, eita maravilha. Maravilha! É desta forma, né? É verdade. Ó, nesse momento, nós vamos abrir a porteira. É, porque se eu ficar aqui só lendo o nome dos irmãos do YouTube, aí os irmãos do rádio vai ficar assim, ih, rapaz, esse pastor aí não liga nem pra nós, né? Verdade? A gente manda mensagem, ninguém lê. A gente fala, ninguém fala com a gente. Ó, gente, vamos que vamos, então. Aberta a porteira pra você falar comigo, pra você falar com os ouvintes também, uai. Bota pra quebrar aí, meu querido irmão, minha querida irmã.
1: Bom dia.
0: Bom dia.
1: Minas Gerais. Pai, Senhor.
0: Amém. Rapaz, tem capote ali no fundo falando.
2: Bom, né, dia, Pai, Senhor Jesus, meus irmãos.
0: Amém,
2: tudo bem
0: bom
2: com
0: dia.
2: Vocês?
0: Tudo bem.
2: Vamos que vamos levantando cedo aí, ó.
0: E é,
2: ó. Bota aí a achada aí, ó, o cara passando a lima aí, animar o povo aí.
0: Já vamos amolar essa enxada aí pra você, tá? É, vamos amolar a enxada daqui
3: dia,
0: a pouquinho.
3: Pai do Senhor.
0: Amém,
3: eu sou o Valmir.
0: Pai do Senhor Jesus.
3: Aqui de Cariacica, Espírito Santo.
0: Ah,
3: eu gostaria de chegar assim, um balde de água da minha esposa, cara. Tá dormindo até agora.
0: Não.
3: Deus abençoe a todos.
0: Você vai ficar sem café, sem almoço, sem janta, sem lanche. Rapaz, cuidado desse negócio de jogar água na esposa aí, viu? É. Vigia na terra.
4: Eu falei no Senhor, filha comprida. Estou ligadinha no sertão evangélico.
0: Amém.
4: Jogava meus meninos para ir para escola.
0: Tá
4: só
0: certo.
4: Caiu a bicharada. Esse programa é maravilhoso.
0: Solta a bicharada aí, mas se esconde, irmã, se esconde com as crianças aí, porque vai passar de atropelo por aí, é verdade. Eita maravilha! É, a irmã Jocelaine Conceição dos Santos também está com a gente, pelo YouTube, nas redes sociais da Igreja Pentecostal Deus e Amor, tá bom? A irmã Thaís de Bebedouro, a paz do Senhor, o café tá pronto, joga água na minha irmã, ou na irmã Cida, da cidade de Altinópolis. Ih, rapaz, a irmã Cida não vai orar mais por você não, viu? É verdade. Ivani de Minas Gerais, a paz. Amo as orações, as palavras de Deus. Por isso não desligo meu rádio. Deus abençoe o dia de todos. Que maravilha, fica o dia inteiro ouvindo o rádio, né? A Rádio Deus e Amor, que bom. É, parabéns pra você aí, Deus abençoe. A irmã Márcia de Maracani, na Bahia. Bom dia, pastor César. Bom dia, Oxenduai. Joga água no meu esposo, Miro, que está na balsa do pilãozinho do Rio Pardo, para ele pegar o caminho da roça. Rapaz, mas ele já está na balsa, né? Já está a caminho da roça, não é verdade? Eita maravilha, senhor. Valdinei e Rose. Araçariguama, no interior de São Paulo. A paz do Senhor, estamos aqui pelo YouTube, ouvindo o Sertão Evangélico. Já tomamos o cafezinho. Nem convidou, né, Valdinei? Né, irmã Rose? Nem convidou para tomar um cafezinho com vocês aí. Mas tá bom, deixa tá. O dia que eu chegar aí na casa de vocês, aí, né, eu vou tomar todos os cafés que existem, viu? É desse jeito aí. Ó, vou esvaziar a despensa dos seus aí de café, viu? É verdade. Mas nós vamos fazer o seguinte. Nós vamos fazer o seguinte, meu irmão, minha irmã. Ivan Luiz chegando para louvar o Senhor. Sou agradecido. E nós somos agradecidos porque Deus tem feito obras extraordinárias e maravilhosas na nossa vida. Vamos que vamos, louvando ao Senhor.

Já tá de pé? Já saiu debaixo da coberta? Ah, e você que tá aí do lado do fogão a lenha? Você tá sendo defumado aí, não é verdade? É. Olha, rapaz, deixa de leseira, viu? Deixa de leseira, homem. Deixa de leseira, viu? É desse jeito mesmo. Ah, mas é assim mesmo. Antes de você ir trabalhar, então, já que você tá aí no, na beira do fogão aí, é, você que tá aí debaixo da coberta, tá escutando aí o programa Sertão Evangélico, tá vendo, né? Tá assistindo aí pelo YouTube. Ó, nós temos uma palavra maravilhosa do coração de Deus para os nossos corações. Verdade. Deus é bom. O diabo não presta e nós seguimos para diante. Deus com a gente, não tem diabo que possa ficar na frente. Aleluia! É verdade! No livro de Deuteronômio, capítulo 31, versículo 6. E eu tiro o meu chapéu para a palavra de Deus. Versículo 6 do livro de Deuteronômio, no capítulo 31, diz assim. Ouça, escuta, presta atenção. Pegou sua Bíblia? Diz assim. Esforçai-vos e animai-vos. Não temais, nem vos espanteis diante deles. Porque o Senhor, o vosso Deus, é o que vai convosco. Não vos deixará, nem vos desamparará.

0: da sociedade. Pequeno, grande, pobre ou rico, sim, para todos. Não importa a raça, a cor, não importa nada disso. O que importa é que você tem que dar o primeiro passo. Esforçai-vos. Levante a cabeça. Olhe para os céus para você contemplar o que Deus tem para você. E ainda a palavra do Senhor está dizendo: animai-vos. Saia desse quarto. Você que está trancado, você que está ali nesse apartamento, não quer interagir com mais ninguém, você que está nessa casa, que não quer ter contato com mais ninguém, por quê? Porque tem medo, síndrome do pânico, depressivo, oprimido, anima-te, animai-vos, diz o Senhor. Aí vem, não temais, esforçai-vos, animai-vos e não temais. É para você não temer, não ter medo, não estar nessa situação. Levante a cabeça, abra essa janela, e contemple o que Deus tem para você, tá bom? A palavra do Senhor, ela é clara. Ó, nem vos espanteis, não tem mais e nem vos espanteis. E ainda nos diz, porque o Senhor vosso Deus é o que vai convosco. Imagina você ter a companhia de um Deus verdadeiro, porque ultimamente você tem batido em portas, tem falado com, vamos dizer, entre aspas, outros deuses, e não tem conseguido nada. Você tem que ter a companhia do verdadeiro Deus, a companhia do verdadeiro Deus, porque o Senhor vosso Deus é o que vai convosco. Olha só, não vos deixará, nem vos desamparará. O Senhor não vai te abandonar. O Senhor não vai te deixar você pelejando sozinho como você e como está acontecendo na sua vida. Você tem batido em portas e mais portas e mais portas e ninguém tem te ajudado, ninguém tem estendido a mão para você. Mas se você aceitar o Senhor Jesus, se você entregar a tua vida a Ele, se você reconciliar-se com Ele novamente, Ele não vai te desamparar jamais. Ele não vai te deixar jamais. Jogado numa sarjeta? Nunca. Atribulado, triste, angustiado, fechado num quarto? Nunca! Porque o nosso Deus é Deus onipresente, onipotente, onisciente. Deus que faz. Deus que opera. Por isso nós te convidamos para você vir para a Igreja Pentecostal Deus e Amor. Avenida do Estado, 4568. Você está já convidado para receber a bênção e a vitória e ter a companhia mais importante do universo, que é o Deus Criador dos céus e da terra. Aleluia! O Senhor estando conosco, se Deus é por nós, quem será contra nós? Amém? Venha então receber a bênção de Deus. A Igreja Pentecostal Deus é Amor, entrada principal, Avenida Prefeito Passos, número 10. Amém! Eita, meu papai querido, que palavra maravilhosa essa, né? Basta você se esforçar, basta você se animar, não temer nada, porque Deus é bom demais da conta, tá bom? É isso mesmo. E assim nós vamos seguindo para diante. Você quer falar comigo? Você quer falar com os ouvintes? Você quer falar com a gente? A porteira tá aberta. É, pode passar pro lado de cá. Porque cá tô eu e você tá convidado para vir para cá, ó. Vem para cá, vem. É. Deus abençoe.
1: Pai do Senhor, Deus abençoe o nosso dia hoje. Que seja, amém, com muita paz, muita alegria e felicidade. Aqui é o Paulo falando de João Pessoa. Diga, muita chuva aqui, pastor.

0: Para de chover, não. Graças a Deus. Vou aqui esperando de novo, esperando aqui, aguardando pra fazer um descarrego aqui.
1: Amém.
0: O galo tribulado pra cantar aí pra nós aí. A paz do Senhor, Deus abençoe o nosso dia hoje.
1: Tá chuvoso aí, é? E você quer ouvir o galo tribulado? Ô, menino de Deus. Rapaz, ó, escuta aí. É, o galo atribulado chegando na bolé do teu caminhão aí, rapaz. Vou mandar ele aí pra passar umas férias com você, tá bom? É verdade? Vamos que vamos! Vamos pra diante.
2: Que irmão José Geraldo, da cidade de Sertãozinho, mais uma vez ouvindo esse tão maravilhoso programa. Que Deus abençoe cada vez mais o nosso dia. Eu estou no pé do batente.
1: Tá certo.
2: Mais um dia de trabalho, né?
1: Aí sim.
2: E eu quero ouvir também o toque da trombeta.
1: Tá bom.
2: Fique na paz do Senhor Jesus.
1: Toca a trombeta pra ele. Toca a trombeta pra ele, menino. É. O irmão quer ouvir o toque da trombeta. Opa. É que é isso, rapaz, é? É, mas é assim, nosso jeitinho caipira, né?
3: Bom dia, a paz do Senhor Jesus, a todos da programação Sertão Evangélico.
1: Amém.
3: Aqui quem vos saúda é seu irmão Pompílio. Estou ligadinho na programação Sertão Evangélico.
1: Muito obrigado.
3: Deus abençoe a todos.
1: Amém.
3: Manda uma saudação para os irmãos da cidade de Tupã.
1: Tupã.
3: Abençoado de Deus.
1: Maravilha.
3: Traduzindo. Deus abençoe a todos. Amém.
1: Amém. Traduzindo a palavra Tupã do Guarani para o português, significa Deus. Tupã significa Deus. É, Tupã Nhandejara, nosso Deus. É verdade. Rapaz, irmão José Ribamar, lá de Codó. É, lá no Maranhão, é isso mesmo? Bom dia a todos. Oh, não acredito. Hoje vou acompanhar a colheita do milho aqui na roça. O rádio já está ligado para não perder nenhum momento do programa. Fiquem na paz e não esqueçam de amolar a enxada. Verdade, não pode esquecer não. Daqui a pouco a gente amola essa enxada aí, tá bom? É verdade, é uma Andréia de Caraguatatuba, São Paulo. Paz do Senhor Jesus, irmãos. Deus abençoe sempre você aí do programa Sertão Evangélico. Tenha um maravilhoso dia abençoado. Amém. Muito obrigado para você também, Andréia. E o irmão Josué. O irmão Josué está dizendo assim, lá de Recife. É, lá de Recife. A paz do Senhor, irmãos, ensina nosso irmão Lindeberg a passar a lima na enxada, porque não, ó, para não ficar cega, é verdade. Esse programa é uma bênção demais. Eu acho que nosso irmão Lindeberg, ele trabalhou como um servente pedreiro, é, porque aí não precisa molar a enxada, né? Vai fazer massa, virar concreto, essas coisas, né? É, desse jeito. Valdinei Rose, aqui de São Paulo, está dizendo assim, a paz do Senhor Jesus, irmãos, vamos tomar um cafezinho aqui em Araçariguama, já tá pronto, oxente, e é, muito obrigado, Deus abençoe, Valdinei, irmã Rose, é, o cafezinho já tá pronto aí, então, tá bom, vai descer com toda a equipe aí para tomar esse café abençoado, vamos para diante, quem mais tá com a gente, se tiver com a gente, é verdade, nós fala com vocês falam com a gente e nós vamos para diante em nome do Senhor Jesus. Olha, eu já te falei que o Senhor Jesus te ama. Você sabia? O Senhor Jesus te ama. Assim como nós amamos vocês também. Porque a própria palavra de Deus, o próprio Senhor Jesus disse, né, que nós devemos amar o nosso próximo como a nós mesmos. Então, o Senhor Jesus te ama. É. Tão grande o amor do Senhor que foi realmente provado na cruz do Calvário, o amor dele por nós, nos resgatando das garras do inimigo, não é verdade? Eita maravilha! Vamos fazer o seguinte, é, um cadinho só, nós vai voltar com vocês. Hoje nós temos a presença de uma pessoa especial aqui no programa Sertão Evangélico, é. Vocês vão ver. Aguarda aí. Agora chega o café, chega a merenda, chega o break e nós voltamos com esta, é, pessoa maravilhosa, pessoa especial aqui no Sertão Evangélico. Aleluia!
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6: 6:58.
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6: 6:59.
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8: Eu recentemente também tive uma experiência maravilhosa com Deus,
9: sim,
8: sabe? Uma experiência extraordinária. Mas vamos deixar, como diz o Tamir, a minha experiência melhor, entende, com a sua, que é o nosso convidado especial hoje.
9: É, imagina, meu irmão.
8: E olha, eu fico até emocionado, porque quando eu, por exemplo, conheci a palavra do Senhor também quando jovem.
9: Sim.
8: E eu me batizei na época com 13 anos de idade. Então quando eu vejo um jovem, sabe, assim, entrelaçado com as coisas de Deus, eu me emociono, eu fico maravilhado, sabe? Eu amo isso, sim, entendeu? Eu amo realmente isso. Então por isso que eu fico, assim, até mesmo emocionado pelo seu testemunho, pela sua experiência que você teve com Deus. Olha, um lugar simples.
9: Sim.
8: Não foi, entende, no altar, no púlpito, etc.
9: Não.
8: Foi na cozinha.
9: E a gente acha muito que ele vem dessa forma, né?
8: É.
9: E ele pode vir, claro que ele pode, ele
8: sim,
9: é Deus.
8: Acho que é.
9: Mas às vezes a gente só precisa parar.
8: É só
9: sair do piloto automático,
8: sim,
9: e ele tá na brisa suave. A própria palavra fala,
8: sim,
9: isso, né?
8: Exatamente.
9: Quando ele chegou pra Elias ali, ele veio o fogo, veio o relâmpago, veio os trovões, veio tudo. Só que quando passou tudo isso, veio a brisa suave.
8: A presença
9: do Senhor. E aí a palavra fala, né? Sim. E o Senhor estava na brisa suave que veio sobre ele. Eu cheguei até arrepiado.
8: Tá maravilha, que coisa linda. Vamos, Pedro. Por exemplo, no canto, no louvor ao Senhor, o que mais te motiva?
9: É levar pessoas a entender o que está sendo cantado e revelar Cristo.
8: Amém.
9: Porque eu acredito muito que quando a gente canta, ou a gente até escuta alguma música, algum louvor,
8: sim, sim,
9: a gente tende muito a ser movido pela frequência musical.
10: Certo.
9: Então isso acontece, né, que na nossa mente, no nosso corpo, a música ela tem esse poder. A música é algo, uma ferramenta muito poderosa no reino.
10: É.
9: Então a gente tende muito a ser guiado pela frequência dela. E se a gente não prestar muita atenção, a gente se torna refém dela.
10: Sim.
9: Pra poder adorar o Senhor. Então, quando eu vou entrar no momento de louvor, ou quando eu vou cantar num devocional ali,
10: sim, sim,
9: ter esse momento com o Senhor, eu entendo, tá, esse é o momento em que a gente agora vai mudar a atmosfera em que nós estamos.
10: Verdade.
9: Pra atrair o reino dos céus. Amém. Então a gente fala muito que o reino dos céus, ele não tá na sua totalidade, mas sim, ele tem uma certa porcentagem que já está aqui. Então, quando a gente canta, a gente está mudando a atmosfera, né? A palavra fala isso, que a gente tem essa autoridade pelo Espírito Santo de mudar a atmosfera em que a gente está.
10: É.
9: Então, quando eu canto, eu sempre busco Espírito Santo, que eu seja só o instrumento que está sendo tocado nas mãos do músico.
10: Sim, sim.
9: Então, eu deixo com que o músico ele se responsabilize por abrir as mentes, abrir os olhos, abrir os ouvidos espirituais para que as pessoas entendam aquele louvor, aquela música, além da melodia.
10: Amém.
9: Entenda a letra. A mensagem, que a gente fala, somos mensageiros. Então, o que a mensagem ela está sendo dita? Então, eu acredito muito nisso, eu vou muito nessa linha de pensamento.
8: Que maravilha, olha que lindo. É. Então, é dessa forma. Ah, eu ouvi dizer que você, no lugar onde você estuda, entende? Sim. Que você faz faculdade, né? Você está cursando ou já concluiu?
9: Ainda não. Tá chegando. Final do ano que vem.
8: Rapaz.
9: Eu tô fazendo um bacharel em publicidade e propaganda.
8: Ah.
9: Comunicação, né?
8: Prepara-te para o TCC, então.
9: É semestre que vem. Já tô aqui. Eita, vamos lá.
8: Aí eu... me passaram uma informação que você lá... Ah, olha só. Nós tivemos também a convite, o nosso irmão Lindenberg esteve conosco, sabia? Aí ele falou que na escola, né, ele ainda jovem, estava nas drogas já e tudo mais, mas aí na escola tinha um músico que tocava na igreja pentecostal, Deus eu moro ali, sabe, no bairro, entende? E ia pra escola, estudava junto com ele. E todos os dias esse irmão convida, vamos pra igreja, né? Eu te convido pra gente ir pra igreja e tal. E teve um dia que ele falou, então tá bom, vamos. Ele foi. E por exemplo, ele esteve conosco aqui, contando o seu testemunho de transformação. Deus. Saiu das drogas.
9: Uau.
8: E ouve, porque ele foi para a igreja, aí ele viu o irmão tocando, né, o jovem tocando, e aí ele viu os grupos de jovens, entende, louvando o Senhor, e ele se comoveu por aquilo.
9: Glória a Deus.
8: Ele chamou a atenção de uma forma que naquela mesma noite ele aceitou o Senhor Jesus.
9: Nossa, glória a Deus.
8: Lindo. Então, por exemplo, você tem um trabalho especial também na faculdade onde você estuda. Conta pra gente.
9: Claro. Começou, na verdade, aquela faísca, né? Acendendo no coração quando eu tava no quarto semestre. Então, eu começava a ir pra faculdade e eu já tava no quarto semestre, daqui mais quatro já finalizava. E eu comecei a orar ao Senhor. Eu falei, poxa, eu já tô há quatro semestres aqui. E eu não tô vendo nada diferente. Eu não tô vendo a minha universidade sendo, incendiada pela presença do Espírito Santo. Eu não tô vendo coisas se movendo. Eu não tô me movendo profeticamente. Não tô sendo ousado na minha universidade. Eu tô sendo o mesmo. E foi uma fase em que o Senhor, ele começou a me tirar muito dos holofotes, assim. O Senhor começou a me tirar muito do palco. O Senhor começou a me tirar muito dos solos. Começou a me tirar das coisas. E eu comecei a ficar muito sem entender.
8: Nossa,
9: mas o que o Senhor tá fazendo, sabe? Porque isso aqui pra mim é tudo. Foi o que a gente falou, né? Eu cresci na música. Então, o Senhor começar a retirar esses lugares do meu coração, começou a machucar muito, porque eu fiquei assustado. Eu fiquei, mas o que eu sei fazer é cantar. Eu sou o Pedro que canta. Eu sou cantor. As pessoas me conhecem como cantor. Mas o Senhor simplesmente chegou pra mim e falou, não, você não é cantor. Você é meu filho.
8: Amém.
9: Então, se eu quiser te usar pra entregar uma palavra, você vai entregar a palavra. Sim, sim. Se eu quiser te usar pra você, sabe, os dons, a gente tem que entender muito que não são nossos.
8: Amém.
9: A gente se apega muito ao que a gente sabe fazer.
8: Sim.
9: Né? A gente se apega muito. Poxa, eu sei cantar bonito. Ah, então meu chamado é cantar. Só que na palavra ela fala muito. Ide por todo mundo e pregai o evangelho a toda criatura.
8: Exatamente.
9: E isso pode ser em forma de música também.
8: Claro.
9: Mas existem lugares, Pastor Medina, que a gente só acessa entendendo a estratégia e entendendo o dom específico para aquela missão designada.
8: Que
9: o Senhor nos colocou.
8: É.
9: Então não faria sentido na minha universidade chegar nada cantando um louvor, entende? Para aquele cenário específico, para aquela situação, não faria sentido.
8: Certo.
9: Só que então o Senhor começou começou a me levar pra esse lugar. De, poxa, sai daqui um pouquinho de onde você tá.
8: Sim.
9: Vamos tratar esse coração, tratar suas intenções do porquê você tá fazendo o que você tá fazendo.
8: Exato.
9: E vamos começar a se alimentar da palavra.
8: Que
9: vamos começar a entender as motivações, vamos começar a caçar os tesouros.
8: Sim, sim, sim.
9: A gente tem uma dinâmica muito legal lá na universidade, é esse movimento evangelístico, né, universitário que a gente faz.
8: Sim, sim.
9: É, inclusive no meu Instagram, se vocês entrarem também, a gente mostra bastante o que a gente costuma fazer por lá.
8: Uhum.
9: É, a gente tem uma dinâmica muito legal que se chama caça ao tesouro. Mas não é o caça ao tesouro que a gente está acostumado.
8: Sim,
9: é o caça ao tesouro em que a gente se reúne, a gente faz uma oração. Sim. E a gente pede pro próprio Espírito Santo começar a revelar pra gente características específicas.
8: Entendi.
9: Então ele às vezes traz a cor de uma roupa, sim, ele traz algum acessório, sabe? Traz algumas coisas. E é assim que a gente termina a oração, a gente vai atrás desses tesouros. E já aconteceram experiências assim, absurdas espirituais. De encontrar pessoas de fato nesse lugar assim.
8: Sim, sim.
9: Que estão com ansiedade, que estão com depressão, verdade, que precisam às vezes de uma palavra.
8: Sim.
9: Só que o melhor de tudo isso é que a gente começou a entender que a gente não pode já chegar com a melhor parte. A gente não pode entregar o bolo no melhor momento. Então a gente chega com uma conversa, entendeu?
8: Sim, sim.
9: Ah, tudo bem, qual é o seu nome? De qual curso você está fazendo? Sabe, a gente puxa ali uma conversa com a pessoa e aí no final de
8: interage,
9: tudo... Exatamente. Introduz.
8: E traz a confiança,
9: isso,
8: conversa.
9: Exato.
8: E então depois... aplica a cereja do bolo.
9: A cerejinha do bolo. Posso fazer uma oração por você? Licença, posso colocar a mão no seu ombro? Tem todo esse cuidado pelas almas em si. Porque, Pastor Medino, o que a gente mais sente... Eu vou dizer agora assim, uma dor real da nossa geração mesmo, o que a gente tem vivido muito.
8: Sim.
9: É que é como as pessoas, hoje em dia, fora das quatro paredes, né,
8: da
9: nossa igreja, de uma igreja, é serem... Assim, sim, sabe? Quando você tá conversando com alguém, você sente que aquela pessoa, ela entende você, sabe?
8: Você se comunica e você tá sendo a igreja.
9: Exatamente, através de uma conversa, sabe? É identificar, essa era a palavra que eu tava procurando.
8: Sim, sim.
9: As pessoas, às vezes, buscam se sentir identificadas.
8: Exatamente.
9: Então as pessoas procuram pessoas normais, sabe? Com dores reais, assim, para conversar. Então quando a gente chega, às vezes, para escutar um aluno que o dia dele não foi bom, assim, né? Um colega de sala que o dia dele não foi bom, já é uma oportunidade, sabe? Pra gente entrar e já começar a falar sobre o reino dos céus.
8: Ah, que maravilha! Então vamos nesse momento, um vídeo especial, né?
9: Vamos lá,
8: vamos lá, vamos que vamos.
10: Isso tem incomodado a gente, olhar para essas pessoas e falar: não, não são só mais pessoas, mas são meus irmãos e irmãs. E se não virem falar o nome de Jesus, cara, eu sinto muito dizer, mas o inferno está cheio das pessoas. E é sério que a gente vai ficar de braços cruzados na nossa zona de conforto, no comodismo, e só esperando que eles vão estar vendo isso, porque de verdade é o que está acontecendo. E aí eu falei: pai, não, eu não quero compactuar ou ser cúmplice da queda dessas pessoas. E eu não estou dizendo para você ser aquele crente chato, que você vai colocar uma bandana na sua cabeça, Jesus, e vai sair aí querendo criticar todo mundo. Mas eu acredito muito no evangelho que é puro, simples e verdadeiro e genuíno, que é o evangelho de Jesus. Jesus não enfiava a goela abaixo das pessoas, qual era o caminho. Jesus, ele chegava e falava: ei, esse aqui é o caminho. Se você quer me seguir, cara, nega tudo que você tem e siga.
8: Parabéns, glória, irmão Pedro, por esse trabalho.
9: Tudo é glória a Jesus.
8: Meus parabéns. Que coisa linda, rapaz. Olha, dá vontade até de chorar, meu filho, chorar.
9: É muito difícil.
8: Enfim, é Deus,
9: né?
8: É Deus.
9: A gente
8: vê
9: muita situação assim, a gente fala: ah, deve ser simples, mas... É uma guerra espiritual muito forte em si, porque a gente está se colocando num lugar onde... A gente lida com todo tipo de situação.
8: Amém.
9: Compartilhando de forma bem rápida, assim, inclusive.
8: Sim, sim.
9: A gente já chegou à situação de conversar com a reitoria sobre. Porque a gente ia fazer o movimento universitário, esse movimento evangelístico dentro da universidade.
8: Certo.
9: E aí foi recusado, sabe? E aí eles falam muito sobre, o Estado é laico.
8: É laico,
9: sabe? Mas exatamente pelo Estado ser laico, a gente pode processar a nossa fé.
8: Exatamente.
9: Então, eles usam muito desse termo, assim, já não pode, não pode. E beleza. E aí, conversando com o reitor, ele deu até uma certa, sabe, puxada assim, no sentido de: agora eu tô conversando com vocês, verbal, a próxima vai ser por escrita, entendeu? A terceira vocês perdem a bolsa, sabe? Então assim, tem esse puxão assim, pode ser muito do próprio inimigo, sabe? Pra poder fazer com que a gente
8: fique... intimidação, né?
9: Fique assustado, nossa, então eu não posso fazer, não posso, sabe? Mas aí o senhor, ele preparou um ambiente pra gente.
8: Sim,
9: então
8: sim.
9: A gente faz basicamente na frente ali da universidade, sabe? E a gente entendeu que o senhor, ele não tava se limitando apenas
11: dentro da universidade onde iam ter somente alunos.
12: Certo.
11: Mas fazendo na porta da universidade ali,
12: amém,
11: passam muitas pessoas.
12: Sim,
11: então
12: sim,
11: várias pessoas estão ouvindo aquilo, estão vendo, estão testemunhando o que o senhor está fazendo.
12: Que,
11: não né? apenas na universidade, né?
12: Certo.
11: Mas
12: certo.
11: Na nação brasileira. Existe amém. Um avivamento acontecendo e a gente faz parte dessa história em nome,
12: nome
11: de Jesus.
12: Do Senhor Jesus. Amém. Por exemplo, um conselho para a mocidade, para os jovens, né, que estão iniciando a sua vida diante do Senhor,
11: uhum.
12: né, e qual seria o seu conselho para eles?
11: Muito bom. Acho que o meu principal conselho seria você ser mais forte do que vocês pensam. Sabe, a nossa juventude ela é muito forte, ela é muito corajosa.
12: Amém, amém.
11: Sabe, eu sinto que o inimigo ele lança muitas mentiras na nossa mente 24 horas do dia pra gente achar que a gente não é, mas a própria palavra, o Senhor, ele fala isso, né? Assim como ele fez com Josué mesmo, ele falou, vai, sabe, jovens, vocês são fortes, sabe? E eu posso até linkar com o versículo de meditação que o Senhor trouxe hoje, né, pra gente.
12: Que
11: é
12: maravilha.
11: Muito isso, o Senhor vai à frente.
12: Esforça-te.
11: Né? Esforça-te, pois o Senhor, ele tá indo à sua frente. Exatamente. Então, assim, antes da gente chegar no ambiente, aquela presença, a presença do Espírito Santo que habita dentro de nós, ela já chegou naquele espaço.
12: Amém.
11: Então, pelo poder do nome de Jesus, a gente tende a ser muito acanhado, sabe? A ter muito medo. Ah, mas
12: sim.
11: E se a pessoa não aceitar?
12: É.
11: Ah, e se a pessoa não falar não? Ah, e se o enfermo não for curado?
12: É.
11: Pelo menos, a gente se certificou de que a gente chamou aquela pessoa.
12: Amém.
11: E só isso já basta.
12: Amém.
11: Então, vai pra cima, nossa geração é muito forte. Eu gostaria até de linkar com uma frase que eu achei muito linda.
12: Sim.
11: Acho que foi a nossa irmã Nívia Soares, que teve aqui na nossa igreja, né?
12: Sim, sim, sim.
11: Ela, no Reset Podcast, ela falou uma coisa que fez muito sentido pra mim. Ela falou, a nossa juventude, ela é muito, muito pronta, sabe? Pra tá, pra
12: sim,
11: fazer.
12: Sim.
11: Só que, ao mesmo tempo, a gente tem que saber
12: sim.
11: ir no ritmo que o Espírito Santo tá nos levando. Que é também honrar
12: sim.
11: os nossos antepassados, né?
12: Amém.
11: O Senhor, não falando que o Senhor é velho, claro que não, é de mim.
12: Não,
11: mas, entendeu?
12: Eu não sou velho,
11: experiência,
12: não.
11: Isso é experiência. Isso é, ó, bagagem, entendeu?
12: Amém.
11: Eu tenho muito que aprender com o Senhor.
12: Okay,
11: entende? Então isso. É um lugar que a gente, nós jovens, a gente tem que reconhecer. Que é valorizar, é honrar, né, vocês, honrar aqueles que já lutaram muito, já estão nessa batalha há muito tempo. E pegar um pouco dessa bagagem pra gente aprender também aí pra cima.
12: Amém. Neste momento, então, nós vamos já, estamos ao término do nosso programa, né? Porque temos que cumprir esse horário e sim, tudo mais, né? Senão a gente ficava aqui,
11: claro.
12: Nesse bate-papo gostoso,
11: com
12: maravilhoso,
11: certeza,
12: né? Ah, fazer uma oração em favor e a favor dos nossos irmãos ouvintes
11: sim.
12: e internautas neste momento.
11: Vamos lá.
12: E peço a Vossa Excelência que dirija esta oração.
11: Opa,
12: ao nosso favor.
11: Vamos lá, que
12: por
11: vamos
12: favor.
11: Lá.
12: Aleluia.
11: Nessa.
12: Glória a Deus.
11: Ah, Senhor, meu Pai, Senhor. Jesus, Espírito Santo, muito obrigado por esse momento que nós tivemos, muito obrigado por esse programa maravilhoso. Eu gostaria que nesse momento a Sua presença alcançasse esse ouvinte que está nos acompanhando, Senhor, desde o início do programa. Eu gostaria que a Sua presença, ela atravessasse esse momento, cada tela, e eu oro para que essa palavra, esse momento de meditação, a conversa, possa alcançar cada mente, possa alcançar cada coração e possa trazer refrigério, Senhor Jesus, sobre mentes que estão cansadas, que estão angustiadas. Eu oro para que a nossa geração comece a acordar, Jesus, que as vendas caia dos nossos olhos, Pai. Que as vendas possam começar a cair para a gente reconhecer que não há nada mais belo, não há nada melhor que a Sua presença, Senhor Jesus. Não há nada melhor que o Seu amor, pois o Senhor é o princípio, o Senhor é o caminho, o Senhor é a verdade, o Senhor é a vida. E não existe nada além de Ti, Jesus. Que todo vício, que toda ansiedade, que toda depressão possa cair por terra pelo poder do nome de Jesus, Pai. Que jovens, que idosos, adultos, crianças venham testemunhar a Sua grandeza, Jesus, e o avivamento que já começou, ele já está acontecendo na nossa nação brasileira, Pai. E nós não queremos ser telespectadores, Jesus. Nós não queremos ser aqueles que vão ficar assistindo o que o Senhor está fazendo na nossa geração, Pai. Mas nós queremos ser participantes dessa história. Nós queremos ser participantes daquilo que o Senhor está construindo. Nós queremos ser participantes daquilo que o Senhor está fazendo, Deus. Então abra os nossos ouvidos, abra os nossos olhos A sua palavra fala, Jesus, que se não houver quem clamar, as pedras clamarão. Mas Jesus, o Senhor não precisa usar as pedras não. O Senhor pode nos usar, porque nós estamos disponíveis. E nós queremos ser cheios, Pai. Queremos ser cheios da sua presença, queremos ser cheios do seu amor, para transbordar essa verdade por onde quer que nós formos, por onde quer que nós andarmos. Nós te honramos e te agradecemos em nome do Pai, em nome do Filho e em nome do Espírito Santo de Deus. Amém e amém, Senhor Jesus. Amém. E eu aprendi a finalizar a oração assim com o irmão. Senhor, amém e amém, Senhor Jesus. Amém.
13: Oh, que honra pra mim, meu Deus.
11: Honra
13: céu.
11: Minha.
13: Que isso. Eita, maravilha. Gente boa de Jesus. Ó. Infelizmente, chegou a nossa hora de ir pro caminho da roça, pegar a roça, tirar a roça da quiçaça. É verdade! Vamos que vamos! Eita! É agora? Rapaz, tá, que é isso, menino de Deus, é? Pedro, tu sabe a molanjada?
11: Cara, eu vou estar mentindo se eu falar que eu sei, mas nunca é tarde para aprender. Posso ir aprender?
13: Pode. Chega para esse lado aqui, então.
11: Vamos lá.
13: É.
11: Coloca aqui, posiciona.
13: Agora.
11: Ah, essa mão vem aqui.
13: É isso.
11: Tá inclinadinha aí.
13: É. Ah, não. Agora assim.
11: Ah, tá.
13: É.
11: Vai.
13: Eita,
11: tá achando que só come Nutella? Tá achando que só bebe iogurte? Claro que não. Aqui, ó. Também sabe.
13: Eita. Olha só. Não, Pedro. Paz do Senhor Jesus.
11: Deus abençoe,
13: meus
11: meu irmão.
13: Parabéns. Pai, uma honra tê-lo comigo.
11: A honra é toda
13: aqui
11: minha.
13: No programa Sertão Evangélico. Ah, que isso, rapaz. Meu Deus do céu, agora eu fiquei mais maravilhado. Agora que eu vou ter que ficar mais animado pra fazer esse programa
11: amém,
13: aqui.
11: Meu irmão. É. Vamos que vamos.
13: Tá bom, querido?
11: Amém.
13: Vamos que vamos? Nós vamos, gente, enquanto vocês estão pegando o caminho da roça, nós vamos ficando ainda tomando o café aqui, tá?
11: Com certeza.
13: É, e vocês vão tomar, vão lá pro caminho da roça.
11: Uma
13: é,
11: mesa cheia.
13: É, pode ir pro caminho da roça, enquanto nós vamos, ainda, porque nós conversamos, falamos, etc. Não tomamos café direito, eu vou comer uns pastéis aqui que você nem imagina.
11: Eita, muita coisa pra comer, bora lá.
13: É isso aí.
11: Fazer uma marmitinha.
13: Eita, aí sim, já leva pra casa.
11: Eu vou levar hoje.
13: Ele tá certo.
11: Já não.
13: Deus abençoe vocês.
11: Deus abençoe, meus irmãos.
13: Programa Sertão Evangélico. Ó, um combinado bom. Um combinado bom é assim, ó. Se Jesus não voltar, amanhã a gente volta. É. Mas se Jesus voltar, Zaqueu vai ficar fazendo o programa. Ah, não. De jeito maneira. Tem que ir junto com a gente.
11: Tem que ir,
13: também,
11: né? Oxe, Zaqueu?
13: Né? É.
11: Cara de Deus, tem que ir.
13: Mas tá bom. Um, dois, três. Se Jesus não voltar, amanhã a gente volta. Com o programa Sertão Evangélico.
11: Deus abençoe.
13: Eita, glória.
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15: 7 horas e 30 minutos.

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2: Meu nome é Daniel Laureano dos Santos. 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E ali eu conheci, amados irmãos, um dos amigos me ofereceu a cocaína. Me falou que era para mim ficar a noite toda acordada, para que eu ficava mais esperto, para cuidar das vítimas. 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Às vezes eu usava uma, depois usava mais duas cápsulas de cocaína. 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E de repente, amados irmãos, um dos meus amigos virou crente. Me chamou para uma igreja evangélica, a qual que eu peguei, eu gritei com ele, não vou pisar meus pés neste lugar. E quando eu entrei dentro da minha casa, como eu pisei o pé dentro da sala, eu vi entre a diferença das trevas e a luz. Como eu olhei para dentro do quarto, eu vi aquela escuridão que me arrepiou todo. Então eu peguei, eu procurei aquele rapaz, falei, rapaz, me espera que eu vou. Eu gostava de andar tudo de preto. Então eu quando cheguei na igreja, o Senhor falou comigo grandemente. Mas meus irmãos, glória a Deus, fiquei pouco tempo dentro da igreja. Eu não estava ainda capacitado, liberto de muitas coisas. Então eu caí novamente, passei 8 anos no mundo das drogas. Tudo que eu fazia, eu comecei a fazer tudo novamente, mas o dobro. E ali eu comecei a usar cocaína, comecei a usar maconha, até chegar no melado. Melado é misturado com a menor, com a maconha. Eu já não estava sozinho, eu estava com a esposa do meu lado. E ali tudo que eu fazia, ela sofria, porque ela via eu chegando naquela madrugada, 3 dias fora de casa, no rádio. Escutava o Davi Miranda na oração ali. E quando eu se parei dentro de uma cozinha, escutando aquele homem orando. E ali, amados irmãos, glória a Deus, aleluia, Jesus. Fui liberto desse mal. Te entreguei a Jesus. Me batizei em 5 meses. Hoje eu vivo numa alegria. No mundo eu estava triste, magurado, com revolta no coração. E hoje, nesse mundo agora que eu vivo, vivo liberto, curado das drogas, liberto, glória a Deus, aleluia, da prostituição. E hoje eu vivo uma vida feliz com meus filhos. Você que está escutando o testemunho a qual que eu estou contando, desse Deus maravilhoso, a qual que você se encontra nas drogas, a qual você se encontra na prostituição, eu tenho algo para dizer para a tua vida. Que Jesus está com o braço aberto para a tua vida também. E quer que a Deus te libertar. É somente dar lugar para Ele e deixar Ele te mover. Meu nome é Daniel Laureano dos Santos. Moro no Jardim Oratório Mauá, na Rua Guarujá, número 191.
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3: Portanto, eu digo, tudo o que vocês pedirem em oração, creiam que já o receberam, e assim sucederá. Marcos capítulo 11, versículo 24.
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4: É muito lindo, irmãos, o que aconteceu aqui hoje. Eu quero já aproveitar e convidar a todos vocês para estar aqui na Igreja Pentecostal Deus é Amor, bem no coração de Ribeirão Preto, onde o milagre de Deus tem acontecido constantemente, principalmente num dia como este, nessa segunda-feira, o início da semana. Eu tenho certeza que a nossa semana será diferente, porque recebemos uma palavra maravilhosa da parte de Deus. O povo está alegre, está feliz, está saindo aqui com uma grande expectativa, porque as bênçãos de Deus foi derramado sobre a vida de todos nós aqui esta noite. Venham todos, não fiquem indiferentes, traga a tua família. Olha, o culto está terminando no horário muito bom, muito especial, dá tempo a gente chegar em casa bem cedo, é muito bom, muito maravilhoso. Você vem para o culto, volta para casa, você vai jantar, vai dar tempo para tudo, e as bênçãos de Deus vai ser maravilhosa, vai ser derramada na tua vida, em nome de Jesus Cristo.
5: Deus abençoe, Deus abençoe, povo de Deus, povo abençoado de Ribeirão Preto e toda a região. Quem vos fala é o seu irmão em Cristo, pastor Robson Santos, e eu estou aqui passando para convidar você para hoje. Hoje, segunda-feira, é a segunda-feira do pão, segunda-feira de ensinamento, segunda-feira de crescer na graça e no conhecimento do nosso Senhor e Salvador Jesus Cristo, onde você, meu querido irmão, você, minha irmã, todos os nossos irmãos estão mais que convidados para estarem conosco em uma das nossas concentrações. Concentrações essas que acontecem às 9 horas, às 12 horas, às 14 horas e também às 19 horas. Isso mesmo, eu quero convidar você para nós estarmos juntos, crescendo na graça e no conhecimento do nosso Senhor e Salvador Jesus Cristo. É a segunda-feira do pão, é o culto de ensinamento, culto de avivamento, culto abençoado, onde o Senhor Jesus estará manifestando o seu poder. Às 9 horas, pastor Leonardo Timóteo, 12 horas, Pastor Josias dos Santos, no Santo Altar de Deus. Às 14 horas, o presbítero Silvano vai estar conosco. E às 19 horas, eu mesmo, Pastor Robson Santos, vou estar com todos os nossos irmãos nessa segunda-feira do pão. Deixo esse convite para você, querido irmão, querida irmã, para vocês estarem conosco, crescendo tanto na graça quanto no conhecimento do nosso Senhor e Salvador Jesus Cristo. Estaremos pregando a palavra, estaremos orando em favor de todo o povo de Deus. Atenção, atenção, você que é membro da nossa sede estadual, você que congrega em uma igreja, sede central, regional, local, próxima, quer estar conosco, venha cultuar conosco nessa segunda-feira, vai ser um prazer, né? Hoje, segunda-feira, é a segunda-feira do pão. Hoje, segunda-feira, é a segunda-feira que o Senhor Jesus Cristo marcou o encontro contigo aqui na Igreja Pentecostal Deus e Amor, e eu tenho certeza que o Senhor Jesus, ele irá abençoar e muito a sua vida aqui na nossa sede estadual. Vem para cá, Rua Saldanha Marinho, número 740, bem no coração de Ribeirão Preto, está a Igreja Pentecostal Deus e Amor, esquina com a rua Florêncio de Abreu, número 124, você pode chegar já no estacionamento da nossa sede estadual, guardar ali o seu veículo com segurança e cultuar a Deus com tranquilidade. Vem para cá que o Senhor Jesus garante a bênção.

Para a sua vida mudar, é preciso que haja uma concordância total e completa entre você e a sua fé. Mas como saber se tenho fé suficiente para que haja essa concordância? Não basta apenas crer em Deus de uma forma sentimental e emotiva, mas é preciso acreditar nele de uma forma totalmente consciente. E isso só é possível através de sua palavra. As Escrituras

Deus abençoe povo de Deus, povo abençoado de Ribeirão Preto e região. Quem vos fala é seu irmão em Cristo, pastor Robson Santos, e é com muita alegria que eu estou aqui para comunicar com todos os nossos irmãos. Nós estamos no mês de outubro, e outubro nós estamos prosseguindo em um grande propósito, o propósito mensal aqui na nossa sede estadual das igrejas Deus é Amor. Isso mesmo, o novo propósito mensal que vai percorrer todo o mês de setembro é o propósito Profetizando no Vale. Isso mesmo, Profetizando no Vale. Ezequiel 37:4 diz assim: profetiza sobre estes ossos e dize-lhes, ossos secos, ouve a palavra do Senhor. Nós estamos neste propósito especial. Pode parecer que momentos em que tudo parece seco, sem vida, sem esperança, possam surgir na nossa vida. Mas é justamente nesse momento, é justamente no vale que Deus pode gerar um novo começo. Qualquer um pode passar por um vale, seja com relação à sua família, seja com relação à sua vida espiritual, seja com relação à sua vida profissional, à sua vida financeira ou em qualquer outra área da sua vida. Todos nós estamos sujeitos a passar por um vale, mas nós temos, meus irmãos, que erguer a nossa cabeça e saber que se Deus é por nós, quem será contra nós? Você está convidado para estar conosco nesta campanha mensal, Profetizando no Vale. Será um tempo de fé, de oração, de palavra, será um tempo onde nós estaremos profetizando a nossa vitória, clamando ao nosso Senhor pela nossa vitória. Existem vales que só podem ser atravessados pela fé. Existem causas que precisam ser colocadas diante de Deus em oração. E é isso. Isso que nós estaremos fazendo neste mês. Vamos viver um tempo especial de oração, fé, clamor e profecia sobre as nossas causas. Portanto, meu irmão, minha irmã, não importa o tamanho do seu vale, coloque a sua causa diante de Deus e vamos juntos profetizar vida, profetizar esperança, profetizar novo começo. É uma campanha de fé, oração e esperança, onde Deus vai estar manifestando o seu poder de uma forma tremenda, de uma forma extraordinária na vida de todos os nossos irmãos que entrarem nesse propósito. Como de costume, nós estaremos distribuindo os formulários. Você pode passar em qualquer momento, em qualquer um dos cultos, a qualquer hora, aqui na nossa sede estadual das Igrejas Deus e Amor, que está localizada à Rua Saldanha Marinho, número 740, e retirar o seu formulário. Você vai preencher com o seu pedido de oração, ou seja, você vai colocar a sua causa nas mãos do Senhor. Qual é o vale que você está atravessando? Talvez é uma área da sua vida que está crítica, eu não sei qual é, mas você vai pedir ao Senhor. Transcreva para este formulário o seu pedido de oração e juntos, nós estaremos clamando ao Senhor em oração, nos cultos que estaremos realizando aqui na nossa sede estadual. Isso mesmo, nós estaremos levantando para cima o nosso formulário e estaremos apresentando a Deus a nossa causa em um grande clamor, o clamor que vai mover as mãos de Deus em seu favor. Quando o povo de Deus, lá no livro de 2 Crônicas, capítulo 20, o povo de Deus ali cercado pelos inimigos, Josafá, ele colocou o povo para clamar, colocou o povo para buscar a face do Senhor. E o Senhor se manifestou dizendo: olha, esta peleja agora não é mais de vocês, essa peleja é minha. Tomem somente a posição, fica parado, e vocês vão ver o tão grande livramento que eu vou dar.

assim o povo de Deus recebeu o grande livramento. O Senhor pelejou por eles. E assim eu tenho certeza que você, meu irmão, minha irmã, independente daquilo que você esteja passando, o Senhor vai pelejar por você e você também vai cantar o hino da vitória. Portanto, esteja conosco 9 horas, ou às 12 horas, ou às 14 horas, ou às 19 horas. Retire o seu formulário, preencha o seu formulário, vamos levantar esse formulário para cima e clamar a Deus. Você pode estar cumprindo com o teu propósito. Junto do formulário, você vai cumprir ali com o seu voto, o seu propósito. É entre você e Deus. Você vai fazer um propósito especial com Deus. E eu tenho certeza que o Senhor vai te honrar. O Senhor, ele vai agir em seu favor. E até o final do mês, você vai cumprir com o seu formulário, o seu propósito, e o Senhor, ele vai te honrar, em nome do Senhor Jesus. As coisas vão mudar, e no vale, você vai triunfar, o seu cativeiro vai ser mudado. Portanto, esteja conosco, receba a oração do propósito, profetizando no vale. Na nossa igreja pentecostal Deus e Amor, mesmo se for um momento fora de culto, terá um homem de Deus, terá uma mulher de Deus, que estará orando por você. Você que estará cumprindo com o seu propósito, pode vir a qualquer momento. Você que vai estar retirando o seu propósito para depois cumprir, pode comparecer a qualquer momento, qualquer horário, que você vai poder ali retirar o seu formulário e fazer o seu propósito com Deus. Anota aí o nosso endereço, Rua Saldanha Marinho, número 740, bem no coração de Ribeirão Preto. Nossa sede estadual tem estacionamento próprio. Você pode estar vindo com o seu automóvel, entrando pela Rua Florencio de Abreu, número 120. Número 124, isso mesmo, vem estar conosco, é a Igreja Pentecostal Deus e Amor, de portas abertas para mais um grande propósito, propósito mensal do mês de outubro. Mês de outubro chegou, e o mês de outubro é o mês de você profetizar e viver a sua vitória.

0: paz do Senhor e Marlete, você tem um convite especial para os ouvintes?
1: Paz do Senhor, todos os nossos ouvintes. Eu quero aqui aproveitar essa oportunidade e convidar vocês para o dia 31 de outubro, onde nós teremos aqui em nossa sede o nosso encontro de casais, que será uma bênção para a nossa edificação conjugal, para o nosso relacionamento, onde estará aqui conosco o nosso pastor Gessé Ávila, que estará vindo ali de São Paulo para ministrar a palavra do Senhor a todos os casais. Será no dia 31, será no sábado pela noite. E também, na sequência, nós estaremos fazendo também um jantar comunitário a todos os casais que quiserem participar e que fizerem as suas inscrições. Então, nos procure, fale conosco aqui que a gente vai estar dando as orientações para você que deseja participar do encontro de casais e do jantar, né? Aqui em nossa sede. E o tema, as 5 linguagens do amor. Então, será que você sabe a linguagem da sua companheira, do seu companheiro? Então, vem aí para participar, para você poder estar aí tratando o seu relacionamento, trabalhando, para que nós sejamos edificados, né? E é sempre bom nós dedicarmos esse espaço, esse momento da nossa vida, para que o nosso relacionamento seja fortificado, né? Fortalecido pelo Senhor. Então, que Deus abençoe a todos vocês e participe conosco.
0: É isso aí, ouvintes. Está aí o convite da nossa irmã Arlete no dia 31 de outubro, hein? Você marca na sua agenda com tempo hábil para você comparecer, para você vir aprender de Deus. Aprender como você pode ter um casamento abençoado, como você pode ter uma família alicerçada na rocha, que é Jesus Cristo. Deus abençoe, amados ouvintes. Deus abençoe, estúdio. É com vocês. Fiquem na paz do Senhor Jesus.
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3: 8:03.
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6: Seu nome, irmão?
7: Kevin.
6: Conta pra nós, qual foi a benção?
7: Já fiz aquela endoscopia duas vezes e eu sofria já uns 3, 4 anos de gastrite nervosa, refluxo, pangastrite e não podia ficar um dia sem tomar remédio. Tomava hidróxido de alumínio, pantoprazol, bromoprida e tô fazendo os 3 dias da campanha. Domingo passado acabou o remédio, não comprei mais e tô comendo tudo normal pra honra e glória de Deus.
6: Como parou de tomar remédio?
7: Parei.
6: E está se alimentando normalmente?
7: Sim, normal.
6: Não sente mais nada?
7: Mais nada.
6: Como que chama isso, igreja? Milagres de Jesus! Vamos ouvir outro testemunho. Seu nome, irmã?
8: Jucimária.
6: O que foi que aconteceu?
8: Pastor, eu estava com 3 caroços, 2 nesse braço e 1 nesse.
6: Doía. Caroços?
8: É isso, 2 nesse braço e 1 nesse. E eu comecei a procurar, não estou conseguindo...
6: Sumiu os caroços?
8: Sumiu, estava bem inchado e doendo bastante. Aí eu fui para o hospital 2 vezes essa semana, sem aguentar doendo, né? E agora eu não estava confrontando mais.
6: Desapareceu e agora curado?
8: Curado, não estou achando mais, graças a Deus.
6: Cadê o caroço?
8: Sumiu, desapareceu.
6: O caroço desapareceu, igreja!
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9: Muito bem, são 8:06. Rádio Deus e Amor é a programação Voz da Libertação. Bom dia, espero que estejam a desfrutar do dia de hoje, a viver um dia de graça, de favor e também de milagres. Espero que estejamos a viver uma manhã graciosa em que o nome do Senhor é exaltado. E nós vamos orar daqui a pouquinho. Vamos fazer o seguinte, conversas, vamos bater um papo também. E na sequência, oramos ao Senhor, porque é dia de orar, é tempo de falar com Deus, o nosso Pai. Primeiro, falamos do tempo, e aí cantamos um pouquinho com Elias Santos, pode ser? E aí voltamos com muito de Cristo para a sua alma, aqui nesta manhã, manhã de comunhão, manhã de graça, manhã de favor, também de milagre.
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9: Muito bem, são 8h07, temos ligeiras alterações. Vamos lá, trazer aqui informação. A temperatura mais alta apresenta para Trizena no Piauí, com 38 de máxima. Vamos descer um pouquinho. Boa Vista, Roraima, com 37. E aí, 36, Manaus, em Amazonas. São Paulo, registra 25 de máxima. Passamento chuvoso, mesmo que Rio de Janeiro. Fechamos no Sul, as temperaturas mais baixas. Curitiba, 21. Florianópolis, 18. Porto Alegre, 17. Também chuvoso para o dia de hoje. Tempo e temperatura das 8. Fonte climatempo.com.br.

0: Muito bem, são 8:12, Rádio Deus e Amor, é programação A Voz da Libertação, e nós vamos agradecer a Deus por tudo que Ele tem feito e por tudo que Ele continuará a fazer, por tudo que o Senhor tem realizado em nossa vida e por tudo que Ele continuará a realizar em nossa vida. Deus é perfeito, Deus é justo, Ele é santo, Ele é verdadeiro, Ele é poderoso, e eu sei que Ele está conosco aqui nesta manhã. E já quero convidar você que está conosco agora, eu sei que estamos com irmãos, não é, do Brasil e do mundo, friado aqui no Brasil, muita gente a descansar, muita gente em casa, alguns foram trabalhar, é bem verdade, mas há muitos em casa, não é, a descansar, a ter um tempo para se recompor e aproveitar aí o que a vida tem, não é, a dar de bênção e de vitória. Então, eu quero lhe convidar agora para este tempo de oração, de clamor e de súplica também. Você vai orar conosco agora, no nome de Jesus Cristo, e vai agradecer a Deus por todas as bênçãos, pelas vitórias, pelos milagres, pelas respostas, mas também agradecer a Deus porque Ele tem sido um Deus bondoso, um Deus misericordioso e um Deus magnífico. Vamos orar, vamos falar com Deus, vamos clamar ao Senhor aqui nesta manhã.
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0: Deus eterno, Pai maravilhoso e Pai bondoso, obrigado. Obrigado, meu Senhor, porque olha nós aqui, mais um dia, mais uma semana, em mais um momento, para mais um tempo de comunhão, de favor, de graça, de vida, de resposta, de restauração. Olha nós aqui, Senhor, mais uma vez. E cá estamos nós, para mais um momento em que aproveitamos a presença do Eterno para mudar a nossa vida. Obrigado, meu Deus, e obrigado, meu Pai. Obrigado, Jesus, por fazer da nossa vida uma vida repleta da Tua graça, da Tua glória e do Teu favor. Obrigado, meu Deus e meu Pai, por fazer-nos homens e mulheres que vivem a Sua presença de uma forma extraordinária. Eu sei que o Senhor está conosco. Eu sei que a Sua mão amiga está conosco. Eu sei que o Teu perdão está conosco. Eu sei, meu Pai, que o Teu favor também está conosco. Eu tenho a plena certeza e convicção, meu Deus e meu Pai, que o Senhor tem cuidado e guardado a nossa vida, tem protegido a nossa alma dos embates malignos, das setas diabólicas e satânicas, do mover do inferno, da preparação demoníaca, das injeções maléficas, tudo aquilo que é a contribuição do inferno contra nós. Somos guardados, meu Deus. Somos guardados, ó Pai, porque a todo instante, a todo momento, bombardeados pelo maligno e pelo inimigo, precisamos, ó Deus, ter escape, ter segurança, ter proteção, ser amparados, e o Senhor tem feito isso em nossa vida. Obrigado, meu Deus. Obrigado, meu Pai, porque muitas vezes andamos cansados, desvalidos, desfalecidos, frustrados, atacados pelo inimigo a ponto de nos querer fazer desistir. Mas a Tua mão nos sustenta, a Tua mão nos ajuda e nos impulsiona quando vamos parar, quando vamos recuar, quando vamos retroceder, quando vamos desistir. A Tua mão amiga vem e diz: continua, caminha, continua, prossegue, continua, vai avante, não para, que ainda não é tempo, não retrocede, porque eu não tenho prazer em quem retrocede, não desanima, esforça-te, tem bom ânimo, continua. E é isso, ó Deus, que nos impulsiona a viver a graça e o favor em Cristo Jesus. Não é porque somos bons e nem porque somos mais fortes, não é porque oramos muito ou porque jejuamos muito, mas é o Senhor que nos ajuda na hora da fraqueza. É o Senhor que nos levanta quando estamos caídos. É o Senhor que nos fortalece quando estamos fracos. É o Senhor, Pai da Glória, que nos dá, Senhor, o renovo quando estamos desgastados, quando estamos já, Pai da Glória, a ponto, Senhor, de ruir. Por isso, obrigado. Obrigado, meu Deus. Obrigado, meu Pai. Obrigado, porque muitas vezes, Senhor, não merecíamos o que temos, mas o Senhor é bom. O Senhor é maravilhoso e por isso eu continuo a agradecer-te, ó Deus, por cuidar da nossa vida, por cuidar da vida profissional. Quantas vezes o maligno tem tentado fechar as portas que o Senhor abriu, quantas vezes o maligno tem tentado fazer-nos desanimar naquilo que o Senhor nos deu por bênção e por vitória, quantas vezes o inimigo tem tentado, Pai da Glória, desmerecer o trabalho, Senhor, trazer uma má qualidade ao trabalho, colocar esta vida como alguém que não tem capacidade, não tem força, não tem instrução. Mas o Senhor tem nos sustentado, meu Deus e meu Pai. E muitas vezes temos trazido do nosso melhor. Temos dado do melhor, meu Deus e meu Pai. E o Senhor nos tem amparado, ó Deus. O inimigo tem tentado arrancar a oportunidade, fechar a porta, colocar no olho da rua. Senhor, meu Pai, trazer desemprego. Mas o Senhor tem sustentado. O Senhor tem amparado esta vida, tem cuidado, Pai, desta vida. E, Senhor, ainda que o inimigo lute, Senhor Jesus, a porta não vai fechar. O caminho não será fechado. O inimigo não vai ter acesso para bloquear, meu Pai, o progresso, Senhor Jesus, desta vida profissional. Senhor, desta vida que é, ó Pai da Glória, um autônomo. É desta vida, meu Deus e meu Pai, que é alguém, Senhor, como um empresário. Meu Deus, e a sua empresa tende a crescer, mas o maligno luta, o diabo luta, e todo dia, todo instante, a todo momento, quer fazer esta vida, Pai da Glória, retroceder, enfraquecer. Senhor, meu Pai, em nome de Jesus, não permita. Não permita, Senhor, que Satanás entre no caminho profissional, entre no caminho financeiro. Não deixa que Satanás encontre brechas para arruinar a vida financeira deste homem, desta mulher, desta casa. A vida acadêmica também. Em nome de Jesus Cristo, não coloca, Senhor, ou não deixe o diabo colocar empecilhos, e ainda que ele coloque, meu Pai, mas que não sirvam para barrar nosso progresso, o nosso crescimento, a nossa evolução. Em nome de Cristo, meu Deus e meu Pai, nós repreendemos agora toda a fúria satânica, toda obra maligna, toda obra diabólica, todo projeto maligno, o projeto satânico, saia no nome de Jesus Cristo. Toda intenção maligna e diabólica, saia. Toda intenção maléfica, saia. Toda obra do diabo, saia. Em nome de Jesus Cristo, agora, meu Deus e meu Pai, renova. Renova esta vida. Renova esta casa. Renova esta família. Renova esta vida profissional. Renova esta vida acadêmica. Renova, Senhor, no nome de Cristo, agora. Meu Deus e meu Pai, eu oro. Eu oro por gratidão, porque eu sei que o Senhor tem cuidado, Senhor, da saúde. Sim, meu Deus, ainda que em alguns momentos estejamos a combater, Pai, com algumas dores, com alguns incômodos, ainda que por algum momento estejamos a combater, Pai da Glória, com algumas enfermidades, estejamos a enfrentar momentos não muito bons na saúde, mas o Senhor está lá e tem sustentado e renovado nossa fé. Por isso oramos, meu Deus e meu Pai, para continuar a progredir, para continuar a melhorar, para continuar a avançar, em nome de Cristo. Oramos, Senhor, porque o Senhor tem cuidado, Pai, da nossa saúde, Senhor meu Deus, e essa obra maligna, e se houver obra diabólica e satânica, não vai prevalecer, e se houver, Pai da Glória, um dardo satânico e maléfico, não vai interferir em nossa vida, no nome de Jesus Cristo, porque o Senhor vai repreender agora toda obra satânica, toda obra maligna, toda obra diabólica, toda obra de inveja, toda obra do mal, em nome de Cristo agora, será repreendido, toda a seta maligna, maligna será repreendida agora, em nome de Jesus Cristo. Toda seta satânica contra essa saúde, meu Deus e meu Pai, tem lutado para colocar câncer, para colocar esquizofrenias, para colocar, Pai da Glória, pedra nos rins, Senhor meu Deus, tudo aquilo, Senhor, que é espiritual e tem lutado contra nós, que caia por terra pelo sangue de Cristo agora, meu Deus e meu Pai, repreende, Senhor, repreende, meu Deus, o dardo maligno, a obra diabólica, a obra satânica, Senhor Jesus, Senhor meu Pai, o inimigo tem jogado setas, tem jogado dardos inflamados, tem lutado para que esta vida, Senhor, Pai, encontre enfermidades, encontre no leito de dor, encontre, Pai da Glória, num caminho sem saída, mas eu repreendo no nome de Cristo, porque eu sei que o Senhor fará a obra completa e dará saúde. Deus dá saúde, por isso somos gratos, meu Pai. Ainda que o inimigo lute, ainda que o maligno lute, ainda que a obra satânica queira crescer contra nós, não vai avançar. Não vai avançar, meu Pai, porque o Senhor vai repreender agora. Não vai avançar, meu Pai, porque o Senhor vai colocar por terra agora. Não vai avançar, Senhor, porque o Senhor vai desfazer com toda a prática maligna no nome de Jesus. Toda e qualquer oferenda, toda e qualquer preparação, toda e qualquer obra do inimigo, todo e qualquer progresso satânico, nós repreendemos no nome de Cristo agora. E caia por terra toda a fúria do diabo, toda a força do mal, caiam por terra no nome de Cristo agora. Nós repreendemos em nome de Jesus. Não vai prevalecer, não vai se sustentar. A obra maligna não vai se sustentar. A obra maléfica não vai prevalecer. O mover de Satanás será parado agora em nome de Jesus, ó Pai. E restaura essa saúde. Restaura, meu Deus, esta vida que depende, Pai, de remédio o tempo inteiro. Esta vida que vive, Pai da Glória, na dependência química. Restaura a saúde, no nome de Cristo agora, somos gratos por isso. Passamos pelo vale da sombra da morte, mas o Senhor está conosco para garantir a vitória, aleluia. Somos gratos por isso, meu Deus, continua a sustentar a fé, continua a sustentar em ânimo, continua a sustentar em graça. Eu quero orar em gratidão também, Senhor, meu Deus, pela vida espiritual do meu irmão e da minha irmã, que está passando por um processo, Pai, de luta, de guerra, de barreira. O Senhor dará vitória, o Senhor dará escape. Somos gratos, porque apesar da luta espiritual, apesar da guerra, o Senhor livrará, o Senhor vai desfazer agora, o Senhor vai quebrar agora, em nome de Jesus Cristo, toda prática maligna, toda seta satânica, todo mover diabólico contra meu irmão, contra minha irmã, e também contra a sua casa, e também contra a sua família, e também contra a sua parentela, que precisam, Pai, de libertação, meu Pai, precisam de transformação, dependem do socorro divino. O diabo tem tentado, mas não vai conseguir, porque maior é o Todo-Poderoso para repreender. No nome de Cristo, saia toda infiltração maligna, toda infiltração diabólica, toda infiltração satânica. Eu repreendo no nome de Cristo agora. Saia, há poder no sangue de Jesus, saia agora, fúria maléfica, dá tua bênção, Senhor, dá tua vitória, dá o teu milagre, dá o teu escape e repreende agora, Senhor, em nome de Jesus. Somos gratos, ó Pai, porque ainda que o inimigo tente, lute, peleje contra nós, não vai progredir, não vai avançar, não vai crescer, não vai evoluir. Em nome de Jesus, eu creio que o Senhor está conosco. A bênção é nossa, a vitória é nossa, a graça é nossa, o milagre é nosso. E o Senhor nosso Deus tem a resposta para a nossa vida. Em nome de Jesus, obrigado, Senhor. Cuida do teu povo, dos teus filhos, cuida dos internautas e dos ouvintes. Cuida, meu Pai, no nome de Jesus. Preserva a alma de cada um deles. Amém. E graças a Deus.

8:29. Deus abençoe você que orou, clamou a Deus, buscou a face do Todo-Poderoso. Saúde mental não é frescura, clínica da alma. Psicólogo Jessé Ávila, vem conosco, vem com fé, vem com alegria. Não sai daí, estamos em rede, desfrute desta manhã. É segunda-feira, feriado, 12 de outubro de 2026. Já!

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1: Olá, seja muito bem-vindo a mais um episódio do Clínica da Alma, um espaço para falarmos sobre saúde mental, qualidade de vida, inteligência emocional e desenvolvimento interior, sempre de forma leve, prática e com base científica. Você sabia que o cérebro reage ao sofrimento emocional de forma semelhante à dor física, ativando áreas relacionadas ao estresse e ao adoecimento? Por essas razões, vamos falar hoje sobre saúde mental não é frescura. A neurociência e a psicologia demonstram que transtornos emocionais envolvem alterações neuroquímicas e cognitivas, como comportamentais também. A ansiedade, depressão e síndrome de burnout não são falta de caráter, exagero ou ausência de fé, mas condições reais que exigem cuidado contínuo e responsável. Pense comigo, enquanto dores físicas recebem acolhimento imediato, dores emocionais são frequentemente invalidadas com frases como: isso aí é drama, é falta de fé, é só questão de força de vontade, o que acaba aprofundando mais ainda o sofrimento. Imagine desqualificar a dor emocional do outro é uma forma sutil de violência psicológica. E por isso eu tenho aqui algumas dicas práticas de como promover respeito à saúde mental. Número 1. Reconheça o sofrimento emocional como legítimo, mesmo sem conseguir compreendê-lo. Número 2. Evite comparações que diminuem a dor do outro. Número 3. Busque informação antes de aconselhar ou julgar. Número 4. Integre fé, ciência e autocuidado de maneira equilibrada. E número 5, incentive limites, descanso e pausas sem culpa. Como disse Carl Jung, aquilo que negamos em nós mesmos acaba nos dominando. E se você gostou desse conteúdo, compartilhe a nossa programação com amigos e familiares. Continue conosco e fique atento, porque a qualquer momento estaremos de volta com mais reflexões que podem transformar a sua vida. Um forte abraço e até breve.
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1: Meu nome é Cláudio, moro em Guarulhos, bairro dos Pimenta. Há mais ou menos 25 anos atrás, o pai era dono de empresas, mas porém ele tinha um pacto com um demônio, através do meu avô. Minha avó contava, né, que o meu avô andando, né, em si, alguém correndo atrás dele, não conseguia pegar. A avó contou pra nós ali que ele tocou fogo na casa com todo mundo dentro. E ela molhou a toalha e se molhou e tirou todos os 10 filhos que ela tinha. Louvado seja Deus. A gente ali, pela idade, tinha que ficar alguém junto com meu pai. E às vezes a gente ia pro cemitério, onde ele ia pegar osso pra fazer despacho, obraria de macumbaria, pra cachoeira, irmãos, pras matas. E ia pra praia também, irmãos. Então ali, irmãos, aleluia, chegou um dia, irmãos, o diabo me deu lá pro mundo, irmãos, um talento de ser um futebol. O sonho era de ser jogador, porque toda vez que vinha alguém pregar a palavra de mim, pra mim, eu falava, eu não sou louco, né, nem doido de andar de terno e gravata, né. E às vezes até por causa daquilo, a gente sofria discriminação. A minha casa, irmãos, andava cheia, né? Tinha homens brancos, negros, amarelos, japonês. Em casa tinha tudo, irmãos, só não tinha paz. A minha casa não tinha paz, irmãos, porque tinha vez que meu pai comprava as coisas e quando o diabo pegava ele, ele quebrava tudo, irmãos, e queria matar todo mundo. Minha mãe era católica roxa. Quando chegava as pessoas ali, ela benzia, né, irmãos? E a gente via, irmãos, que as pessoas ali saíam, irmãos, saíam ali de pé reto, que entravam com dor, saíam sem dor. Mas a Bíblia fala também, né, irmãos, aleluia, bem, o Senhor diz, conhecereis a verdade e a verdade vos libertará. Num dia, irmãos, digo pro povo de Deus, irmãos, tudo que a gente faz na frente de uma criança, a mente de uma criança, ela consegue, aleluia, decorar, irmão, guardar com facilidade muitas das coisas, irmão. Eu me lembro como fosse hoje, irmãos, ali que meu pai, ele brigava com todo mundo, né? Todo mundo, quando chegava a hora dele chegar, todo mundo se escondia. E ele tinha uma filha de 10 anos, a minha irmã, por nome Fabiana. E Fabiana foi a única filha que nasceu em casa, a qual ele viu tudo. Então ele tinha aquele afeto, aquele carinho. Era onde chegava, tinha aquela palavra para trazer o chinelo, colocar comida no prato dele. A filha que ele mais gostava, irmãos, foi a que, aleluia, o diabo ceifou. Porque ela foi para casa da minha tia, ela teve que atravessar a rodovia dos trabalhadores ali. E quando ela voltou, irmãos, aleluia, louvado seja Deus, um carro pegou ela. E não ficou nenhum osso inteiro no corpo dela, quebrou tudo, né? Foi ali onde ele falava que um demônio podia conosco, que ninguém ia fazer nada. Aí ele, os demônios não respondiam, não falava com ele, né? E minha mãe, aleluia, ali ela via tudo aquilo. E ele falava pra ela, olha, fala pra ele que a gente vai acabar com todo mundo, matar todo mundo. Então chegou esse dia que meu irmão foi chamar, aleluia, os irmãos. E quando ele chegou, que os irmãos começou, minha mãe já estava em pranto, chorando, e que ela queria mudar de vida. Foi essa aí que começou a conversão. E minha mãe dobrou o joelho e falou, Senhor, se o Senhor mudar a minha vida, enquanto eu viver, Senhor, e meu esposo for liberto, né, eu vou viver para Ti. Aonde o Senhor me enviar, aí eu vou anunciar o Evangelho, eu vou contar tudo quanto o Senhor fez na minha vida, Senhor, e na vida da minha família, dos meus filhos. Irmãos, minha conversão, tive 5 dias, fui liberto, irmão, porque eu vim pro pé do altar, né, e eu falei que não queria aquela vida, e eu não queria aqueles demônios, porque eles falavam que queria reinar na minha vida. E a Bíblia disse, verdadeiramente o Filho vos libertar, verdadeiramente sereis livre. Os crentes vinham pregar para mim, eu falava, um dia que eu ia ganhar na loteria, eu vou ser crente. E eu falava isso para tirar barato, assim, dos crentes, como falava no mundo. O Senhor me apertou, irmãos. O Senhor me pegou de tal maneira e eu chorei, irmãos. E porque estava difícil. E eu via já minha vida destruída. Amigos que andavam comigo foram eles que queriam me matar. E minha mãe olhando, falava, abre os olhos. Jesus está te chamando. Tem uma obra na sua vida. Aleluia, louvado seja Deus. Eu dobrei o joelho junto com minha mãe. E eu deixei tudo, irmãos. Aleluia. Falei, se Deus tem uma obra na minha vida, eis-me aqui, Senhor. Meu nome é Cláudio, moro no Jardim de Assis, bairro dos Pimenta, Guarulhos.
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0: Paz do Senhor a todos nossos ouvintes. Quem vos cumprimenta neste dia é sua irmã em Cristo, Arlete.
1: E a irmã Noemi.
0: E nós estamos aqui para trazer para vocês um convite todo especial para o dia 31 de outubro, onde acontecerá o nosso encontro de casais com o tema As 5 Linguagens do Amor.
1: É isso aí. E quais são as 5 linguagens do amor? Vamos lá. Palavra de afirmação, tempo de qualidade, presentes ou trocas de presentes, atos de serviços e toque físico. E neste dia, pastor GC Ávila, diretamente de São Paulo, estará ministrando a palavra de Deus dentro desses 5 tópicos ali, trazendo para nós um grande aprendizado da palavra de Deus.
0: Sim, e vocês ouvintes, será que vocês conhecem qual é a linguagem do seu cônjuge e qual é a sua mesmo, né, a sua própria linguagem? Então venha aprender da palavra do Senhor, nosso pastor GC Ávila, é um psicólogo e estará trazendo aqui uma palavra de psicologia e fé para tratar sobre o nosso relacionamento, a nossa vida conjugal, para que sejamos edificados, né, através da palavra do Senhor.
1: Para que haja crescimento dentro do nosso lar e edificação para o nosso casamento.
0: E será a partir das 18 horas, porque a gente vai ter muita

0: aí, não tem não, Marlete?
1: Sim, nós estamos preparando também para todos os casais que se inscreverem. Nós teremos um jantar romântico depois de uma palestra tão maravilhosa, onde os casais já estarão todos acalorados, todos romantizados, apaixonados. Né? Apaixonados. Nós teremos um jantar para todos que fizerem as suas inscrições. Eu digo inscrição porque nós temos um espaço limitado, né? Então, nós precisamos que vocês façam a sua inscrição para participar deste jantar maravilhoso. E nós estamos disponibilizando para vocês, através dos nossos WhatsApp, dos grupos, né, de WhatsApp, o nosso link, onde você vai entrar e preencher o formulário e também trazer a sua colaboração para nos ajudar na preparação do jantar.
0: E como é que eu posso me inscrever para participar do jantar?
1: Sim, você vai estar acessando esse link nos nossos grupos, onde eu estou aí colocando em todos os nossos grupos. E você vai simplesmente clicar e preencher o formulário e também vai ter um QR Code para você trazer a sua colaboração.
0: Mas, Marlete, eu quero participar do jantar, mas eu não estou em nenhum grupo. Como não. É que eu faço para participar?
1: Não tem problema. Se você não está em nenhum grupo, você pode ligar para mim ou mandar uma mensagem que eu vou estar te dando todas as orientações necessárias para você também participar do jantar. E eu vou passar o meu telefone. Anota aí, ouvinte, você que quer participar e não está nos grupos, né? Anote aí o meu telefone, é 16-981-18-0031. E, então, anote aí, 16-981-18-0031. Você vai ligar para mim que eu vou estar te dando toda a orientação necessária.
0: Marlete, mas e se eu não consigo entrar, eu não lido bem com tecnologia, mas eu quero participar do jantar. Como é que eu posso me inscrever se eu não consigo entrar e acessar a internet?
1: Não tem problema. Você ligando para mim, eu mesma vou estar fazendo a sua inscrição para facilitar para vocês também.
0: Bom,
1: então não tem motivo
0: para não comparecer.
1: Não, exatamente.
0: É isso aí.
1: Não tem
0: motivo. E qual é o endereço? Aonde vai acontecer esse encontro de casais aqui em Ribeirão Preto?
1: Sim, será aqui em nossa sede estadual, na rua Saldanha Marinho, número 740. E se você vier de carro com seu automóvel, você pode entrar pelo estacionamento na rua Florencio de Abreu, número 124. Lembrando que temos o nosso estacionamento para você deixar o seu veículo sem nenhum custo.
0: Que bênção! Então está aí, amados ouvintes, esse convite mais que especial de Deus para você. Não é meu, não é da Marlete, mas é de Deus. Você que precisa ter uma mudança no seu casamento, você que percebeu que há um esfriamento no seu casamento, venha. Venha estar conosco, porque Deus vai nos direcionar, Deus vai nos ensinar, nos instruir e nos capacitar para quê? Para que nós tenhamos um casamento abençoado e próspero.
1: Sim, com certeza. Nós sempre podemos melhorar o nosso relacionamento. E nós convidamos vocês, neste dia 31 de outubro, a partir das 18 horas, com esse tema maravilhoso, As 5 Linguagens do Amor, e a presença do nosso irmão pastor Jessé Ávila ministrando a palavra de Deus, e vocês são todos nossos convidados para estar aqui conosco.
0: Venha estar conosco, nós esperamos por vocês.
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3: Deus abençoe a todos os nossos irmãos, que o Senhor Jesus possa confirmar aí a bênção e a grande vitória na vida de todos. Lembrando que hoje, segunda-feira, é a segunda-feira do pão. Estaremos juntos em 4 concentrações na nossa sede estadual, toda segunda-feira, 4 horários. 9 horas, pastor Leonardo Timóteo, no Santo Altar de Deus. Às 12 horas, pastor Josias dos Santos. Às 14 horas, pastor Silvano, presbítero Silvano, vai estar ali para estar pregando, orando em favor de todos. E às 19 horas, eu mesmo, pastor Robson Santos, estarei com todos os nossos irmãos. Lembrando que hoje, às 19 horas, é a Santa

ceia do Senhor Jesus. Atenção, membresia, ninguém pode ficar de fora da Santa Ceia do Senhor Jesus. É a última concentração de Santa Ceia deste mês de outubro. Portanto, se programe e venha estar conosco, participe da Santa Ceia do nosso Senhor e Salvador Jesus Cristo. Você que é membro de ceia, está em comunhão com Cristo e com a Igreja Pentecostal Deus e Amor, vamos participar da Santa Ceia do Senhor Jesus. Rua Saldanha Marinho, número 740, no coração de Ribeirão Preto. Esperamos a toda a membresia.

0: Segunda-feira do Pão, é hoje. Vem pra cá, é Rua Saldanha Marinho, número 740. Para ser... Deus certamente abençoará você, seu lar, sua casa e também toda a tua amada família. Nesta manhã, o pastor Leonardo Timóteo, no Santo Altar, pregando a palavra de Deus, orando pelos dons espirituais, um vaso nas mãos do Senhor, certamente estará adorando a Deus com um instrumento. Olha, é impressionante o que Deus realiza, o que Deus faz nas manhãs de segunda-feira. E hoje é aquele dia importante, porque nós vamos crescer em graça, crescer em conhecimento. Vamos comer mesmo do pão da vida, se fortalecer no Senhor e viver mesmo a sua promessa. Até porque, dia de ensino, você não pode faltar, você não pode ficar indiferente. É um culto muito importante para a nossa edificação, tá bom? Você crê? Diga glória a Deus, diga aleluias. Vamos fazer o seguinte, vamos ao giro informativo, aos prefixos, às questões eleitorais. E dentro de mais minutos eu volto com vocês.
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0: 2022.
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18: 9:03.
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0: Muito bom dia, bom dia, bom dia, povo de Deus, receba mesmo a doce paz do Senhor e Salvador Jesus Cristo. Sou seu irmão, presbítero Rafael Oliveira, nós estamos ao vivo, direto e reto do Templo da Glória de Deus, sede estadual de Ribeirão Preto, Rua Saldanha Marinho, número 740. Manhã de hoje, pastor Leonardo Timóteo, pregando a palavra de Deus e também orando por nós, uma manhã de bênção, uma manhã de vitória. Você que está em casa, você que está aí na lida, olha, se você puder passar por aqui para cultuar, vai ser bênção. Deus vai honrar sua fé, Deus vai bradar dos altos céus e vai assegurar grandes vitórias, porque diante do Senhor Jesus nenhum mal prevalece, nenhuma corrente, nenhum aguilhão, nada desse gênero prevalece. Pelo contrário, tudo é desfeito, é quebrado, é aniquilado, e o Senhor nosso Deus é glorificado porque você é abençoado. Quer viver bênção do Senhor? Quer viver milagre de Cristo? Quer viver as grandes bênçãos de Jesus? Corre pra cá. Vem pra Rua Saldanha Marinho, número 740. Nós tivemos o último final de semana aí, repleto da bênção de Deus. Foi final de semana de ceia. Já estamos na expectativa o próximo final de semana, pois teremos o evento aí com as crianças. Sem contar o evento com as crianças, no dia 17 mesmo, nós temos também a confraternização da União do Povo de Deus. Muita coisa boa, muita coisa boa. E aqui comigo está o nosso irmão Zaqueu. Zaqueu está por aquele estúdio, já está aqui puxando o meu paletó. Pastor, deixa eu comunicar, deixa eu trazer uma saudação. Zaqueu, homem de Deus, a paz do Senhor.
1: A paz do Senhor, presbítero Rafael, a paz do Senhor a todos os ouvintes que estão em casa nessa manhã fria, maravilhosa, abençoada, ouvindo o programa, que é o melhor programa Voz da Libertação, Manhã com Deus, né? E hoje nós estamos aí no culto doutrinário, né? Ensinamento do pão, né? Então eu tenho certeza, o pão é a palavra do Senhor, o pão da vida, pão vivo que desceu do céu, é representado pelo nosso Senhor Jesus Cristo, né? Quero agradecer desde já, nesta manhã, que Deus possa abençoar você de perto e de longe, atenção, atenção, todos os membros, né? Que possa estar conosco nessa manhã, nesse dia maravilhoso e abençoado, para receber o ensinamento da palavra de Deus hoje pela manhã, com a presença do homem de Deus, presbítero Leonardo Timóteo, né, pela manhã, culto do meio-dia, o culto do trabalhador, especificadamente para o trabalhador voltar, as pessoas, nós falando também, presidente Rafael, para que aquelas pessoas que estão desempregadas, atrás, procurando, batendo na porta, pedindo uma porta de emprego para que Deus venha abrir a porta, então venha hoje no horário do meio-dia com a presença do homem de Deus, cooperador Josias Santos, estará pregando a palavra de Deus e orando em favor de todos, né, no horário do meio-dia, você está desempregado, alguém da família, né, você vem para a igreja, alguém da família, traz o currículo, vamos trazer que o nosso irmão vai estar apresentando a Deus em oração e Deus com certeza, para dizer, Rafael, vai abrir essa porta do emprego para essa pessoa da sua família, sua casa, que está precisando trabalhar. Então venha nesse culto do meu dia hoje, à tarde será a presença do homem de Deus, presbítero Silvano, trazendo a palavra de Deus, né, de ensinamento para todos os membros, você também de outro ministério evangélico, dependendo do seu credo religioso, vem ouvir uma palavra de Deus ao seu coração. E à noite, encerrando a quarta concentração, a presença dele mesmo, do homem de Deus, pastor responsável, pastor Robson Santos, né, estará dando o ensinamento hoje no horário das 19 horas, na última concentração, nessa segunda-feira, em nome de Jesus. Você é o nosso convidado especial para estar conosco nesse culto de ensinamento, hoje em quatro horários, em nome de Jesus, não perca essa grande concentração de bênção e de vitória nessa segunda-feira, a segunda-feira do pão. Obrigado pelo carinho da sua audiência, também aí os ouvintes podem mandar o seu pedido de oração, daqui a pouco o presbítero Rafael vai informar o contato WhatsApp aqui do estúdio, né, para que você possa trazer, mandar, enviar os seus pedidos de oração, que no final dessa programação, ele mesmo, o presbítero Rafael, estará orando por você e pela sua família, apresentando a sua causa na mão de Deus. Então vamos lá, ouvinte, que Deus possa te abençoar nessa manhã. Hoje é feriado, né, presbítero Rafael?
0: Isso.
1: Muitos estão em casa, né, nesse frio maravilhoso e abençoado, mas nós estamos aqui, presbítero Rafael, fazendo a obra de Deus, vim aqui dar a parcela de contribuição na obra do Senhor, e daqui a pouco estarei no serviço, no trabalho, na vida secular, em nome de Deus. Que Deus abençoe, vamos que vamos com o programa A Voz da Libertação, Manhã com Deus, na comunicação dele mesmo, reverendo presbítero Rafael falou com você, seu irmão em Cristo, cooperador Suélio, em nome de Jesus.
0: Louvado seja Deus, é isso aí, homem de Deus, Zaqueu, Zaqueu, grande Zaqueu. Deus tem usado muito a vida desse vaso, desse homem. E é, nós vamos nessa fé, porque de fé em fé nós vamos assim até tocar o céu. Você crê? Diga glória a Deus, diga aleluias.

paz do Senhor Jesus, Deus abençoe a todos os nossos irmãos. Quem vos fala é o seu irmão em Cristo, pastor Robson Santos, e eu estou passando aqui para lembrar a todos que hoje é segunda-feira. Segunda-feira é a segunda-feira do pão na nossa sede estadual das igrejas Deus e Amor, e nós estaremos recebendo o pão quentinho do céu, o alimento espiritual para a nossa vida. Nós, servos de Deus, estaremos sendo alimentados espiritualmente pelo nosso Senhor e Salvador Jesus Cristo, com uma palavra preparada por Ele para a nossa vida, né? Hoje é o dia que o Senhor Jesus nos alimenta pela Sua palavra. E nós estamos continuando a nossa revista Fundamento Bíblico, e o Senhor Jesus estará mais uma vez nos ensinando em mais uma lição, mais um capítulo desta revista que tem por título A Verdadeira Prosperidade, a Vida Cristã Abundante. É um manual de grande crescimento espiritual para todos aqueles que têm comparecido e têm acompanhado, né, esses ensinamentos, nós que iniciamos agora esse ensinamento. E eu gostaria que você, querido irmão, você ouvinte, você que é um membro da Igreja Pentecostal Deus e Amor, congrega na sede estadual, você que é membro até mesmo de uma das nossas igrejas, seja centrais, regionais, locais, você, querido irmão visitante, todos nós estaremos ali aprendendo do Senhor Jesus, portanto, todos estão convidados para estarem conosco nessa segunda. Hoje é um dia abençoadíssimo por Deus também, porque nós estaremos orando pelo propósito das portas abertas, né? Nós que iniciamos este propósito na segunda-feira, juntamente com o culto de ensinamento, nós que estamos orando, clamando ao Senhor, para que o Senhor venha abrir as portas. E já tem gente contando bênção, já tem gente contando vitória do propósito feito aqui na segunda-feira das portas abertas. Deus, Ele já tem aberto aí as portas, hein? E eu tenho certeza que você, meu irmão, minha irmã, você que está buscando em Deus uma porta aberta, Deus, Ele não vai te desamparar. Essa porta vai ser aberta para a honra e glória do nome do Senhor Jesus Cristo, e estaremos orando nesse propósito. Toda segunda-feira, em 4 horários, às 9 horas, às 14 horas, ou seja, às 9 horas da manhã, presença do pastor Leonardo Timóteo pregando, orando por todos. Às 12 horas, pastor Josias dos Santos pregando e orando por todos. Às 12 horas é aquele culto do trabalhador, hein? Às 12 horas, oração em favor de todos os trabalhadores, estaremos orando por vocês. Você da região central de Ribeirão Preto, vem para a Igreja Deus e Amor às 12 horas, esse culto abençoado começa ali por volta das 11h50 e termina antes das 13 horas ali. Então você pode vir para receber aí a oração, receber a palavra de Deus e ser abençoado por Deus. Quando for ali às 14 horas, o presbítero Silvano vai estar pregando, orando por todos. Toda segunda-feira às 14 horas, presbítero Silvano no Santo Altar de Deus. E às 19 horas, eu mesmo, pastor Robson Santos, vou estar ali com todos os nossos irmãos e o Senhor Jesus abençoando a nossa vida de uma maneira tremenda, extraordinária e maravilhosa. Se programem aí e venham estar conosco. Eu estendo esse convite aos pastores também, pastores das regiões, seja a sede regional, central, igrejas locais, venham estar conosco nesse culto de ensinamento da palavra de Deus, pois eu tenho certeza que vai ser de grande valia a sua presença, e o Senhor Jesus, Ele vai estar falando ao nosso coração nesta segunda-feira abençoada. Que Deus abençoe a todos, aguardamos vocês. O nosso endereço é fácil: Rua Saldanha Marinho, número 740, no coração de Ribeirão Preto.
Você que vai vir de carro próprio, venha pela Florencio de Abreu, número 124. É ao lado, no mesmo prédio da igreja, e você guarda ali o seu automóvel e cultua tranquilamente. Que Deus abençoe a todos e fiquem na paz do Senhor Jesus. Até logo mais. Sim.

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1: Paz do Senhor a todos nossos ouvintes. Quem vos cumprimenta neste dia é sua irmã em Cristo, Arlete.
2: E a irmã Noemi.
1: E nós estamos aqui para trazer para vocês um convite todo especial para o dia 31 de outubro, onde acontecerá o nosso encontro de casais com o tema As 5 Linguagens do Amor.
2: É isso aí. E quais são as 5 linguagens do amor? Vamos lá, palavra de afirmação, tempo de qualidade, presentes ou trocas de presentes, atos de serviços e toque físico. E neste dia, pastor Gessé Ávila, diretamente de São Paulo, estará ministrando a palavra de Deus dentro desses 5 tópicos ali, trazendo para nós um grande aprendizado da palavra de Deus.
1: Sim, e vocês, ouvintes, será que vocês conhecem qual é a linguagem do seu cônjuge e qual é a sua mesma, né, a sua própria linguagem? Então venha aprender da palavra do Senhor, nosso pastor Gessé Ávila, é um psicólogo e estará trazendo aqui uma palavra de psicologia e fé para tratar sobre o nosso relacionamento, a nossa vida conjugal, para que sejamos edificados, né, através da palavra do Senhor.
2: Para que haja crescimento dentro do nosso lar e edificação para o nosso casamento.
1: E será a partir das 18 horas, porque a gente vai ter muita bênção. Então, eu os convido para chegarem cedo, a partir das 18 horas.
2: Conta para nós um pouquinho do que vai ter nesse encontro de casais, Marlete.
1: Sim, além da palestra, que vai ser muito edificante, né, através do nosso pastor Gessé Ávila, nós teremos também dinâmicas, teremos um momento de louvor e teremos também brindes, os sorteios, né?
2: Brindes?
1: Sim, serão premiados alguns casais que aqui estiverem, né, para poder sair daqui feliz e abençoado, né,
2: Manoel? Que bênção. Ah, e outra coisa, tem mais uma surpresa aí, não tem não, Marlete?
1: Sim, nós estamos preparando também para todos os casais que se inscreverem, nós teremos um jantar romântico, depois de uma palestra tão maravilhosa, onde os casais já estarão todos acalorados, todos romantizados,
2: apaixonados.
1: Né? Apaixonados. Nós teremos um jantar para todos que fizerem as suas inscrições. Eu digo inscrição porque nós temos um espaço limitado, né? Então, nós precisamos que vocês façam a sua inscrição para participar deste jantar maravilhoso. E nós estamos disponibilizando para vocês, através dos nossos WhatsApp, dos grupos, né, de WhatsApp, o nosso link, onde você vai entrar e preencher o formulário e também trazer a sua colaboração para nos ajudar na preparação do jantar.
2: E como é que eu posso me inscrever para participar do jantar?
1: Sim, você vai estar acessando esse link nos nossos grupos, onde eu estou aí colocando em todos os nossos grupos. E você vai simplesmente clicar e preencher o formulário e também vai ter o QR Code para você trazer a sua colaboração.
2: Mas, Marlete, eu quero participar do jantar, mas eu não estou em nenhum grupo. Como não. É que eu faço para participar?
1: Não tem problema. Se você não está em nenhum grupo, você pode ligar para mim ou mandar uma mensagem que eu vou estar te dando todas as orientações necessárias para você também participar do jantar. E eu vou passar o meu telefone. Anota aí, ouvinte, você que quer participar e não está nos grupos, né? Anota aí o meu telefone, é 16-981-18-0031. Então, anote aí, 16-981-18-0031. 31. Você vai ligar para mim que eu vou estar te dando toda a orientação necessária.
2: Marlete, mas e se eu não consigo entrar, eu não lido bem com tecnologia, mas eu quero participar do jantar? Como é que eu posso me inscrever se eu não consigo entrar e acessar a internet?
1: Não tem problema. Você ligando para mim, eu mesma vou estar fazendo a sua inscrição para facilitar para vocês também.
2: Bom,
1: então
2: bom.
1: Não tem motivo
2: para não comparecer.
1: Não,
2: exatamente. É isso aí.
1: Não tem
2: motivo. E qual é o endereço? Aonde vai acontecer esse encontro de casais aqui em Ribeirão Preto?
1: Sim, será aqui em nossa sede estadual, na rua Saldanha Marinho, número 740. E se você vier de carro com seu automóvel, você pode entrar pelo estacionamento na rua Florencio de Abreu, número 124. Lembrando que temos o nosso estacionamento para você deixar o seu veículo sem nenhum custo.
2: Que bênção! Então está aí, amados ouvintes, esse convite mais que especial de Deus para você. Não é meu, não é da Marlete, mas é de Deus. Você que precisa ter uma mudança no seu casamento, você que percebeu que há um esfriamento no seu casamento, venha. Venha estar conosco, porque Deus vai nos direcionar, Deus vai nos ensinar, nos instruir e nos capacitar para quê? Para que nós tenhamos um casamento abençoado e próspero.
1: Sim, com certeza. Nós sempre podemos melhorar o nosso relacionamento. E nós convidamos vocês, neste dia 31 de outubro, a partir das 18 horas, com esse tema maravilhoso, As Cinco Linguagens do Amor, e a presença do nosso irmão pastor Jessé Ávila, ministrando a palavra de Deus, e vocês são todos nossos convidados para estar aqui conosco.
2: Venha estar conosco, nós esperamos por vocês.

0: São 9:32, manhã de segunda-feira. Muito bom dia. Receba mesmo a doce paz do Senhor e Salvador Jesus Cristo. É isso aí. Quanta informação importante do que está acontecendo na obra de Deus, principalmente esta última, que trata do encontro de casais para o dia 31 de outubro. Ao mesmo tempo, você, não é meu irmão, minha irmã, deve participar, porque vai ser algo assim surreal, extraordinário. Vamos receber aí o pastor Jessé Ávila, ele que vem da sede mundial de São Paulo, um vaso, tem muito conhecimento nessa área, nesse sentido assim de palestra, principalmente para casais, e vai ser um momento assim, de muita edificação, de muito crescimento, vai ser algo assim muito bom. Portanto, eu sugiro a você, não falte, não fique de fora, tá certo? Ao mesmo tempo, meus irmãos, eu quero lembrá-los que hoje, segunda-feira do pão, hoje é campanha, hoje é propósito, oração, palavra de Deus, e nessa mesma medida, evidentemente que o Senhor Jesus também estará revelando pelo dom do Espírito Santo, falando aos corações, falando com cada vida, falando com cada pessoa, e é muito profundo. Nós temos visto vidas e mais vidas, pessoas e mais pessoas contando, relatando, testemunho. Pastor, eu recebi vitória. Pastor, eu recebi bênção, a revelação se cumpriu, o milagre aconteceu. Quantas e quantas pessoas. E tudo isso tem alegrado os nossos corações, fortalecido mesmo o nosso ser, fortalecido a nossa vida, e a gente tem testemunhado dos feitos de Deus. Vamos acompanhar dois testemunhos de fé e milagre? Isso? Então, ou vamos ouvir.
1: Meu nome é Cássia Assunção. Eu quero contar a minha história, da minha conversão e do meu encontro com Deus. Eu era uma pessoa que usava muita droga, principalmente a cocaína, e bebia muito. Na maioria das vezes era o uísque que eu bebia. Fiquei 12 anos assim. Eu já não estava aguentando mais, já não sabia mais o que fazer, porque eu não estava feliz. Não estava, era só quando estava com os amigos bebendo, que aparentemente eu transmitia felicidade, mas eu não estava feliz. Eu chorava todas as noites. E por conta da droga e da bebida, eu afastei bastante da minha família. Continuei a minha vida, achando que eu era independente, dona da situação, que estava tudo bem, que eu poderia fazer o que eu quisesse, que ninguém ia me proibir ou me questionar. Queria independência, mas do jeito errado. E a minha mãe sempre foi evangélica. Ela nunca deixou, nunca cessou de orar, de pedir a Deus por mim. Sempre vinha falar de Deus, eu nunca dava ouvido, porque eu ficava pouco tempo com ela. E com o tempo eu já não estava aguentando mais. Já estava insuportável aquela situação, que por fora eu estava bem, por dentro eu estava destruída, muito infeliz. Já comecei a tomar calmantes por cima da droga, de bebida. Já peguei a faca uma vez, sentei no corredor da minha casa, tentei me cortar. O diabo fez com que eu chegasse ao fundo do poço. Eu olhava para um lado, para o outro, não tinha solução nenhuma, eu não tinha uma ajuda de verdade. Porque para quem eu ia contar uma coisa dessa, né? Aí eu comprei um radinho e comecei a ouvir o programa Voz da Libertação. E comecei a ouvir o pastor falando sobre, ouvia testemunhos. Eu meio que desacreditei no começo. Mas através das orações dele, eu começava a chorar, porque eu não tinha palavras para falar com Deus, porque eu tinha vergonha da situação que eu estava. Eu ajoelhava no chão da minha cozinha, quando eu estava lavando louça, ouvindo o radinho, e chorava. E falava, Deus, eu não aguento mais essa vida, eu não quero isso para minha vida. E nisso, todos os dias, eu não permitia que ninguém desligasse o rádio da tomada. Ninguém. Só abaixasse o rádio, desligar jamais. Porque através das orações eu já estava começando a me sentir melhor. E com o tempo, não foi remédio nem clínica que me curou, quem me libertou. Foi a minha humildade perante Deus, de expressar o que eu estava sentindo. Eu creio que foi isso sim, de eu falar, Deus, eu estou fazendo isso. Tô fazendo aquilo, o Senhor sabe, o Senhor vê. Eu não quero mais isso para minha vida. Aí Deus foi me libertando. E eu comecei a ir à igreja. Deus e amor que tem na minha cidade. A minha luta não era só com a abstinência que me deu, com certeza, pois 12 anos usando droga me deu abstinência. A luta era espiritual também, pois eu queria me libertar e o diabo sabia disso. Ele começava a me dar pesadelos na madrugada, me enforcar, segurava meu rosto, soprava meu rosto. Eu escutava me gritando à noite, meu nome, muito alto no meu ouvido. Me chacoalhava, me jogava da cama. Então foi, além da abstinência, foi a luta espiritual também. E eu não desisti, eu continuei indo na igreja. Continuei indo e comecei a ler a Bíblia, uma coisa que eu nunca fiz. Eu só deixava a Bíblia aberta no Salmo 91, mais nada. Mas eu nunca lia a Bíblia. Comecei a ler e ver os milagres que Jesus fez em Mateus, em Marcos. Os milagres que ele fez. E o que me chamou a atenção, numa madrugada eu estava lendo a Bíblia e li uma passagem que Jesus dizia: eu sou a água da vida, e quem bebe dessa água nunca mais sentirá sede. A partir daquele momento, eu chorei muito, mas sorrindo, pois eu senti um alívio muito grande e perdi o desejo de tudo, de droga, de bebida. A partir daquele momento, eu fui para a igreja e falei: mãe, eu vou aceitar Jesus. Deus tirou de mim a vaidade, afastei de tudo. Decidi, fui para a igreja, aceitei Jesus. Minha mãe ficou até meio assim, assustada, sentadinha no banco, me olhando. Acho que ela não acreditou me vendo lá na frente. Assustada no banco, acho que ela não esperava isso. Ficou muito feliz e assustada, com certeza. Mas naquele momento eu tinha certeza que tinha festa no céu, pois eu entreguei meu coração a Deus e a minha vida também. Hoje eu estou muito feliz em tudo que faço. Tudo. Eu não me sinto só em hora alguma, momento algum. Eu me sinto sozinha. E eu faço um apelo a quem estiver assim, da mesma forma que eu já fiquei. Não é fácil, eu sei que não é, mas basta a gente querer. Não é remédio, não é clínica. É Jesus que ajuda a gente. É Jesus que liberta. É Jesus que cura. É Ele que dá alegria. Quando eu tive o primeiro encontro com Deus, foi uma alegria inexplicável, nunca senti igual, como naquele dia. Então, eu falo para quem estiver nessa situação: confia em Deus e abre o seu coração. Mesmo não tendo palavra, chore, que o Senhor recolhe nossas lágrimas. Ele conhece nosso coração. Estou muito feliz, agradecida e abençoada por Deus.

Impressionante, é o agir de Deus, é o trabalhado eterno. Por isso, meu irmão, você não pode ficar assim cabisbaixo, achando que não tem mais jeito, não tem mais volta. Pelo contrário, Deus é o Deus que muda situações, muda contextos e trabalha de uma forma assim especial e particular. Com isso que eu quero dizer, é tempo de você estar na Igreja de Deus Amor, é tempo de você fazer propósito. Eu vou para a igreja, eu vou para a campanha, eu vou me envolver nessa causa, e à medida que Deus estender a sua mão de poder, evidentemente eu serei abençoado, eu serei honrado, eu serei agraciado. E eu quero deixar uma mensagem de Deus bíblica para sua meditação. Nós vamos ler aqui Carta aos Romanos, capítulo 15, versículo 13. Veja isso. Vamos ler esse versículo. Que o Deus de esperança os encha de toda alegria e paz por sua confiança nele, porque vocês, embora de esperança pelo poder do Espírito Santo, louvado seja Deus, veja isso, que o Deus de esperança os encha de toda alegria e paz por sua confiança nele, para que vocês embordem de esperança pelo poder do Espírito Santo. Olha só que forte, olha aí que profundo. Meu Deus do céu, isso é o próprio Deus, é o Senhor, é o nosso Jesus guerreando, pelejando e assegurando mesmo a sua grande obra na nossa vida.

É, daqui a pouquinho mais, pastor Leonardo Timóteo pregando a palavra de Deus e também orando pelos dons espirituais. Ao mesmo tempo, meus irmãos, eu quero fazer uma oração com todos vocês, quero orar pelo seu lar, sua casa e também toda a tua amada família, pois eu sei perfeitamente que é Deus quem opera, é o Senhor quem faz. E à medida que nós colocamos a nossa fé em ação, a gente se aproxima muito mais daquilo que Deus tem para fazer. É uma questão de fé. Portanto, eu quero interceder pela sua casa, pela sua amada família. Tem muita coisa boa acontecendo no templo da glória de Deus, na Igreja Pentecostal Deus Amor. E claro, você é o nosso convidado especial, você não pode faltar, não pode ficar indiferente. Nós temos hoje a grande campanha da Segunda-feira do Pão, dia de doutrina, crescer em graça, crescer em conhecimento. Tudo isso acontece no dia de hoje, tanto agora quanto no horário do meio-dia, às 14 horas também, e às 19 horas. Aliás, às 19 horas de hoje, o pastor Robson Santos estará conosco, trazendo a mensagem, orando por nós, e Deus tem vitória, tem resposta. Não fique em casa, não desanima, pelo contrário, faça propósitos em prol do seu lar, para Deus livrar, guardar, preservar.

estavam no carro, não sofreram nenhum dano. Impressionante, impressionante, porque deu PT no carro, mas ninguém morreu, ninguém veio a óbito, e ela sabe perfeitamente, no caso da irmã, que foi o próprio Deus quem concedeu o livramento, porque ela fez esse voto com o Senhor. E por aí vai, meus irmãos, por aí vai. Mas vamos falar com Deus, vamos falar com o Senhor, se prepare, porque nós vamos orar, clamar e buscar ao Senhor.

Altíssimo Deus e Eterno Pai, nós estamos aqui em oração nesse exato momento, pedindo a Ti perdão pelos nossos pecados. Eu oro, meu Deus, pelo Teu povo, pelos Teus filhos e filhas. São dezenas, são centenas, são milhares de pessoas que estão na sintonia nesse exato momento. Quantas vidas, quantos homens e mulheres. E nós pedimos a Ti, meu Deus, humildemente, para o Senhor renovar, fortalecer, tocar, agraciar, conceder, meu Deus, uma direção, conceder o norte. Sim, sim, mova mesmo a Tua mão de poder, mova mesmo a Tua mão de justiça, mova, meu Deus, a Tua mão de virtude, porque operando o Senhor, quem poderá impedir? Agindo o Senhor, quem poderá atrapalhar? Evidentemente que ninguém. Essa irmã que tem orado pela sua loja, pelo seu comércio, tem pedido a bênção do Senhor na empresa, esse homem que tem buscado o Senhor a porta aberta, quem sabe, Senhor, tem chorado na Tua presença, tem derramado lágrimas, tem se esforçado diante de Ti, buscando uma saída, uma solução, pois sabe perfeitamente que na terra, infelizmente, ele não encontrará, mas se o Senhor estender a Tua mão de poder e dádiva, o milagre vai acontecer. Sim, move a Sua mão de poder, move a Sua mão de autoridade, visita mesmo essa casa, visita mesmo essa família, os meus irmãos ouvintes, os meus irmãos internautas, o povo de Deus que está interagindo, quem sabe deixando por aqui o seu pedido de oração, pelo WhatsApp do estúdio. Deus, sustenta, sustenta mesmo essa casa, sustenta mesmo essa família, sustenta mesmo esse lar, traz, meu Deus, a Sua paz, traz, Senhor, o Seu alívio, refrigera a alma do homem, refrigera a alma da mulher, sim, repreenda essa enfermidade agora, essa doença que está aí se alastrando, crescendo, avançando, meu Deus, tenha misericórdia, Senhor, tenha misericórdia, misericórdia, mas misericórdia, nós pedimos a Tua misericórdia, pois o Senhor é o Deus de amor, é o Deus santo, é o Deus poderoso, e nós pedimos a Ti, meu Deus, salva vidas, salva almas, salva lares, salva pessoas, toca nos corações, toca de uma maneira bastante pertinente, bastante apropriada, vai tocando nos corações, meu Deus, de uma forma assim extraordinária. É o Senhor quem opera, é o Senhor quem faz, é o Senhor quem realiza, e nós estamos aqui agora se voltando a Ti em oração, para o Senhor visitar, meu Deus, as pessoas que estão agora no presídio, na cadeia pública. Toma nas Tuas mãos, meu Deus, essas vidas, traz alívio, traz livramento, joga por terra a fúria de Satanás, porque o diabo está por detrás de muita coisa assim, para matar, para destruir, para arruinar, e nós estamos aqui orando, meu Deus, para o Senhor desfazer tudo isso. Vai desfazendo tudo isso, Jesus, vai repreendendo tudo isso mesmo, repreenda mesmo toda essa artimanha do inimigo, repreenda mesmo, meu Deus, toda essa artimanha do maligno, joga por terra, manda fogo dos altos céus, manda fogo dos altos céus, meu Deus, e repreenda toda a fúria do inimigo, toda a fúria do maligno, dá livramento, concede livramento, confirma a paz, a Tua presença, a Tua dádiva, o Teu poder, confirma mesmo o Teu poder, confirma mesmo a Tua dádiva, assegura, meu Deus, a Tua palavra, pois é o Senhor quem opera e faz tudo em todos, e nós estamos agora em oração, nós estamos agora clamando, nós estamos agora buscando, meu Deus, e pedindo ao Senhor, tenha misericórdia, Senhor, misericórdia, mais misericórdia, usa da Sua graça, usa da Sua misericórdia, e sustenta, meu Deus, esse lar, sustenta mesmo essa casa, selando as grandes bênçãos,

garantindo grandes honrarias, confirmando, meu Deus, a palavra da vida, a palavra da eternidade, a palavra da salvação. Abençoa os departamentos da tua obra, o Expansão, o Pequeno Galileu, o PEMU, Mulheres de Fé, Homens de Fé, o Ensino, a Locução. Sim, meu Deus, honra mesmo a equipe de evangelismo no presídio e muito mais. São todas as frentes, são todas as frentes da tua obra, são todas as frentes da tua casa. Sustenta, fortalece, recompensa, abençoa cada irmão que está na lida, cada irmão que está à frente e já está de uma forma assim destemida para fazer o teu querer, para fazer a tua vontade. Meu Deus e meu Pai, nós estamos buscando, nós estamos orando, nós estamos clamando nesse exato momento, porque operando o Senhor, quem poderá impedir? Agindo o Senhor, quem poderá atrapalhar? Garanta, meu Deus, agora a vitória, confirma agora a promessa, confirma agora a milagre, confirma a provisão, a resposta. Sim, ó Pai, ó Deus, ó Jesus, abençoa toda a programação da igreja, todo o cronograma, as campanhas, os propósitos. Sim, Senhor, até mesmo as concentrações, os eventos. Vai selando essa dádiva, vai selando, meu Deus, essa obra, vai garantindo, meu Deus, esse mover. Confirma, confirma, confirma mesmo vitória, confirma mesmo resposta, porque é o Senhor quem opera, é o Senhor quem faz, é o Senhor quem garante, no nome de Jesus. Amém e amém, Senhor Jesus. Amém e amém, nosso Deus.

Louvado, louvado seja Deus, é propósito, é campanha, aqui mesmo no Templo da Glória de Deus, sede estadual de Ribeirão Preto, e você é o nosso convidado mais que especial. Meus irmãos, deixa eu pontuar aqui de uma forma assim bastante precisa, nesse sábado nós vamos começar uma capacitação evangelística aqui mesmo no Templo da Glória de Deus, sede estadual de Ribeirão Preto. Isso tem a ver com ensino, é a parte de ensino, ensinamento, capacitação de evangelismo. Vai ser muito bom, vai ser forte. Na verdade, vão ser mais ou menos 8 sábados neste ano de 2026, porque começa no sábado dia 17 e vai até o primeiro sábado de dezembro. Os encontros vão ser no sábado e justamente às 19h30. De imediato, tá, meus irmãos? Nós vamos começar às 19h30 e vamos terminar mais ou menos que umas 20h20 e ou 20h30. Na verdade, nós vamos fazer 50 minutos ali de interação, de ensinamento, de aula. E é muito importante a sua participação, tá? Você que está interessado, entre em contato com a gente e simplesmente se envolva nesse grande trabalho, porque Deus vai te honrar. Vamos ao giro informativo, aos prefixos, às questões eleitorais e já voltamos. Sim.

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0: 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Olha só, mas eu vou para mais.

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8: Dez horas e 3 minutos.
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paz do Senhor Jesus, Deus abençoe a todos os nossos irmãos. Quem vos fala é o sermão em Cristo, pastor Robson Santos, e eu estou passando aqui para lembrar a todos que hoje é segunda-feira. Segunda-feira é a segunda-feira do pão na nossa sede estadual das igrejas Deus e Amor, e nós estaremos recebendo o pão quentinho do céu, o alimento espiritual para a nossa vida. Nós, servos de Deus, estaremos sendo alimentados espiritualmente pelo nosso Senhor e Salvador Jesus Cristo com uma palavra preparada por Ele para a nossa vida, né? Hoje é o dia que o Senhor Jesus nos alimenta pela Sua palavra. E nós estamos continuando a nossa revista Fundamento Bíblico, e o Senhor Jesus estará mais uma vez nos ensinando em mais uma lição, mais um capítulo desta revista que tem por título A Verdadeira Prosperidade, a Vida Cristã Abundante. É um manual de grande crescimento espiritual para todos aqueles que têm comparecido e têm acompanhado, né, esses ensinamentos. Nós que iniciamos agora esse ensinamento, e eu gostaria que você, querido irmão, você ouvinte, você que é um membro da Igreja Pentecostal Deus e Amor, congrega na sede estadual, você que é membro até mesmo de uma das nossas igrejas, seja centrais, regionais, locais, você, querido irmão visitante, todos nós estaremos ali aprendendo do Senhor Jesus, portanto, todos estão convidados para estarem conosco nessa segunda. Hoje é um dia abençoadíssimo por Deus também, porque nós estaremos orando pelo propósito das portas abertas. É nós que iniciamos este propósito na segunda-feira, juntamente com o culto de ensinamento. Nós que estamos orando, clamando ao Senhor, para que o Senhor venha abrir as portas. E já tem gente contando bênção, já tem gente contando vitória do propósito feito aqui na segunda-feira das portas abertas. Deus, ele já tem aberto aí as portas, hein? E eu tenho certeza que você, meu irmão, minha irmã, você que está buscando em Deus uma porta aberta, Deus, ele não vai te desamparar. Essa porta vai ser aberta para a honra e glória do nome do Senhor Jesus Cristo, e estaremos orando nesse propósito. Toda segunda-feira, em 4 horários, às 9 horas, às 14 horas, ou seja, às 9 horas da manhã, presença do pastor Leonardo Timóteo pregando, orando por todos. Às 12 horas, pastor Josias dos Santos pregando e orando por todos. Às 12 horas é aquele culto do trabalhador, hein? Às 12 horas, oração em favor de todos os trabalhadores. Estaremos orando por vocês. Você da região central de Ribeirão Preto, vem para a Igreja Deus e Amor às 12 horas, esse culto abençoado. Começa ali por volta das 11h50 e termina antes das 13 horas ali. Então você pode vir para receber aí a oração, receber a palavra de Deus e ser abençoado por Deus. Quando for ali às 14 horas, o presbítero Silvano vai estar pregando, orando por todos. Toda segunda-feira, às 14 horas, presbítero Silvano no Santo Altar de Deus. E às 19 horas, eu mesmo, pastor Robson Santos, vou estar ali com todos os nossos irmãos e o Senhor Jesus abençoando a nossa vida de uma maneira tremenda, extraordinária e maravilhosa. Se programem aí e venham estar conosco. Eu estendo esse convite aos pastores também, pastores das regiões, seja sede regional, central, igrejas locais, venham estar conosco nesse culto de ensinamento da palavra de Deus, pois eu tenho certeza que vai ser de grande valia a sua presença, e o Senhor Jesus, ele vai estar falando ao nosso coração nesta segunda-feira abençoada. Que Deus abençoe a todos, aguardamos vocês. O nosso endereço é fácil: Rua Saldanha Marinho, número 740, no coração de Ribeirão Preto.
Você que vai vir de carro próprio, venha pela Florêncio de Abreu, número 124. É ao lado, no mesmo prédio da igreja, e você guarda ali o seu automóvel e cultua tranquilamente. Que Deus abençoe a todos e fiquem na paz do Senhor Jesus. Até logo mais. Sim.

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0: A paz do Senhor a todos os nossos ouvintes. Quem vos cumprimenta neste dia é sua irmã em Cristo, Arlete.
1: E a irmã Noemi.
0: E nós estamos aqui para trazer para vocês um convite todo especial para o dia 31 de outubro, onde acontecerá o nosso encontro de casais com o tema As 5 Linguagens do Amor.
1: É isso aí. E quais são as 5 linguagens do amor? Vamos lá. Palavra de afirmação, tempo de qualidade, presentes ou trocas de presentes, atos de serviços e toque físico. E neste dia, pastor GC Ávila, diretamente de São Paulo, estará ministrando a palavra de Deus dentro desses 5 tópicos ali, trazendo para nós um grande aprendizado da palavra de Deus.
0: Sim, e vocês ouvintes, será que vocês conhecem qual é a linguagem do seu cônjuge e qual é a sua mesma, né, a sua própria linguagem? Então venha aprender da palavra do Senhor, nosso pastor GC Ávila, é um psicólogo, estará trazendo aqui uma palavra de psicologia e fé para tratar sobre o nosso relacionamento, a nossa vida conjugal, para que sejamos edificados, né, através da palavra do Senhor.
1: Para que haja crescimento dentro do nosso lar e edificação para o nosso casamento.
0: E será a partir das 18 horas, porque a gente vai ter muita bênção. Então, eu os convido para chegarem cedo, a partir das 18 horas.
1: Conta para nós um pouquinho do que vai ter nesse encontro de casais, Marlete.
0: Sim, além da palestra, que vai ser muito edificante, né, através do nosso pastor GC Ávila, nós teremos também dinâmicas, teremos um momento de louvor e teremos também brindes, os sorteios, né?
1: Brindes?
0: Sim, serão premiados alguns casais que aqui estiverem, né, para poder sair daqui feliz e abençoado, né,
1: Manoel? Ó, que bênção. Ah, e outra coisa, tem mais uma surpresa aí, não tem não, Marlete?
0: Sim, nós estamos preparando também para todos os casais que se inscreverem, nós teremos um jantar romântico, depois de uma palestra tão maravilhosa, onde os casais já estarão todos acalorados, todos romantizados,
1: apaixonados.
0: Né? Apaixonados. Nós teremos um jantar para todos que fizerem as suas inscrições. Eu digo inscrição porque nós temos um espaço limitado, né? Então, nós precisamos que vocês façam a sua inscrição para participar deste jantar maravilhoso. E nós estamos disponibilizando para vocês, através dos nossos WhatsApp, dos grupos, né, de WhatsApp, o nosso link, onde você vai entrar e preencher o formulário e também trazer a sua colaboração para nos ajudar na preparação do jantar.
1: E como é que eu posso me inscrever para participar do jantar?
0: Sim, você vai estar acessando esse link nos nossos grupos, onde eu estou aí colocando em todos os nossos grupos. E você vai simplesmente clicar e preencher o formulário e também vai ter um QR Code para você trazer a sua colaboração.
1: Mas, Marlete, eu quero participar do jantar, mas eu não estou em nenhum grupo. Como não. É que eu faço para participar?
0: Não tem problema. Se você não está em nenhum grupo, você pode ligar para mim ou mandar uma mensagem que eu vou estar te dando todas as orientações necessárias para você também participar do jantar. E eu vou passar o meu telefone. Anota aí, ouvinte, você que quer participar e não está nos grupos, né? Anote aí o meu telefone, é 16-981-18-0031. E, então, anote aí, 16-981-18-0031. Você vai ligar para mim que eu vou estar te dando toda a orientação necessária.
1: Marlete, mas e se eu não consigo entrar, eu não me lido bem com tecnologia, mas eu quero participar do jantar. Como é que eu posso me inscrever se eu não consigo entrar e acessar a internet?
0: Não tem problema. Você ligando para mim, eu mesma vou estar fazendo a sua inscrição para facilitar para vocês também. Tá bom? Que então bom. Não tem motivo
1: para não
0: pra
1: comparecer.
0: Não participar. Exatamente.
1: É isso aí.
0: Não tem motivo.
1: E qual é o endereço? Aonde vai acontecer esse encontro de casais aqui em Ribeirão Preto?
0: Sim, será aqui em nossa sede estadual, na rua Saldanha Marinho, número 740. E se você vier de carro com seu automóvel, você pode entrar pelo estacionamento na rua Florencio de Abreu, número 124. Lembrando que temos o nosso estacionamento para você deixar o seu veículo sem nenhum custo.
1: Que bênção! Então está aí, amados ouvintes, esse convite mais que especial de Deus para você. Não é meu, não é da Marlete, mas é de Deus. Você que precisa ter uma mudança no seu casamento, você que percebeu que há um esfriamento no seu casamento, venha. Venha estar conosco, porque Deus vai nos direcionar, Deus vai nos ensinar, nos instruir e nos capacitar para quê? Para que nós tenhamos um casamento abençoado e próspero.
0: Sim, com certeza. Nós sempre podemos melhorar o nosso relacionamento. E nós convidamos vocês, neste dia 31 de outubro, a partir das 18 horas, com esse tema maravilhoso, As Cinco Linguagens do Amor, e a presença do nosso irmão pastor Jessé Ávila, ministrando a palavra de Deus, e vocês são todos nossos convidados para estar aqui conosco.
1: Venha estar conosco, nós esperamos por vocês.

Glória, glórias a Deus. Comecem a dar glória, glória, glórias a Deus. Soberano Deus, eterno Pai, Deus de poder, de graça e misericórdia, a mais uma manhã que estamos, Senhor, a mais um dia, a mais uma segunda que estamos em Tua presença para adorar, glorificar ao Senhor na beleza de Tua santidade. Obrigado, Senhor, por ter trago a minha irmã, meu irmão. Obrigado, Senhor, por nos ter dado mais um dia de fôlego de vida para adorar e glorificar ao Teu santo nome. Que o Senhor continue trabalhando, Senhor, em nossas vidas, curando o enfermo, providenciando ao necessitado e libertando o oprimido, porque tudo isso o Senhor pode fazer. A Tua palavra que nos diz, Senhor, ainda que houvesse dia, eu sou, e não há ninguém que possa fazer escapar de minhas mãos, operando eu, quem impedirá? É o Senhor quem diz, é o Senhor quem pergunta, Senhor, e nós sabemos a resposta. Ninguém pode impedir o Seu operar, o Seu agir. Então, haja, opera, Senhor, nesta manhã, para que saiamos daqui abençoados, para que saiamos daqui, Senhor, nesta manhã, cada vez mais abençoados pelo Senhor. Se faça presente, Senhor, manifesta a Sua presença, o Seu poder, a Sua glória, porque quando o Senhor manifesta o Seu poder, a Sua presença, a Sua glória, coisas extraordinárias acontecem. Trabalhe em nosso meio, trabalhe em nossa vida, para a Tua honra, louvor e glória, é o que Te pedimos e já cremos, crentes estamos, que o Senhor há de responder essa humilde oração. Trabalhe em nossa vida, em nome de Jesus, amém e amém, Senhor Jesus. Isso, pode aplaudir ao Senhor, Deus, Ele é digno de toda honra, de todo louvor e de toda glória, aleluia. Poder se assentar. Em nome de Jesus, que Deus abençoe, venha abençoar sua vida, as nossas vidas aqui nessa manhã, que venhamos ser abençoados, impactados pelo poder do nosso Senhor e Salvador Jesus Cristo. Ouvintes, estamos agora numa transmissão ao vivo, diretamente da sede estadual da Ribeirão Preto. Você que está nos ouvindo pela Rádio Novo Milênio, AM 1540, ou Rádio Digital FM 96,3, até mesmo pela Rádio Energia FM 99,1, recebam a paz do Senhor e Salvador Jesus Cristo. Quem tem o prazer de estar falando com vocês, seu irmão em Cristo, presbítero Leonardo Timóteo. Hoje o culto do ensinamento da palavra do Senhor, e você será abençoado. Então, você que está aí na sua casa, está no hospital, qualquer lugar, no presídio, você pode, talvez estar no seu carro, no seu automóvel ou no ônibus circular, louve conosco, adore ao Senhor conosco. Daqui a pouquinho iremos entrar na palavra do Senhor e com certeza será uma segunda-feira, um feriado abençoado pelo nosso Senhor e Salvador Jesus Cristo. As palmas que glorificam e exaltam o nome santo do Senhor. Nós somos adoradores, estamos aqui para adorar e glorificar o nome santo do Senhor e Salvador Jesus Cristo. Quem é adorador, diga glória a Deus. Louve assim comigo.

almas que glorificam e exaltam o nome santo do Senhor e Salvador Jesus Cristo. Quantos têm adorado um Deus grande, diga glória a Deus. Jamais se esqueça que o Deus que você serve, que você adora, é um Deus que não é pequenino, não. Ele é um Deus grandioso que tudo pode fazer para que o nome dele possa ser glorificado. As palmas que exaltam e glorifiquem esse Deus que é grande. Igreja do Senhor, se coloquem todos de pé, em nome de Jesus, pegue a sua Bíblia, pegue a sua espada. Nós vamos meditar na palavra do Senhor. Estaremos trazendo hoje a terceira lição da revista de fundamento bíblico acerca da verdadeira prosperidade. Hoje nós vamos falar dos frutos da obediência. Devemos entender que a palavra nos ensina que podemos ser obedientes a essa palavra, vontade de Deus, e ela nos dá bons frutos quando obedecemos a palavra do Senhor e Salvador Jesus Cristo. Eu quero trazer uma palavra, ela impacta muito meu coração, Gênesis capítulo de número 12. Eu até falei um pouco dela na última segunda-feira, mas sabemos que a palavra do Senhor não se esgota. Gênesis capítulo 12 para nossa meditação. Aliás, para ficar melhor, os irmãos, Romanos capítulo 4, vai ser melhor nós entendermos essa palavra. Romanos capítulo 4. Romanos capítulo 4, versículo 16 a seguir, nós vamos meditar nessa palavra.

A obediência nos traz frutos. A prosperidade, uma das maneiras também de obtermos a prosperidade de Deus é através da obediência. E obedecer não é fácil. Obedecer, muitas vezes nós não entendemos o porquê devemos fazer aquilo, porque Deus está nos ordenando, nos mandando, nos guiando para fazer algumas coisas, mas quando obedecemos, nós tomamos posse da promessa. Seja a prosperidade, seja a cura, seja o que for, nós conseguimos obter a providência através de obedecer a palavra de Deus, a vontade de Deus, ainda que eu não entenda, ainda que eu não consiga compreender, mas depois nós sempre glorificaremos o nome santo do Senhor, essa é a certeza. Então vamos meditar? Romanos capítulo 16, diz assim a palavra do Senhor e Salvador Jesus Cristo. Romanos 4, 16. Eu disse 16, né? Romanos capítulo 4, versículo 16. Todos acharam? Diz assim a palavra do Senhor. Romanos 4, 16. Portanto, é pela fé para que seja segundo a graça, a fim de que a promessa seja firme a toda posteridade, não somente a que é da lei, mas também a que é da fé de Abraão, o qual é pai de todos nós. Como está escrito, por pai de muitas nações te constituí, perante aquele que no qual creu, a saber, Deus, o qual vivifica os mortos e chama as coisas que não são como se já fossem, o qual em esperança creu contra a esperança que seria feito pai de muitas nações, conforme o que lhe fora dito, assim será a tua descendência, e não enfraqueceu na fé, nem atentou para o seu próprio corpo já amortecido, pois era já de quase 100 anos, nem tampouco para o amortecimento do ventre de Sara. E não duvidou da promessa de Deus por incredulidade, mas foi fortificado na fé, dando glórias a Deus, estando certíssimo de que o que ele tinha prometido também era poderoso para fazer. Levante suas mãos ou suas Bíblias, assim como queiram. Soberano Deus, eterno Pai, acabamos de meditar em tua palavra. Te pedimos, ó Pai, fala conosco. Me toma em tuas mãos, ó Pai, não atentando para minha limitação, fraqueza, mas atentando para a tua misericórdia para falar conosco nesta manhã. Nessa segunda-feira, intitulada Segunda-feira do Pão, venha nos alimentar, porque nem só de pão físico humano vive o homem, mas de toda a palavra que sai da tua boca, que é o verdadeiro pão espiritual para nós. Nos alimente nesta manhã, em nome de Jesus. Amém e amém, Senhor Jesus. Poder se assentar, se quiser manter a sua Bíblia aberta, você vai desocupar as suas mãos e depois aplaudir ao Senhor, porque Deus, ele é digno de toda honra, ele é digno de todo louvor, ele é digno de toda glória. Igreja do Senhor, preste muita atenção. Nós vivemos em um mundo, em um lugar que infelizmente Satanás tem enganado o entendimento de muitos. Você vai ouvir muitas pessoas dizendo que buscar ser uma pessoa boa só acaba sendo prejudicado. Talvez você já ouviu pessoas dizendo assim, olha, eu fui muito bom na minha vida, procurei ajudar muitas pessoas e eu só me prejudiquei. Mas isso é um grande engano maligno, porque quando obedecemos à vontade de Deus, à palavra de Deus, o mundo até pode querer nos prejudicar. Mas como Deus, ele faz promessas àquele que verdadeiramente recebe a sua palavra e obedece essa palavra à sua vontade, nós podemos em Cristo Jesus colher frutos da obediência à vontade e à palavra do Senhor. Nós temos este versículo, essa palavra que nós acabamos de ler, e não foi fácil para
Abraão tomar posse dos frutos que havia sido prometido a ele. Mas ele obedeceu. Algo que nós precisamos ter em nossa vida para obedecer a palavra e a vontade de Deus, ainda que nós não enxerguemos o que Deus nos prometeu, é a fé. Se você não tiver fé, você nunca vai tomar posse das bênçãos que Deus, preste atenção, já preparou para você. O nosso Deus estava conversando com meu filho em uma noite dessas atrás, depois de meditarmos em uma palavra, eu disse para ele, olha filho, se tem algo que nós podemos maravilhar em Deus, ficamos maravilhados é que Deus ele é atemporal. O nosso Deus, ele é um Deus onipresente, porque ele é o único que pode estar em todos os lugares ao mesmo tempo. Mas não somente no mesmo lugar, ao mesmo tempo, mas Deus, ele é poderoso para estar em todos os lugares, em todos os tempos. Deus, ele é atemporal. Isso quer dizer que o Deus que servimos, ele tem a capacidade de estar no nosso passado, de estar conosco, protegendo no futuro.

Falamos na última segunda-feira que Deus aparece a Abraão e vai fazer Abraão parar de confiar em qualquer coisa que estava ao seu lado para confiar somente em Deus. Falamos na última segunda que uma das coisas, das ferramentas que nos faz aproximar ou termos a prosperidade de Deus é confiar somente em Deus. Abraão recebe uma palavra: olha, Abraão, sai do meio da tua casa, do meio da tua parentela, sai da tua terra. Abraão, ele tinha herdades, ele era um homem rico, seu pai havia deixado herança para ele. Mas Deus está dizendo: olha, deixa tudo que você tem, porque a partir de hoje você vai viver com tudo aquilo que eu ainda vou dar e providenciar para você. Você está confiando em pessoas ao seu redor, mas a partir de hoje eu te chamo para confiar somente em mim. A prosperidade, a providência, as bênçãos do Senhor, ela vem através de nós confiarmos completamente somente em Deus, o nosso Senhor. E Abraão creu. Talvez, muitas vezes, nós não tomamos posse daquilo que Deus preparou para nós, porque nós não cremos. Como que vou tomar posse de algo que eu nem creio que eu posso ter? Vou te dar um exemplo. Deus poderia te fazer um grande empresário em Ribeirão Preto, mas como ele vai te fazer empresário se você não crê que tem, que ele pode te capacitar para ser empresário? Pessoas se tornaram grandes empresários em Ribeirão Preto, em muitos lugares, você vai ver histórias, e começaram do nada, no fundo de casa. Aí você vai dizer: eu não tenho leitura, eu não tenho estudo, e Deus precisa que você seja, tenha estudo para te fazer próspero nessa terra? Não. A única coisa que eu preciso ter é fé. É crer. Que Deus, ainda que eu não veja o que Ele está fazendo, o que Ele já fez para mim, porque nós vamos ler daqui a pouquinho novamente, a Bíblia diz que Ele chama as coisas que não são como se elas já existissem. E preste atenção, ela já existe lá no futuro, mas para eu tomar posse, eu preciso crer no meu presente. Abraão, hoje... presente, sai do meio da tua terra, Abraão, hoje. Abraão, hoje, sai do meio da tua parentela. Abraão, hoje, começa a caminhar para um lugar que eu ainda vou te mostrar. Você vai ver só lá no futuro. Abraão não ficou firmado nas coisas que ele via ou nas coisas que ele achava. Não fique confiando nas coisas que você acha. A sua sabedoria para Deus não vale nada. A sua inteligência para Deus não serve para nada. Porque quando Deus ele quer fazer, ele está além da inteligência, está além da sabedoria. Se você não tem ela, se você não tem sabedoria, não tem inteligência, ele vai te dar sabedoria e inteligência para que os planos dele sejam confirmados em nossas vidas. Vem, Abraão, me segue. Isso é a palavra de Deus. A vontade de Deus é que Abraão seguia, mas preste atenção. Ele não duvidou. Ele não questionou. Ah, Senhor, mas será? Será que é da tua vontade? Creia. Tome posse do que Deus já preparou. Obedeça essa palavra para que você contemple o que Deus tem para você, o que já está preparado para nós, para você. Com a obediência de Abraão, pela fé, ele foi constituído pai de nações, porque essa era a promessa. Olha, ainda que você não possa ter filhos, ainda que você já tenha a sua carne amortecida, quando a Bíblia diz carne amortecida, quer dizer que a idade de Abraão fazia com que ele já não se deitava mais com Sara. Não somente isso, Sara também era estéril, ela não poderia ter filhos, seu ventre era infértil, ela não poderia ter filhos. Então, preste atenção, para entender que quando Deus quer trabalhar em nossa vida, não depende de nós, só crer. Não é o que eu tenho, não é o que eu sou, não é o meu sobrenome que me faz ser abençoado pelo Senhor, não.

0: é a minha inteligência, a minha sabedoria, mas é o poder de Deus de fazer, aonde não pode ser feito, o milagre acontecer. É Deus quem faz. Se você quer colher frutos, obedeça a palavra de Deus, obedeça a voz do Senhor. Ainda que você não saiba ainda o que te espera no futuro, a tua fé tem que te fazer entender que coisas maravilhosas te aguardam lá no futuro, mas para isso o seu presente precisa ser um presente de obediência. A vontade de Deus, a palavra de Deus. Já pensou, eu chego para você e digo assim, olha, se você for lá no final da cidade, no início da cidade, se você for lá no novo shopping, eu já preparei um presente para você lá. De repente eu cheguei numa loja, no shopping, já te dei o teu nome inteiro, paguei um presente para você e você só precisa ir lá e buscar. Mas se eu chegar para você e falar, olha, vai lá no novo shopping, tem um presente pago para você te esperando, você precisa o quê? Obedecer essa palavra. Ouvir e falar, bom, Leonardo disse e eu vou crer, eu vou lá. Agora se você ficar no meio do caminho, será que tem? Será que Leonardo tá brincando comigo? Será que é uma pegadinha? Você não vai! E com isso você vai perder o seu presente. Nós precisamos crer, ainda que você não enxergue, ainda que você talvez ainda nem saiba o tamanho desse presente, você precisa ir para tomar posse dele. Quem está entendendo, diga glória a Deus. Assim você precisa fazer com Deus. Deus quer que você caminhe com Ele. Deus quer que você seja guiado por Ele, porque quando você caminha com Deus e é guiado por Deus, coisas maravilhosas te aguardam no meio desse caminho. Caminho pode ter pedras, pode ter espinhos, mas lá no final creia que tem um presente maravilhoso te aguardando e te esperando. E preste atenção, ainda que não venha presente, o maior presente você já terá, que é caminhar com Deus por todos os dias da sua vida. Já é um presente. Caminhar com Deus já é um presente. Estar com Deus já é um presente, mas ainda Deus, pela sua misericórdia, além de termos o presente de andarmos com Ele, ainda Ele quer que nele nós colhemos frutos para que Ele possa mostrar o quão gracioso, misericordioso, fiel e poderoso Ele é para fazer aquilo que nós precisamos para que o nome dEle seja glorificado. Aleluia. Abraão, ele creu. E o que te faz obedecer à vontade de Deus para tomar posse do milagre lá no final é a fé. No versículo de número 17, a Bíblia diz, ele creu, a saber em quem? Em quem ele creu? Em Deus. A saber, ele creu em Deus. E ele sabia que Deus, ele vivifica os mortos, e aqui tem algo tão poderoso, ele chama as coisas que não são como se elas já existissem. Isso não é poderoso? Então, você não consegue enxergar a tua bênção, não consegue enxergar o teu milagre, não consegue enxergar a providência, não consegue enxergar a sua porta aberta, sabe por quê? Hoje, a sua porta aberta ainda não existe. Hoje, no seu presente. No seu presente, o milagre ainda não existe. No nosso presente, a vitória não chegou. Mas como Deus é um Deus atemporal e Ele já está no nosso futuro, Ele é poderoso para chamar as coisas que não existem hoje, porque elas já existem para o Senhor no amanhã, e Ele traz o milagre para a nossa vida. Quem está entendendo, diga glória a Deus. Ele chama as coisas que não existem como se elas já existissem, que não são como se elas já fossem, já existissem. O qual, que aconteceu com Abraão? Ele em esperança, ele creu que, em esperança, ele creu contra a esperança, que seria pai de muitas nações, conforme o que lhe fora dito, assim será sua descendência. que quer dizer essa palavra? Ele creu em esperança contra a esperança. Como assim? Crê em esperança contra a esperança? Ele creu em esperança, a esperança em Deus fez ele crer na esperança em Deus contra a sua esperança. A esperança em nós não nos leva para lugar nenhum. A esperança no homem não nos faz andar, vai nos fazer ficar estagnados. Mas a esperança em Deus nos faz o quê? Caminhar. O que quer dizer a esperança em Deus contra a esperança de Abraão? A esperança de Abraão é que não ia dar certo. O que, que Abraão poderia esperar? Nada, mas eu vou esperar o que de mim? Eu sou um homem já de idade avançada, a minha carne amortecida, já não me deito mais com a minha esposa, não tem como engravidá-la, e ainda que se eu me deitasse com a minha esposa, seria impossível também, porque o ventre dela é infértil, ela não pode ter filhos, ou seja, a minha esperança, o que eu espero, é que nada aconteça. O que eu espero é nada. Nada de mim eu posso esperar. Se dependesse de Abraão, nada aconteceria. Mas ele creu em esperança em Deus contra aquilo que ele esperava dele ou nele. Aí a Bíblia vai dizer, ele creu em esperança contra a esperança. Então, a esperança que ele tinha nele é que nada poderia acontecer, não poderia engravidar, era impossível. Mas aí ele esperou em Deus e o milagre aconteceu. Sabe o que isso quer dizer? Quando você fica dizendo assim, ah, eu não consigo, eu não tenho capacidade, eu não tive muito estudo, eu não tenho muita inteligência, eu não sei mexer com contas, eu não sei mexer com isso, eu não sei nem produzir nada, eu não sei costurar, eu não sei fazer nada, essa é a sua esperança. É a sua esperança, e você não pode esperar nada dela mesmo. Porque a nossa esperança não nos leva para lugar nenhum. Mas quando você espera em Deus, crendo que Ele é poderoso para chamar as coisas que não são como se elas já existissem, a capacidade que você não tem, Deus Ele dá para que você tome posse daquilo que Ele já preparou para você. Quem está entendendo, diga glória a Deus. Verdade, nós não somos capazes mesmo. Isso nós devemos entender não para nós pararmos estagnados, mas para nós caminharmos dizendo, olha, de acordo com a minha esperança é verdade, nada pode acontecer, mas eu não espero nada de mim, eu espero todas as coisas no meu Senhor que é poderoso para fazer. Ele fez. Versículo 19, ele não enfraqueceu na fé. Ele não olhou ou se atentou para o seu corpo, Abraão. Ele não enfraqueceu na fé. Ele não olhou para o seu corpo amortecido, pois ele já era quase 100 anos. Nem tampouco para o amortecimento de Sara. Ou seja, ele não ficou assim.
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13: Onze horas e 4 minutos.
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0: Estamos de volta com você aqui no Voz da Libertação, este programa maravilhoso, especial. Eu quero dar boas-vindas para você que está chegando agora aqui pela rede de rádios Deus e Amor. Eu sou o Ítalo Siqueira e é um imenso prazer estar com você neste programa que é oficial da nossa Igreja Deus e Amor. E olha só, aqui você tem palavra de Deus, oração, louvores, testemunhos e as informações e atualizações da nossa igreja. Então fica com a gente, porque tem bênção de Deus para a tua vida. E é claro que eu não estou sozinho aqui, eu tenho uma equipe maravilhosa, meus amigos apresentadores, Presbítero Levi Muniz e Gabriel Araújo. Bom dia para vocês novamente, né? Tem gente nova na audiência.
1: Mais uma vez, bom dia, Ítalo. Bom dia para você que está nos assistindo. Hoje é dia 12 de outubro, feriado, dia das crianças, segundona abençoada. Estamos aí a todo vapor, alegres na presença do Senhor, porque até aqui Ele tem nos ajudado.
0: É verdade. E a gente está aqui nesse programa com toda essa alegria, toda Sim. essa energia, com essa temática
1: Contagiando.
0: De infância, né, de criança. E nem por isso, Gabriel, que a gente vai deixar de parar de fazer a missão, deixar de fazer a missão do Senhor. Inclusive, tem a enquete do dia, hein?
2: Exato, sempre falando do reino, porque, como Paulo diz aos Colossenses, pensai nas coisas que são do alto e buscai as coisas que são do alto, essa é a nossa missão. E você, criança em casa, você agora que está conectado conosco, você que está pela rádio agora, a maior rede de rádios, como diz o Levi, você pode participar da enquete. O texto bíblico da enquete está em 1 Samuel 17:50. Assim, Davi prevaleceu contra o Filisteu com uma funda e com uma pedra, e feriu o filisteu, e o matou sem que Davi tivesse uma espada na mão. A pergunta da enquete é: com que Davi matou o gigante Golias? Com o que Davi matou Golias? A, foi com pau; B, foi com pedra; ou C, foi com a espada. E você pode responder. Aproveita agora essa criançada animada em casa, já manda um áudio todo animado, já manda mensagem animada, porque o programa hoje está assim, está lá em cima, porque falamos de Deus, da melhor coisa possível, falamos da palavra de Deus.
0: É verdade. Olha, lembrando, você que está pelas redes sociais, você bota no chat, né? Agora você que acompanha pelo rádio, quero que você preste muita atenção. Você vai responder a enquete através do nosso WhatsApp, 119-8292-3392. Estamos esperando a tua participação. Olha só, hoje nós temos uma convidada especial, que é a nossa cantora Leia Lopes. Paz, Leia, bom dia.
3: Paz, tudo bom dia. Bem? Feliz Dia das Crianças.
0: Pra você também.
3: Obrigada. Feliz Dia das Crianças, pastores.
2: Obrigado, você também.
0: Pro Levi também?
3: Pro Levi.
0: Não, eu ia perguntar pra cada um, pro Gabriel também.
3: Pro Gabriel também, Feliz Dia das Crianças.
2: Você também, Leia.
0: Muito bem, Leia. E aí, você tá aqui com a gente hoje, percebi que você tá com, como é que fala aquela palavra de músicas que você vai cantar?
3: Uma playlist?
0: Repertório.
3: Ah, um repertório.
0: Boa. Seu repertório hoje tá um pouco diferente, o que tá acontecendo?
3: Hoje tá mais alegre, por quê? Porque é dia das crianças, a gente se alegrar e a gente canta esses louvores mais, aí, Débora Kids, né?
0: E você sempre teve esse jeito mais de criança, né? Gosta da bagunça ali, da criançada, gosta do algodão doce, da pipoca.
3: Exatamente. Seu Tarenho era tia das crianças, tia da salinha, então.
2: Tia Leia.
3: Isso mesmo.
0: Exatamente. Eu lembro que as crianças te chamavam de tia Leia. Quanto tempo que você ficou nessa função?
3: Ah, uns 5 anos.
0: Rapaz. É bastante tempo, hein?
3: É verdade.
0: Cantora, tocadora, professora de crianças.
3: Isso, e é maravilhoso. É maravilhoso evangelizar crianças. Inclusive, até nos evangelismos de adultos, eu tinha o costume de falar com as crianças, porque elas são curiosas, querem saber, querem aprender, e é uma oportunidade para a gente falar de Jesus.
0: É verdade. Você teve 5 anos de experiência como professora, fora que você já foi criança na igreja, né?
3: Cresci, né? E perdi a raiz.
0: Exatamente. Como é que você enxerga esse momento? Por exemplo, o programa de hoje está um pouco temático, né? Conteúdos da Débora Kids, louvores mais infantis, a nossa igreja tem proporcionado cultos, tem o Ministério Infantil Pequeno Galileu. Qual a importância disso para comunicar com as crianças?
3: Ítalo, eu acho extremamente importante comunicar o Evangelho para as crianças na linguagem das crianças, porque elas precisam conhecer a Cristo também. E essa temática de hoje, com certeza tem muitas crianças aí também assistindo a programação e com certeza está feliz, vai mandar o áudio, vai mandar a mensagem, vai falar da enquete, com certeza estão animados e é muito importante. Parabéns a toda a produção, a vocês que estão com essa programação maravilhosa hoje.
0: É verdade. E será que o Isra está acompanhando?
3: Será? Isra, coloca um coraçãozinho aqui para a Boninha.
0: Olha, a Leia Cabral, inclusive, você tem um irmão bem novo, né?
2: Sim.
0: Ela também tem um irmão, quantos anos?
3: O Israel tem 6 anos.
0: Olha aí.
3: É um bebezinho.
0: O teu irmão está um pouco mais velho já.
2: Já, tá com 8 anos. Ela falou Isla.
3: Isra.
2: Ah.
3: Não é o Isla aqui.
2: É o Isra.
3: Israel.
2: É.
3: Ah, príncipe tá. De Deus.
0: O Isra tem 6, o Isla tem quase 60, né? A gente vê essa diferença aí. Mas, Leia, hoje você está aqui para louvar. Tem mais canções aí no seu repertório para hoje.
3: Tem mais canções. Fique aí, criançada, que a gente vai se alegrar muito na presença do Senhor.
0: É isso aí. Olha, você que está acompanhando, que música você quer que a Leia cante? Deixa aqui no chat. Quem sabe daqui a pouco ela pode atender. É possível, Leia?
3: Será? Coloque aí pra gente ver.
0: Muito bem. Olha só, nesse momento eu quero chamar a tua atenção, porque a gente está comunicando aqui a respeito de Cristo, a respeito de Deus, e eu quero convidar você a pegar a tua Bíblia. Chegamos ao momento do devocional. Daqui a pouco tem mais louvor, mais música, e eu quero que você agora abra o teu coração. Fique em silêncio para ouvir Deus falar com você. No devocional de hoje, eu quero que você abra a tua Bíblia no primeiro livro de Samuel, capítulo 16. Já que estamos falando sobre Davi, Deus também vai falar com você a partir de Davi. 1 Samuel, capítulo 16, verso 9, diz o seguinte. Então, Jessé fez passar a Samá, porém disse, tampouco a este tem escolhido o Senhor. Assim, fez passar Jessé os seus 7 filhos diante de Samuel. Porém, Samuel disse a Jessé, o Senhor não tem escolhido estes. Disse mais Samuel a Jessé, acabaram-se os jovens? E disse, ainda falta o menor, e eis que apacenta as ovelhas. Disse, pois, Samuel a Jessé, envia e manda-o chamar, porquanto não nos assentaremos em roda da mesa até que ele venha aqui. Será que em algum momento da tua caminhada, da tua trajetória na igreja, na presença de Deus, você já questionou ao Senhor dizendo, Deus, será que algum dia vai chegar a minha vez? Será que algum dia o Senhor vai me escolher, vai me chamar? Quem sabe Davi tinha esse sentimento. Todos os seus irmãos reunidos à mesa, mas ele até desprezado lá no campo, cuidando das ovelhas, enquanto Samuel estava em sua casa para ungir o novo rei de Israel. Só que aqui a gente entra num detalhe muito interessante. Mesmo Davi não estando à mesa, ele era fiel a Deus. Ele, se estivesse à mesa, era fiel a Deus. Se estivesse no campo, ele era fiel a Deus. Se estivesse enfrentando o leão e o urso, era fiel a Deus. Será que você tem sido fiel ao Senhor, independente de onde você está? Independente se o chamado de Deus para a tua vida já chegou? Talvez esteja faltando isso, a sua fidelidade incondicional ao Senhor. Davi poderia dizer, eu só vou ser fiel se eu for honrado. Eu só vou ser fiel se eu for separado, ungido a rei. Mas não. Mesmo no campo, afastado dos seus irmãos, afastado da fama, da honra, ele estava sendo fiel ao Senhor. Portanto, a palavra de Deus para você hoje é, seja fiel. Mesmo para você que é criança, que está acompanhando o nosso programa hoje, seja fiel ao Senhor Jesus, na tua casa, na tua escola, em todos os lugares, e assim o Senhor Deus irá te honrar. Nesse momento eu quero convidar você a nós fazermos uma coração para que o Senhor nos ajude nessa fidelidade. Eu sei que ser fiel hoje em dia é muito difícil, mas o Senhor, através do Espírito Santo, vai te renovar. Pai querido, nós levantamos a nossa voz mais uma vez. Queremos clamar pela tua ajuda, pelo teu renovo, para que o Senhor coloque em nós um coração fiel, Pai. Para que o Senhor coloque em nós um caráter fiel a ti. Que sejamos pessoas que obedeçam a tua palavra. Pessoas que não se limitam a ser fiel apenas no momento de honra, a obedecer apenas no momento da riqueza, da fama, do reconhecimento, mas que sejamos fiéis e obedientes a ti, até no deserto, até no campo, no vale, esquecidos, mas que sejamos fiéis a ti acima de tudo, Pai. Enche-nos do teu Espírito, renova a nossa força, o nosso ânimo, esteja conosco em todo momento, para que tenhamos forças, graça e sabedoria para andarmos em teu caminho, Pai, em nome de Jesus.

0: Glória a Deus, nós estamos aqui na presença do Senhor, nesse ambiente de adoração, de palavra, de oração, e Deus opera milagres na vida daqueles que cantam, daqueles que oram, daqueles que meditam em sua palavra. Então, se você cultuou com a gente agora, está cultuando, porque o culto não acabou. Se você cantou, orou, se você leu a Bíblia, prepare-se porque o milagre vai te alcançar. E falando sobre isso, a gente vai acompanhar mais um testemunho. A Caroline chega com a gente para contar algo que aconteceu na vida do filho dela. Vamos acompanhar.
1: Em meados de abril de 2024, eu estava com meu filho em casa e do nada, durante o período noturno, na hora de dormir, ele começou a reclamar de dores. E era dores, dizia ele, né, devido na idade atual, na época, ele tinha 4 anos, falavam que eram dores bem tensas no todo o corpo, que o corpo dele estava queimando. E mediante isso, como eu, mãe, dei um simples remédio na hora, né, o mediquei, achando que era uma coisa simples, mas não passou. Um dia após, eu levei ele ao posto de saúde e a médica falou, não mãe, ele não tem nada. De acordo com o que consta, né, fez exame de sangue, inicialmente não deu em nada. Chegando em casa, virando o dia, né, a dores assim se pendurava e ele reclamava que a dor não passava. Sendo assim, eu levei ele no hospital, aqui próximo à minha residência, fez os exames novamente e não constava nada. E assim que eu voltei para casa, ele começou a ter febre, né? Febril. O corpo esquentar e dava medicamento e não passava. E durante isso, ele começou a ter feridas no corpo. O corpo começou a descamar. E ele nem conseguia mais abrir os olhos. E foi me dando um desespero naquele momento. E eu falava, Deus, o Senhor tá vendo que eu tô passando aqui, mas eu confio no Senhor. Eu não sei qual que é o propósito que o Senhor tem a ter nesse processo que eu estou passando, mas eu creio que o Senhor vai cuidar de tudo. E fui no Hospital da Lapa, né? E eles fizeram os exames novamente e nada, não descobri o que ele tinha. A médica falou, ó, mãe, eu não sei o que ele tem, mas eu vou te dar um encaminhamento para um hospital que no Murumbi, que auxilia em crianças que têm câncer, porque acho que ele está com alguma coisa que é infectosa. E a gente não pode manter ele aqui. Porque como a pele dele estava se descamando, e eles achavam que naquele primeiro momento era uma bactéria. E nesse momento, querendo ou não, né, a gente se desespera como mãe, acha, meu Deus, por que eu estou passando por isso? Mas eu creio que o Senhor estava cuidando de tudo. Eu falei, Deus, eu vou tomar uma atitude aqui. Se eu estiver precipitada, o Senhor me perdoe. Mas nesse hospital aqui, eu não vou deixar meu filho. Levei para o Hospital Menino Jesus. Chegando lá, as médicas falaram que ele estava com uma infecção realmente na pele, que a pele dele estava se descamando, a unha estava soltando, a pele estava toda solta, e eles falaram, aqui a gente vai te ajudar. E eu vi o cuidado de Deus naquele momento, porque naquele desespero, eu achei que eu ia perder meu filho. Que para mim não tinha mais solução, só o Senhor mesmo para trabalhar. Que a bactéria já estava se espalhando, e se chegasse no coração dele, era fatal. E graças a Deus, o Senhor cuidou e restaurou a pele dele totalmente. Tenho fotos para comprovar. Que hoje em dia ele está curado, totalmente curado para a glória de Deus. E hoje ele está aqui para a glória de Deus, restaurado, porque o Senhor é poderoso.
0: Glória a Deus, mais uma mãe contando alegremente o milagre na vida do seu filho. Eu quero deixar bem claro para você aqui que quando você crê em Deus e serve a esse Senhor, ele cuida dos teus, cuida da tua família, então... Esteja com a gente na presença do Senhor, que dos teus filhos, filhas, netos, sobrinhos, enfim, o Senhor cuidará. Levi, dá para perceber, né, principalmente desse encerramento.
2: Sim.
0: Quem acompanha pelas redes conseguiu ver as imagens, mas quem está pelo rádio, é importante talvez depois ter essa experiência, né, de entrar, sim, no nosso canal do YouTube, Igreja Deus é Amor Oficial, e ver essas imagens, porque ela mostra o filho ali, os dois sorrindo, uma família que viveu o milagre de Deus, né?
2: Eu me emocionei com o testemunho da Caroline, eu nunca tinha assistido este testemunho, mas a criança já estava à beira da morte, né? Ela disse que o corpinho dele já estava escamando, já estava perdendo ali o vigor, e a importância de se colocar na mão do Senhor, a importância de confiar em Deus. Uma situação difícil, que estava se tornando irreversível, mas para o nosso Deus todas as coisas são possíveis. A irmã Carolina colocou o filho na mão do Senhor e o Senhor fez um milagre. E o menino está aí, ó, glorificando o nome de Deus, curado e a família abençoada. Porque acho que é muito triste, né, você de repente ver um filho dentro de um hospital vários dias, ou até mesmo a medicina já desenganando aquela criança. É uma situação horrível, mas quando Deus entra, quando Deus faz milagre, Ele faz por completo. E aqui na nossa igreja a gente vivencia esses milagres, e junto com famílias a gente glorifica o nome do Senhor.
0: É verdade. Inclusive, Gabriel, essa mulher tem muita fé.
3: Sim.
0: Porque para nós adultos, aguentar o sofrimento, uma enfermidade, uma doença, é fácil, entre aspas, relativamente fácil. Vamos fazer uma comparação aqui. Agora imagina uma mãe vendo o seu filho naquela situação e ainda encontrar forças para buscar a Deus, estar na igreja e ter fé.
3: É desesperador. Isso porque quando eu passou um tempo, minha irmã, ela ficou no hospital. Eu sou o irmão mais velho e eu dividia o espaço com a minha mãe. Minha mãe ficava de manhã, às vezes ficava à noite, às vezes nós trocávamos. Quando ela trabalhava, eu ficava cuidando da minha irmã. E olhar que dali eu orava e falava assim, ô, coloque em mim isso, né? Deixe, tira essa enfermidade dela, deixa eu sofrer no lugar dela, se for para passar por isso. E eu orava por isso. Imagina a mãe, então, a mãe e o pai, não sei a situação, mas eu imagino os dois olhando o filhinho, a criança, passando por aquilo. A oração deve ter feito todo tipo de oração. Senhor, cura, Senhor, passa, coloque em mim, Senhor.
2: Meu Deus.
3: Porque é desesperador ver uma criança nesse estado. Mas o Senhor ama a família. E não tem como. A mãe com fé orando, talvez o pai do mesmo jeito orando com fé, a mãe conta o relato, você percebe a emoção da mãe contando com o filho que saiu do seu ventre, é a parte dela. O desespero dela talvez tenha sido muito grande. Só que aí, quando você coloca a fé, ainda com desespero, mas tendo fé, eu vejo aquela mãe que seguia Jesus, Jesus falou assim, olha, não é lícito tirar da boca dos filhos para dar para os cães. Ela fala, mas os cães comem das migalhas. Olha. Aí o Senhor diz, pode ir para sua casa que sua filha não tem mais nada. Eu imagino a mesma fé nessa mãe, de o Senhor entrando com providência, e agora ela termina com um sorriso, porque é isso que o Senhor faz.
0: Glória. A fé não é a ausência do desespero.
3: Uau.
0: É crer apesar do coração estar desesperado, né?
3: Glória a Deus.
0: Olha só, você que está em casa, você também pode ter essa fé que te faz crer em milagres, mesmo em meio à luta, mesmo em meio à dificuldade. Eu quero convidar você a fazer esse convite especial para você vir, trazer a família, orar pelos filhos conosco aqui na Sede Mundial, Avenida Prefeito Passos, número 10, Centro de São Paulo. Você não pode perder. Tem uma IPDA também aí na tua cidade, quem sabe até no teu bairro, do ladinho da tua casa. Acesse o nosso site ipda.com.br ou é só dar um Google, pesquisar no Google Maps, ou digitar o nome da nossa igreja na internet, que logo vai aparecer o endereço da igreja mais próxima de você. Agora a gente vai para um rápido intervalo. Não sai daí, que na sequência tem mais conteúdo aqui no Voz da Libertação para você.
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4: Estamos de volta com você aqui no Voz da Libertação. Esse programa tá especial, tá muito bom. E olha, hoje é feriado, né? Eu sei que você está acompanhando, tá participando e tá interagindo com a gente aqui. Olha só, hoje é feriado nacional, né? Dia das Crianças. Sabe o que eu me lembrei, Levi?
5: Sim.
4: Que nós tivemos neste ano a EBF, Escola Bíblica de Férias, em julho. Olha. E a nossa equipe esteve lá. Eu vi, você estava com a gente lá, Vano. Você
5: lembra? Estava lá, né? Eu fiquei ali no altar, né? Vários cantores se apresentando. Eu estava fazendo um trabalho ali de cuidar dos cantores. E foi um momento gostoso, maravilhoso, né? A Escola Bíblica de Férias. E muitas crianças compareceram na nossa igreja, muita gente. Inclusive até irmãos de outras igrejas trouxeram caravanas. Pastores de outros ministérios trouxeram caravanas para participar da nossa Escola Bíblica de Férias, que já é uma referência, né, na Igreja Pentecostal Deus
4: e
5: Amor.
4: É verdade. Eu lembro que você me apresentou uma irmã, sim, que ela é pastora de outro ministério. E, Gabriel, ela trouxe um ônibus cheio de crianças para participar da nossa EBF. Você, infelizmente, não estava, né, Vaz? Estava em outra missão.
6: Estava tanto pregando no Flow lá em São José do Rio Preto, como gravando a matéria também, né, que passamos aqui. Mas a matéria que você gravou aqui, a matéria que gravaram do evento, eu fiquei vendo depois e falei, meu Deus. Foi diferente.
4: É porque assim, ó, o pessoal vê a gente aqui nas câmeras, pensa que a gente só faz isso. Mas a gente é obreiro também, né? Por exemplo, no dia do evento, eu estava na matéria com o Thiago Santos.
5: Sim.
4: Levei

0: Muniz estava responsável também pelo evento ali, né? Você estava auxiliando na transmissão, cuidando do altar. E o Gabriel Araújo viajando em missão para pregar e também fez matéria lá.
1: Aliás, naquele dia eu fiz um pouco de postos volantes e à noite ainda fui pregar lá em, salvo engano, em Franco da Rocha à noite.
0: Rapaz, você não para não, hein, Varão? Para
1: mesmo. A gente tem que fazer a obra, né? Fomos chamados para isso, fomos chamados.
0: Rapaz, Levi Muniz sempre na ativa. É. Olha só, inclusive o Gabriel citou aqui a matéria que nós fizemos na EBF e a gente vai apresentar para vocês agora, para vocês relembrarem como foi esse evento, acompanharem as imagens que a nossa equipe registrou e você vai fazer essa comparação agora com o Dia das Crianças que está sendo comemorado hoje. Vamos acompanhar então matéria da EBF 2026.
2: Olha só que alegria, estamos na Escola Bíblica de Férias, a EBF 2026, da nossa Igreja Deus de Amor, evento realizado pelo Ministério Infantil O Pequeno Galileu. Nesse dia, centenas, milhares de crianças vindas da capital paulista, do interior do estado e até de outros estados se reúnem aqui para um dia de diversão, comunhão, alegria e o principal de todos, o ensino da Palavra de Deus, para que cada criança tenha uma experiência incrível na presença do Senhor.

0: evento está sendo uma benção. A importância de nós apoiarmos as nossas crianças, porque não é o futuro da igreja, é o presente da igreja.
1: Eu, como mãe, particularmente, eu estou muito feliz em ver a felicidade da minha filha. Eu trouxe também a minha sobrinha, que está ali interagindo. E a cada dia a gente vê a evolução na luz da palavra de Deus.
2: Esse evento tem um grande incentivo para a gente, por ver tantas crianças que a gente pode ainda salvar esse mundo.
3: Estamos fazendo o melhor para todos aqueles que estão assistindo. Sinta-se como se estivesse aqui dentro da sede mundial.
4: A expectativa para EBF 2026 está muito grande.
5: Nós vemos estampado nos rostos das nossas crianças esta alegria, este momento tão especial.
6: Achando muito, muito legal, achei que é bem interessante, atrativo e também que a gente aprende, né?
7: Eu tô achando super legal, super diferente, eu tô amando, é uma das EBF que eu mais tô gostando.
8: Foram meses de preparação, oração, consagração, para que hoje pudéssemos ter salvação de almas e a mensagem de Cristo sendo pregada às crianças.
9: Tudo deu certo e já estamos com aquela sensação que venha 2027 para mais uma EBF, porque nós temos certeza que vidas foram alcançadas.
10: Eu tô muito emocionada, eu já chorei várias vezes, né? Porque aquilo que a gente luta tanto, muitas vezes não é bem recebido e muitas vezes as pessoas não entendem. Mas vendo essas crianças tão felizes é o que importa. E eu sei que Jesus está muito feliz. E eu estou cumprindo aquilo que o Senhor está falando e que Ele disse, deixai vir a mim. E nós estamos deixando essas crianças se aproximarem do Senhor. E se Ele estivesse hoje físico aqui, em carne e osso, Ele estaria muito feliz abraçando essas crianças.
11: Um evento que foi muito além da diversão, foi uma oportunidade para ensinar às novas gerações os valores da Palavra de Deus e fortalecer a fé das nossas crianças e de suas famílias. Parabéns ao Ministério Infantil O Pequeno Galileu, aos voluntários, à nossa liderança e a todos que contribuíram para que esse dia fosse uma data tão especial. Da EBF 2026, eu sou o Ítalo Siqueira. Até a próxima.
12: Rapaz, eu sou até suspeito de comentar, porque sabe, né, Varão? Mas olha, foi um evento maravilhoso. A gente adulto já se diverte, já aproveita. Sim. Imagina a criançada, né, Levi?
13: A criançada fez uma festa muito bonita. Nós tínhamos ali brinquedos no nosso estacionamento. Tinha um trenzinho, né? Você andou no trenzinho? Eu andei.
12: Dessa vez não.
13: Não andou.
12: Eu tava na gravação ali. Andei e tal.
13: No trenzinho com a criançada ali. Foi eu, a minha esposa. Foi bom demais. Eu me senti criança novamente, comi pipoca. Acho que cachorro quente, algodão doce, chocolate, a cascata de chocolate que tinha. Eita, lá na frente.
12: Rapaz.
13: Gente, ó, você que está me vendo aí, o ano que vem vai ter Escola Bíblica de Férias aqui na Deus e Amor. Vem e traga a criançada, porque é bom demais.
12: E o que você achou do tema, Levi? Pedrinhas do Reino.
13: Pedrinhas do Reino, muito, muito legal, maravilhoso. Inclusive, eu, poucos dias eu estava assistindo a historinha, né? Pedrinhas do Reino. E realmente, existem momentos que a gente vai se afastando do Senhor e acaba se sujando. E quando nós voltamos para Ele, Ele nos limpa, nos purifica. Quando a gente se aproxima da palavra, a palavra, ela renova, ela limpa. E nessa versão aqui, atraiu as crianças amaram, né? Pergunta para suas filhas que elas vão falar.
12: Ah, com toda certeza, né? A minha filha estava com a minha sogra lá no meio da multidão e ficava assim, Gabriel, ó, vidrada, vidrada ali. Inclusive, Gabriel, você estava em viagem, sim, fazendo missões, mas você acompanhou depois, pós-culto, viu as imagens. O que você achou desse evento e também do tema Pedrinhas do Reino?
14: Eu acompanhei tanto a matéria quanto as imagens feitas das pessoas que estavam aqui, as tias que eu conheço, as tias de crianças nas igrejas também que vieram, da minha própria igreja postou. Eu achei incrível todas as dinâmicas. Eu queria estar, vou ser sincero. É brincar com criança, eu queria estar. Mas como eu não pude estar aqui, eu tive que acompanhar distante e gostei muito. Tanto que o tema Pedrinhas do Reino é também um dos vídeos infantis, né, da Débora Kids, que está no IPDA Play também, né, o qual nós vamos assistir agora para entender um pouco mais.
15: Você já imaginou um reino onde cada pedrinha brilha de um jeitinho diferente? Algumas são redondas, outras têm formatos engraçados, mas todas foram criadas com muito amor por Deus. Só que, bem longe dali, existe um monstrinho muito trapalhão que acredita que se conseguir cobrir essas pedrinhas de sujeira, elas vão deixar de ser especiais. Será que existe um amor tão grande, tão forte, que nenhuma sujeira consegue apagar? Prepare o seu coração para uma aventura cheia de descobertas, momentos divertidos, muito aprendizado e uma verdade que toda criança precisa guardar para sempre.

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1: E você que quer assistir por completo essa historinha que está fantástica, já sabe a cena, né? IPDA Play, é só ir lá, clicar e se divertir, porque tá muito bom.
2: É isso aí, inclusive, olha, eu digo assim que a Pérola e a Estela assistiram e eu tive que assistir com ela.
1: Ah, você teve que assistir.
2: Fui forçado. E elas, enfim, gostaram.
1: Aí elas querem dar pausa e o pai, não, dá pausa não, deixa
3: rolar.
2: 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Olha, muito bem, Gabriel Araújo, chegou o momento da gente finalizar e encerrar o assunto da nossa enquete. Será que o pessoal está votando e participando?
1: Ah, muitos votos, tanto que o pessoal que está pela rádio deixaram até os comentários, né, falando que a criança lá, da criança de casa, tudo animada. Por exemplo, o João Batista de Minas Gerais fala assim, olha, acompanho o Voz da Libertação e hoje está muito especial. Parabéns à equipe, parabéns de fato. Está, a Sandra Regina diz assim, olha, a paz do Senhor, estamos acompanhando aqui em família. Um abraço a toda a equipe.
3: Legal.
1: Eu imagino as criançadas olhando agora os vídeos e querendo assistir por completo, aí do nada corta pro Ítalo, né? Nada corta pra nós.
2: Essa coisa feia, né?
1: Ela falou assim, não, eu quero desenho. Eu quero a pedrinha.
2: Tira esse gordo daí.
1: Mas, calma que você já vai assistir, criança. É, Carlos Eduardo do Paraná, ele diz assim, olha, que Deus continue abençoando todas as crianças e dê um futuro cheio de esperança pra elas.
3: Amém.
1: Glória a Deus. Essa também é a nossa oração e a nossa expectativa. Muita gente deixando aqui seus comentários, mas vamos ao que? A resolução da enquete?
2: É, Levi, você votou, tá seguro da resposta?
3: Tô seguro da resposta.
2: Podemos finalizar então?
3: Podemos finalizar. quem votou e errou vai aprender o certo.
2: Nunca mais vai esquecer.
3: Nunca mais vai esquecer, é isso.
2: Muito bem. Olha só, chegamos ao momento de encerrar a nossa enquete. Com o quê? Davi matou Golias. Qual ferramenta? Letra A, pau. Letra B, pedra. Ou letra C, espada? Gabriel Araújo, a resposta está com você.
1: Bom, vamos lá. Em 1 Samuel, no capítulo 17,

0: cabeça do personagem lá, derrubou ele, jogou ele no chão. E aí Davi aproveitou aquele momento ali de tontura, de fraqueza.
1: Exato.
0: Pegou a espada do Golias, né? E... corte rápido.
1: Acabou, acabou a história aí.
0: Ô Levi, você sabia que naquela época, e até épocas mais recentes, um guerreiro, ele tinha sua espada. Nomes eram dados às espadas, né? Então, por isso que o texto fala assim, ó, que ele não tinha espada em mãos. Porque, de fato, inclusive, naquela época ali, Israel, quase ninguém tinha espada. Exato. Se não me engano, só Saul e Jonatas possuíam espada. Olha. E o povo guerreava com o quê? Pedras de pau, pedra, ferramentas de agropecuária, ferramentas agrícolas. Então, aí a gente entende quando a gente estuda também o contexto em que o texto se encontra.
2: Davi matou Golias com a própria espada do gigante. Naquele momento ali, ele aproveitou a situação, arrancou a espada do gigante, da bainha do gigante, e o matou, porque o Senhor era com ele.
0: Sim.
2: Que maravilha.
0: A gente vê que a única diferença, Gabriel, não era o fato de Davi ser pequeno, inexperiente, e Golias ser gigante. A gente vê também a diferença nas armas.
1: Exato.
0: Por exemplo, Golias fala assim, eu sou um cachorro para você vir até mim com paus e pedras. Aí Davi responde, você está com escudo, com lança e com espada. Ou seja, com certeza ele estava com armadura, com elmo, totalmente preparado.
1: Exatamente.
0: Mesmo se fosse a mesma estatura, mas a diferença de ferramentas, de armas,
1: exato,
0: já daria total desvantagem para Davi.
1: Né? Com certeza daria. E fora que Davi aqui é um menino, enquanto o Golias já era um homem formado.
0: Desde a sua infância, né?
1: Sim. Exatamente.
0: Muito bem. Então, resposta definitiva, letra C, espada. Muito bem. Parabéns, Gabriel, pela enquete de hoje. Achei muito interessante essa sua habilidade aí de mostrar um texto isolado.
2: Muito bom.
0: E muita gente acha que a gente está fazendo pegadinha.
1: Não.
0: Mas a gente está mostrando a importância de não se ler versículos isolados.
1: Exatamente.
0: De ler o texto, ler o capítulo, o livro, pesquisar o contexto daquela época. Por que ele fala sobre a espada? Por que Davi usou pedras? Por que Davi usou funda? Tudo isso tem uma importância.
1: Sim, exatamente.
0: Para o texto, né?
2: Com sim, certeza. E é muito importante a gente estudar a palavra de Deus.
0: Claro.
2: Né? Inclusive, eu recomendo você que está me vendo procurar a Escola Teológica Deus e Amor, que tem vários cursos para você crescer na graça e no conhecimento. E quando a gente estuda, o Ítalo, eu tinha um professor que... o Bira, ele sempre fala assim, cada dia você sabe um pouquinho mais. Então, cada vez que eu venho aqui, que eu assento, eu aprendo um pouquinho mais com você, com o Gabriel, na igreja, por onde a gente passa, a gente vai aprendendo de Deus, da sua palavra, e tendo conhecimentos gerais também, que é muito importante.
0: Muito bem.
2: Tem algo que ninguém tira de você, é o seu conhecimento.
0: É verdade. Parabéns, Levi, você está filosofando hoje.
1: Olha! Está profundo.
0: Olha só, gente, muito obrigado, tá, pela presença de vocês, feriadão, e nós estamos aqui juntos como uma equipe.
1: Sempre.
0: E amanhã estaremos de volta
2: às 10 da manhã.
0: Às 10 da manhã. Deus abençoe a vida de vocês.
2: Amém.
0: E olha, muito obrigado para você que votou, que participou, que interagiu. Que Deus abençoe. E para você, criançada, não se esqueça. Um feliz Dia das Crianças para você. Essa é a mensagem aqui do Voz da Libertação. A gente vai ficando por aqui. Infelizmente, o nosso programa chegou ao fim. Mas amanhã, 10 horas em ponto, o nosso compromisso é com você. E a gente vai ficando também com Leia Lopes. Leia, muito obrigado, viu?
3: Amém, prazer estar aqui.
0: Já estamos ansiosos para a sua próxima participação.
3: Amém.
0: Você vai encerrar agora com qual louvor?
3: Pare, da Débora Miranda.
0: Muito bem. Que Deus abençoe, Leia. Amém. Obrigado, um abraço, sucesso na sua caminhada ministerial. E você, fique agora com a oração do meio-dia. Fique na paz do Senhor Jesus.

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0: 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Agora.
1: Doze horas e 10 minutos.
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1: Queiram receber a paz gloriosa de Jesus Cristo, nosso Salvador. Vos saúda Débora Miranda. Neste momento nós vamos à oração do meio-dia. Oremos. Senhor nosso Deus, Pai de nosso Senhor Jesus Cristo, estamos reunidos numa só fé, Senhor, numa só comunhão. Primeiramente, nós queremos te adorar, Senhor, por tudo que o Senhor tem feito, por tudo que o Senhor tem nos proporcionado, Senhor, primeiramente, pela salvação das nossas almas. Senhor, nosso Deus, é tão bom nós pararmos no meio desse dia e agradecermos, termos este momento de intimidade com o Senhor. Ó, meu Deus, nós queremos neste momento derramar o nosso coração em adoração, em louvor, porque o Senhor é Deus e é o único, é o suficiente. O mundo tem buscado um Deus e muitas vezes não tem encontrado o Deus verdadeiro. Ó, Senhor, neste momento de adoração, nós queremos, juntamente com todos os nossos ouvintes e internautas, levantar as nossas mãos em adoração a Ti, Senhor, porque o Senhor é bom. A Sua misericórdia se renovou por nós nesta manhã, pela Sua graça e misericórdia eterna. Ah, Senhor, se não fosse isso, onde nós estaríamos? Estaríamos já mortos em nossos delitos, em nossos pecados. E nós precisamos de Ti, Senhor. Nós precisamos da Sua misericórdia, do Seu amor. Porque o que nós somos, ó Deus? Sem o Senhor nós não somos nada. Ó Pai, obrigado por nos aceitar. Não foi a gente, não fomos nós que aceitamos a Ti, mas o Senhor quem nos aceitou. Ó Deus, em nome de Jesus, receba a nossa adoração nesse dia. Não somente isso, Senhor. A Tua palavra diz que sem o Senhor, nós não podemos fazer nada. Então nós, neste momento, humildemente, nós pedimos e suplicamos em ações de graças que o Senhor olhe para nós. Olhe para nós, Senhor, não olhe para a nossa miséria. Olhe para nós, Senhor, criaturas do Senhor, e hoje redimidas, lavadas no Teu sangue. Senhor, o sacrifício do Teu Filho, Jesus Cristo, não foi em vão. Foi para que hoje pudéssemos ter esta comunhão com o Senhor, que pudéssemos ser olhados como filhos do Senhor, adotivos, adotados, mas filhos. Obrigada, Senhor, porque o Senhor pensou em nós quando esteve ali na cruz do Calvário. Senhor, primeiramente eu quero orar pela Sua igreja, que neste momento ora comigo. Quantas pessoas hoje estão nas suas casas, hoje deixaram o seu trabalho e estão nos acompanhando em oração. Senhor, meu Deus, há muitas pessoas agradecidas. Há muitas pessoas felizes pelas respostas às orações que o Senhor recebeu e respondeu. Outras, Senhor, estão angustiadas, precisando, meu Deus, de uma resposta do Senhor. E muitas vezes nós encontramos o silêncio, mas isso não significa que o Senhor não esteja nos ouvindo. Oh, Senhor, nós clamamos, nós suplicamos humildemente em nome de Jesus. Nós clamamos ao Espírito Santo para que venha gemer agora por nós diante do trono da graça. Aleluia! Espírito Santo, olha para nós agora. Interceda por nós, Espírito Santo. Ó, Espírito Santo, ora por nós também. Eu sei que tu serás ouvido. Meu Deus, permita ao Senhor Jesus Cristo orar por nós, como Ele orou por Pedro, para que Satanás não cirandasse na vida dele. Senhor, nós sabemos que o Senhor tem enviado seus anjos para estar ao nosso redor. Mas sabemos também que Satanás está ao nosso derredor, ao redor do redor, bramando como um leão furioso, querendo nos engolir, querendo nos matar, querendo nos desfalecer a nossa fé. Sabemos que Satanás veio para matar, roubar e destruir a felicidade, a paz, a comunhão, a harmonia dos lares, famílias. Ó Espírito Santo, ó Senhor Jesus, o Senhor nos deu autoridade através da Sua Palavra, para que pudéssemos expulsar em Teu nome todas as legiões do inferno. E eu tomo posse desta autoridade agora, no nome de Jesus Cristo, e eu repreendo todo o mal que esteja nesta casa, neste local de trabalho que está me ouvindo alguém. Ó Senhor, em Teu nome, Jesus, eu repreendo todo espírito de feitiçaria, espírito das trevas, espíritos malignos que estejam confundindo este lar, confundindo esta mente. Espírito da morte, você que tem colocado desespero neste coração, você, Satanás, que tem falado nestes ouvidos, nesta mente, para tirar a vida, o sangue de Jesus te repreenda. O sangue de Jesus te destrói agora. Cessa a sua força, Satanás, e saia agora desta vida. Saia deste local de trabalho, neste recinto que me ouve agora. Em nome de Jesus, saia daí. Ó Espírito Santo, humildemente eu te peço, com fé, enche este lugar da Sua presença, Senhor. Enche este lugar da Tua paz, da Tua comunhão, da harmonia que o Senhor traz. Sim, Senhor, a Sua presença é indispensável. E nós rogamos em nome do Senhor e humildemente pedimos que o Senhor venha encher este lugar da Tua paz. Ó Senhor, que esta pessoa possa sentir ela, possa gozar desta paz, Senhor, que nós não podemos entender, compreender, o mundo não sabe, não conhece, mas nós conhecemos e fazemos dela a nossa companheira diária. Aleluia. Vem Espírito Santo, venha Príncipe da Paz, por favor, nós te pedimos, nós suplicamos que esta paz venha encher este coração, esta mente, e que ela possa sentir esta alegria do Senhor, que somente o Senhor pode dar, o Senhor pode oferecer. Senhor, dá sabedoria à nossa diretoria, Senhor, mais do que o Senhor já tem dado. Dê entendimento, Senhor, espírito do discernimento. Sim, Senhor, e nós gozamos desta autoridade que o Senhor tem nos dado, para que possamos levar adiante a Sua obra. É uma causa nobre que tem chegado em nossas mãos, ó Deus, e nós temos esta grande responsabilidade de fazer aquilo que o Senhor quer que façamos. Senhor, esteja conosco, guardando a nossa vida, guardando a nossa casa, Senhor. Nós precisamos, porque as nossas cidades estão violentas, a nossa nação está violenta, está debaixo de sequestros, estupros, feminicídios, suicídios. Eu poderia enumerar tantas coisas ruins que estão acontecendo. Eu sei que os olhos do Senhor têm visto e tem também buscado os fiéis da terra. Aleluia. Sim, Senhor, os fiéis se manifestariam agora no tempo desta nossa vida. Andamash, andamarás. Eis-nos aqui, Senhor. Eis-nos aqui, Senhor. Eis aqui a Sua igreja. A Sua igreja que clama pela Sua presença, Senhor. Não vá embora, não vá embora, Senhor, fica conosco. Nós carecemos, nós somos carentes de Ti, Senhor. Venha reger a nossa vida espiritual, nossa vida familiar, Senhor, a nossa vida financeira. Somos mordomos daquilo que não é nosso. Nos ensina, Senhor,
2: nos ensina, Senhor, a cuidar do Seu rebanho, a cuidar da nossa vida, que também não é nossa, é do Senhor. Tudo, tudo, tudo é do Senhor. E nós colocamos à disposição do Senhor para o Senhor fazer o que o Senhor bem entender fazer. A Sua vontade é perfeita, é boa e agradável. E alabás, tebiandarabás. Levanta esta pessoa que está desanimada na fé, Senhor. Esse coração ferido, machucado, que só o Seu sangue, este bálsamo curador pode fazer. Sim, meu Deus, fortaleça aqueles pés que estão já fracassados nesta caminhada. Esses soldados que estão caídos nesta batalha, Senhor. O cair é do homem, mas o levantar é do Senhor. Levanta, meu Deus, fortaleça a Sua igreja aqui na terra, nos quatro cantos da terra, Senhor, que o Seu evangelho seja pregoado. Levantai missionários, levantai batalhadores e soldados da última hora, Senhor. Eis-me aqui, Senhor. Eu estou à disposição do Senhor, Tu sabes o quanto eu tenho amado a Sua obra, Senhor. Não sou digna, mas agradeço pelo Senhor usar a minha vida. Quantas pessoas estão se dispondo agora? Estão se dispondo, Senhor, a fazer aquilo que o Senhor quer que ela faça. Senhor, o Senhor tem deixado na Sua palavra que os dons são para edificar a igreja. Usa, Senhor, os Teus servos. Nós temos visto, Senhor, uma escassez tão grande de pessoas dispostas e fiéis, meu Deus. Onde estão os fiéis da terra, Senhor? Aleluia, aleluia, aleluia, aleluia. Senhor, usa aqueles que se dispõem fielmente a fazer a Sua obra. E aqueles que têm se esquecido da fidelidade, têm se deixado levar pelo dinheiro, por tantas coisas, pelo poder, pelo adultério, Senhor, pela infidelidade matrimonial. Senhor, misericórdia. Misericórdia, Senhor. Nós clamamos por misericórdia, meu Deus. Santo, santo é o Senhor dos exércitos. A minha alma te louva pela Sua presença. Eu te sinto aqui, meu Deus. Obrigado, Senhor, pela Sua misericórdia pelas nossas vidas. Eu entrego em Tuas mãos cada ouvinte. Eu oro, Senhor, pelos nossos companheiros de batalha, os nossos pastores. Não tem sido fácil, Senhor. Cuida, Senhor, de nós. Cuida do Seu rebanho, porque muitas vezes não sabemos fazer e resolver aquela situação. Espírito Santo, nos inspira. Nos inspira, Espírito Santo. Nos guia, Espírito Santo. Nos dirige, Espírito Santo, por favor, suplicamos pela misericórdia. Toma nossa vida em Tuas mãos, toma a Sua igreja. Este dia, Senhor, foi o Senhor quem o fez, por isso nós nos alegramos nele. Ah, que maravilha nós servirmos a Ti, Senhor. Não há Deus melhor e maior do que o Senhor. Sim, meu Deus. Nós sabemos que neste momento o Senhor está realizando milagres. O extraordinário pela fé deste ouvinte, deste internauta. Coloquemos a nossa fé em prática, irmãos. Porque o Senhor está realizando coisas lindas para que o nome dEle seja glorificado. Sim, Senhor, faça. Glorifica-te, Senhor, neste momento, nesta situação. Esta pessoa que foi desenganada pelos médicos. Esta criancinha abandonada, Senhor. Esta criancinha que sofre abusos pelos seus próprios pais biológicos. Ampara, Senhor, abraça esta criancinha, meu Deus. Esta criancinha cancerosa, doente. Esta criancinha, Senhor, que está vegetando sobre esta cama há tantos anos. Ó, Senhor, Se não for o Senhor, nada vai acontecer. Realize um milagre nesse hospital, para que a junta médica acredite e saiba quem é o Senhor. Manifesta-te, Senhor, através deste milagre neste local de trabalho, nesta casa, para que os integrantes possam acreditar e ver que o Senhor é bom e a sua misericórdia é eterna. Obrigada, Senhor. Obrigada, Senhor. Obrigada, Senhor. Em nome de Jesus. Glória ao Pai, ao Filho e ao Espírito Santo. Você que está me ouvindo agora, que ainda você não é um servo do Senhor, um crente salvo, você ainda não entregou sua vida, você conhece a Bíblia, você tem ouvido falar de Jesus, mas nunca o experimentou. Eu quero falar com você, que tem batido em tantas portas. Veja como está a sua vida. Hoje é o dia de você analisar como está a sua vida. Ela está bem? Há muitas lutas e aflições, mas se você tem o Senhor, você consegue. Você vai avançando e você será vitorioso. Mas se você não tem um ajudador, eu vou concordar com você que sua vida está uma tragédia. Mas Jesus pode mudar essa sua história. Neste momento, você que quer entregar a sua vida, aceitar Jesus para ser Ele o Senhor da sua vida, Ele ser o Salvador da sua vida, porque só Ele pode te salvar. Nada, ninguém pode te salvar a não ser Jesus. Se você quiser confessar Jesus, você vai orar comigo neste momento. Você precisa confessar publicamente, com seus lábios, que Jesus é o seu Senhor, o seu Salvador, para que você seja salvo. Você que está longe de Deus, você que um dia experimentou o Senhor, um dia você participou da Santa Ceia, um dia você serviu o Senhor, sua alma está sedenta. Você tem sido uma pessoa tão ansiosa, buscando, mas não tem encontrado nada. Você quer se reconciliar com o Senhor? Ambas as pessoas, você que está aceitando e você que está se reconciliando, vocês vão repetir estas palavras que eu vou dizer neste momento. Digam comigo agora, com os olhos fechados. Senhor meu Deus, em nome de Jesus, eu te aceito. Eu me reconcilio contigo agora. Senhor, eu sei que sou um pecador e que somente o Senhor pode me salvar. Meu Deus, lava a minha vida pela sua palavra. Perdoa os meus pecados. Reconheço que sou pecador e preciso do teu perdão. Senhor, em nome de Jesus, escreva o meu nome no livro da vida, para que eu possa um dia ser chamada pelo meu nome e morar contigo nos céus. Me ajuda, Senhor. Envia o teu Espírito Santo para me orientar, me ensinar como te servir. Em nome de Jesus. Amém e amém, Senhor. Agora você vai pegar o seu celular e você vai mandar uma mensagem pelo WhatsApp para este número. Aqui em São Paulo, 11-9-5094-4645. Anote aí. E logo em seguida você pode mandar esta mensagem. 11-9-5094-4645. Você vai dizer, eu acabei de aceitar Jesus pela internet ou pelo rádio e eu quero ser um membro da igreja Deus é Amor. Que Deus abençoe a todos vocês em nome de Jesus. E agora eu vou continuar aqui com o nosso programa especial hoje, Mensagens Cantadas deste feriado, Sessão da Criança. Este programa será totalmente voltado para ensinar e edificar as crianças através da palavra de Deus na linguagem infantil. Chame as crianças da sua casa, dos vizinhos e liguem no nosso canal Igreja Deus e Amor Oficial ou então Débora Miranda Oficial. Já já volto com vocês com o programa Mensagens Cantadas ao vivo.

0: Pega aí. Alô, alô, criançada! Já estamos no ar com o programa Mensagens Cantadas, a sessão da criança especial hoje, dia 12 de outubro. Nós estamos aqui no Dia da Criança. Muito bom estar com vocês neste dia. E eu preparei tanta coisa bonita, nós preparamos atividades. Olha, vocês vão poder participar. Então, todo mundo ligando no canal do YouTube. Todo mundo agora, abra lá no canal da Tia Débora. Coloca lá, Débora Miranda Oficial. E também Igreja Deus de Amor Oficial. Vocês vão começar a assistir o programa. E já já eu vou chamar algumas crianças. Vocês vão participar pelo número que eu vou dar agora da tia Yasmin, que ela tem um telefone aqui especial. E a mamãe vai ligar para cá, tá bom? Somente a mamãe pode ligar e ela vai permitir ou não você participar, né? Então tem que ser assim. Nós temos que fazer tudo organizadinho, como manda. Manda o receituário, né? Manda a lei, não é verdade? Então, mamãe e papai, vocês são responsáveis pelas ligações telefônicas, ou seja, pelo WhatsApp, melhor dizendo, né? Então, as crianças vão poder participar com a ajuda da mamãe e do papai. Então, nós queremos que vocês estejam atentos. Nós vamos começar nosso programa ouvindo a primeira música. Peraí, onde que tá o papel aqui da primeira música que eu não tenho aqui? Ei, a tia Regiane, cadê a tia Regiane? Pra me dar aqui a música. Ao vivo é assim, né, gente? Ao vivo é assim, acontecem as coisas. Então a gente tem que fazer as coisas direitinho, as coisas bem organizadas. Mas às vezes no ao vivo, mesmo tudo organizado como nós fizemos, nós temos esses contratempos, né? Então nós vamos aqui para a primeira música. Já tá preparada aí, Medina? O clipe Todos Adoram a Deus. Então a gente vai começar cantando. Eu quero ver vocês aí participando, cantando juntamente comigo. Este hino é uma música infantil que eu gravei. Está tudo no meu canal, lá no Débora Kids Oficial. Nós temos histórias lá. Hoje nós vamos ter uma história linda. Mas depois da música eu explico, tá bom? Vamos lá então. A primeira música com o clipe Todos Adoram a Deus. A tia Débora cantando do canal Débora Kids Oficial.
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0: 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Deus é o único Deus da nossa vida e Ele ama você demais do jeito que você é. Sabia disso? Você chupa chupeta, mas Deus te ama. Você tem o cabelo enroladinho? Deus te ama. Tem o cabelo lisinho? Você é gordinho? Você é magrinho? Deus te ama do jeito que você é. Isso é importante, porque às vezes você fica ouvindo que Deus não gosta de criança que chora. Você fica ouvindo falar, ah, Deus não gosta de criança que não gosta de comer alface. Não, não tem nada disso. Deus ama você do jeito que você é. Parece que tem alguém batendo na porta. Ei! Peraí. Que isso? Que alegria tá aqui e tudo, mas tem gente batendo na porta? É, quem será? Quem será que tá batendo na porta? Ah, não sei. Deixa eu ver a voz dele, deixa eu ver se eu consigo entender. Acho que é só pela voz dele que eu consigo...
1: Ei, tia Débora! Tia Débora, sou eu! Abre aqui!
0: Mas eu não sei quem é você. Eu sei que você me conhece, mas eu não sei quem é você.
1: Tia Débora, sou eu!
0: Quem?
1: Eu!
0: E quem?
1: O Galileu!
0: Eba, Galileu, você veio no meu programa.
1: Oi, tia Débora, cheguei! Cheguei, feliz dia das crianças!
0: Eu tô muito feliz.
1: Oi, tia Débora. E arrumei todo, arrumei meu cabelinho e vim correndo.
0: Você tomou festa. Mas você escovou o dente hoje?
1: Escovei.
0: Escovou? Tá branquinho.
1: Tá branquinho.
0: Porque tem uns bichinhos que gostam de comer o dente da gente.
1: Pois é, mas eu aprendi que a gente deve escovar os dentes, ó, depois de todas as refeições.
0: Mas tem que passar um fiozinho também, um fio dental.
1: Fio dental, a gente passa entre os dentes. Fica tudo branquinho.
0: Olha, eu estava aqui preocupada que eu ia fazer uma festa, mas se o Galileu não estivesse, ia ficar meio incompleto, sabe? A gente gosta tanto de você, a escolinha tem o seu nome, sabe? Mas olha, antes de a gente conversar, daqui a pouquinho você vai ter que ir embora, porque você tem um trem esperando você.
1: Pois é, eu estou em uma grande viagem.
0: Verdade?
1: Pois é, tia Débora.
0: Eu fiquei sabendo.
1: Pois
0: mas
1: é.
0: Você vai viajar hoje no Dia da Criança?
1: No Dia da Criança, estamos em uma grande viagem.
0: Ah, entendi, agora entendi. Sabe, Galileu, é uma coisa, antes de você falar qualquer coisa, hoje as crianças vão participar através do nosso WhatsApp 98292-3392. É o telefone normal que do estúdio, que a gente sempre põe aqui no ar, né? E durante a festa aqui do nosso programa, nós vamos colocar na tela algumas atividades e as crianças vão assistir em casa.
1: Que legal!
0: Pelo canal do YouTube. Elas têm que assistir lá porque elas têm que ver a nossa tela aqui atrás, o nosso cenário.
1: Pra ver a gente também, né? Pra gente mandar
0: claro,
1: um beijão, um abraço.
0: É claro, é claro. Mas isso, daqui a pouquinho. Mas eu quero que a mamãe e o papai, o responsável, veja aí na tela. Nós temos aí o telefone... Não, ali o telefone tá errado, gente. Esse mesmo número aí é o 982923392. É o telefone que está na tela, parece que não é esse da enquete, olha só. Ah, tem que arrumar. Ah, mas você vê.
1: Pois é.
0: Olha só. Esses tios aí, vou te falar.
1: Meu Deus, eu acho, titia, que eles não tomaram café.
0: É?
1: É.
0: Porque aí a mente não funciona,
1: né? A mente não funcionou. A mamãe fala que tem que tomar o café direitinho de manhã pra ficar forte e, ó, a mente funciona.
0: Tem que comer uma coisinha boa, fruta, tem que tomar leite.
1: Leite, né? Comer coisa saudável, chocolate, pode?
0: Ah, de vez em quando, só no dia da criança ou no sábado e domingo.
1: Hoje pode?
0: Pode.
1: Aê!
0: É, aí pode. Aí pode, aí pode. Bom, olha, tio, vou chamar você de tio, não, vou chamar você de pequeno Galileu, né? Eu estava me preparando para a festa, eu arrumei meu cabelo, coloquei minha roupa bonita, tá vendo? Minha roupa tá vermelha, bonita, né?
1: Tá lindo.
0: Mas me conta uma coisa, Galileu, você sabe por que as crianças são tão especiais?
1: Ah, eu sei. É porque a gente é bonito, a gente é cheiroso, a gente é engraçado, a gente é fofinho.
0: Mas tem uma razão muito mais importante que a gente e as crianças são especiais. Porque Jesus ama a cada uma delas da maneira que elas são.
1: É verdade, tia Débora, que Jesus, ele gosta de ficar assim pertinho das crianças.
0: É verdade. Olha, você sabe que as crianças, elas têm um coraçãozinho tão, tão lindo e elas querem ficar perto de Jesus. A Bíblia fala que um dia as crianças foram chegando perto de Jesus e ele chamava elas, vem aqui perto de mim. Uau. E tinha alguém, umas pessoinhas, que não queriam que elas ficassem perto de Jesus. Sabia disso? Então, mas sabe o que ele disse?
1: O que ele disse, tia Débora? Conta!
0: Deixa vir as criancinhas perto de mim, porque elas pertencem aos céus. Deixe vir a mim os pequeninos. Está em Marcos 10, 14.
1: Mas Jesus, ele tem tempo para as crianças também, tia Débora?
0: Mas é claro que ele tem tempo para todo mundo. Ele ouve todo mundo. Ele ama todo mundo. Ele tem realmente aquele amor maravilhoso, grande, incomparável. E eu quero fazer uma pergunta para todas as crianças que estão nos assistindo.
1: Eba! Pergunta! Pergunta, qual a pergunta, tia Débora?
0: Criançada, quem ama mais vocês? Jesus ou todas as pessoas do mundo juntas?
1: Eu sei! É Jesus!
0: Isso, muito bem! E aí, vocês de casa também acertaram? Hã? Eu tenho certeza que elas responderam que Jesus ama a gente mais do que juntando todas as pessoas do mundo inteiro.
1: Tia Débora, eu posso fazer uma pergunta difícil?
0: Pode ser, pode ser. Vou tentar responder.
1: Tia Débora, Jesus ama também aquela criança que é só um pouquinho desobediente,
0: claro,
1: burrada.
0: Que ama. Sabe, Jesus ama a criança, não ama a desobediência dela, que ela fez, aquele pecadinho que ela cometeu. Mas Jesus ama ela, mesmo ela fazendo coisa errada. Mas ela tem que aprender a obedecer, porque isso é o que manda a Bíblia Sagrada.
1: E, tia Débora, eu acho que eu preciso aprender algumas coisinhas.
0: Tive uma ideia, sabe? Não. Você me falou que você tinha uma ideia. Vamos fazer um desafio com as crianças?
1: Vamos fazer?
0: Qual desafio, hein?
1: Eu quero que todas as crianças gritem bem alto, de casa, aí.
0: Jesus me ama! Todas as crianças, um, dois, três e...
1: Jesus me ama!
0: É assim, né? Eu acho que... Eu ouvi até daqui. As crianças gritaram lá e acho que eu ouvi até daqui.
1: Eu consegui também, tia Débora, eu ouvi daqui.
0: Agora nós vamos continuar a nossa festa com muita música, brincadeira. E à 1 da tarde nós vamos ter uma história maravilhosa que eu preparei para elas. Que sabe qual que é o tema da história?
1: Qual que é?
0: A Casa da Colina.
1: A Casa da Colina?
0: A Casa da Colina. E nós vamos passar essa história. E olha só, quem prestar atenção, mas bem prestada atenção, vai conseguir fazer nossas brincadeiras que a gente vai fazer aqui.
1: Então eu quero ver logo, tia
0: Porque
1: Débora.
0: As nossas atividades vão ser de acordo com a história que a gente vai passar.
1: Uau!
0: Se as crianças não prestarem atenção, não vão acertar as brincadeiras, não vão acertar as perguntas que a gente vai fazer aqui no programa hoje. Então as crianças têm que ficar muito bem atentas, e você também, Galileu, não somente elas, viu?
1: Então eu vou assistir toda a história para poder participar da brincadeira.
0: Isso, é assim que nós temos que fazer. Então nós vamos a mais uma música, depois da música, tá bom? Daí a gente faz a atividade Olho de Águia. Você sabe que atividade é essa, Olho de Águia?
1: Eu quero aprender.
0: Olha, eu vou mostrar uma imagem colorida no telão, depois da música.
1: Uhum.
0: Então atenção, mamãe e papai. Deixa as crianças assistindo pelo canal do YouTube, tá? Débora Miranda Oficial ou Igreja Deus e Amor Oficial. Entra lá agora, curta a página e compartilha com outras crianças também. Temos que falar isso.
1: Pois é, né?
0: Temos que falar isso. Curta a página e compartilhe com seus amigos da escola.
1: E comenta também, né?
0: Sim. Se tá gostando ou não da festa,
1: comenta,
0: né?
1: Comenta e compartilhe lá no YouTube. Manda pra todo mundo conhecer essa história com a gente.
0: Tá certo. Então, olha só. Nós vamos colocar essa música e depois vamos colocar a brincadeira Olho de Águia. O que que é? Nós vamos colocar no telão uma imagem, uma figura. E lá dentro tem alguns objetos. Vários, né? Incluindo... Enfim, aí vai ter lá corações estrelas, peixinhos, e vocês vão buscar onde estão estas figuras.

0: comer brócolis, tem que comer cenoura,
1: chuchu,
0: feijão,
1: beterraba,
0: carninha, ovinho,
1: arroz.
0: É tão gostoso comer ovo, né?
1: É gostoso.
0: Ovo tem bastante proteína e é bom pra sustentar os nossos músculos.
1: Deixa a gente, forte.
0: Vamos à brincadeira. Chega da gente falar, né? A gente quer saber se as crianças estão atentas. Mamãe e papai, olha, o telefone é 982-923-392. Se tiver gente, me dá um sinal. Se já tem criancinha pra poder participar, me dá um joinha aí, um sinalzinho com a mão. Tem gente aí, Medina? Me dá sinal. Tem gente? Então tá bom. Não? Não entrou? Meu Deus! Entrou? É que aqui tem uma sombra.
2: Eu tô escutando rádio 24 horas e eu tô escutando a festinha.
0: Ah, tá?
2: Eu tenho 5 anos e também sou do Rio Grande do Sul. Sou Davi. Tchau. Débora.
0: Oi.
2: Eu tô escutando rádio 24 horas e eu tô escutando a festinha.
0: Ah, que legal.
2: Eu tenho 5 anos e também sou do Rio Grande do Sul. Sou Davi. Tchau.
0: Tchau, Davi. Olha que lindo.
1: Tchau, Davi.
0: Ó, o Galileu tá dando tchau pra você, tá bom? Olha, nós vamos colocar então, me dá um sinal quando eu posso colocar aí no telão. Então vamos colocar já a nossa... Vamos lá. Quem que tá na linha? Vamos ver. Quem tá na linha? Alô? Mamãe? Papai? Tá aí? É só áudio. Então vamos lá. A gente quer ouvir se tem gente na linha. Pra gente...
1: Tem alguém aí?
0: Ah, me deram um sinal de joinha que tinha gente. Não, mas tem que ter a pessoa aí, tem que ter a criança aí pra eu colocar a imagem. Não posso fazer o contrário, né? Tem que fazer o quê? Colocar a pessoa tem que estar na linha pra eu colocar a imagem, tá bom? Enquanto isso, a gente vai ouvindo o hino, né? A gente tem tanta música bonita pra gente poder passar aqui pras crianças. Mas olha, tem um negócio muito interessante que eu queria anunciar aqui. É pra todos os adultos, né? Dia 24, nós vamos ter aqui na Sede Mundial, a Igreja Cuida de Você. Para mulheres, homens e jovens, nós vamos ter aqui o Dia da Cidadania. Vamos ter psicólogo, vamos ter advogado para ajudar na aposentadoria, para orientar. Nós vamos ter ali corte de cabelo, nós vamos ter tanta coisa interessante que muitas vezes vocês não têm possibilidade. Nós temos médicas, nós vamos ter aqui...

0: aferição de pressão arterial, de glicose.
1: Que legal.
0: Nós vamos ter, assim, um dia para a mamãe e o papai poder conseguir as coisas, né? E conseguir consultar um médico, uma enfermeira. Tanta coisa interessante. Então, a igreja cuida de você. Então, vocês estão convidados. Não é só mulheres. Inclusive, nós estamos no mês da conscientização do câncer de mama. Que tem muita mulher que está morrendo com isso, né, Galileu?
1: É isso aí. Você que é mamãe, você que é vovó, titia, cuide da sua saúde, cuide de você para que você também possa cuidar das outras pessoas, não é mesmo?
0: É verdade. Nós estaremos aqui das 9 da manhã até as 5 da tarde. E no culto da manhã eu estarei pregando a palavra de Deus para todos, né? Então você, casal, pode vir. Nós teremos aqui a carreta também da Fundação Reviver. Então nós estamos juntando a Fundação Reviver, Reviver Help e a Igreja neste evento, vamos dizer assim, de saúde, de cidadania. E depois eu vou passar aqui todas as especificações, as especialidades, melhor dizendo, que nós teremos aqui para vocês se cuidarem, cuidarem da sua saúde. Vocês querem orientação jurídica em alguma situação que vocês estejam enfrentando, psicológica, também teremos psicólogos. Vai ser completo, vai ser completo. Eu não tenho todos os nomes aqui dessas especialidades, mas eu vou passar para que todos vocês possam participar e estar conosco nesse dia 24, que é sábado, dia 24 de outubro, sábado, estaremos das 9 da manhã às 5 da tarde. É claro que a gente vai abrir o evento com um culto de adoração ao Senhor, com muito louvor, com muita adoração. Estaremos nesse dia, a igreja cuida de você. Não se esqueçam, coloque na agenda aí do seu celular para despertar, dizendo lá, a igreja cuida de você, e das 9 da manhã às 5 da tarde você vai ter um espaço aqui no estacionamento da igreja. Nós teremos todas essas especialidades médicas e jurídicas para que vocês possam consultar e cuidarem da sua saúde e terem também orientação naquilo que vocês precisam, tá certo? Dia 24 de outubro aqui na Sede Mundial, entrada pela Rua Prefeito Passos 10, bem aqui pertinho do Parque Dom Pedro II. E nós vamos agora a mais um louvor. Tem a gente aí? Vamos aí para um clipe juntando as letrinhas. Ó, criançada, estamos aguardando vocês. A mamãe e o papai que tem que ligar, porque a criança não pode. Tá? Então, nós podíamos fazer o seguinte. A mamãe e o papai liga. O papai ou a mamãe liga e a criança fala. Ou se quiser também deixar uma mensagem, tá bom? Assim nós podemos já colocar as atividades. Enquanto vocês vão aí se preparando para ligar aqui para tia Débora, a gente vai de mais clipe juntando as letrinhas que está no nosso canal, lá no meu canal Débora Kids Oficial. Tá certo, Galileu?
1: Certinho, essa música é maravilhosa.
0: Vamos lá?
1: Vamos lá.
0: Juntando as letrinhas, vamos ouvir neste momento e vamos cantar juntos.
2: Vocês sabiam que estudar é como subir uma escadinha? Hoje você...

0: aí, Galileu, tem que estudar.
1: Juntando as letrinhas ou formando palavrinhas, a gente aprende a escrever e a ler. Tem que estudar, tia Débora.
0: Claro que sim. Vamos agora, então, atender a primeira criança. Vamos ver se ela vai conseguir fazer a atividade que a gente vai mostrar. Vamos ver quem que tá lá? Vamos lá. Vamos lá, atende aí, Galileu.
1: Alô?
2: Alô?
1: Com quem eu falo?
2: É a Rafaela, irmã Rafaela.
1: Oi, irmã Rafaela, tudo bem? Tem alguma criança aí na sua casa?
2: Tem sim, tem um Arthur. Ele tá aqui, tá ouvindo, tá assistindo o programa e tá ansioso pra participar.
1: Oi, Arthur! Feliz Dia das Crianças!
3: Obrigado, Galileu!
1: Arthur, quantos anos você tem?
3: Seis.
1: Seis aninhos? Arthur, a gente vai fazer uma brincadeira com ele, não é, tia Débora?
0: É, será que ele vai conseguir? Arthur, tudo bem com você?
3: Sim.
0: Eu vou... Você tá assistindo o canal? Você tá assistindo o canal?
3: Tô.
0: Então a gente vai mostrar agora uma figura, né, Galileu? Isso. Quer aí falar com ele?
1: Arthur, a gente vai mostrar uma figura agora pra você. Ó, você tá conseguindo ver a gente no telão? Que eu tô fazendo? Dando um...
3: Alô.
1: Tô dando um tchauzinho, não é?
3: É.
1: Isso.
0: Então,
1: ó,
0: nós vamos mostrar uma imagem, né, Galileu, colorida, com vários objetos, incluindo corações, estrelas e os peixinhos. E vamos ver se você consegue encontrar os cinco coraçõezinhos. Vamos lá, valendo, vamos lá. Deixa aberta a tela, vamos ver. Tem coraçõezinhos aí. Onde você acha que estão os coraçõezinhos?
3: Um tá no tapete.
0: Olha lá.
1: Um tá no tapete.
3: Outro tá na almofada. Outro tá no livro. Outro tá na caixa. Deixa eu ver. Um, dois, três, quatro.
0: Falta um.
3: E outro tá ali, do lado da plantinha.
0: E...
1: Aê!
0: Nossa, que menino esperto. Ô, Arthur, você é muito esperto. Você é muito esperto, Arthur, hein? Meu Deus, eu fiquei...
1: Muito rápido.
0: Arthur, muito bom. O que você tá fazendo? O que você tá fazendo em casa hoje?
3: Assistindo o programa.
0: Claro. Mas o que você vai fazer hoje em casa, depois do programa? O que você vai fazer hoje? Porque você não tem escola hoje, né?
3: Não.
0: O que você vai...
3: Uma festinha de criança, na igreja.
0: Ah, olha, muito bem. Legal. Aonde que você congrega? Que igreja?
3: Na FDA do Jardim Paulistano. Oh. Mas eu vou na festinha da Igreja da Lapa.
0: Ah, que lindo. Olha só, a criançada participando. Então tá bom, Arthur. Foi bom conversar com ele, né, Galileu?
1: Muito legal. O Arthur é muito inteligente.
0: Muito é, muito, muito, muito. O Arthur, um beijinho meu, da tia Débora, tá bom? Ah, você já tá inscrito... Você tá inscrito no meu canal, Débora Kids Oficial? Hã?
3: Sim.
0: Sim, ah, já tá.
3: Sim.
1: Ele conhece a história do... Esse conhece a história do Xaluba de cote, a Débora.
0: É?
1: Ele me contou esses dias a história do Xaluba.
0: Verdade?
1: Verdade. Não é, Arthur?
3: Sim.
0: Ah, então tá bom. Arthur, um beijo pra você. Feliz Dia da Criança, tá bom?
3: Um beijo pra vocês também.
0: Pra vocês também.
1: Que fofo. Tchau, Arthur.
3: Eu vou continuar ouvindo o Sessão da Criança, tá bom?
0: Claro, eu quero que você continue, porque daqui a pouquinho, a uma hora, nós vamos colocar a história, tá bom?
3: Tá bom, tia Débora.
0: Um beijo.
1: Tchau, Arthur. Beijo.
0: Tchau, tchau. E nós vamos seguindo. Se tiver gente, mais crianças na linha. Tem gente na linha aqui, ó. Tem mais crianças na linha. Olha, eu sei que a criançada está amando o programa, porque tá aumentando aqui a audiência.
1: Que legal, né?
0: Tá aumentando a audiência.
1: São tão espertos, tia Débora.
0: E eu sei que muitas igrejas hoje estão fazendo as festas. Nós fizemos ontem a nossa festa da criança aqui na sede, na nossa escola bíblica. Foi um sucesso.
1: Foi muito legal.
0: Galileu e também a tia Yasmin. toda a equipe de professores, nós preparamos algo maravilhoso para eles. Vamos a mais uma criança e nós vamos apresentar a segunda atividade, mas deixa eu conversar com eles primeiro, depois põe no telão a figura.
1: Alô?
4: Oi!
1: Quem tá aí?
4: Oi, tio Galileu!
1: Oi, com quem eu falo?
4: Eu tô aqui em Silva Jardim.
1: Você tá em Silva Jardim? Qual o seu nome?
4: Eu tô com...
1: Qual o seu nome?
4: Eu sou o John.
1: Você é o John?
4: Sim, John.
1: Você...
4: John.
1: Você tem 6 anos? John, a gente vai fazer uma brincadeira, não é, tia Débora?
0: Vamos lá. Olha, John, é John, né?
1: John.
0: A gente vai apresentar uma figura, uma imagem na nossa tela, tá bom?
5: Você é o John?
0: E a gente vai deixar alguns segundos para você memorizar e guardar na cabecinha quais figuras são. Aí a gente vai apagar a tela e você vai tentar lembrar quais figuras estavam nesta tela. Você está entendendo?
5: Uhum.
0: Então, a gente vai deixar 10 segundos a figura na tela. E você vai tentar guardar. Fica olhando, olhando, olhando, olhando e tenta memorizar os objetos, as figuras que estarão aqui. E a gente vai apagar a tela e você vai falar para a tia Débora, para o tio Galileu, quais figuras estavam na tela. Pode ser?
5: Sim.
0: Então, vamos lá. Vamos lá, Galileu?
1: Vamos lá.
0: Põe na tela a figura. Olha lá.
1: Observa as imagens que estão na tela, João.
0: Ovelha, estrela, florzinha, sorvete, nuvem... Sol, coração, arco-íris, barquinho, peixinho,
5: coração.
0: Coroa. São. Vou apagar.
5: Planta, ovelha.
1: Calma aí. Guarda na memória.
5: Guarda na memória.
0: Mamãe não pode soprar, tá bom? Deixa o filhinho aprender e fortalecer a memória, fortalecer aí as sinapses, as coisas que estimulam.
1: Pois é, não pode, não pode soprar.
0: A mamãe vai ajudar o filhinho, não vai soprar, tá bom, mamãe? Vamos apagar. Apagou. E agora vamos lá. Que figuras você se lembra?
5: Agora você vai falar o que você lembrou.
4: Coração.
0: Uhum.
4: É, peixe.
0: Uhum. O que mais que você se lembra?
4: Uma flor.
0: O que mais? O que o rei usa na cabeça?
4: Uma coroa.
0: O que mais? O que tem lá no mar que apareceu na figura?
4: O que tem do mar?
0: Tira, gente.
4: Cogumelo.
0: Tira a figura
1: cogumelo.
0: Que está no ar. Cogumelo?
4: Um arco-íris.
0: Ah, um arco-íris. Que mais?
4: Um sol.
0: O que que ele falou?
1: O sol.
0: Acho que sol não tinha.
1: O
0: que... Que animal que
4: Meu
0: faz...
4: Sol.
0: Arthur, que animal que faz assim, ó? Isso, ovelha. Que mais?
4: Uma coroa.
0: O que que tem em cima do mar que transporta as pessoas?
4: É um tubarão.
0: É tubarão. Não, a gente viu lá um barquinho, né? Mas tá bom, você foi bem. Vai melhorando cada dia mais para exercitar a memória, tá bom? Ô, mamãe, obrigada por fazer participar aí o seu filho na nossa sessão da Criança Especial hoje, tá bom?
5: Nada, obrigada a você.
0: Deus abençoe. Feliz Dia das Crianças para vocês.
1: Tchau, John.
0: É, a criançada está feliz hoje. Eu também estou. Eu também estou. Galileu, estamos na hora de colocar já a história. Vamos dar só mais 4 minutinhos. A 1h15 a gente põe então a história da Casa da Colina.
1: Estou ansioso para descobrir essa história, tia Débora.
0: Nós vamos para então mais um clipe. Nós temos aqui a música Aprendendo a Orar, que é a última música que eu acabei gravando. Essa semana eu já estava já preparando já mais músicas novas, sabia, Galileu?
1: Que legal.
0: É, eu vou contar uma história sobre Daniel na Cova dos Leões. Tem uma que é só brincadeira. Essa música é só brincadeira. E também de Sansão. Eu vou gravar a história de Sansão.
1: Quer dizer, aquele portão?
0: É. Eu já gravei a história. O vídeo vai sair nos próximos dias. Agora eu vou gravar sobre Daniel na Cova dos Leões. Então, as crianças que estão ouvindo a gente, que não estão ainda inscritas no meu canal, a mamãe e o papai vão colocar lá no canal YouTube, Débora Miranda, ou seja, Débora Kids Oficial, tá bom? Débora Kids Oficial, entra lá, se inscreva. Tem que se inscrever, que toda vez que tiver coisa nova, música, clipe, historinha ou atividades, porque lá também tem atividades Sim. e brincadeiras. Aí vocês vão ser avisados, tá bom? Então nós vamos a mais um clipe agora, que é a música Aprendendo a Orar. Orar é falar com Deus. Isso é tão bom. Vamos aprender a orar? Cante assim comigo.

criança, você sabia que Jesus nos ensinou a orar? Repita comigo assim: Pai nosso que estás nos céus, santificado seja o teu nome. Venha a nós o teu reino. Seja feita a tua vontade, tanto na terra como no céu.

0: com Deus. 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
1: Muito, muito bem. Galileu, tem gente na linha querendo deixar mensagem. Vamos lá, Medina. Tem criança que não participou, não quer participar, mas quer deixar uma mensagenzinha para nós. Vamos ouvir então,
2: Vamos
1: Galileu?
2: Lá.
1: Vamos lá?
3: Não, não. Passeio, tia Débora. Meu nome é João Isaac, eu gosto muito das historinhas da tia Débora.
4: Ah. Olá, tia Débora. Paz do Senhor, eu sou o Samuel Praia, sou aqui de Fortaleza. Participo da história bíblica. O Becano Cariel, eu amo as suas histórias. Que Deus abençoe todas as crianças nesse dia especial.
1: Ah, que lindo.
5: Tia Débora!
6: Paz do Senhor, tia Débora. Eu sou o Davi. Tenho 2 anos. Estou ligadinho no programa. Está muito especial. Paz do Senhor. Deus abençoe. Tia Isabelle, ligadinha também aqui no programa.
1: Ah, que lindo.
7: Oi, tia Débora. Oi, tia Débora. Oi, eu estou aqui ouvindo o programa Mensagens Cantadas daqui de Tarumã, junto com a minha irmã.
8: Oi, tia Débora. Eu sou a Manu, tenho 8 anos e eu tô muito feliz por estar aqui falando com você. Um beijo, tia Débora.
1: Oh,
8: tchau.
1: Beijo.
9: Oi, irmã Débora. Oi, Galileu. Tudo bem? A paz do Senhor. Eu sou a Luísa aqui de Suzano. Tô assistindo vocês pelo YouTube.
1: Que
9: eu
1: legal.
9: Adoro ficar escutando as historinhas, coloco na rádio, é super legal. Um beijo, tchau.
1: Tchau.
10: Sou o Lucas Paulo de Dobrada, ouvindo o programa. Está bem? Eu sou de Dobrada. A IPDA de Dobrada, tá bom?
11: Mandebra, eu sou aqui de Rio Branco, Acre. Eu estou participando do programa, meu nome é Lucas, tenho 11 anos.
1: Meu Deus, caramba. Mas é muita criança participando, Galileu.
2: Que legal, né?
1: Olha aqui, já está quase na hora da nossa história, mas tem gente na linha aí, Galileu.
2: Tem gente aqui, vamos ver quem é?
1: Vamos lá, vamos ver
2: Alô?
1: Quem
2: é. Alô?
12: Alô?
2: Com quem eu falo?
12: Alô? É a Mariana, tenho 9 anos.
1: Nossa, que lindo esse nome, Mariana.
2: Oi, Mariana, tudo bem?
12: Sim.
2: Tá gostando de acompanhar o nosso programa?
12: Sim.
2: Ah, que legal, tia Débora. A gente tem uma brincadeira pra fazer com a Mariana, não é?
1: Tem, vamos lá. Ó, Mariana, é assim, ó. Você gosta de cantar?
12: Gosto muito.
1: Essa brincadeira é a seguinte, qual é a música, tá? Então é o seguinte.
12: Tá.
1: Eu vou colocar o hino... E na metade do hino eu vou parar a música e você continua cantando.
12: Tá.
1: Pode ser? Vamos ver se você conhece essa música. Atenção, Medina, pode soltar a música. Pare.

0: E agora? Continua. O que Cristo fez? E aí, Mariana? Hã?
1: Cristo fez por mim. Ele me salvou e me deu perdão.
0: Isso.
1: Agora vive em meu coração.
0: Continua. Pare.
1: Eu vou contar-lhes o que Cristo fez por mim.
0: O que que ele fez? Pare.
1: Me salvou e me deu perdão.
0: Isso.
1: Agora vive em meu coração.
0: Pare.
1: Eu vou. O que Cristo fez por mim.
2: Aê!
0: Muito bem. Jesus nos salvou quando ele esteve lá na cruz. Ele não precisava morrer, né, Galileu?
2: Não, porque ele era sem pecado algum.
0: É. Mas aí, como a gente precisava de morrer na cruz, ele falou, não vou deixar ninguém morrer, não. Eu morro no lugar de todo mundo.
2: Pois é, o nosso Deus criou um plano perfeito, porque nos amou e queria nos salvar.
0: Ah, que lindo. Nós temos somente que dizer muito obrigado, Jesus. Muito obrigada, Mariana.
2: Tchau, Mariana. Feliz Dia das Crianças. Fica
0: feliz.
2: Com Deus.
0: O Rael vai querer participar?
1: Obrigada, Deus abençoe.
0: A gente tem que dar uns passozinhos, sabe, Galileu? Porque demora, porque é pelo meu canal que eles estão assistindo. Muito obrigada, Mariana. Um beijo. Tchau. Fica com Deus.
2: Tchau, Mariana.
0: Fica com Deus. Olha, nós temos que assistir a história, porque as brincadeiras agora serão a partir daquilo que a gente vai assistir. Mas, Galileu, quem não prestar atenção na história não vai conseguir responder as perguntas.
2: Pois é.
0: Porque as brincadeiras é tudo que está dentro da história. Sabe aqueles objetos que estão lá dentro da história?
2: Uhum.
0: Nós vamos procurar depois aqui na nossa tela.
2: Então, se eu não prestar atenção, eu não vou conseguir fazer.
0: Lá dentro da história tem alguns objetos que as pessoas vão usar. Então tem que ficar ligadinho no rádio e lendo e assistindo pelo canal. Vocês estão vindo pelo rádio? Vamos lá pro canal, né?
2: Isso aí.
0: Melhor, dá para assistir. Mamãe, papai, liga aí o canal da Igreja Deus de Amor Oficial ou o meu canal Débora Miranda Oficial e as crianças poderão assistir ao vivo. Gente, nós precisamos trazer a palavra de Deus para as crianças na linguagem dela, né, Galileu?
2: É muito importante que elas compreendam a palavra do Senhor de uma forma que ela consiga compreender e entender.
0: É verdade. Então, olha, mamãe, papai, coloque o filhinho aí na frente do computador ou no canal aí, propriamente dito, né, do celular, para as crianças prestarem atenção. Então, todo mundo prestando atenção na história que a tia Débora vai contar agora através desse vídeo. Tá tudo certo aí, gente? Pode soltar? Atenção, agora nós teremos a nossa
2: história!
0: Vocês já viram uma casa que nunca ficou pronta? É, uma casa que parece estar esperando alguém voltar para terminá-la. História, a Casa da Colina. Na Vila da Colina Clara, existia um lugar assim. A vila era linda, cercada por montanhas verdinhas e com muitos passarinhos. O sol brilhava todos os dias, aquecendo aquele lugar com seus raios tão lindos. As casas eram simples, feitas de pedrinha bem clarinha. Ah, e as pessoas viviam como uma grande família. As crianças brincavam nas ruas e todos se conheciam pelo nome. Mas no ponto mais alto da vila havia uma colina. E lá em cima, uma casa diferente. Diferente? É. Sabem por quê? A casa
3: casa não tinha telhado. As paredes estavam pela metade e muitos pedaços de madeira ficavam jogados no chão. Era uma coisa que ninguém entendia e todos chamavam aquele lugar de a Casa Esquisita. Ah, ninguém gostava muito de falar sobre ela, não. Beto era um menino que morava nesta vila. Ele sempre olhava para aquela casa quando passava por ali. Ai, o coração dele ficava tão triste, como se algo estivesse errado. Um certo dia, quando Beto estava subindo a colina com seu amigo Noah, ele perguntou: "Ei, Noah, por que ninguém termina essa casa?" "Ah, Beto, meu pai disse que as pessoas que estavam construindo esta casa brigaram, porque cada um queria mandar mais do que a outra. E virou aquela confusão. E ninguém entendia ninguém. E então, todo mundo desistiu de terminar de construir esta casa." Beto ficou quieto. Aquilo parecia que falava com ele mesmo. Ah, o Beto gostava de fazer tudo do seu jeito. Tinha que ser da maneira dele, senão ele ficava bravo. Beto não gostava de esperar, não gostava de ouvir ninguém, não ouvia conselhos de ninguém. E às vezes falava sem pensar e acabava magoando as pessoas. Ah, Beto bem sabia que isso era pecado e que desagradava a Deus. Mas Beto não conseguia mudar sozinho. Crianças, será que Deus também fica triste quando zombamos dos nossos colegas? Com certeza que sim. Naquela mesma noite, Beto, olhando a colina pela janela da sua casa, pensou: "Será que meu coração também parece com aquela casa quebrada?" No dia seguinte, Beto encontrou Dona Ana. Dona Ana era uma senhora muito boazinha e ela era conhecida por gostar de contar histórias sobre Deus. "Dona Ana, posso te fazer uma pergunta? Por que aquela casa nunca ficou pronta?" Dona Ana sorriu e respondeu: "Sabe, Beto, porque quando as pessoas brigam e se afastam uma das outras, nada dá certo. Só dá bagunça. Mas Jesus, o único Filho de Deus que nunca pecou, pode ajudar essas pessoas a serem diferentes." Beto pensou um pouco e perguntou: "Dona Ana, e se alguém tentasse de novo?" "Olha, Beto, para reconstruir uma casa, é preciso mais do que pedras, do que tijolos, do que cimento. Sabe o que é? É preciso que as pessoas tenham amor, paciência e muita união." Na manhã seguinte, Beto levantou pensando em uma coisa e decidiu fazer aquela coisa. O que será que Beto havia pensado e planejado para fazer? "Eu vou até a colina e eu mesmo vou terminar de construir aquela casa. Eu mesmo, sozinho." Então, ele juntou todas as ferramentas e subiu a colina. Beto começou seu caminho subindo, subindo até a colina. E quando chegou lá, puxa, tem muita coisa para eu limpar aqui. Ele pegou o vassourão e começou a limpar o lugar. As pedras estavam todas espalhadas. E então ele tentou carregá-las. Ai, que pesada! Não dá, não. Já tô cansado, sabe o quê? Eu preciso de ajuda. Não vou fazer isso sozinho, não. Eu preciso de alguém para me ajudar. De repente... Olhem quem apareceu! É o seu amigo Noá! Ei, Beto, posso lhe ajudar? E assim os dois começaram a limpar o lugar, a resolver o que estava totalmente sujo, jogado. E de repente, começaram a aparecer outras crianças. Algumas delas até que tentavam fazer as coisas, mas... pobrezinhas, elas erravam. Outras riam demais e não trabalhavam. Um balde caiu e todo mundo se molhou. E Beto ficou muito bravo. Ah, gente, assim não dá. Assim não vai funcionar. Vocês ficam só brincando. As crianças que estavam lá ficaram tristes e resolveram ir embora. Beto ficou sozinho. Melhor eu descer a colina. Eu tô muito triste, não deu nada certo. E assim ele fez. Muito chateado, ele voltou para casa. E no caminho de casa, ele entendeu que da maneira estúpida, dura, que ele falava, afastava as pessoas. Não, não poderia ser assim. E assim tinha acontecido naquela obra da casa da colina, porque as pessoas não se entendiam e a casa não foi terminada. No dia seguinte, Dona Ana voltou a conversar com Beto. Ei, Beto, você sabe uma coisa? Por que Jesus veio ao mundo? Ah, para ensinar a amar. Sim, Beto, mas também para morrer na cruz por nós, perdoar os nossos pecados e nos dar uma nova vida. Ah, e ele ressuscitou para nos dar uma vida nova e um coração novo. Naquela noite, Beto, quando foi dormir, ele orou de verdade. Senhor Jesus, muda meu coração. Eu não consigo fazer isso sozinho. Me ajude, Senhor, por favor. E algo começou a mudar. Nos dias seguintes, Beto voltou à colina diferente. Ele estava com o coração transformado. Ele pediu ajuda. Ele ouviu mais. Ele teve mais paciência. Ah, o seu amigo Noá organizava as crianças ali para que eles terminassem a casa. Dona Ana ajudava cuidando das crianças, contando histórias de Jesus enquanto todos trabalhavam. E cada um foi fazendo o que sabia fazer para ajudar a terminar a casa esquisita. Aos poucos, os adultos também foram chegando, um a um, e uns traziam água, outros ajudavam a arrumar erros antigos, e a casa foi crescendo. Foram sendo colocadas janelas, porta, o telhado, e foi ficando bonita, e os corações foram mudando, de repente... Olhem! A casa ficou pronta! Que lindo! linda! Que alegria! Vejam, todos estão sorrindo, felizes! Sabem, crianças, Beto percebeu que o mais importante de tudo não era a casa. Era o amor que unia as pessoas, as crianças e os adultos. Dona Ana disse, assim como essa casa foi reconstruída, Deus quer mudar os nossos corações para que a gente possa amar um ao outro. Deus quer que a gente ame a todos, independente de quem sejam. Se é alto, se é baixo, se é pretinho, se é branquinho, se é japonesinho, todos devem amar uns aos outros. Não só isso, Dona Ana, não só isso. Deus nos ama tanto e quer viver com a gente. Sabem, crianças, a casa da Colina nunca foi só uma casa. A Dona Ana mostrou que com Deus tudo pode ser reconstruído. E sabem o quê? Deus não amava somente aquelas pessoas, mas ama a mim e a você. Por isso mandou Jesus para nos salvar e perdoar os nossos pecados. As pessoas da vila, da colina, receberam um grande presente. Aquela casa deixou de ser a casa esquisita e virou uma casa linda, onde eles podiam passar o final de semana, eles podiam brincar, podiam nadar, andar a cavalo, porque ali agora tinha uma casa completa. Ah, eles receberam um presente, tiveram seus corações mudados e todos se tornaram amigos uns dos outros. Mas sabem, crianças, eles receberam esse presente. Mas há um presente maior de todos. Não é um doce, não é um brinquedo, não. Quando nós temos a salvação de nossa alma. Você que ainda não aceitou Jesus, quer aceitá-lo? Receber esse presente da salvação para um dia morar com Deus nos céus? Ah, então feche os olhos e ore comigo agora. Digam comigo, Senhor Jesus, nós te louvamos. Eu sei que às vezes faço coisas erradas, mas eu creio que o Senhor é bom. E se eu me arrepender, o Senhor há de me perdoar. Escreve o meu nome lá no céu, no livro da vida. Me ajuda a fazer o que é certo sempre. E eu quero andar com o Senhor e o Senhor ser o meu amigo. Em nome de Jesus, amém.

0: Gostou da história?
1: Eu gostei.
0: Gostaram? Eu amei a história, tia Débora.
2: A Casa da Colina. E essa história tá lá no meu canal. Fica lá, fica
0: Débora
2: lá.
0: Débora Kids Oficial, né?
2: Débora Kids Oficial.
0: A hora que eu quiser, meia-noite,
2: qualquer hora.
0: 6 da manhã,
2: na hora de dormir,
0: manhã,
2: na hora de dormir. Essa história quase que eu dormi, de tão gostosinha que
0: é. Só colocar no YouTube, Débora Kids Oficial, e ouvir Casa da Colina.
2: É isso aí. E tem outras histórias, sabe, Galileu? Outras histórias muito legais. Mas agora chegou a hora...
0: da nossa brincadeira! Pois é, gente, agora vou fazer uma brincadeira muito legal com você que prestou atenção na história da Casa da Colina.
2: Será que prestaram atenção mesmo?
0: Será que observaram tudo que tinha na história?
2: Tinha um monte de objeto.
0: Tinha um monte.
2: Eu vi um monte de coisa lá.
0: Eu acho que não posso falar o que eu vi.
2: Não. Nós vamos mostrar agora. Vamos ver quem que tá na linha? Tem gente na linha? Tiasmin? Tiasmin também tá ajudando a gente aqui, né, Tiasmin? O Galileu. Tá todo mundo aqui preparado, todo mundo aqui pra fazer essa festa muito gostosa. E aí?
0: Vamos ver quem tá na linha?
2: Vamos lá.
0: Alô?
3: Eu vi um monte de coisa lá. Olhei o tio.
2: Tem que abaixar um pouquinho o computador aí, pra baixar um pouquinho, tá? Por favor, pra poder ficar um som bem compreensível. Tá bom? Vamos lá.
0: Isso. Oh, chegou. Alô?
4: Alô?
0: Qual o seu nome?
4: Aurora.
2: Ai, que nome lindo, Aurora.
0: Aurora, quantos anos você tem, Aurora?
4: 5.
2: Oh, que linda. Que linda. A gente podia fazer uma brincadeira bem, bem facinha pra ela. Fazer umas perguntinhas, né?
0: Vamos fazer perguntinhas?
2: Porque acho que ela não vai conseguir, né, ver aqui na tela. Ela é muito pequenininha, né? Vamos perguntar, fazer uma perguntinha pra ela?
0: Vamos.
2: Da Bíblia, alguma coisa assim. Vamos ver.
0: Aurora, você gostou da história?
4: Sim.
0: Gostou? Tá preparada pra...
4: Gostei muito.
0: Gostou muito. Ah,
2: então vamos fazer uma pergunta da história pra ela, né?
0: Isso.
2: Você pode contar um pouquinho pra gente o que aconteceu na história? O que você gostou?
4: Sim.
2: Pode falar.
4: Eu esqueci.
2: Ah, que linda.
0: Mas qual... Aurora.
3: Fala o que você lembra só.
4: O menino brigou com todo mundo.
2: É.
4: O Doa brigou com todo mundo.
2: É. E depois o que aconteceu?
4: Mas aí depois ele aprendeu a falar com calma.
2: Mamãezinha.
4: E as pessoas começaram a gostar dele.
2: Mãezinha, deixa ela falar. Deixa ela ver se ela conseguiu absorver o ensinamento, tá? Então deixa a filhinha falar, tá bom? Não tem importância que ela erre. É bom porque a gente vai mostrando pra ela. Só isso?
0: Só isso?
2: Tá bom, então. Tá bom. Obrigada, Aurora.
0: Feliz dia das crianças, Aurora.
4: Feliz dia das crianças, Caseu.
2: Que linda.
0: Tchau, um abraço.
2: Você viu como que essas crianças te adoram, Galileu? Elas amam você. Elas amam o Galileu. Galileu, fiquei sabendo que agora tem o kit festa Pequeno Galileu.
0: Tem o kit festa.
2: Que é isso, kit festa?
0: Ó, pra você que quer fazer a sua festinha, o seu aniversário com o tema do Galileu, é muito fácil.
2: Como que faz?
0: Porque agora a gente tem o kit festa.
2: Kit festa? O que tem nesse kit?
0: Ó, a gente tem pratinho do Débora Kids.
2: É.
0: A gente tem bandeirinhas do Débora Kids.
2: Sério?
0: A
2: e do Galileu também.
0: Aquele chapéu lindão que põe na cabeça em dia de festa, não tem?
2: Uhum.
0: Aquele chapéu bonito?
2: Uhum.
0: A gente tem um nosso.
2: Também?
0: Pra criança poder comemorar e festejar com o tema do Galileu.
2: Tia Débora. Você tá muito metido, Galileu. Nossa, você tá muito chique.
0: Eu tô me sentindo... Eu tô muito chique.
2: Tá muito chique. Agora, já pensou você tá nas festas... Em vez de ter esses temas aí da Homem-Aranha, dos Dálmatas, dos Três Porquinhos ou da Frozen, a gente podia colocar o tema do...
0: Galileu.
2: Pequeno Galileu, claro. E como que... É lógico, é EBA mesmo. E como que essas pessoas conseguem ter o kit Pequeno Galileu para festinha de aniversário?
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2: 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Nós temos o kit para vários números de crianças, né? Temos aí para 10 crianças, 20 crianças, 30 crianças e também mais de 30 crianças, tá bom? Vamos agora, então, para mais uma participação. Será que tem gente aí?
0: Será que tem mais alguma criança?
2: Ou se não, a gente... Tem! Então, corra que nós queremos ouvir mais uma criança participando. E vocês que estão nos ouvindo, adultos, papai e mamãe, vamos falar um pouquinho sobre dia 24. Eu havia prometido para vocês que a gente ia trazer todas as especialidades médicas que a gente vai ter aqui dia 24 de outubro. Este mês, o que, que é isso? A igreja cuida de você. Presta atenção, papai e mamãe. Igreja Cuida de Você é um evento que vai acontecer dia 24, é um sábado, das 9 da manhã às 5 da tarde. Nós teremos nutricionista para orientar vocês na sua alimentação, vocês que estão com, por exemplo, diabetes, o que comer, cardiologista, teremos fisioterapeuta, psicólogo, teremos dentista, ginecologista, podólogo e até limpeza de pele. Olha só, teremos a carreta aqui da Fundação Reviver, que está trabalhando com a Reviver Help e com a igreja. Então, essas três instituições estarão trabalhando para o bem-estar do membro e não membro também. Se você quiser trazer alguém com você, pode vir irmão, irmã, jovem, todos podem vir. As portas da igreja estão abertas. Então, nós teremos, nesse dia 24 de outubro, das 9 da manhã às 5 da tarde. De manhã, eu estarei pregando a palavra de Deus, louvando a Deus, também cantora Cristina. Será uma festa espiritual. Vamos começar esse evento, Galileu, com o espiritual, né? Trazendo a palavra de Deus para alimentar a alma, muito louvor. Será uma manhã gostosa, maravilhosa. Dia 24 de outubro, das 9 às 5 da tarde, na sede mundial. Temos um amplo estacionamento, vocês podem colocar o seu carro e teremos todas essas especialidades aqui, tá bom? Estamos aguardando e tudo de graça. E também teremos assessoria jurídica para orientar vocês em algum processo que vocês estão tendo, também na abertura da aposentadoria, como fazer. Nós estaremos também com o setor jurídico aqui também dando assistência aos membros da Igreja Deus e Amor. E também não membros, você quer trazer alguém, pode trazer, mas nós vamos começar já louvando ao Senhor de manhã, das 9 até as 11, tá certo? Vamos lá, quem está na linha? Galileu?
0: Alô?
1: Alô,
0: responde.
5: Alô.
0: Oi, qual o seu nome?
5: Mariana, de Caxias do Sul.
0: Mariana de Caxias do Sul. É a segunda Mariana hoje,
2: Rebeca. Que lindo esse nome, né?
0: Mariana, quantos anos você tem?
5: Tenho 13.
0: 13 anos.
2: Ó. Agora, então, nós vamos nos objetos escondidos. Você prestou atenção na história?
5: Sim.
0: Muito bem. Qual foi a história que a gente reproduziu?
5: A gente está no culto infantil e acabamos de ligar.
2: Ah, então ela não assistiu. Então
0: você assistiu a história que passou?
5: Ela não conseguiu pegar a história.
2: Não
5: consegui pegar toda a história.
2: A mãe já respondeu. Tá bom, então. Vamos para a próxima criança que possa, então, participar, que quer participar, que assistir a história. Vamos agradecer ela, né?
0: Então tá bom. Mariana, um feliz dia das crianças, um abração do Galileu.
2: E da tia Débora.
0: Ó, tchau, tchau.
2: Tchau, pai. Tchau. Vamos a mais uma criança. Aquela criança que participou, aquela criança que assistiu, né? Participou não, que assistiu a história da Casa da Colina. Então, olha, todas as histórias que vocês queiram assistir estão no meu canal, Débora Kids Oficial. E essa que vocês acabaram de assistir também está lá no meu canal, Débora Kids Oficial. E precisa se inscrever, é só clicar em cima da palavra inscrever-se. Tem outra criança na linha?
0: Alô? Alô? Toque, toque.
2: Quem será que tá na linha?
0: Quem tá na linha?
2: Alô, alô? Alô?
0: Alô?
2: Mamãe, papai, ajuda a gente aí. Pra criancinha participar.
0: Alô?
2: Vamos pra próxima criança.
0: Ah, já chegou. Tudo bom?
2: Tá do ladinho.
4: Sim.
0: Sim, qual o seu nome?
4: Isabela.
0: Ô, Isabela, que nome bonito. Quantos anos você tem?
4: 6.
0: 6 aninhos. Que legal.
2: E nós vamos agora para a atividade para ela, dos objetos escondidos, que ela deve ter assistido a história, né? Nós não fizemos ainda essa atividade.
0: Você ouviu a historinha que passou agora há pouco?
4: Não.
2: Também não. Ah. Então vamos pro barulho. Que barulho é esse? Quantos anos será que ela tem?
0: 6.
2: 6. Isabela?
4: Que?
2: Eu vou colocar um barulho aqui e você vai tentar saber, adivinhar qual é este barulho. Você tá ouvindo bem?
4: Sim.
2: Então vamos lá. Que barulho é esse que nós vamos colocar agora? Preste atenção. Vamos lá. Tira a musiquinha só pra ver se ela consegue ouvir melhor. De novo. Que será? Que barulho é esse?
6: Eu não ouvi o barulho. Sai pra botar de novo, porque você não ouviu o barulho.
2: De novo. Faz
4: aqui, não. Eu não ouvi o barulho.
2: Ouça pelo YouTube, pelo canal, não pelo rádio, tá bom? Ó.

0: Vai, quer atender? Esse barulho.
1: Que barulho?
2: Qual é o barulho?
1: É? Conseguiu? Mamãe, ela ouviu?
2: Conseguiram ouvir o barulho?
1: Acho que não estão ouvindo. Não ouviu o barulho? Acho que não estão ouvindo.
2: Acho que não estão conseguindo ouvir.
1: Não estão conseguindo ouvir.
2: Alô?
0: A gente não tá conseguindo.
1: É, mas tá bom. A gente tá, então, com um probleminha aqui, a gente vai ter que resolver isso aqui. Mas agradecemos, né?
2: A participação.
1: Um beijinho, tá, Isabelle.
2: Obrigada. Tchau, Isabela. Feliz Dia das Crianças.
1: Tchau.
2: Fica com Deus.
1: Tchau. Ai, olha que delícia, né? Que delícia. E nós vamos atendendo as crianças. Nós temos aí a nossa história que trouxe uma mensagem, um ensino tão lindo que foi o amor, né? Você viu que ele era um menino assim que não queria ajuda de ninguém, né? O rapazinho não queria ajuda de ninguém. Aí depois ele viu que todo mundo se unindo, um ajudando o outro, conseguiram terminar de construir a casa.
2: Porque sozinho a gente não consegue, né, tia Débora?
1: De jeito nenhum. A gente tem que ter união, né?
2: A gente tem que se unir com nossos irmãos, nossos amigos, pedir ajuda se precisarmos.
1: É que às vezes lá na escola tem aqueles meninos que ficam brigando, xingando. Então, a gente acaba se afastando deles. Mas se a gente mostrar que a gente é uma pessoa de Jesus, que a gente ama, que a gente ajuda, mesmo ele sendo, não sendo ajudador, eles vão ver Jesus na gente, né?
2: Com certeza. E esse é o nosso objetivo, que as pessoas vejam Jesus em
1: nós. Tem mais gente na linha? Então vamos para mais um clipe? Vamos ouvir mais um clipe que já está aí na ponta da linha para a gente aprender. Agora é o Criança Feliz, né? Criança Feliz está na ponta da linha aí? Na ponta da agulha, podemos dizer? Então vamos aprender aqui, tia Débora cantando Criança Feliz.

0: Que lindo, nós ouvimos Criança Feliz. Será que todas as crianças que estão nos ouvindo são felizes?
1: Ah, eu acredito que sim. Eu sou feliz.
0: Eu também, porque eu tenho Jesus e é Ele quem me ajuda nas minhas dificuldades, quando eu tenho problema na escola. Quando eu tinha problema na escola, Jesus me ajudava. Às vezes eu não conseguia fazer umas contas de matemática, que a tia Débora é péssima em matemática.
1: Matemática é difícil.
0: Você, Galileu, você é ruim em alguma coisa assim da escola, alguma matéria?
1: Ah, eu era um pouquinho em geografia.
0: Ah, é bastante difícil,
1: geografia,
0: né?
1: Geografia é difícil.
0: Mas a gente estudando, a gente consegue. Você sabe que um dia eu tirei zero na minha prova de matemática?
1: Sério?
0: Zero. Zero. Raiz quadrada, que não sei, aquelas equações difíceis. Aí minha mãe buscou algumas aulas de recuperação.
1: Uhum.
0: E eu comecei a fazer. Sabe quanto que eu tirei na prova? Na prova seguinte?
1: 10.
0: 10, porque eu tinha que ficar com 5 na carteirinha, na nota ali na carteirinha, né?
1: Uhum.
0: Aí eu tirei 5. A professora achou que eu tinha colado, porque eu só tirava zero. Mas você viu que eu estudei e fiquei, olha, semanas e semanas eu estudando, fazendo aula de recuperação, eu consegui aprender e entender o que eram aquelas contas.
1: Então, se eu estudar, eu consigo passar de ano?
0: Claro. Português, às vezes, as crianças não gostam de aula de português. Mas a gente precisa estudar para a gente falar bem. Imagine se eu falasse tudo errado aqui. Eu tinha que aprender bem os verbos, conjugar verbo, tabuada, que é tão difícil. Mas a gente estudando, a gente consegue, né, Galileu?
1: Consegue.
0: Ah, falando em... Quanto que é 5 vezes 5, você sabe? Eu vou provar que se o Galileu sabe matemática. 5 vezes 5?
1: 25.
0: 3 vezes 6?
1: Peraí.
0: Ele não sabe.
1: 18.
0: Olha só, eu fui testar o Galileu e ele quase não soube.
1: Quase.
0: Você também deve ser ruim em matemática, igual a tia Débora, hein? Gente, já tá quase na hora de ir embora.
1: Ah, passou tão rápido.
0: Faltam 2 minutos.
1: Só 2 minutos?
0: 2 minutos pra nossa festinha acabar. Ah, mas vamos fazer o seguinte, vamos ouvir só mais uma mensaginha de uma criança, pelo menos pra gente ficar com o coração
1: quentinho. Assim.
0: Quentinho. Vamos ver quem que tá lá do outro lado, vamos ver. Quem tá aí?
2: Oi, tia Débora, sou o Arthur, tava ouvindo a história e eu gostei mais da parte que a casa foi terminada de construir e que um menino aprendeu que um tem que ajudar o outro, tá bom? Beijo.
0: Beijo, Arthur. Você é muito inteligente. Esse Arthur, ele nunca falta na escolinha, né?
1: Não, ele tá sempre aqui.
0: Nossa, por isso que ele é inteligente assim. Olha, vocês têm que ir na escola bíblica da sua igreja. Se não tiver, vai lá com o pastor e fala, pastor, ei, e minha escolinha? Eu quero minha escolinha. Não é, Galileu?
1: Isso aí, eu preciso aprender também da palavra de Deus.
0: É a sua escolinha, Galileu.
1: É.
0: Aperta o negócio aí.
1: Tem que
0: aí.
1: Ter em todas as igrejas do Brasil e do mundo.
0: Gente, eu vou deixar o Galileu orar. Ele vai orar e eu vou repetir. Você também vai juntar as mãozinhas assim, fechar os olhos pra não se distrair. E nós vamos orar. Coloca uma musiquinha bem gostosa aí, Aprendendo a Orar, que é uma música que a gente vai cantar com as crianças na igreja. Mamãe pode também cantar com as crianças, com seus filhos, né, aí na sua casa, né? A gente tem cada música um ensino. Não é somente colocar palavras numa melodia. A gente colocou mensagens bíblicas que as crianças possam praticar. Orar, por que orar? Por que ser uma criança feliz, né? Enfim, nós vamos colocar a música bem suave agora, né, tio Medina? Me permita chamar de tio. Agora todo mundo
1: todo
0: é tio
1: mundo
0: hoje.
1: É tio.
0: Vamos colocar a música Aprendendo a Orar. Aí você começa orando, né, Galileu? E eu vou repetir junto com as crianças a oração, tá bom?
1: Então,
0: vamos à musiquinha Aprendendo a Orar.
1: Feche os olhinhos.
0: Orar.
1: Todo mundo
0: com
1: repita
0: Deus.
1: Comigo.
0: Isso é tão
1: Senhor
0: bom.
1: Jesus.
0: Vamos aprender
3: Senhor
0: a orar.
3: Jesus.
1: Muito obrigado.
0: Muito obrigada.
1: Por o dia de hoje.
0: Pelo dia de hoje.
1: Pela minha família.
0: Pela minha família.
1: Pela minha casa.
0: Pela minha casa.
1: Pelo meu alimento.
0: Pelo meu alimento.
1: E por me salvar.
0: E por me salvar.
1: Senhor Jesus.
0: Senhor Jesus.
1: Me ajude.
0: Me ajude.
1: A estudar.
0: A estudar.
1: Para que eu possa possa,
0: para que eu possa
1: crescer
0: em conhecimento
1: e também em graça.
0: Em graça.
1: Amém.
0: Amém.

0: acabou o programa.
1: Eu não posso.
0: Pena. Eu queria mais, você
2: queria
0: mais. Eu
2: queria mais.
0: Mas olha, toda terça e quarta-feira no MC, nesse programa, nós temos a sessão da criança. E a gente vai fazer uma vez por mês uma programação ao vivo. O que você acha?
2: Que legal.
0: Você vem me ajudar, Galilena?
2: Claro. E as crianças podem participar com a gente?
0: Com certeza.
2: Ah, que legal.
0: Como participou, a gente vai fazer essas brincadeiras. A gente tem, olha, tinha tanta brincadeira pra fazer hoje, só que passou tão rápido.
2: Muito rápido.
0: Que eu não vi. Eu não vi a hora passar. Mas que bom que você, mamãe e papai, permitiram seus filhos aprenderem do Senhor, né? Então, todo mundo agora abrindo lá o canal Débora Kids Oficial. Vocês que ainda não têm inscrito aí o canal para os seus filhos aprenderem, deixa eles aprenderem hoje, eles não estão na escola hoje, talvez. Põe eles lá no canal. Lá tem o que lá? Tem história, tem música, tem atividades para as crianças, tudo em volta de um ensino na linguagem delas. Em vez de ficarem jogando lá no celular, joguinhos que só trazem violência, quando é um joguinho que traz ensinamento, que traz alguma coisa que a criança possa aprender, ainda vai, né? Mas a maioria desses joguinhos são tudo, né, de violência, de tiro, e a criança sai atirando em todo mundo.
2: Pois é.
0: Então, coloca lá, Débora Kids Oficial, lá no canal do YouTube, tá bom? Meu abraço para todas as crianças. Feliz dia das crianças. Galileu, se despede agora das crianças e da mamãe e do papai.
2: Criançada, mamãe e papai, ó, um beijo forte, um abraço apertado. Fiquem com Deus. Até mais.
0: Até mais. A tia Débora manda um beijo. Feliz dia das crianças.
2: Feliz
0: obrigado,
2: das crianças.
0: Papai e mamãe. Até a próxima.
3: Ah, que pena que acabou a sessão da criança.
4: Fim da escala.

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1: 14:06.
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3: 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Porque eu ia, vinha do hospital, entre eu indo na igreja, eu pedindo orações para minha avó, que faz parte da Igreja Deus e Amor, eu pedindo orações na Igreja Deus e Amor, até que então eu fiz um voto com o Senhor, eu fiz esse propósito e o meu filho nunca mais foi parar no hospital. 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Eu fiz o propósito com Deus e nunca mais foi para o hospital. Hoje em dia ele está muito bem de saúde e está grandão pela graça e glória do Senhor Jesus Cristo. 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
5: Aqui estamos em mais uma aula do espaço Projeto Eu e Mais Um. Esta aula tem como objetivo apoiar e orientar a todos os irmãos e irmãs que estão discipulando novos convertidos, estão acompanhando a vida espiritual desses novos convertidos. E hoje eu não vou falar sobre nenhum assunto referente ao manual do batismo, que é o livro, né, vamos dizer assim, de referência para as nossas aulas, que você está usando no dia a dia aí com o novo convertido. Hoje eu queria falar de algumas dificuldades que os novos convertidos têm, como ajudá-los nessas situações. A primeira dificuldade que eu gostaria de falar é sobre emoções e pensamentos conflitantes que um novo convertido possa ter. É claro que é natural que ao deparar-se com uma situação tão diferente, o novo convertido tenha pensamentos assim confusos. Muitas dúvidas começam a surgir e as emoções passam a se desequilibrar. E com os novos convertidos, isso tende a, vamos dizer assim, a ocorrer bastante, né? Então, você que está aí para apoiar, para instruí-lo, é importante estar atento a essas situações. Existem momentos bastante decisivos nesse período de discipulado, de ensinamento. Depois que este novo convertido decide realmente obedecer a Cristo, seguir o caminho do Senhor e aceita Jesus, resolve se batizar, é espontâneo que as emoções fiquem turvas, podemos dizer assim, né? E que o novo convertido comece a pensar se realmente esse é o caminho, verdadeiro, se ele está seguindo verdadeiramente o caminho certo, né? Então, cabe a nós, acima de tudo, orarmos para que Deus dê este convencimento através do seu Espírito Santo para esta conversão real, para total entendimento da palavra, e que nós possamos orientá-los como irmãos maduros na fé, né? Espero que você seja uma pessoa bastante madura para orientar direitinho este novo convertido, porque você está moldando uma nova vida, né? Uma pessoa sem entendimento, e ela precisa, e ela vai acreditar que realmente que tudo que você está dizendo é verdade. Então tome muito cuidado no seu ensino, no seu dia a dia. É importante que você esteja realmente maduro na fé, que você tenha sabedoria e firmeza para você acompanhar esse novo convertido, para, vamos dizer, saber lidar com os dilemas dele, né? De forma que você possa clarear as ideias, os pensamentos e não confundi-lo mais ainda. Então, você que está acompanhando o novo convertido, procure selecionar com sabedoria o momento certo, o versículo certo, para consolidar e fazer esse discipulado bem feito. Que realmente ele não seja mal ensinado, podemos dizer assim, né? É ideal também que o pastor esteja acompanhando você e você também relatando ao pastor quando você estiver, por exemplo, já com um mês aí completos desse ensinamento ao novo convertido. Procure o pastor e diga: olha, pastor, eu estou orientando assim, assim. E é claro que o pastor, na própria Santa Ceia, vai falar com os novos convertidos a respeito deste acompanhamento. É necessária esta prestação de contas, no bom sentido, né? De que o que você está ensinando é o correto, que você está seguindo o manual do batismo da igreja, que ali ele foi revisado, ele teve realmente total revisão, que está conforme a palavra de Deus. Então, isso é importante. Você que está cuidando do novo convertido, a cada mês, ali na Santa Ceia, tirar sua dúvida, dizer o que você está enfrentando, se você está agindo correto diante daquela situação, diante de um versículo, de uma dúvida do novo convertido. Tá certo? E tendo em vista tudo isso, é importante você conferir algumas verdades que devem ser passadas aos novos convertidos que passam por essa dificuldade de emoções, às vezes de dúvidas, será que realmente esse é o caminho verdadeiro? Enfim, primeira coisa, você deve dizer a ele que nós temos que viver pela fé, principalmente agora, né? Parece que as coisas estão piorando muito mais do que antes. As coisas parecem que eram mais fáceis, mas agora pelo crescimento do pecado, da iniquidade, o amor se esfriando pela palavra de Deus, por Deus. Então nós temos que viver pela fé. O que é viver pela fé? Você ter certeza que você vai vencer, que aquela situação vai passar, e não viver pelo que você está vendo, pelo que você está ouvindo. Porque se a gente, que é crente em Jesus Cristo, viver pelo que vemos, como a Bíblia diz, não viver por vista, mas por fé, nós vamos sucumbir, nós vamos existir. Então é importante passar ao novo convertido que viver pela fé é você viver crendo, acreditando que Deus fará ele vencedor, porque ele está buscando a face do Senhor. Ele está buscando a presença do Senhor para que esteja com ele todos os dias, e que mesmo que aquela situação que ele esteja vivendo seja caótica, a último, né? No último, como diz, mas ele tem certeza que vivendo pela fé, ele não vai perder. Portanto, embora a nossa mente duvide, né, de algumas coisas, nós somos falhos, ou nosso coração tenha medo, a fé que temos em Deus, ela vai se basear naquilo que Deus já fez e ainda fará por nós, e seremos vencedores. Todos nós temos emoções, e as emoções, elas afetam a nossa maneira de viver. As emoções, elas são afetadas pelas circunstâncias. Então, essas emoções não devem basear a nossa vida com Cristo. O que diz em 2 Timóteo capítulo 3, 14? Esse versículo é tão bonito, né? Quanto a vós, permaneceis nas coisas que aprendestes e das quais tem convicção, porque vós sabeis de quem tendes aprendido. Ou seja, se nós aprendemos que Jesus pode resolver nossos problemas, que Ele enviou o Espírito Santo para nos ensinar todas as coisas, que nós acreditemos nisso, que nós vivamos isso. O Espírito Santo é indispensável. Diga isso ao novo convertido, que ele não viva pelo que ele está sentindo. As emoções nos enganam. A Bíblia diz que o nosso coração é enganoso. E o que a sociedade ensina? Que você siga o seu coração, que vai dar certo. Não. Este ensinamento da sociedade hoje é totalmente errado. A Bíblia diz totalmente o contrário, que devemos viver por fé e não por vista. E quando nós seguimos as nossas emoções, quando nós seguimos o nosso coração, que é enganoso, nós damos com os burros na água, podemos dizer assim, entre aspas, essa expressão tão conhecida, quando tudo vai dando errado. Então ensine ao novo convertido que as emoções são lícitas. Ele pode sentir as emoções, mas que ele não viva por elas. Viva por aquilo que ele está aprendendo com você através da palavra de Deus. E para terminar, é normal sentirmos inseguranças. Nós que somos crentes também temos inseguranças às vezes. Não pelo que a palavra diz, se é verdade ou mentira, não é nessa parte não. Inseguranças quanto às situações. Nós vivemos uma insegurança muito grande hoje ao andar pelas ruas da cidade. Inseguranças quanto àquilo que nós estamos ouvindo, se é de Deus ou não é. Por isso nós temos que consultar a palavra. É normal sentirmos inseguranças, mas nós temos um professor. Nós temos um que nos ensina todas as coisas, que nos mostra a verdade, que não nos deixa enganado. Louva a Deus por ter enviado o Espírito Santo, o seu Espírito Santo, para nos ensinar todas as coisas. As inseguranças vêm, mas vamos consultar a Deus. Senhor, isso é ou não é? Isso pertence a Ti ou não pertence a Ti? Isso que estou ouvindo é do Senhor ou não é do Senhor? Quero provar os Espíritos, Senhor. Esse Espírito vem de Ti ou vem das trevas? Graças a Deus que nós temos o Espírito Santo. Então diga ao novo convertido que não viva pelas emoções, mas viva pela fé, que é tendo o Espírito Santo ensinando ela todas as coisas, nos momentos de insegurança, nos momentos de dúvida, de medo, qualquer que seja este momento, que ela viva pela fé, sempre consultando a Deus, através das suas orações, ao Senhor e também através da sua palavra. Tivemos aí mais uma aula do projeto Eu e Mais Um. Você que está cuidando de um novo convertido, tem uma dúvida? Pergunte ao seu pastor. Ou então, mande-nos a sua dúvida para este WhatsApp, 98292-3392. Que Deus os abençoe e até a próxima aula. Se despede Débora Miranda, na paz do Senhor.
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7: 14 horas e 22 minutos.
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7: 14 horas e 22 minutos.

0: quarta-feira. A quarta-feira é a quarta-feira do grande mover de Deus e você é o nosso convidado especial para estar conosco nesta quarta-feira. Quem vos fala é seu irmão em Cristo, pastor Robson Santos, trazendo esse convite especial para a sua vida. Quarta-feira é a quarta-feira do grande mover de Deus na Igreja Pentecostal Deus é Amor, sede estadual de Ribeirão Preto. E você, querido irmão, querido ouvinte, você que está recebendo agora este convite, seja aí no seu lar, no seu trabalho, você que está no trânsito, você não pode ficar de fora desta quarta-feira. Quatro grandes concentrações nesta quarta-feira, onde o poder de Deus vai se manifestar de uma forma tremenda, de uma forma extraordinária e maravilhosa. Nesta quarta-feira, já às 9 horas da manhã, a primeira e grande concentração, onde nós teremos a presença marcante da cooperadora Noemi Santos. Cooperadora Noemi Santos estará pregando a palavra de Deus e orando em favor de todo o povo de Deus e Deus confirmando a bênção e a grande vitória aqui no interior da nossa sede estadual das igrejas Deus é Amor.
1: Eles enxergaram mais do que a multidão inteira que estava à volta de Jesus, porque eles começaram a gritar: Jesus, filho de Davi. Eles entenderam que ninguém tinha autoridade que tinha este homem chamado Jesus, senão aquele profetizado que recebeu sobre si a profecia. E ele diz: o Espírito do Senhor estava sobre mim e me deu autoridade para abrir os olhos dos cegos, para libertar os cativos, para abrir as portas das prisões. Somente o filho de Davi, somente o prometido das nações, somente as boas novas tinha poder para fazer milagre.
0: Cooperadora Noemi Santos pregando a palavra de Deus e também orando pelas divinas revelações do Espírito Santo de Deus.
2: Revela-me o Espírito Santo de Deus que não mente nem se engana. O Senhor está dando o livramento de uma paralisia para uma pessoa em nosso meio. Para você saber que é você. Você vem sentindo, é uma fraqueza tão grande nas suas pernas. Quando você se esforça muito, você sente muita dor nas suas pernas e coluna. Aleluia, recebe a cura de Jesus. Recebe a cura de Jesus. A partir de hoje você vai poder correr, fazer maratona, que não vai sentir mais nada. Porque o sangue de Jesus já te curou aqui nessa tarde.
0: Isso mesmo, cooperadora Noemi Santos, às 9 horas, pregando a palavra de Deus, orando em favor de todo o povo de Deus. A oração de explosão de milagres estará sendo realizada neste culto abençoado, a oração da libertação total e Deus confirmando o seu poder, a sua graça, a sua manifestação divina no templo maior da nossa igreja pentecostal Deus é Amor de Ribeirão Preto. Não fica de fora, porque nesta quarta-feira o poder de Deus vai se manifestar.
1: Em nome de Jesus. Oh, Espírito Santo, vai colocando a tua mão, Senhor, sobre a vida da tua serva. Senhor, vai queimando todo o mal, todo espírito de desespero. Todo espírito de desespero. Você que está atuando na vida, na mente dela, no secreto. Você quer acabar com tudo, não é, Satanás? Você quer destruir a mente dela com pensamentos. O Espírito Santo de Deus te viu. E hoje você está vencido pelo sangue de Jesus. Oh, Espírito Santo, vai queimando agora, Senhor, toda a obra do mal, ó Pai, que foi feita contra a vida desta moça. Em nome de Jesus, eu te mando embora, Satanás. Você foi mandado através de uma obra para destruir ela, para acabar com tudo, para fechar as portas. Não adianta resistir. O Espírito Santo de Deus te viu. O Espírito Santo de Deus te repreende. O Espírito de Deus te manda embora agora. Você foi mandado para trancar as portas, para ela cometer suicídio. É, você está aí. Vai embora. Vai embora. Em nome de Jesus eu te repreendo. Perca as tuas forças e sai. Em nome de Jesus. Está liberta. Jesus te dá um grande livramento hoje, moça. Oh, Espírito Santo de Deus.
0: Isso mesmo, cooperadora Noemi Santos estará orando em favor de todo o povo de Deus, todo o mal sendo repreendido e a vitória vai ser sua em nome de Jesus. Mas não para por aí não, hein? Essa é só a primeira concentração desta quarta-feira. Nós teremos mais três concentrações às 12 horas, a presença marcante do nosso irmão em Cristo, pastor Josias, no Santo Altar de Deus, também pregando a palavra de Deus, orando em favor de todo o povo de Deus, orando em favor dos trabalhadores, atenção, atenção, trabalhadores da região central de Ribeirão Preto, você que trabalha nas imediações da nossa sede estadual, que está na rua Saldanha Marinho, 740, este culto é um culto especial para a sua vida, para que o Senhor venha abençoar ainda mais a sua vida, abrir as portas, quarta-feira é quarta-feira de portas abertas, então, no seu horário do almoço, pega um tempinho, corre para cá, para receber a bênção de Deus para a sua vida aqui na Igreja Pentecostal Deus e Amor, onde o pastor Josias estará orando em favor de todo o povo de Deus. Também às 14 horas, a presença confirmada do presbítero Josimar estará conosco pregando a palavra de Deus, orando em favor de todo o povo de Deus, e Deus confirmando o milagre mais uma vez no interior da nossa sede estadual das igrejas Deus e Amor. Pastor Josimar, que vai vir da cidade de Luiz Antônio para pregar, orar, e Deus confirmar a vitória, a bênção e o grande milagre. Às 19 horas, nós estaremos juntos no Santo Altar de Deus, a presença marcante também do presbítero Rafael de Oliveira, estará ali no Santo Altar de Deus, o servo do Senhor, eu também estarei ali com todos os nossos irmãos, e estaremos realizando a obra do Senhor Jesus, a palavra de Deus sendo ministrada, o poder de Deus sendo manifesto, e todo mal sendo repreendido, portas serão abertas, vitória em causas advocatícias, vitória em causas na justiça, vitória em causa familiar, vitória em causa espiritual, vitória da parte de Deus para a nossa vida em todas as áreas. Venha em busca do seu milagre, da sua bênção e da sua vitória. Lembrando que a maior bênção na nossa vida é Jesus Cristo vivo. E Jesus está aqui na Igreja Pentecostal Deus é Amor. Nesta quarta-feira, grandes milagres, prodígios, maravilhas estarão sendo realizadas pelo Espírito Santo de Deus, aqui na nossa sede estadual das igrejas Deus e Amor de Ribeirão Preto e toda a região.
3: Sai do corpo dessa pessoa, enfermidade no estômago, nódulos venham ser queimados agora em nome de Jesus Cristo. Essa dor que essa irmã está sentindo na sua barriga, seja agora repreendida em nome de Jesus. Essa dor na cabeça que essa pessoa tem há tanto tempo, sai agora em nome de Jesus Cristo. Parte em retirada, enfermidade no sangue, leucemia, câncer, AIDS, saia daí em nome de Jesus Cristo. Toda a enfermidade mandada seja queimada agora em nome de Jesus.

0: crê na cura divina, diz glória a Deus. Aleluia, santo és o Senhor. Você que estava enfermo, você que estava sentindo uma dor, procure essa dor e vê se essa dor está aí, vê se essa dor desapareceu. Conte a bênção, irmã Aparecida.
1: Eu estava com muita dor de cabeça, irmão, muita mesmo. E quando terminou a oração aqui, eu estava com a dor aqui na nuca, irmãos. E agora eu mexi aqui, não vi mais nada de dor. Não estou sentindo dor, nada. Estava rodando na cabeça toda. E aqui o meu pescoço ficou duro, mas aqui saiu, aqui parece que saiu aqui todinho. Não estou sentindo nada mais.
0: Já não está sentindo mais nada. Um sintoma aí que poderia ser de uma pressão muito alta, né?
1: Muito alta, uma pressão muito alta. Parece que aquela dor, ela rodava na cabeça aqui, mas graças a Deus, estou curada, irmão. Eu senti que aquela dor queimou aqui como se fosse uma agulha e ali saiu todinho.
0: Recebeu a cura do Senhor Jesus. Tem mais alguém?
2: Estava sentindo uma dor no meu útero. Aí quando tinha vezes que eu não conseguia dormir, pastor. Aí Deus revelou para mim.
0: Muita dor.
2: Muita dor. Eu tô tipo assim, leve. Assim, leve.
0: Já não tá sentindo mais nada? Aquela dor que você tinha, que era constante, desapareceu.
2: A cabeça tava oprimida assim, parecendo que tinha alguém apertando minha cabeça. E eu tô livre.
0: Já não tá sentindo mais nada. Recebeu a cura de Deus aqui. Qual o seu nome?
2: É Malfreda.
0: Veio em busca do seu milagre e tá saindo daqui hoje com o seu milagre. Quem mais você sentiu o toque do Senhor? Tem mais alguém?
3: Ele me curou puras de meu tio, que eu amo.
0: A irmã tá emocionada aqui, recebeu também a cura de Deus.
4: É a quarta-feira do grande mover de Deus, é a quarta-feira das portas abertas, é a quarta-feira onde Deus estará realizando milagres, prodígios, maravilhas. Você, meu irmão, que está agora acompanhando este convite, está recebendo aí no seu coração este convite, você está convidado para estar conosco. Venha receber de Deus a sua bênção, venha receber de Deus o seu grande milagre aqui da Igreja Pentecostal Deus e Amor. Nesta quarta-feira, portas serão abertas.
5: Me chamo Márcio.
0: Conta a bênção, irmão Márcio.
5: A paz do Senhor a todos os irmãos e irmãs, né? Eu não sou aqui da igreja, mas eu frequento muito a Deus e Amor. Quando tem oportunidade, eu venho, né? E assim, eu tava desempregado há 3 anos. Aí na quarta-feira, o irmão mesmo, o Espírito Santo usou o irmão, falou que tinha 4 pessoas. Nessas 4 pessoas, eu tava ali atrás, o irmão revelou, o Espírito Santo revelou, falou que Deus ia abrir uma grande porta. E eu recebi uma proposta para poder fazer uma entrevista. Eu fui fazer entrevista e hoje mesmo já saí com a proposta na mão para poder providenciar a documentação, viu?
0: Já está contratado.
5: Já. Glória a Deus, já contratado.
0: Que bênção de Deus, hein? Há 3 anos você está batendo nas portas. Tá
5: que nada, difícil, viu? E agora Deus abriu as portas para mim.
0: Estava tudo fechado. Mas comparecendo na igreja Pentecostal Deus em Amor, foi na quarta-feira.
5: Isso, na quarta-feira.
0: Quarta do grande mover de Deus.
5: Isso, foi.
0: Foi revelado por Deus, foi nessa quarta.
5: Foi nessa quarta.
0: Hoje já está empregado.
5: Já, glória a Deus, aleluia. Está aqui, tem o papel aqui.
0: Olha só,
5: glória a Deus,
0: irmãos.
4: Quarta-feira de portas abertas, você que precisa de uma porta aberta, corre para cá, venha receber a sua bênção, venha receber o seu milagre, a sua vitória aqui na Igreja Pentecostal Deus e Amor, nossa sede estadual. Rua Saldanha Marinho, 740, este é o endereço da bênção, este é o endereço da vitória. Nesta quarta-feira, Deus estará realizando milagres, prodígios, maravilhas, portas abertas. Olha, você que precisa de uma porta aberta, vem para cá. Você que está enfermo, o nosso Senhor Jesus é o Jesus da medicina. A medicina de Deus, ela é ilimitada e o milagre acontece na vida daquele que crê.
0: Glória a Deus. Irmãos, olha só que bênção de Deus. Nosso irmão aqui está testificando a cura imediata de uma enfermidade que a medicina, ela desenganou, ou seja, disse que não tinha cura. Diga para nós o seu nome.
6: Meu nome é Divino, irmão Divino.
0: Conte a bênção recebida.
6: Irmão, eu tinha uma enfermidade no braço direito, aí eu fui no médico. Quando eu cheguei ao médico, Ele mandou tirar um raio-x. Eu tirei o raio-x e ele disse que não tinha cura.
7: Não tinha cura?
6: Não tinha cura. Aí ele passou um remédio, eu comecei a tomar o remédio e o negócio piorou. Aí eu voltei lá no médico de novo, aí eu fui em outro médico. Quando eu cheguei no outro médico, agora, tem uma meia hora, ele falou para mim que disse que não tinha cura.
7: Aí eu voltou no médico e ele tornou testificar, olha, não tem cura, não tem o que fazer.
6: É, aí eu procurei outro médico, eu não fui naquele mais não, que eu pensei que ele estava até com brincadeira comigo. Aí o outro falou a mesma coisa, disse que não tinha cura não. Aí eu vi o culto aqui, eu passei, quando eu cheguei aqui, foi das primeiras revelações, foi eu, que eu tinha passado no médico, que eu tinha uma enfermidade que não tinha cura, desenganado pelos médicos, mas que Deus estava me curando. Eu agora já posso levantar o braço e abaixar, não estou sentindo mais dor nenhuma.
7: A cura foi imediata.
6: A cura foi imediata. No meu ombro estava inchado, estava parecendo que eu tivesse com uma laranja aqui no meu ombro, tão doendo que estava.
7: Não tem mais dor. Já mexeu o braço, já levantou, foi embora a dor.
6: Já, agora eu levanto o braço, o movimento todo e não... Acabou.
7: Os irmãos estão vendo aqui, ele testificando, está levantando o braço, está baixando, está curado, para a honra e glória do nome de Jesus.
6: Estou curado para a glória do nosso Deus.
7: Aquilo que a medicina humana não faz, Deus ele faz na nossa vida, né, meu irmão? Compareceu aqui na Igreja Pentecostal Deus e Amor e recebeu a cura, recebeu a vitória. E olha... Através da divina revelação do Espírito Santo de Deus, Deus curou na hora.
4: Verdadeiramente ele cura até mesmo aquele que está desenganado pela medicina humana. Na medicina de Deus ele não é desenganado. O irmão divino chegou e recebeu a sua vitória, o seu milagre, a sua bênção, uma cura extraordinária aqui na Igreja Pentecostal Deus e Amor. Deus realizou este grande prodígio, assim vai fazer também na sua vida. Se programe, esteja conosco e receba também o seu milagre.

0: o nosso Deus é o Deus dos impossíveis, é o Deus grande, Jeová. Vem pra cá, Rua Saldanha Marinho, 740, nesta quarta-feira, 9 horas, cooperadora Noemi Santos, às 14 horas. Nós teremos a presença marcante do pastor Josias no Santo Altar de Deus. Isso mesmo, o pastor Josias estará ali no Santo Altar de Deus às 12 horas. Também às 14 horas. 14 horas é mais um horário de bênção, é mais um horário de vitória com o presbítero Josimar, da cidade de Luiz Antônio. Estará conosco pregando, orando por todos e Deus confirmando a bênção e a vitória. Às 19 horas, a última concentração da quarta-feira, nós estaremos juntos, eu mesmo, o pastor Robson Santos, juntamente com o presbítero Rafael de Oliveira, estaremos ali no Santo Altar de Deus, e Deus estará confirmando a bênção e a grande vitória aqui no interior da nossa sede estadual das igrejas Deus é Amor, em Ribeirão Preto. Anota o endereço, Rua Saldanha Marinho, número 740, no coração de Ribeirão Preto, está a Igreja Pentecostal Deus e Amor. Vem pra cá, é a quarta-feira do grande mover de Deus.
1: 14 horas e 43 minutos.

0: Muito bem-vindos, seguimos aí ao programa Voz da Libertação. Quero lembrar a todos que é nessa quarta-feira do grande mover de Deus, hein? Você não pode perder a bênção de Deus. Por falar também, hoje ainda tem o culto de hoje, você também não pode perder a bênção de Deus no culto de hoje também. Haverá o culto doutrinário da Palavra de Deus, daqui a pouquinho já está nosso irmão presbítero Silvano, trazendo a palavra de Deus, orando por todos que comparecerem em nossas igrejas pentecostal, Deus de amor. Então vem para cá você também e receba também as bênçãos de Deus na igreja pentecostal, Deus de amor. Quero lembrar também que a entrada será franca na igreja pentecostal, Deus de amor. Portanto aí, tá aí ouvintes do programa É a Voz da Libertação. Venha ouvinte e receba também que Deus tem grandes surpresas nas nossas igrejas pentecostal, Deus de amor. Aí do seu lar, com a sua família, venha participar, pois Jesus garante te dar a vitória. Hoje é um dia propício para você estar logo mais no horário da noite de hoje. Vem para cá você também. Eu tenho certeza que Deus vai operar grandes maravilhas. Com toda a sua querida família, você é o nosso convidado especial. Portanto, você, meu irmão, você, minha irmã, vem estar conosco logo mais aí. Nesse horário da noite, haverá também Santa Ceia do Senhor. No horário de hoje, haverá Santa Ceia do Senhor. E você não deverão perder as bênçãos de Deus. Hoje à noite, com a presença do pastor, também estará trazendo a palavra de Deus. Pastor Robson Santos, logo mais, e será no horário da noite de hoje. Você não pode perder essas bênçãos de Deus, nosso Pai Celestial. Igreja Pentecostal Deus do Amor está localizada neste dia. Vem para cá você também, ouvintes, nesse culto especial. E você que está em casa, meu irmão, minha irmã, que estão sintonizados conosco também, vocês também são nosso convidado para estar uma das igrejas Deus de Amor também. Quem sabe da sua cidade, vocês estão nos ouvindo agora, vem para cá e receba também as bênçãos de Deus. Igreja Pentecostal Deus de Amor, Rua Saldanha Marinho, no número 740, bem no centro da cidade de Ribeirão Preto. Então tá aí, ouvinte, você não vai ficar de fora dessas concentrações. Maravilha de Deus, são bênção de Deus. E a vitória com certeza será certa. E eu quero lembrar você, ouvinte, que os cultos serão entradas francas, viu? São entradas principais da Igreja Deus e Amor. São entrada franca. Você não pode perder essa bênção do Pai, do Filho e do Espírito Santo de Deus da Verdade. Vamos seguindo, ouvinte, seguindo o que marca aqui a programação. Nós temos testemunhos lindos, maravilhosos, que marca aqui a programação nessa tarde de hoje. Tarde, dia 12, aqui a apresentação cooperador Josias, modulando a mesa de som, nosso irmão Fábio Cardoso. Aqui sua irmã já disse, Josias, que você não pode perder aí as bênçãos do Pai, as bênçãos de Deus na Igreja Pentecostal Deus de Amor. Vamos adiante, Fábio. Conte a bênção a partir de agora. Quem estiver ouvindo em casa agora o programa, A Voz da Libertação, é hora já de testemunho, ouvintes. Hora de testemunho, vocês podem ouvir aí, acompanhar nós. Hora de se ouvir o Conte a Bênção, que acontece na Igreja Pentecostal, Deus te amou. Cadê as irmãs? Cadê a pessoa que vai contar o Conte a Bênção? Mônica. Ah, pois a Neide. Mônica, depois a Neide. Vamos lá, então.
1: Meu marido, ele dirige muito caminhão, sabe? É perigoso. É hora é caminhão, outra hora é carro, outra hora é moto. E aí é muito perigoso. Aí foi revelado aqui que, tipo assim, que aconteceu um acidente, praticamente, né? É, bem machucado. Aí Deus deu um grande livramento. Tô feliz, porque se você tem fé, Deus fala mesmo, né? Aqui na Deus é Amor, os irmãos e irmãs oram muito e Deus mostra mesmo. Quem duvida é quem não tá tendo fé, né? Porque acontece mesmo. grandes coisas na minha vida, minha família e até de gente assim, né, que é parente também, que nem vem aqui. Não, é igual meu tio, ele é... aí foi revelado o livramento pra ele. Aí antes de eu contar pra ele, ele falou, não, eu acredito que eu tive, foi vários livramentos de morte. Foi aqui na Deus e Amor revelado, graças a Deus. Fé, fé, tem que ter fé. É, eu peço pra que quem tem fé em Deus, né, que venha mesmo, porque aqui acontece prodígios aqui, sinais que Deus, né, acontece aqui, milagres aqui na Deus e Amor, pra que tenha fé e vem mesmo buscar Deus, fica só em casa ouvir, não. Tem que vir, né? Deus fala pra gente vir, né, na casa dele, né? Não é só ficar ouvindo, não, tem que vir também.
2: Tem mais pessoas, qual é o nome da irmã?
3: Neide.
2: Uma Neide. Conte a benção, minha irmã, conte a benção.
3: Cheguei aqui com o braço doendo por energia e agora sendo curado. Vamos, Jesus, estava estralando meu braço.
2: Estralando? O irmão, a irmã chegou e não aguentava subir o braço. E agora? Tenta subir, tenta. Olha só, quem curou a irmã?
3: Senhor Jesus.
2: E agora não está sentindo mais nada?
3: Mais nada, fiz exame, deu um monte de problema. Mas falei, hoje vou buscar minha cura.
2: Orou a Deus, valeu a pena?
3: Deus, valeu.
2: A irmã está fazendo a campanha.
3: Estou.
2: Para a glória de Deus.
3: Para a glória de Deus.
2: E agora, quem está sofrendo em casa? Quem estiver sofrendo em casa, fala alguma coisa, minha irmã.
3: Que venha para cá, que recebe a bênção. Em nome de Jesus.
2: Igreja.
3: Deus e amor.
2: Graças a Deus. Feliz com Jesus.
3: Amém.
2: Confirma o nome da irmã.
3: Neide.
2: Oradora.
3: Doutora de Pradópolis.
2: Padrópolis. São Paulo.
3: São Paulo.
2: Deus abençoe.
3: Amém.
2: Tá aí, minha irmã Neide, bastante feliz com Jesus.
4: Qual que é o seu nome, minha irmã?
5: Chamile da Silva Dias.
4: Conte a benção.
5: Eu fiz o voto do livramento em prol de algumas áreas da minha vida. E eu tava com um tumor no olho esquerdo e tava crescendo já.
4: Um tumor no olho esquerdo.
5: E aí tava na medicina para ser tratado. Aí eu fiz o voto do livramento, na hora o irmão chamou para fazer a oração. Quando eu cheguei em casa, tava já visível.
4: Tava visível, já grande, tudo encaminhado para fazer ali a cirurgia, tratamento. E a irmã fez o voto do livramento. No momento da oração, de explosão de milagres, a irmã levantou para cima e o milagre aconteceu.
5: Isso mesmo, foi na sexta passada.
4: Sexta-feira, chegou em casa, já não tinha mais nada.
5: Nada no olho.
4: Curada para a honra e glória do nome do Senhor Jesus. Ô, glórias, é o Deus que nós servimos, igreja.

Ouvindo nossa agora, não se esqueça, ouvinte, que a Igreja Pentecostal do Zomor, hoje, Santa Ceia do Senhor, hein? No horário das 19 horas, mas a última Santa Ceia do Senhor será às 19 horas de hoje. Com o pastor Robson, tivemos Santa Ceia sábado, domingo e hoje também, segunda-feira. Não perquem, membresia PDA da Igreja do Zomor, os últimos aí que ficou sem a Santa Ceia, aproveita a oportunidade e vem para cá você também, com certeza Deus estará te abençoando grandemente e poderosamente. Antes de nós devemos orar, né? Vamos orar. Fábio, tá aí? Tudo certo? Vamos orar em favor do ouvinte em casa. Vamos falar com Deus. Esse vai ser o momento da oração. Eu quero que todos fechem os olhos agora e vamos a esta oração. Glorioso Deus e eterno Pai, em nome de Jesus, eu estou na presença do Senhor agora. Perdoa as nossas dívidas, perdoa os nossos pecados, perdoa as nossas faltas. Dá vitória, Senhor, cada lar, cada família, cada pessoa. Meu lar, minha família, as pessoas da minha família, pessoas tão necessitadas. Em nome de Jesus, dá vitória ao pastor Robson. Dá vitória sobre a direção da Igreja Deus de Amor, a diretoria da nossa Igreja Deus de Amor, a presidenta, nossa irmã Irene Miranda. Dá vitória, Senhor, toda a diretoria da nossa Igreja Deus de Amor. Esses que estão agora de viagem, essa pessoa que está de viagem, esse meu irmão, essa minha irmã que está de mesmo na caminhada da vida, passando os problemas difíceis, entra, Senhor, com grande providência nessa casa. Essa pessoa que está de luto, esse lar, Senhor da Glória, que está passando momentos tão difíceis, visita, Senhor, essa casa neste momento. Essa casa, Senhor, que está, Senhor, neste momento, que houve perca aí dentro dessa casa. Essa casa que está neste momento, Senhor da Glória, que houve, Senhor, passando os momentos difíceis, esse Senhor, essa Senhora, essa casa que está vazia neste momento. Dá o livramento, meu Pai, essa pessoa. Dá o livramento a esse homem, essa mulher, Senhor, dá o livramento. Ó Deus da minha alma, Deus da minha salvação, essas pessoas que pediram oração, esses irmãos, essas irmãs que pediram oração, meu Deus, os nomes colocados aqui, Senhor, pessoas que passaram mensagem para mim, pessoas que deixaram pedido nas minhas mãos, pediram oração. Ah, meu Deus, visita agora, encubra com teu sangue, repreende, Senhor, o devorador, destruidor, migrador, repreenda todo o mal, Senhor, contra essa vida, repreende, Senhor, tudo quanto que não presta, porque o sangue de Jesus tem poder. Senhor, fala nesse coração, mais duro que seja, fala, meu Deus, e reata, meu Pai, uma grande vitória nessa vida, reata, meu Deus. Uma grande vitória dentro desse lar com essa família. Para a glória e honra do teu santo nome, nós te agradecemos e te louvamos por essa oportunidade maravilhosa. Fica conosco, no nome do Pai, do Filho e do Espírito Santo da verdade. Amém. Amém, Jesus.

14 horas e 55 minutos, 14:55, quero falar com você, ouvinte do céu da presença de Deus, com você que não aceitou Jesus ainda, você que quer voltar para Jesus, aproveita a oportunidade agora, levante a tua mão para o alto, diga comigo assim: Senhor Jesus, a partir de agora, eu te aceito como Salvador da minha alma. Escreva meu nome no livro da vida e cele com teu sangue. Fala comigo: Senhor, que eu venha voltar para o Senhor agora. Que o meu nome volte escrito no livro da vida e cele com teu sangue, para que o nome do Senhor, ele seja glorificado e exaltado. Pois essa é a minha oração, meu clamor, meu pedido, que está nas tuas mãos agora. Em nome do Pai, do Filho e do Espírito da Verdade. Fica conosco. Senhor meu Deus, perdoa todos os nossos pecados e nos dê a vitória, em nome de Jesus. Amém. Ouvintes amados, daqui a pouquinho nós vamos estar em rede, daqui a pouquinho formar rede, daqui a pouco para todo o Brasil, mundo, daqui a pouquinho.

e após das 15 horas, tá bom? Nesse feriado, tá certo? Fábio está na mesa de som, que Deus abençoe meu irmão, aqui na locução, seu irmão em Cristo, cooperador Josias. E você que aceitou Jesus, voltou para Jesus, procure uma das igrejas pentecostal Deus de Amor e seja aí uma pessoa feliz na presença de Deus. Vamos junto, ouvintes! Segue no ar o programa mais ouvido, A Voz da Libertação. Eu deixo com Fábio a partir de agora lá nos transmissores.

0: 14:59.
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mão do Todo-Poderoso está estendida, o braço forte do Senhor está conosco, e o inimigo não tem vez, o inimigo não tem legalidade. Sim, ele pode atuar por um tempo, ele pode achar que está prevalecendo por algum tempo, mas quando Deus libera a palavra,

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9: 15:03.
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12: Evangelho que daqui minutos mais será ministrada em nome de Jesus. Compartilha com um, compartilha com dois, manda no grupo da família, faça a sua parte, seja um evangelista digital e a bênção de Deus vai também se manifestar sobre a vida de cada um em nome de Jesus. Bíblia aberta, não precisa abrir, só escute. Evangelho de Jesus, segundo escreveu Lucas, no capítulo de número 7 e no versículo de número 7 está escrito: e por isso nem ainda me julguei digno de ter ir contigo, dize, porém, uma palavra e o meu criado sarará. Vou ler de novo, porque eu não ouvi um glória a Deus da igreja. E por isso nem ainda me julguei digno de ir ter contigo, dize, porém, uma palavra e o meu criado sarará. Uma palavra basta, irmão. Irmã, uma palavra basta. Não precisa de muita coisa, não. É só de uma palavra. Se o céu liberar a palavra, você não volta para sua casa da mesma maneira. Você não volta para sua casa do mesmo jeito. Se Jesus liberar a palavra, você sai daqui abençoado. Você sai daqui abençoada. A sua vida, a sua casa, a sua família é transformada por causa da palavra que vem do céu. Oh, glória. E eu não sei se você percebeu, mas Jesus já está aqui. Jesus já está aqui. E ele tem uma palavra para mim, ele tem uma palavra para você, ele tem uma palavra para nós. Quem veio ouvir a palavra? Quem veio? Oh, glória. E Deus vai honrar a sua fé. Deus vai honrar o seu propósito. Deus vai honrar a intenção do seu coração, porque ele é o maior interessado em nos abençoar. Ele não quer nos ver prostrado, ele não nos quer ver desanimado. Não, levanta sua cabeça, guerreiro. Levanta sua cabeça, guerreira. Você é mais do que vencedor em Cristo Jesus. Não deixa a luta te abater. Não deixa os levantes do inimigo te entristecer. Olhe para o alvo, olhe para Cristo. Cristo, porque é dele que vem a palavra que te levanta e que te faz vencer. Nós já vamos louvar a Deus, já vamos louvar a Deus. Nossa irmã Sávia vai louvar a Deus. Daqui a pouquinho nós vamos fazer uma oração especial também, a oração do grande livramento de Deus. Se as obreiras, os obreiros já puder pegar o voto do livramento, nós vamos fazer uma oração com propósito. Porque não é só fazer a oração. A Bíblia diz que a fé sem as obras, ela é morta. Então a gente precisa usar a nossa fé. Aleluia, você que tem uma causa, você que tem uma demanda, você que tem uma situação que você entende que é só Deus que pode resolver. Pastor, essa causa aqui é difícil, essa causa aqui para mim é impossível. Pega este envelope porque nós vamos orar e Deus vai manifestar o grande livramento. A causa vai sair, o processo vai ser julgado e você será decretado como vitorioso porque você está na presença de Deus e a bênção de Deus está sobre a sua vida em nome de Jesus. Pega o envelope, vamos louvar com a nossa irmã Sávia, e as palmas são para Jesus.
5: Glória a Deus. Aleluia. Eu cumprimento a igreja com a santa paz do Senhor Jesus. Amém. Quem veio adorar o Senhor nessa tarde pode bater palma e glorificar o nome do Senhor. Aleluia. Eu peço por gentileza, se coloque de pé, vamos adorar ao Senhor. Aleluia. Enquanto nós adoramos ao Senhor, o Senhor visita o nosso lar, visita a nossa casa, visita os nossos filhos, visita a nossa família. Enquanto você abre a tua boca para adorar, o Senhor arranca a enfermidade. Enquanto você adora, o Senhor ele cuida de você. Então é preciso você abrir a tua boca para adorar o Senhor. Muitas pessoas acham que a prova vem para tentar calar, parar a nossa voz. Mas quando a luta vem, a prova vem, a enfermidade vem, é aí que adoradores, nós devemos adorar ao Senhor. Aleluia. Quem veio adorar ao Senhor? Então ergue a sua voz, ergue a sua mão.

mais alegre, mais alegre, mais alegre. As palmas para Jesus, oh glória, oh maravilha. Você que pegou o voto, vamos orar? Nossa irmã Lilian já vai louvar a Deus também, mas eu quero fazer essa oração, a oração do grande livramento. Você que precisa do livramento de Deus para alguém da sua família, para alguém da sua parentela, você que está também nos acompanhando através das mídias sociais, faça a oração do grande livramento conosco, porque uma igreja, quando ora, ah, meu querido irmão, não tem diabo que fique em pé, não tem demônio que resista, eles têm que bater em retirada, porque a unção de Deus está com a igreja, a unção do Espírito está sobre a vida da igreja, e a igreja tem poder, a igreja tem a autoridade delegada por Jesus. Não foi Jesus que disse? Em meu nome expulsarão os demônios. Em meu nome curarão os enfermos. Em meu nome, aleluia, se beberdes coisas mortíferas, não vos causará dano algum. Então eu quero orar, levante as mãos. Aleluia, toda igreja, se você pode ficar de pé, fique. Pastor, eu tô com alguma enfermidade, então fica sentado, mas se você tem saúde, fique de pé. Ô glória, ô glória, ô glória. A mão de Jesus está aqui, meus queridos irmãos, e ele pode operar através da nossa fé, sim ou não? Sim ou não, igreja? Aleluia, então levante as suas mãos, Senhor meu Deus e meu Pai, estamos neste propósito, Deus, que é a oração do grande livramento. Senhor, tem pessoas agora que fazem parte da nossa família, que fazem parte da nossa parentela, pessoas que estão, ó Deus, acometidas por males, acometidas, meu Deus, por vícios, vícios da bebida alcoólica, vícios, meu Deus, das drogas ilícitas, pessoas que estão, Deus, no charco do lodo, no lamaçal do pecado, como um dia eu estive, como um dia, Pai, pessoas que aqui estão, também estiveram, mas o Senhor nos alcançou, a tua graça nos redimiu, o teu perdão foi manifesto a nós, ó Deus, e agora levantamos a nossa voz, agora levantamos o nosso propósito, Deus, pedindo o grande livramento, vai livrando a nossa parentela, vai livrando os nossos entes queridos, vai, oh,

que ia matar lá no tráfico. O inimigo tinha dito que ia morrer lá dentro

Salvador. Nós cremos, meu Pai, essa pessoa que está agora em cima de uma moto, essa pessoa que está agora conduzindo o veículo, Deus, vai guardar

0: Diga: Senhor, eu creio. Está feito, está fraco, diga mais forte: eu creio no grande livramento, na minha família, na minha parentela, nos meus entes queridos. Diga: eu creio, Jesus. As palmas são bem alegres para Deus.
1: Glória a Deus, aleluia. Pode bater palmas e adorar o Senhor. Pode bater palmas e glorificar este Deus, aleluia. Adore, adore e glorifique o nome do Senhor. Quem está feliz nesta tarde? Eu cumprimento o povo de Deus com a paz do Senhor Jesus, amém? Você pode adorar a Ele porque Ele é digno de toda honra. Ele é digno de toda glória, aleluia. Vamos louvar o nome do Senhor Jesus, amém?

0: recebe o livramento de Deus nesta tarde. Pode bater palmas para o Senhor. Aleluia.
1: Que maravilha, que maravilha. Fique de pé. Se você pode, fique de pé. Mas fique de pé dando glória a Deus e aleluia. Quem está sentindo a presença do grandão aqui? Quem está? Jesus, ele é o grande. Oh, maravilha. E Deus tem uma palavra para nós nessa tarde. Teve muita pessoa que chegou agora. Eu quero saudar você que chegou agora com a paz do Senhor Jesus, viu? Seja bem-vindo, seja bem-vinda. Que bom que você está aqui. Aleluia. E Deus está operando em nosso meio e ele vai operar ainda mais através da revelação da palavra. Levante as mãos em direção ao altar. Já está conosco o servo de Deus, nosso irmão presbítero Rivair Silva. Ele tem uma palavra do coração de Deus ao meu e também ao seu coração nessa tarde. Estende as mãos em direção ao altar. Oremos a Deus. Senhor Deus e Pai, aqui está a vida do teu filho, ao qual nós apresentamos e pedimos ao Senhor, faça uso uma vez mais, meu Deus, para que por intermédio da vida dele, a igreja do Senhor seja edificada. Vidas que estão aqui pela primeira vez ou ainda não tiveram um real encontro com o Senhor Jesus, que através, ó Deus, desta palavra ministrada, essas vidas sejam também impactadas e venham ao encontro do Deus verdadeiro. Pedimos a tua bênção, a tua graça, não só na vida dele, como também na família do teu filho. Pedimos porque cremos e confiamos em nome de Jesus. Amém? Vamos louvar a Deus pela vida do servo do Senhor. Vem, Alex!
2: Glória a Deus. Deus abençoe, querido irmão Douglas. Pode bater palma e dar glória para Jesus, igreja. Essas palmas é para Jesus, é com mais fé, pode aplaudir, aplauda, aplauda, aplauda, glorifica, glorifica, glorifica, glorifica a Deus. Quem aceita a paz do Senhor Jesus é batendo palma e dando glória para Jesus. Essas palmas é para Jesus, é com mais fé. Coloca as palmas para Jesus, o glória para Ele, isso é palma e glória. E é sentindo a presença dEle, tarde da sua vitória, aleluias. Levanta suas mãos com a minha e diga, meu Deus, com mais fé, diga, meu Deus, eu creio que o Senhor já preparou o meu milagre. Diga, meu Deus, eu creio que o Senhor já preparou a minha vitória. Pelo menos três pessoas próximas a você, com aquele sorrisão, diga para elas, seja bem-vindo na casa de Deus. Sorrindo, diga, seja bem-vindo, queridos irmãos que estão nos acompanhando, seja bem-vindo, levanta suas mãos, já fez amizade com quem está ao seu lado, vamos fazer amizade com o Espírito Santo, comunhão com Deus, levanta suas mãos com a minha, adora a Deus assim, ó, em espírito, e aí, em... te adoramos, te adoramos, levanta as mãos e adora.

bonito, ó. Levanta as mãos e declare. Só quem foi escolhido para prosperar, levanta as mãos para adorar. Levanta as mãos para...

promessa, dando glória, glória, glória, glória. Oremos a Deus agora, Senhor, aqui estamos em Tua presença, clamando com milhares e milhares de vidas que já entenderam, ó Deus, o propósito do Senhor nesta tarde, ó Deus, é abençoar a

difícil da sua vida, ela precisa da tua presença, ela precisa de ti, ó Deus. Esse povo precisa de ti, esta nação precisa da tua presença, ó Deus. Senhor, atende o clamor dos escolhidos. Os escolhidos clama, os escolhidos pede, os escolhidos invoca, os escolhidos estão na tua presença nesta tarde. Meu Deus, que coisa linda é ver o teu povo entrando na tua presença, orando e clamando, porque já sabe, meu Deus, que a última palavra não vem do homem. Clama pela tua saúde, clama pela tua casa, clama pela tua família, clama pelo teu trabalho. É o teu clamor que está sendo atendido, é a tua oração que está sendo atendida. Senhor, move as tuas mãos poderosas, move as tuas mãos, ó Deus, para poder fazer, Senhor, algo notório. Ó Deus, esse povo veio para ser tocado por ti, esse povo veio para receber de ti, Senhor. Então não deixe o diabo dominar o sentimento, não deixe o diabo, Senhor, vencer esta batalha. A batalha já está vencida. Alá para calabasteia, alá mas, ó Deus de poder, é a tua igreja clamando, é o teu povo clamando, dizendo: chega, chega de ser humilhado, chega, chega, chega de passar esta batalha, meu irmão. Olha Deus te honrando, estende, meu Deus, as tuas mãos para levantar o que está caído, estende as tuas mãos, ó Deus, para cicatrizar as feridas. É um novo tempo, Senhor. Nós cremos que ainda esse ano algo vai acontecer na vida deste irmão, na vida desta mulher. Abre a porta, Senhor. Prospera, meu Deus. Prospera, Senhor. Olha o teu povo clamando. Prospera na saúde. Prospera na família. Prospera no trabalho. Ori calabasturi alabai, alabá, calabastei, aleluia.

Quem orou com fé, diga amém. Quem trouxe a Bíblia, pega a palavra de Deus. Livro de Gênesis, capítulo 26. Deus tem uma palavra para o seu coração. Quem deseja ouvir, diga glória a Deus. Gênesis, capítulo 26, versículo 12. Deus tem uma palavra para o seu coração. Quem veio receber, levanta as mãos e dá um glória para Jesus. A Bíblia nos ensina que a fé ela vem por ouvir e ouvir a palavra de Deus. Quem crê que Deus te escolheu para prosperar, levanta as mãos e dá um glória para Jesus. Quem crê que Deus te escolheu para prosperar, levanta as mãos e dá um glória para Jesus. Se você já está abençoado, Deus vai te abençoar ainda mais. Em nome de Jesus, nesta tarde, quem crê assim, diga glória a Deus. Então, Bíblia aberta, Jesus no coração e o Chico Tripa com a cara arrebentada no chão, porque a vitória é nossa pelo sangue. Diz assim a palavra de Deus, Gênesis, primeiro livro da Bíblia, capítulo 26, versículo 12, diz assim, ó. O homem em Isaac semeou naquela terra e no mesmo ano colheu quantas vezes? 100 vezes mais. E o Senhor o abençoou. O homem engrandeceu-se e foi enriquecendo até que se tornou muito poderoso. E possuía ovelhas e gado, e muita gente ao seu serviço, de muito que os filisteus o invejavam. E os filisteus entulharam e encheram de terra todos os poços que os servos de seu pai havia cavado nos dias de seu pai Abraão. Abimeleque disse a Isaac, afasta-te de nós, porque te tornaste muito mais poderoso do que nós. Então Isaac partiu dali e acampou-se no vale de Gerá e passou a habitar ali. Isaac tornou a abrir os poços que havia sido cavado nos dias de seu pai, pois os filisteus os haviam entulhado depois da morte de Abraão, deu-lhes o nome dados por seu pai. E os servos de Isaac cavaram naquele vale e acharam ali fonte de águas correntes. E os pastores de Gerá se desentenderam com os pastores de Isaac, dizendo, esta água é nossa. E ele chamou o poço Ezeque, pois se desentenderam por causa dele. Então cavaram outro poço, também se desentenderam por causa deste, por isso lhe deu o nome de Sitna. Isaac partiu e cavou ainda outro poço, e não desentenderam por causa deste, pelo que lhe chamou Reobote, dizendo, pois agora o Senhor nos deu espaço e havemos de prosperar. Aonde? Nesta terra. Levanta a palavra de Deus. Levanta a palavra de Deus e diga, Senhor, fala ao meu coração, porque eu quero a tua palavra. Diga, Senhor, fala ao meu coração, fala com a minha alma e ela viverá. Pode se assentar batendo palma e dando glória para Jesus. Pode adorar, pode exaltar, pode glorificar, só não pode ficar calado. Só não pode ficar calado. Tema desta tarde, escolhido para prosperar. Quando Deus abençoa, até a terra difícil produz fruto. Queridos e amados irmãos, preciso de alguns minutos da sua atenção para compartilhar algo que Deus colocou no meu coração nesta tarde, que mudará o cenário que você está vivendo. Nesta tarde eu não prego para pessoas erradas, mas eu prego
para pessoas escolhidas, escolhidas para viver uma diferença na história da sua vida, que a partir de hoje não será mais a mesma, mas será uma vida diferenciada. Vai ter testemunho para contar que muitos ouvirão, ficarão assustados de ver o que Deus vai fazer na história da sua vida. Eu estou pregando para aqueles que Deus vai virar as páginas e vai começar a escrever uma nova história. Será que tem alguém que crê? Levanta esta mão, explode um glória para Jesus. A Bíblia Sagrada começa relatando a história de Isaac na cidade de Gerá, e a Bíblia começa a dar detalhes que a cidade de Gerá, ela está gerando uma crise pela segunda vez. A cidade vai entrar em uma decadência pela segunda vez. Na primeira vez, Deus vai enviar Abraão até a cidade de Gerá para mudar a história de vida que aquele povo estava vivendo. E agora não tem mais Abraão. Deus olha para Isaac e diz: Isaac, eu preciso que você desça a cidade de Gerá, porque eu preciso que você habite lá, fica por lá, porque através da sua vida eu mudarei a história daquela cidade e mudarei também a história daquela população. Parece que estou vendo Isaac novo ainda na fé, não tendo tanta experiência, obedecendo a voz de Deus e descendo para a cidade de Gerá. Quando ele chega na cidade de Gerá, os olhos dele começam a ver um cenário que vai causar a ele um medo. A Bíblia Sagrada diz que o povo da cidade de Gerá está mudando de cidade devido à decadência. A cidade não prospera, a cidade não tem mais o que ela possuía de riqueza, começa a entrar em uma decadência que o povo começa a se retirar da cidade, o povo começa a vender as suas terras, o povo começa a vender os seus animais, o povo começa a vender os seus patrimônios e começa a descer para o Egito. A Bíblia Sagrada diz que Isaac vai tentar desejar no seu coração, da mesma maneira que as pessoas estavam fazendo, se levantando, juntando o que possuía e saindo para o Egito. Deus olhou para Isaac e disse: Isaac, você não é Maria, vai com as outras, não. Você não vai ajuntar as suas coisas, você não vai ajuntar os seus animais, você não vai sair daqui, porque é aqui que eu vou te abençoar, é aqui que eu vou engrandecer o teu nome, é aqui que eu vou te honrar, é aqui que eu vou prosperar na tua vida. Isaac, você não vai fugir, porque o cenário é cenário de crise. Isaac, você não vai fugir, porque a crise chegou na cidade de Gerar, não. Na tua casa vai ser diferente, no meio da tua família vai ser diferente. Você não vai fugir da batalha, porque o que os teus olhos estão vendo está causando medo para você. Não, meu irmão, eu estou pregando para quem Deus escolheu, e quem é escolhido por Deus prospera no meio do deserto, hein? Ei, quem é escolhido por Deus não carrega a sorte, mas carrega a marca da promessa, hein? A marca da promessa te fará uma pessoa diferente. Aleluias! Aleluias! Aleluias! Isaac estava na cidade de Gerá durante um período de fome, durante um período de escassez, durante um período em que as pessoas olhavam e diziam: nós não podemos mais ficar, nós não podemos mais nos arriscar, nós precisamos sair daqui e procurar um lugar melhor do que essa. A Bíblia vai dizer que a terra enfrentava dificuldade, mas Deus lhe deu uma direção para Isaac. Isaac, permanece neste lugar e não saia daqui. Ou seja, Isaac, eu sei que o desejo do teu coração é seguir os passos que você acha que deve ser certo, mas não é. Eu vou guiar você, eu vou conduzir você, eu não tirei você da terra em que você possui
possuir, para trazer aqui, para ser mais um no meio da multidão que vai carregar o vale do sofrimento. Não, não, não, Isaac, eu tenho algo preparado para ti, eu tenho algo reservado para ti. Entenda que quem para ouvir a voz de Deus não perde a batalha, quem para ouvir a voz de Deus não ficará envergonhado, quem para ouvir a voz de Deus, ei, quem guia ele é Deus, quem abre porta para ele é Deus, quem honra, ei, deixa eu ver se eu estou pregando para aquele que ouve a voz de Deus. Quem ouve a voz de Deus não é tomado pelo medo, quem ouve a voz de Deus não é tomado pela circunstância, não, quem ouve a voz de Deus está dizendo, estou no tempo dele, estou andando com ele, ele agirá por mim, ele pelejará por mim, e eu não vou ficar com medo diante da situação, não, eu estou aguardando a promessa que ele me fez, cumprirá, cumprirá, oh glória, aleluias. Entenda, enquanto muitos poderiam enxergar apenas escassez, Isaac recebeu uma promessa que ninguém havia recebido. Enquanto muitos enxergavam a terra seca, enquanto muitos enxergavam não tem mais o que fazer, enquanto muitos enxergavam o negócio agora é mudar, o negócio agora é partir para outra terra, Isaac está acreditando naquilo que ninguém acreditava. Isaac está crendo em algo que ninguém mais cria. Isaac está confiando em uma palavra. Por quê, pregador? Quem é escolhido por Deus não está livre das dificuldades, mas pode experimentar a fidelidade ao Senhor, mesmo em tempos difíceis. Isaac está olhando e está dizendo, eu já sei, eu não vou sair daqui, porque eu recebi uma ordem de Deus. E qual é? Semear nesta terra. No livro de Gênesis capítulo 26, do 2 ao 3, a Bíblia deu uma ordem dizendo, Deus ordenou que Isaac não descesse para o Egito, mas permanecesse na terra, porque lhe mostraria, ou seja, era um tempo de semear. Isaac precisava confiar, mesmo sem entender o que estava acontecendo. Isaac precisava obedecer, mesmo no meio da escassez que eles estavam vivendo. Quem deseja viver as promessas precisa primeiro aprender a ouvir a voz de Deus. Por quê, pregador? Porque quem ouve a voz de Deus é Deus que vai te guiar, é Deus que vai te orientar, é Deus que vai fazer o milagre acontecer da noite para o dia. Quem não aprende a ouvir a voz de Deus, na primeira batalha ele quer fugir, quer correr, quer abandonar tudo, mas quem ouve a voz de Deus, ele está olhando e está dizendo, a prova vai passar, a vitória vai chegar, a luta vai passar, a vitória vai chegar, porque aprendeu a ouvir a voz de Deus. Ele não está seguindo os passos que ele quer, ele não está fazendo da maneira que ele quer, ele não está agindo da maneira

começa a ouvir, Deus começa a fazer um reboliço na história da vida dele. Lembra de Jó quando estava passando pela pior luta? Ele estava em um período difícil, mas ele acreditava no Deus que estava vivo, porque quando alguém disse, me amaldiçoa o teu Deus e morre, a tua esposa está dizendo, amaldiçoa o teu Deus e morre, todo mundo está dizendo, amaldiçoa o seu Deus e morre, ele diz, tu fala como uma louca, aceitaste o bem de Deus com prazer, e o mal tu não queres aceitar, eu sei que o meu Redentor ele vive, eu sei que o meu Redentor ele vive, amaldiçoa, não amaldiçoa, amaldiçoa, não amaldiçoa, porque eu sei que o meu Redentor ele vive, ele pode estar em silêncio agora, mas daqui a pouco ele vai falar, ele vai bradar, ele vai fazer, ele vai, aleluia, não saia da promessa porque chegou o tempo de dificuldade, não saia. Não saia do que Deus te prometeu porque as coisas não estão dando certo. Não saia. Não saia, não abandone o que Deus te prometeu, porque o vento está soprando ao contrário. Não, pastor, chega. Terminou, pastor, deu o que deu, não dá mais. Então eu vou, não saia sem antes receber uma ordem de Deus. Porque, pregador, você pode querer fazer do teu jeito e tudo dá errado. Se você fizer do jeito de Deus, vai dar certo. Hein? Porque, pregador, porque quem anda ouvindo a voz de Deus, meu irmão, não vai sair porque ele acha que é tempo de sair, não, ele prefere ficar ouvindo a voz de Deus no meio da escassez, porque sabe que a prova vai passar e a vitória vai chegar. Isaac está olhando, está dizendo, a terra está seca, o povo não quer semear, mas eu vou acreditar na palavra do que Deus falou comigo, no livro de Gênesis capítulo 26:12, o escolhido semeia mesmo em tempo de fome. Isaac dá uma olhada para os seus trabalhadores e encoraja eles dizendo, nós vamos ficar na cidade de Gerar, nós vamos cavar os poços, vamos desentulhar os poços, vamos ter dificuldade, iremos padecer, sim, iremos ter que trabalhar, sim, mas seremos honrados pela palavra que Deus já nos deu. A Bíblia Sagrada diz que eles começam a desentulhar. Alguém está olhando e está dizendo, o que é que Isaac está fazendo? Diga para ele que a terra está seca, diga para ele que a cidade de Gerar não tem mais o que fazer por ela. Ei, parece que estou vendo alguém vindo com palavras para tentar tirar Isaac do foco, mas não vai conseguir, porque quem tem ouvido para ouvir a voz de Deus, não tem ouvido para ouvir balera do diabo. Quem tem ouvido para ouvir a voz de Deus não vai parar para ouvir a oposição que quer impedir você alcançar o que Deus te prometeu. Ei, meu irmão, para de ficar ouvindo as vozes da oposição e ouça a voz de Deus falando contigo. Porque, pregador, a oposição quer te parar, mas Deus quer que você avance. A oposição quer te tirar da posição. O invejoso quer tirar você do foco do que Deus já falou, ele quer parar o que Deus está preparando para ti, mas hoje nós temos uma palavra para eles, e qual é? Perdeu Satanás, sai da frente, porque esta tarde Deus está falando com seus escolhidos, que vai ser

meu irmão. Você tem o que ninguém tem, o quê? A marca da promessa, a marca da promessa, a marca da promessa. Oh, glória! Aleluia! Isaac não vai parar para dizer para eles, eu vou continuar, não. Isaac vai mostrar para eles o propósito que ele está naquela terra. E a Bíblia diz que Isaac vai desentulhar os poços.

0: Isaac vai começar a semear fazendo a sua parte. A Bíblia diz que Deus foi tão generoso com Isaac que ele começa da noite para o dia viver o que ninguém estava vivendo. Você está entendendo por que que Deus te trouxe aqui hoje? Ele quer te colocar por cabeça e não por cauda. Ele quer te dar entendimento para você ser uma pessoa diferente em todas as áreas da sua vida, para você viver o que você nunca imaginou que pudesse viver. Você vai começar a viver a partir de hoje, porque eu estou pregando para aqueles que já começou a desentulhar os poços. Eu já estou pregando para aqueles que já começou a fazer a sua parte, porque a parte de Deus já foi feita, que é promessa sobre a sua vida. A promessa vai se cumprir. A Bíblia Sagrada diz que Isaac está incentivando, Isaac está apoiando, os trabalhadores estão desentulhando e a notícia está se espalhando. Vocês viram o que Isaac está fazendo? Não. O que é que ele está fazendo? Desentulhando os poços que foram abertos pelos seus pais. A água está jorrando. A Bíblia Sagrada diz que existia nesta cidade a oposição chamado Abimeleque, que vai olhar e vai dizer: eles vão se cansar, porque a terra não produz mais, a terra não dá mais fruto. Mas quando Isaac começa a semear, que começa a surgir o segredo da vitória de Isaac, porque a Bíblia diz que Deus abençoou o trabalho das suas mãos no meio das crises que estavam vivendo, e começa a dar o sinal que Isaac está prosperando em uma terra que gerava fome, que estava em crise. A notícia começa a se espalhar que Isaac está produzindo, que Isaac está chamando pessoas ao trabalho, que Isaac está, queridos irmãos, chamando pessoas para fazer parte do seu trabalho, porque o que estava diante de Isaac era muito maior do que os olhos dele estavam vendo. Isaac estava precisando de pessoas para o trabalho, e começa a chamar mais trabalhadores, e a notícia começa a se espalhar. A Bíblia Sagrada diz, no capítulo em que nós acabamos de ler, que Deus abençoou Isaac, Deus enriqueceu a Isaac, Deus prosperou sobre a vida de Isaac. No capítulo 26, 13 e o 14, a Bíblia declara que Isaac prosperou, enriqueceu e continuou prosperando. A bênção de Deus produziu crescimento, a prosperidade de Isaac tornou-se visível. O que era invisível começa a se tornar visível. O crescimento despertou a inveja sobre os filisteus. Entenda, quando a terra estava seca, ninguém era dono. Quando a terra não produzia, ninguém era dono. Só foi a terra começar a florescer, os filisteus começou a aparecer. Eu estou pregando para aquele que não tem medo da inveja. Eu estou pregando para aquele que não está preocupado com a inveja. Eu estou pregando para aquele que está aqui hoje. Sabe por quê, meu irmão? Alguém vai começar a ver o que Deus vai fazer na tua casa. Alguém vai começar a ver o que Deus vai fazer na tua empresa. Alguém vai começar a ver o que Deus vai fazer por intermédio da tua vida. Não tenha medo da inveja. Enquanto você estava caído, prostrado, passando por um processo difícil, ninguém olhava para ti, mas vão começar a olhar com um olhar diferente a partir de agora. Mas eu estou pregando para quem já está vacinado, eu estou pregando para aquele que já está protegido, eu estou pregando para aquele que está dizendo: é Deus que me honra, é Deus que me honra, é Deus que me honra, é Deus que me honra, é Deus que me honra. Ô glória, ô glória. Aleluias, aleluias, aleluias, aleluias. A notícia é: Isaac está mais poderoso do que você, Abimeleque. Isaac está mais próspero. Isaac agora, agora os animais, Isaac é diferente, os trabalhadores é diferente, as pessoas são diferentes. Isaac está pagando mais. Isaac é Isaac que está na boca deles. É Isaac que está chamando a atenção. Eles não sabiam, queridos irmãos, qual era o segredo da bênção que estava sobre Isaac. Eles achavam que era o poço. Eles achavam que era a terra. Olha o que eles vão fazer. A Bíblia diz que vai descer uma inveja tão grande no coração dos filisteus, que os filisteus vão olhar para Isaac e dizer: nós não te queremos mais nesta terra. Ou seja, esta terra não te pertence, Isaac. Esta terra pertence a mim. Quem tem a marca da promessa não discute. Quem tem a marca da promessa não mede força. Quem tem a marca da promessa, ele está vendo que, ei, meu querido irmão, que não adianta ele medir força com o poço. Não. Quem tem a marca da promessa está em silêncio. Quem tem a marca da promessa está glorificando a Deus. Quem tem a marca da promessa não está vendo um meio para prejudicar aquele que está tentando te prejudicar. Não. Quem tem a marca da promessa, ele já sabe que o segredo da vitória dele não está no poço, não está na água, mas está no Deus que fez a promessa. O Deus que fez a promessa. É isso que os invejosos não entendem. Quando ele olha para você, ele vê você sendo bem sucedido, ele está achando que é o local, não é o local. Ele está achando, meu querido irmão, que a habilidade que você tem não é. O segredo da tua vitória tem nome. O nome dele é Jeová Jirê, o Deus da providência. Eles estão achando que é o local é porque fulano é amigo de fulano. Não, diga para ele que você é amigo de Deus, e quem é amigo de Deus tem a marca da promessa. A marca da promessa vai contigo. Aonde você pisar, a marca da promessa chega. Aonde você chegar, a marca da promessa chega. Pode te empurrar para lá, pode te empurrar para cá, pode te jogar para lá, pode te jogar para cá. Quem tem a marca da promessa, a marca da promessa não sai. A marca da promessa não sai. A marca da promessa não está na terra. A marca da promessa não está no poço. A marca da promessa não está no teu comércio. A marca da promessa está sobre ti, sobre a tua casa, sobre a tua família, sobre o teu lar. Oh, glória! Aleluias! Olha o que Abimeleque vai fazer. Expulsa ele de lá. Diga para ele que a terra é nossa. De repente chega os invejosos dizendo: Isaac, você pode pegar tuas coisas e cair fora. Quem mandou? Abimeleque, o dono da terra. E a Bíblia diz que a inveja era tão grande, porque a notícia se espalhava que Isaac estava prosperando.
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2: 16 horas e 6 minutos.
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0: 16:17.
1: Que Deus abençoe a todos os nossos irmãos. Eu quero já aqui, né, agradecer a todos os irmãos que têm ajudado, que têm apoiado esta obra. Que Deus possa abençoar a sua vida, meu querido irmão. Você que é ofertante da casa de Deus, você que tem sempre aí ajudado, que Deus possa recompensar a sua vida. A Igreja Pentecostal Deus e Amor é uma igreja sincera que está de portas abertas, pregando a palavra de Deus, levando o evangelho, levando a palavra da salvação. E eu quero dizer para o meu irmão, para a minha irmã, que os irmãos são instrumentos de Deus. Quando você ajuda esta obra, quando você faz aí a sua colaboração, né, seja de qualquer valor, você está ajudando muito a obra de Deus, e você, meu irmão, tem sido um instrumento nas mãos do Senhor, porque através de você, através da união do povo de Deus, o programa Voz da Libertação chega no campo, na fazenda, aquela pessoa que não pode ali estar em um culto, não tem a condição de estar numa igreja, né? Não tem igreja próxima da sua casa, ela é evangelizada pelo rádio, ela é evangelizada ali através daquele aparelho, né, tão pequeno de rádio, e leva para ela ali vitória, fortalecimento, leva para ela ali cura, milagre, né? Quantas almas são salvas através do rádio? Então, meu irmão, minha irmã, continue ajudando, apoiando esta obra, que o Senhor, ele vai te recompensar e vai te recompensar muito. Hoje, através também do aplicativo pela internet, né? Nós já temos o nosso aplicativo, e você pode estar aí acessando o nosso aplicativo, baixando o nosso aplicativo, né, IPDA Ribeirão Preto, e também pelos canais, canal do YouTube. Nós temos já o nosso canal do YouTube também, você pode se inscrever no nosso canal do YouTube, está lá IPDA Ribeirão Preto SP, se inscreva no nosso canal. Então todas essas são ferramentas para levar a palavra de Deus, e são os irmãos que mantêm, meus irmãos, tudo isso no ar, né? As portas da igreja abertas, né? Que bênção, não somente a porta da nossa sede estadual, mas de todas as igrejas de Ribeirão Preto, do Brasil. A sua ajuda, ela é muito importante, né? A obra de Deus fora do país, essa obra evangelística, missionária, que a Igreja Pentecostal Deus e Amor realiza, é realmente extraordinário, viu? É grande, é muito grande aquilo a qual o Senhor Jesus, ele faz através da Igreja Pentecostal Deus e Amor. E vocês, queridos irmãos, são instrumentos para manter esta obra aí sempre avante. Então continue ajudando, porque eu tenho certeza que o Senhor, ele só tem a recompensar a todos os nossos irmãos dizimistas da casa do Senhor. Nós estamos aqui em oração por você, meu irmão dizimista, por você, minha irmã, você ofertante. Estamos aqui orando e clamando ao Senhor para que o Senhor, ele venha cada vez mais aí abrir as portas e abençoar a sua vida. Então, continue ajudando, pois o Senhor é aquele que vai recompensar e abençoar você por tudo o que você tem feito, tudo o que você tem realizado em prol à obra do nosso Senhor e Salvador Jesus Cristo. Ajude com amor, que o Senhor, ele há de abençoar a sua vida. Você pode estar ajudando através aí da sua transferência bancária. Você faz aí a sua transferência pelo número do Pix da igreja, que vou deixar para os irmãos, né? Através das contas bancárias, você pode fazer aí a sua colaboração, né? Seja a sua oferta, seja você devolver aí o seu dízimo, né? No dízimo nós devolvemos com alegria ao Senhor, gratos ao Senhor por tudo aquilo que ele tem feito, fez e está fazendo, vai fazer por nós, nós já agradecemos. É uma forma de gratidão e de coração aberto. É assim que Deus, ele abençoa a nossa vida. Então você que ajuda, você que pode, continue, pois o Senhor, ele vai abençoar cada vez mais a sua vida. Nós vamos agora às formas que os irmãos têm para fazer aí a sua ajuda, aí mesmo, no conforto do seu lar, no seu trabalho, onde você está, você pode estar ajudando a obra de Deus e assim, posteriormente, enviando o seu comprovante aqui para a nossa sede estadual, para nós registrarmos o seu comprovante e apresentarmos em oração. Você pode enviar através do número do nosso WhatsApp, que é o 016-99371-2972. 016-99371-2972 é o número do nosso WhatsApp.
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1: É isso aí, Deus abençoe você que sempre tem ajudado e apoiado esta obra. 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

0: Folguem e alegrem-se em ti os que te buscam. 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
1: Folguem e alegrem-se em ti os que te buscam. 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
2: 16 horas e 28 minutos.
3: Deus abençoe a todos os nossos irmãos, que o Senhor Jesus possa confirmar aí a bênção e a grande vitória na vida de todos. Lembrando que hoje, segunda-feira, é a segunda-feira do pão. Estaremos juntos em 4 concentrações na nossa sede estadual, toda segunda-feira, 4 horários, 9 horas. Pastor Leonardo Timóteo, no Santo Altar de Deus. Às 12 horas, Pastor Josias dos Santos. Às 14 horas, Pastor Silvano, o Presbítero Silvano, vai estar ali para estar pregando, orando em favor de todos. E às 19 horas, eu mesmo, Pastor Robson Santos, estarei com todos os nossos irmãos. Lembrando que hoje, às 19 horas, é a Santa Ceia do Senhor Jesus. Atenção, membresia. Ninguém pode ficar de fora da Santa Ceia do Senhor Jesus. É a última concentração de Santa Ceia deste mês de outubro. Portanto, se programe e venha estar conosco, participe da Santa Ceia do nosso Senhor e Salvador Jesus Cristo. Você que é membro de ceia, está em comunhão com Cristo e com a Igreja Pentecostal Deus e Amor, vamos participar da Santa Ceia do Senhor Jesus. Rua Saldanha Marinho, número 740, no coração de Ribeirão Preto. Esperamos a toda a membresia.
0: Cantai a Deus, cantai louvores em seu nome. 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
2: 16 horas e 30 minutos.

0: É a quarta-feira do grande mover de Deus que se aproxima. Receba a paz do nosso Senhor e Salvador Jesus Cristo, do seu irmão em Cristo, o pastor Robson Santos, e eu estou aqui para convidá-los para esta quarta-feira. Se aproxima a quarta-feira do grande mover de Deus, na nossa sede estadual das igrejas Deus em Amor de Ribeirão Preto. E você, meu querido irmão, minha irmã, vocês são os nossos convidados especiais para esta quarta-feira. Quarta-feira do grande mover de Deus. A quarta-feira do grande mover de Deus e o grande propósito de portas abertas. Você está convidado, vem estar conosco. Serão 4 horários, 9 horas, às 12 horas, 14 horas e às 19 horas, hein? 4 horários, 4 grandes concentrações, onde nós estaremos orando em seu favor, em favor da sua vida profissional, financeira, familiar, sua vida espiritual e todas as demais áreas da sua vida estarão sendo apresentadas em oração. A unção com óleo estará sendo realizada e o Senhor Jesus confirmando a bênção e a grande vitória. 9 horas da manhã, eu mesmo, pastor Robson Santos, estarei com todos os nossos irmãos, pregando, orando por todos e Deus confirmando a bênção. Às 12 horas é a vez do pastor Josias. Pastor Josias, no Santo Altar de Deus, para pregar e orar em favor de todo o povo de Deus. Lembrando que às 12 horas nós estaremos realizando aquela oração especial em favor de todos os trabalhadores. Quando for às 14 horas, nós temos a presença marcante do presbítero Josimar. Presbítero Josimar, que vem de Luiz Antônio para pregar a palavra de Deus e orar em favor de todo o povo de Deus. E às 19 horas, nós estaremos juntos mais uma vez. Juntamente ali no Santo Altar de Deus estará o presbítero Rafael de Oliveira. Presbítero Rafael de Oliveira, no Santo Altar de Deus, e Deus confirmando a bênção e a grande vitória. Estaremos juntos ali também no Santo Altar de Deus, às 19 horas. É a quarta-feira do grande mover de Deus. Quarta-feira, onde Deus estará operando milagres e grandes maravilhas.
1: Estarei em breve no céu, estarei.
0: Somente espera em Deus. Espera em Deus, porque da mesma forma que você possa não ter uma explicação lógica para aquilo que você está vivendo, lá na frente você vai descobrir que você também não vai ter explicação por aquilo que Deus irá fazer, irá mudar. Enquanto você está aqui, é a tua fé que você está colocando em prática. Enquanto você está aqui, é esperando por esse homem que veio caminhando em meio àqueles demais doentes, até aquele outro paralítico ali, deixou, e aquele outro enfermo, e curou ele. Enquanto nós estamos aqui, Jesus está vindo ao nosso encontro. Enquanto nós estamos aqui, aquela causa que você deixou lá na sua casa agora está sendo resolvida por Jesus, porque Ele foi lá na sua casa, Ele foi lá no seu trabalho, Ele foi lá naquela situação judicial. Não fica perdendo noite de sono, não. Quem cuida da tua vida é Deus. É Deus que cuida da tua vida. É Deus que vai cuidar dos seus. Fica em paz. Fica tranquilo.
2: Glórias a Deus, aleluias. Levanta a tua mão e fala comigo: se Deus é por nós, quem será contra nós? Operando Deus, quem impedirá? Bate as palmas e glorifica o Rei Jesus aí. Eu quero orar aqui por 18 pessoas que estão em nosso meio. Deus, Ele tem uma nova história para 18 pessoas que estão aqui em nosso meio.
0: Isso aí, estaremos pregando a palavra de Deus, orando pelas divinas revelações do Espírito Santo de Deus e Deus confirmando a bênção, a vitória, o milagre na sua vida. Igreja Deus em Amor, quarta-feira é a quarta-feira dos grandes milagres de Deus. Muitas portas estão sendo abertas, queridos irmãos. Pessoas estão comparecendo e têm saído daqui com a bênção, com a vitória, a porta aberta, o milagre de Deus.
3: A bênção que eu recebi foi quarta-feira, que o pastor Robson revelou que eu estava passando pelo processo seletivo de emprego, né? Deus ia selecionar para mim, fazer o processo. Aí na quarta-feira foi revelado e na quinta-feira recebi um telefonema da empresa para me fazer entrevista segunda-feira. Segunda-feira eu fui na empresa, fiz a entrevista e mais à noite, lá para as 8 horas, recebi outra ligação de outra empresa para mim ir lá no, na terça-feira fazer entrevista. Só que eu não fiz a entrevista. Eu já peguei o caminhão, já carreguei o caminhão e fui trabalhar. E falou para mim fazer um exame amanhã. Eu já trabalhei hoje, na benção, na glória de Deus.
0: Porta aberta na Igreja Pentecostal Deus é Amor, porta aberta nesta quarta-feira do grande mover de Deus. Está aí o irmão Nilson testificando da benção, testificando da vitória. Ele que comparecendo na Igreja Deus é Amor foi revelado que o Senhor Todo-Poderoso, aquele que cuida de nós, estava abrindo uma porta para ele, ele sendo aprovado numa seleção e ele recebeu o telefonema. Olha aí, o seu telefone vai tocar também com a boa notícia, meu irmão, minha irmã, tenha fé. Ele recebeu o telefonema e foi fazer a entrevista, já ficou trabalhando para a honra e glória do nome de Jesus.

0: caminhada do Senhor, meu irmão?
1: 4 meses atrás eu fui na Igreja Deus Amor. Eu estava na situação financeira difícil. Um pastor revelou que ia precisar de uma benção financeira e de emprego. Hoje eu trabalho em 2 empregos. Lá o pastor falou, né, que Deus ia abrir uma parte financeira, que eu achar emprego, que ia melhorar muito minha vida. E eu sempre fui do mundo, nunca botei fé, sabe? Aí quando ele falou lá, eu acreditei em Deus e realmente, milagre mesmo.
2: Irmão Jefferson também testificando aí da porta aberta, foi revelado por Jesus, estava em busca de uma porta e hoje trabalha em 2 empregos. Olha aí Deus agindo na nossa vida profissional, hein? Deus agindo na vida profissional aí, olha que vitória, que bênção de Deus. É o agir de Deus na quarta-feira, a quarta-feira do grande mover de Deus. O Senhor Jesus, ele tem realizado milagres, prodígios, maravilhas aqui no interior da nossa sede estadual das igrejas Deus e Amor. Vem pra cá que você também vai testificar da bênção e da vitória. Rua Saldanha Marinho, número 740, bem no coração de Ribeirão Preto, está a Igreja Pentecostal Deus e Amor, de portas abertas para te receber, hein? Vem pra cá, 9 horas, eu mesmo, pastor Robson Santos, estarei com todos. Juntamente comigo também estará minha esposa, cooperadora Noemi Santos, a serva de Deus, que estará ali também no Santo Altar de Deus, orando em favor de todo o povo de Deus e Deus confirmando a bênção e a vitória.
3: Apenas ficai parado e veja o livramento que hoje eu te dou. Revela-me o Espírito Santo de Deus que não mente nem se engana. O Senhor está dando o livramento de uma paralisia para uma pessoa em nosso meio. Para você saber que é você. Você vem sentindo uma fraqueza tão grande nas suas pernas. Quando você se esforça muito, você sente muita dor nas suas pernas e coluna. Aleluia, recebe a cura de Jesus. Recebe a cura de Jesus, a partir de hoje você vai poder correr, fazer maratona, que não vai sentir mais nada. Porque o sangue de Jesus já te curou aqui nessa tarde. Glórias ao nome. Quando nós ouvimos a palavra de Deus, o azeite da botija não cessa. Até que houve chuva sobre aquela terra, não faltou mantimento naquela casa. Deus está dizendo para 2 pessoas aqui em nosso meio, eu sou o teu suprimento. Enquanto você estiver na minha presença, não vai faltar o que pagar, não vai faltar o que comer, não vai faltar o que vestir. Cadê você? Uma. Cadê a outra pessoa? Recebe. Não vai faltar, diz o Senhor.
2: Isso mesmo, cooperadora Noemi Santos, conosco no Santo Altar de Deus, 9 horas da manhã. Às 12 horas, a presença marcante do cooperador Josias. Pastor Josias vai estar conosco, pregando, orando por todos. E Deus confirmando a bênção, a grande vitória, hein? Vem pra cá às 12 horas, não se esqueça, é o culto do trabalhador, hein? Bênção e vitória de Deus para todos os trabalhadores da região central de Ribeirão Preto. Vem estar conosco. E às 14 horas, nós teremos a presença marcante do presbítero Josimar, ele que vem de Luiz Antônio, para pregar a palavra de Deus e orar em favor de todo o povo de Deus. E Deus confirmando a bênção e a vitória. Às 19 horas, mais uma vez estaremos juntos, também ali no Santo Altar de Deus. O pastor Rafael, o presbítero Rafael de Oliveira, estará no Santo Altar de Deus ali também à noite da quarta-feira, às 19 horas. Se programe e vem para cá, porque Deus estará operando milagres, prodígios, maravilhas, abrindo portas e abençoando a vida de todos os irmãos que comparecerem. Rua Saldanha Marinho, número 740, é a quarta-feira do grande mover de Deus. Vem pra cá, Deus tem uma bênção especial pra sua vida.
0: E abundante redenção.
2: Comparecendo, você vai receber a oração de explosão de milagres, a oração das portas abertas e a unção com óleo, hein? Isso mesmo, oração de explosão de milagres, aquela oração onde todo mal vai embora, a enfermidade desaparece e o milagre é na vida do povo de Deus. Oração das portas abertas, para Deus abrir a porta a qual você necessita, venha colocar na mão do Senhor a tua causa. E a unção com óleo, a unção que há de despedaçar todo jugo vai cair por terra e o nome do Senhor vai ser glorificado. Mais uma vez eu deixo o endereço, rua Saldanha Marinho, número 740, no coração de Ribeirão Preto, é a quarta-feira do grande mover de Deus.

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2: Dezesseis horas e 46 minutos.
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1: 16:50.
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3: Meu nome é Maria Helena Algaves. Gostaria de falar da conversão do meu esposo, porque sabemos nós que as mulheres têm sofrido muito com esse dilema de não ter os esposos servindo ao Senhor. Eu aceitei Jesus com toda a força do meu coração no ano de 1985, numa campanha realizada aqui na Deus é Amor, chamada Portas Abertas. E nessa campanha eu incluí o nome do meu esposo. E ele se revoltou totalmente, porque nós dois éramos dançarinos de samba, gafieira, e eu, uma mulher, uma moça, jovem ainda, com as roupas do mundana, e de repente o Senhor fez uma transformação na minha vida. Eu tinha joias, tinha roupas mundanas, e o Senhor limpou tudo, irmãos. O Senhor me purificou de uma maneira que assustou meu marido. E ele achava que ele tinha perdido aquela esposa, né? Que caminhava com ele para os sambas, para as gafieiras. Meu esposo, um homem que usava drogas, picada na veia. Aleluia, louvado seja Deus. E eu sofria muito com aquela situação. Eu era uma mulher, apesar de ir para os bailes com ele, mas muito triste dentro de mim. E aqui na Igreja Deus é Amor, eu fiz a campanha a favor do meu esposo. E ali eu fui e aceitei Jesus. E houve essa grande transformação em minha vida. E aquele homem ficou enfurecido, porque ele achava que aquela mulher que ele tinha não era mais a mesma. Ele dizia, essa mulher não usa mais joia, essa mulher não usa mais short, essa mulher não penteia cabelo, porque ele achava que meu cabelo, por não estar mais liso, não era um cabelo limpo. Essa mulher eu não quero mais. Ele foi embora de casa e me deixou em casa com meus filhos. E ficou 2 meses fora de casa. E eu continuei insistindo aqui, pedindo ao Senhor que o Senhor salvasse aquela alma. Que o Senhor transformasse ele, como o Senhor havia me transformado. Como o Senhor havia me libertado de 3 carteiras de cigarro por dia. Uma mulher que fumava tudo isso. E nada, continuei buscando ao Senhor. Em 8 meses, irmãos queridos, o Senhor Jesus fez a obra no coração daquele homem. Um homem que contratou um trator para derrubar uma igreja. Um homem que me expulsou de casa e dizia para mim, você vai ficar sem teus filhos? Com esse Jesus eu não te quero aqui. Eu me sinto traído, ele dizia que sentia traído. Aleluia, louvado seja Deus.

0: rasgou, jogou do quarto andar cá para baixo. Com toda essa fúria eu não desistia. O Senhor me deu uma vida de consagração e jejum a favor dele. E, aleluia, no fim do ano de 1986, esse homem aceitou Jesus como teu Salvador. Ele dizia, como que eu posso aceitar Jesus se eu sou tão pecador? Nós somos num culto, num lar do irmão, e naquele lar o irmão trouxe a mensagem, creia no Senhor Jesus Cristo e será salvo tu e a tua casa. Você tem que crer. Aleluia. E ele olhava para aquele pregador e o pregador dizia para ele, você tem que crer que só Jesus pode te salvar, que só Jesus pode te libertar. Aquele homem de 1,85 m de altura, tão forte, aleluia, se derreteu totalmente diante dessa pregação, irmãos. E ali aquele homem aceitou Jesus como teu Salvador. Nós caminhamos junto, nós descemos a água do batismo. Irmã que espera no Senhor Jesus para a salvação do teu esposo, aleluia, continue buscando em oração, em jejum, em campanha, porque você não será decepcionada. Jesus vai salvar o seu esposo, não importa se ele usa droga, porque o meu também usava, não importa se ele é um homem prostituto, porque o meu também era, e Jesus salvou, e Jesus libertou, e nós descemos a água do batismo juntinhos, nós fomos batizados com o Espírito Santo juntinhos, aleluia, nós levamos uma vida de 18 anos pregando o Evangelho e ganhando almas para Jesus. Eu louvo a Deus pelo que o Senhor fez na vida do meu esposo e na minha também. Vale a pena servir esse Deus, vale a pena insistir, aleluia, para a glória do Senhor. A minha casa é salva em Cristo Jesus. Eu creio no Senhor Jesus, irmãos. Jesus entrou na minha vida, salvou meu esposo, salvou a minha mãe ali em Minas Gerais, uma benzedeira, feiticeira. Jesus entrou no lar da minha mãe, salvou meus 9 irmãos. Eu tenho 16 sobrinhos, 14 deles já servem ao Senhor. Eu louvo a Deus pelo que o Senhor tem feito em minha vida. A salvação é para todos os que crê. Creia no Senhor Jesus Cristo e será salvo não somente você, mas a tua casa também. Amém? Que Deus abençoe em nome de Jesus.
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2: 16 horas e 56 minutos.
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1: 17 horas.
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8: 17:01.
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11: Muito bem, meu microfone estava fechado, vocês acreditam?
12: Acredite.
13: Boa.
11: Eu falei, olha, todo mundo com o microfone aberto, a gente já começa o Tá na Mesa. Feriado é aí sim, viu?
12: É isso, é desse clima.
13: É desse jeito mesmo.
11: Eu falei, tava lá louco, parece que tava lá no fundo de uma montanha, né, gente? Mas estamos ao vivo aqui, né? Mais uma super edição do Tá Na Mesa. Você que tá chegando agora, seja muito bem-vindo, muito bem-vinda. A paz do Senhor. A paz do Senhor Gustavo.
13: A paz do Senhor Cido. A paz do Senhor Lari. A paz do Senhor queridos ouvintes paz. Da Rádio Deus e Amor. Sejam bem-vindos.
11: Muito bem. Olha, você que tá chegando agora, seja muito bem-vindo. E olha, o Tá Na Mesa está no ar com temas do cotidiano. Hoje, feriado, 12 de outubro, tem muita gente, assim, só descansando.
13: Só tranquilo.
11: Muita gente circulando pela igreja também. Exato, hoje é um dia muito especial. Verdade. Curtindo com os filhotes.
13: Só ali, depois do churrasco da família. Eita. Foi curtir.
11: Ei, coisa boa, viu? Coisa verdade. Boa. E eu vou chamar a sua atenção aí, porque esse tema de hoje, a gente vai colocar no ar aí, tá ligado ao Dia das Crianças.
13: Olha só.
11: É, um tema muito bom, viu? E pra você que tá ouvindo pela primeira vez, o Tá Na Mesa é novidade aqui na nossa programação, na maior rede de rádio do país, né? O programa Tá Na Mesa é um bate-papo descontraído. A gente coloca aqui um tema relevante do nosso cotidiano, com muito bom humor, e a sua participação é essencial. Seja muito bem-vindo, muito bem-vinda. A sua opinião é valiosa pra gente, até porque você complementa o conteúdo da nossa programação. Nosso WhatsApp é 011 982923392. Claro, você fica sabendo também tudo o que acontece aqui na sede mundial e também na Igreja Pentecostal Deus e Amor mais próxima de você. Não é isso, Gustavo?
13: É isso aí. Então, continue conosco que temos muitas coisas boas para compartilhar. Hoje, segunda-feira, você acompanhou um culto abençoado ainda nesta tarde e nós continue conosco. Muitas novidades, muita coisa está por vir. Um tema muito interessante que nós queremos saber a sua participação, o que você acha. Ah, Cid, eu já tô ansioso pelas participações aqui.
11: Ah, é?
13: Hoje promete.
11: Bom, vou tocar um hino aqui maravilhoso. Perfeito, daqui a pouquinho a gente coloca o nosso tema no ar.

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1: 17 horas e 10 minutos.
2: Deus abençoe a todos os nossos irmãos, que o Senhor Jesus possa confirmar aí a bênção e a grande vitória na vida de todos. Lembrando que hoje, segunda-feira, é a segunda-feira do pão. Estaremos juntos em 4 concentrações na nossa sede estadual, toda segunda-feira, 4 horários. 9 horas, pastor Leonardo Timóteo, no Santo Altar de Deus. Às 12 horas, pastor Josias dos Santos. Às 14 horas, pastor Silvano, presbítero Silvano, vai estar ali para estar pregando, orando em favor de todos. E às 19 horas, eu mesmo, pastor Robson Santos, estarei com todos os nossos irmãos. Lembrando que hoje, às 19 horas, é a Santa Ceia do Senhor Jesus. Atenção, membresia, ninguém pode ficar de fora da Santa Ceia do Senhor Jesus. É a última concentração de Santa Ceia deste mês de outubro. Portanto, se programe e venha estar conosco, participe da Santa Ceia do nosso Senhor e Salvador Jesus Cristo. Você que é membro de ceia, está em comunhão com Cristo e com a Igreja Pentecostal Deus e Amor, vamos participar da Santa Ceia do Senhor Jesus. Rua Saldanha Marinho, número 740, no coração de Ribeirão Preto. Esperamos a toda a membresia.
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1: 17 horas e 12 minutos.

0: Chegando a quarta-feira é a quarta-feira do grande mover de Deus e você é o nosso convidado especial para estar conosco nesta quarta-feira. Quem vos fala é seu irmão em Cristo, pastor Robson Santos, trazendo esse convite especial para a sua vida. Quarta-feira é a quarta-feira do grande mover de Deus na Igreja Pentecostal Deus é Amor, sede estadual de Ribeirão Preto. E você, querido irmão, querido ouvinte, você que está recebendo agora este convite, seja aí no seu lar, no seu trabalho, você que está no trânsito, você não pode ficar de fora desta quarta-feira. Quatro grandes concentrações nesta quarta-feira, onde o poder de Deus vai se manifestar de uma forma tremenda, de uma forma extraordinária e maravilhosa. Nesta quarta-feira, já às 9 horas da manhã, a primeira e grande concentração, onde nós teremos a presença marcante da cooperadora Noemi Santos. Cooperadora Noemi Santos estará pregando a palavra de Deus e orando em favor de todo o povo de Deus e Deus confirmando a bênção e a grande vitória aqui no interior da nossa sede estadual das igrejas Deus é Amor.
1: Eles enxergaram mais do que a multidão inteira que estava à volta de Jesus, porque eles começaram a gritar: Jesus, filho de Davi. Eles entenderam que ninguém tinha autoridade que tinha este homem chamado Jesus, senão aquele profetizado que recebeu sobre si a profecia. E ele diz: o Espírito do Senhor estava sobre mim e me deu autoridade para abrir os olhos dos cegos, para libertar os cativos, para abrir as portas das prisões. Somente o filho de Davi, somente o prometido das nações, somente as boas novas tinha poder para fazer milagre.
0: Cooperadora Noemi Santos pregando a palavra de Deus e também orando pelas divinas revelações do Espírito Santo de Deus.
2: Revela-me o Espírito Santo de Deus que não mente nem se engana. O Senhor está dando o livramento de uma paralisia para uma pessoa em nosso meio. Para você saber que é você. Você vem sentindo, é uma fraqueza tão grande nas suas pernas. Quando você se esforça muito, você sente muita dor nas suas pernas e coluna. Aleluia, recebe a cura de Jesus. Recebe a cura de Jesus. A partir de hoje você vai poder correr, fazer maratona, que não vai sentir mais nada. Porque o sangue de Jesus já te curou aqui nessa tarde.
0: Isso mesmo, cooperadora Noemi Santos, às 9 horas, pregando a palavra de Deus, orando em favor de todo o povo de Deus. A oração de explosão de milagres estará sendo realizada neste culto abençoado, a oração da libertação total e Deus confirmando o seu poder, a sua graça, a sua manifestação divina no templo maior da nossa igreja pentecostal Deus é Amor de Ribeirão Preto. Não fica de fora, porque nesta quarta-feira o poder de Deus vai se manifestar.
1: Em nome de Jesus. Oh, Espírito Santo, vai colocando a tua mão, Senhor, sobre a vida da tua serva. Senhor, vai queimando todo o mal, todo espírito de desespero. Todo espírito de desespero. Você que está atuando na vida, na mente dela, no secreto. Você quer acabar com tudo, não é, Satanás? Você quer destruir a mente dela com pensamentos. O Espírito Santo de Deus te viu. E hoje você está vencido pelo sangue de Jesus. Oh, Espírito Santo, vai queimando agora, Senhor, toda a obra do mal, ó Pai, que foi feita contra a vida desta moça. Em nome de Jesus, eu te mando embora, Satanás. Você foi mandado através de uma obra para destruir ela, para acabar com tudo, braço para fechar as portas. Não adianta resistir. O Espírito Santo de Deus te viu. O Espírito Santo de Deus te repreende. O Espírito de Deus te manda embora agora. Você foi mandado para trancar as portas, para ela cometer suicídio. É, você tá aí. Vai embora. Vai embora. Em nome de Jesus eu te repreendo. Perca as tuas forças e sai. Em nome de Jesus, está liberta. Jesus te dá um grande livramento hoje, moça. Oh, Espírito Santo de Deus.
0: Isso mesmo, cooperadora Noemi Santos estará orando em favor de todo o povo de Deus, todo o mal sendo repreendido, e a vitória vai ser sua em nome de Jesus. Mas não para por aí não, hein? Essa é só a primeira concentração desta quarta-feira. Nós teremos mais três concentrações às 12 horas, a presença marcante do nosso irmão em Cristo, pastor Josias, no Santo Altar de Deus, também pregando a palavra de Deus, orando em favor de todo o povo de Deus, orando em favor dos trabalhadores, atenção, atenção, trabalhadores da região central de Ribeirão Preto, você que trabalha nas imediações da nossa sede estadual, que está na rua Saldanha Marinho, 740, este culto é um culto especial para a sua vida, para que o Senhor venha abençoar ainda mais a sua vida, abrir as portas. Quarta-feira é quarta-feira, feira de portas abertas. Então, no seu horário do almoço, pega um tempinho, corre para cá para receber a bênção de Deus para a sua vida aqui na Igreja Pentecostal Deus e Amor, onde o pastor Josias estará orando em favor de todo o povo de Deus. Também às 14 horas, a presença confirmada do presbítero Josimar. Presbítero Josimar estará conosco pregando a palavra de Deus, orando em favor de todo o povo de Deus, e Deus confirmando o milagre mais uma vez no interior da nossa sede estadual das igrejas Deus e Amor. Pastor Josimar, que vai vir da cidade de Luiz Antônio para pregar, orar, e Deus confirmar a vitória, a bênção e o grande milagre. Às 19 horas, nós estaremos juntos no Santo Altar de Deus, a presença marcante também do presbítero Rafael de Oliveira, estará ali no Santo Altar de Deus, o servo do Senhor. Eu também estarei ali com todos os nossos irmãos e estaremos realizando a obra do Senhor Jesus, a palavra de Deus sendo ministrada, o poder de Deus sendo manifesto e todo mal sendo repreendido, portas serão abertas, vitória em causas advocatícias, vitória em causas na justiça, vitória em causa familiar, vitória em causa espiritual, vitória da parte de Deus para a nossa vida em todas as áreas. Venha em busca do seu milagre, da sua bênção e da sua vitória. Lembrando que a maior bênção na nossa vida é Jesus Cristo vivo. E Jesus está aqui na Igreja Pentecostal Deus é Amor. Nesta quarta-feira, grandes milagres, prodígios, maravilhas estarão sendo realizadas pelo Espírito Santo de Deus aqui na nossa sede estadual das igrejas Deus é Amor de Ribeirão Preto e toda a região.
3: Sai do corpo dessa pessoa, enfermidade no estômago, nódulos venham ser queimados agora em nome de Jesus Cristo. Essa dor que essa irmã está sentindo na sua barriga, seja agora repreendida em nome de Jesus. Essa dor na cabeça que essa pessoa tem há tanto tempo, sai agora em nome de Jesus Cristo. Parte em retirada, enfermidade no sangue, leucemia, câncer, AIDS, saia daí em nome de Jesus Cristo. Cristo, toda a enfermidade mandada seja queimada agora em nome de Jesus. Saia, saia, saia, saia, saia, saia todo o mal no nome de Jesus, nós expulsamos. Saia agora enfermidade, saia agora em nome de Jesus.

0: cura divina, diz glória a Deus. Aleluia, santo és o Senhor. Você que estava enfermo, você que estava sentindo uma dor, procura essa dor e vê se essa dor está aí, vê se essa dor desapareceu. Conte a bênção, irmã Aparecida.
1: Eu estava com muita dor de cabeça, irmão, muita mesmo. E quando terminou a oração aqui, eu estava com a dor aqui na nuca, irmãos. E agora eu mexi aqui, não vi mais nada de dor. Não estou sentindo dor, nada. Estava rodando na cabeça toda. E aqui o meu pescoço ficou duro, mas aqui saiu, aqui parece que saiu aqui todinho. Não estou sentindo nada mais.
0: Já não está sentindo mais nada. Um sintoma aí que poderia ser de uma pressão muito alta, né?
1: Uma pressão muito alta. Parece que aquela dor, ela rodava na cabeça aqui, mas graças a Deus, estou curada, irmão. Eu senti que aquela dor queimou aqui como se fosse uma agulha, e ali saiu todinho.
0: Recebeu a cura do Senhor Jesus. Tem mais alguém?
2: Estava sentindo uma dor no meu útero, aí quando tinha vezes que eu não conseguia dormir, pastor. Aí Deus revelou para mim.
0: Muita dor.
2: Eu tô tipo assim, leve.
0: Já não tá sentindo mais nada? Aquela dor que você tinha, que era constante, desapareceu.
2: A cabeça tava oprimida assim, parecendo que tinha alguém apertando minha cabeça. E eu tô livre.
0: Já não tá sentindo mais nada. Recebeu a cura de Deus aqui. Qual o seu nome?
2: É Malfreda.
0: Veio em busca do seu milagre e está saindo daqui hoje com o seu milagre. Quem mais você sentiu o toque do Senhor? Tem mais alguém?
3: Ele me curou por de meu tio, que eu amo.
0: A irmã está emocionada aqui, recebeu também a cura de Deus.
4: É a quarta-feira do grande mover de Deus, é a quarta-feira das portas abertas, é a quarta-feira onde Deus estará realizando milagres, prodígios, maravilhas. Você, meu irmão, que está agora acompanhando este convite, está recebendo aí no seu coração este convite, você está convidado para estar conosco. Venha receber de Deus a sua bênção, venha receber de Deus o seu grande milagre aqui da Igreja Pentecostal Deus e Amor. Nesta quarta-feira, portas serão abertas.
5: Me chamo Márcio.
0: Conta a bênção, irmão Márcio.
5: A paz do Senhor a todos os irmãos e irmãs, né? Eu não sou aqui da igreja, mas eu frequento muito a Deus e Amor. Quando tem oportunidade, eu venho, né? E assim, eu tava desempregado há 3 anos. Aí na quarta-feira, o irmão mesmo, o Espírito Santo usou o irmão, falou que tinha 4 pessoas. Nessas 4 pessoas, eu tava ali atrás, o irmão revelou, o Espírito Santo revelou, falou que Deus ia abrir uma grande porta. E eu recebi uma proposta para poder fazer uma entrevista. Eu fui fazer entrevista e hoje mesmo já saí com a proposta na mão para poder providenciar a documentação, viu?
0: Já está contratado.
5: Glória a Deus, já contratado.
0: Bênção de Deus, hein? Há 3 anos você está batendo nas portas, tá?
5: E nada, difícil, viu? E agora Deus abriu as portas para mim.
0: Tá tudo fechado. Mas comparecendo na igreja Pentecostal Deus em Amor, foi na quarta-feira.
5: Isso, na quarta-feira.
0: Quarta do grande mover de Deus.
5: Isso, foi.
0: Foi revelado por Deus, foi nessa quarta
5: foi,
0: já agora.
5: Foi nessa quarta.
0: Hoje já está empregado
5: para honra e glória a Deus. Aleluia, está aqui, é teu papel aqui.
0: Olha só,
5: glória a Deus,
0: irmãos.
4: Quarta-feira de portas abertas. Você que precisa de uma porta aberta, corre para cá, venha receber a sua bênção, venha receber o seu milagre, a sua vitória aqui na Igreja Pentecostal Deus e Amor, nossa sede estadual. Rua Saldanha Marinho, 740. Este é o endereço da bênção, este é o endereço da vitória. Nesta quarta-feira, Deus estará realizando milagres, prodígios, maravilhas, portas abertas. Olha, você que precisa de uma porta aberta, vem para cá. Você que está enfermo, o nosso Senhor Jesus é o Jesus da medicina. A medicina de Deus, ela é ilimitada e o milagre acontece na vida daquele que crê.
0: Glória a Deus. Irmãos, olha só que bênção de Deus. Nosso irmão aqui está testificando a cura imediata de uma enfermidade que a medicina, ela desenganou, ou seja, disse que não tinha cura. Diga para nós o seu nome.
6: Meu nome é Divino, irmão Divino.
0: Conte a bênção recebida.
6: Irmão, eu tinha uma enfermidade no braço direito, aí eu fui no médico. Quando eu cheguei ao médico, ele mandou tirar um raio-x. Eu tirei o raio-x e ele disse que não tinha cura.
7: Não tinha cura?
6: Não tinha cura. Aí ele passou o remédio, eu comecei a tomar o remédio e o negócio piorou. Aí eu voltei lá no médico de novo, aí eu fui em outro médico. Quando eu cheguei no outro médico, agora, tem uma meia hora, ele falou para mim que disse que não tinha cura.
7: Aí eu voltou no médico e ele tornou testificar, olha, não tem cura, não tem o que fazer.
6: É, aí eu procurei outro médico, eu não fui naquele mais não, que eu pensei que ele estava até com brincadeira comigo. Aí o outro falou a mesma coisa, disse que não tinha cura não. Aí eu vi o culto aqui, eu passei, quando eu cheguei aqui, foi das primeiras revelações, foi eu, que eu tinha passado no médico, que eu tinha uma enfermidade que não tinha cura, desenganado pelos médicos, mas que Deus estava me curando. Eu agora já posso levantar o braço e abaixar, não estou sentindo mais dor nenhuma.
7: A cura foi imediata.
6: A cura foi imediata. No meu ombro estava inchado, estava parecendo que eu tivesse com uma laranja aqui no meu ombro, tão doendo que estava.
7: Não tem mais dor. Já mexeu o braço, já levantou, foi embora a dor.
6: Agora eu levanto o braço, o movimento todo e não... Acabou.
7: Os irmãos estão vendo aqui, ele testificando, está levantando o braço, está baixando, está curado, para a honra e glória do nome de Jesus.
6: Estou curado para a glória do nosso Deus.
7: Aquilo que a medicina humana não faz, Deus ele faz na nossa vida, né, meu irmão? Compareceu aqui na Igreja Pentecostal Deus e Amor e recebeu a cura, recebeu a vitória. E olha... Através da divina revelação do Espírito Santo de Deus, Deus curou na hora.
4: Verdadeiramente ele cura até mesmo aquele que está desenganado pela medicina humana. Na medicina de Deus ele não é desenganado. O irmão divino chegou e recebeu a sua vitória, o seu milagre, a sua bênção, uma cura extraordinária aqui na Igreja Pentecostal Deus e Amor. Deus realizou este grande prodígio, assim vai fazer também na sua vida. Se programe, esteja conosco e receba também o seu milagre.

nosso Deus é o Deus dos impossíveis, é o Deus grande, Jeová, vem pra cá, Rua Saldanha Marinho, 740, nesta quarta-feira, 9 horas, cooperadora Noemi Santos, às 14 horas. Nós teremos a presença marcante do pastor Josias no Santo Altar de Deus. Isso mesmo, o pastor Josias estará ali no Santo Altar de Deus às 12 horas. Também às 14 horas. 14 horas é mais um horário de bênção, é mais um horário de vitória com o presbítero Josimar, da cidade de Luiz Antônio. Estará conosco pregando, orando por todos e Deus confirmando a bênção e a vitória. Às 19 horas, a última concentração da quarta-feira, nós estaremos juntos, eu mesmo, o pastor Robson Santos, juntamente com o presbítero Rafael de Oliveira, estaremos ali no Santo Altar de Deus, e Deus estará confirmando a bênção e a grande vitória aqui no interior da nossa sede estadual das igrejas Deus e Amor, em Ribeirão Preto. Anota o endereço, Rua Saldanha Marinho, número 740, no coração de Ribeirão Preto, está a Igreja Pentecostal Deus e Amor. Vem pra cá, é a quarta-feira do grande mover de Deus.

0: Porque nesta mesma noite, o anjo de Deus, de quem eu sou e a quem sirvo, esteve comigo dizendo: não temas, permita a Deus que ainda hoje o anjo do Senhor possa visitar o querido ouvinte e a voz meiga de Jesus possa soar em seus ouvidos dizendo: não temas, tão somente se dispõe a servir a Deus com sinceridade para que isso aconteça. 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
1: 17:34.
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2: 17:39.
3: Deus abençoe povo de Deus, povo abençoado de Ribeirão Preto e região. Quem vos fala é seu irmão em Cristo, pastor Robson Santos, e é com muita alegria que eu estou aqui para comunicar com todos os nossos irmãos. Nós estamos no mês de outubro, e outubro nós estamos prosseguindo em um grande propósito, o propósito mensal aqui na nossa sede estadual das igrejas Deus é Amor. Isso mesmo, o novo propósito mensal que vai percorrer todo o mês de setembro é o propósito Profetizando no Vale. Isso mesmo, Profetizando no Vale. Ezequiel 37:4 diz assim: profetiza sobre estes ossos e dize-lhes: ossos secos, ouve a palavra do Senhor. Nós estamos neste propósito especial. Pode parecer que momentos em que tudo parece seco, sem vida, sem esperança, possam surgir na nossa vida. Mas é justamente nesse momento, é justamente no vale que Deus pode gerar um novo começo. Qualquer um pode passar por um vale, seja com relação à sua família, seja com relação à sua vida espiritual, seja com relação à sua vida profissional, à sua vida financeira, ou em qualquer outra área da sua vida. Todos nós estamos sujeitos a passar por um vale, mas nós temos, meus irmãos, que erguer a nossa cabeça e saber que se Deus é por nós, quem será contra nós? Você está convidado para estar conosco nesta campanha mensal, Profetizando no Vale. Será um tempo de fé, de oração, de palavra. Será um tempo onde nós estaremos profetizando a nossa vitória, clamando ao nosso Senhor pela nossa vitória. Existem vales que só podem ser atravessados pela fé. Existem causas que precisam ser colocadas diante de Deus em oração. E é isso. E isso que nós estaremos fazendo neste mês. Vamos viver um tempo especial de oração, fé, clamor e profecia sobre as nossas causas. Portanto, meu irmão, minha irmã, não importa o tamanho do seu vale, coloque a sua causa diante de Deus e vamos juntos profetizar vida, profetizar esperança, profetizar novo começo. É uma campanha de fé, oração e esperança, onde Deus vai estar manifestando o seu poder de uma forma tremenda, de uma forma extraordinária na vida de todos os nossos irmãos que entrarem nesse propósito. Como de costume, nós estaremos distribuindo os formulários. Você pode passar em qualquer momento, em qualquer um dos cultos, a qualquer hora, aqui na nossa sede estadual das Igrejas Deus e Amor, que está localizada à Rua Saldanha Marinho, número 740, e retirar o seu formulário. Você vai preencher com o seu pedido de oração, ou seja, você vai colocar a sua causa nas mãos do Senhor. Qual é o vale que você está atravessando? Talvez é uma área da sua vida que está crítica, eu não sei qual é, mas você vai pedir ao Senhor. Transcreva para este formulário o seu pedido de oração e juntos nós estaremos clamando ao Senhor em oração nos cultos que estaremos realizando aqui na nossa sede estadual. Isso mesmo, nós estaremos levantando para cima o nosso formulário e estaremos apresentando a Deus a nossa causa em um grande clamor, o clamor que vai mover as mãos de Deus em seu favor. Quando o povo de Deus, lá no livro de 2 Crônicas, capítulo 20, o povo de Deus ali cercado pelos inimigos, Josafá, ele colocou o povo para clamar, colocou o povo para buscar a face do Senhor. E o Senhor se manifestou dizendo: olha, esta peleja agora não é mais de vocês, essa peleja é minha. Tomem somente a posição, fica parado, e vocês vão ver o tão grande livramento que eu vou dar. E assim o povo de Deus recebeu o grande livramento. O Senhor pelejou por eles. E assim eu tenho certeza que você, meu irmão, minha irmã, independente daquilo que você esteja passando, o Senhor vai pelejar por você, e você também vai cantar o hino da vitória. Portanto, esteja conosco 9 horas, ou às 12 horas, ou às 14 horas ou às 19 horas. Retire o seu formulário, preencha o seu formulário, vamos levantar esse formulário para cima e clamar a Deus. Você pode estar cumprindo com o teu propósito. Junto do formulário, você vai cumprir ali com o seu voto, o seu propósito. É entre você e Deus. Você vai fazer um propósito especial com Deus. E eu tenho certeza que o Senhor vai te honrar. O Senhor, ele vai agir em seu favor. E até o final do mês, você vai cumprir com o seu formulário, o seu propósito, e o Senhor, ele vai te honrar, em nome do Senhor Jesus. As coisas vão mudar, e no vale, você vai triunfar, o seu cativeiro vai ser mudado. Portanto, esteja conosco, receba a oração do propósito, profetizando no vale. Na nossa Igreja Pentecostal Deus e Amor, mesmo se for um momento fora de culto, terá um homem de Deus, terá uma mulher de Deus, que estará orando por você. Você que estará cumprindo com o seu propósito, pode vir a qualquer momento. Você que vai estar retirando o seu propósito para depois cumprir, pode comparecer a qualquer momento, qualquer horário, que você vai poder ali retirar o seu formulário e fazer o seu propósito com Deus. Anota aí o nosso endereço: Rua Saldanha Marinho, número 740, bem no coração de Ribeirão Preto. Nossa sede estadual tem estacionamento próprio. Você pode estar vindo com o seu automóvel, entrando pela Rua Florencio de Abreu, número 120. Número 124, isso mesmo, vem estar conosco, é a Igreja Pentecostal Deus e Amor, de portas abertas para mais um grande propósito, propósito mensal do mês de outubro. Mês de outubro chegou, e o mês de outubro é o mês de você profetizar e viver a sua vitória.

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1: 17 horas e 48 minutos.
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3: 17:51.
4: Paz do Senhor a todos nossos ouvintes. Quem vos cumprimenta neste dia é sua irmã em Cristo, Arlete,
5: e a irmã Noemi.
4: E nós estamos aqui para trazer para vocês um convite todo especial para o dia 31 de outubro, onde acontecerá o nosso encontro de casais com o tema As 5 Linguagens do Amor.
5: É isso aí. E quais são as 5 linguagens do amor? Vamos lá, palavra de afirmação, tempo de qualidade, presentes ou trocas de presentes, atos de serviços e toque físico. E neste dia, pastor Gessé Ávila, diretamente de São Paulo, estará ministrando a palavra de Deus dentro desses 5 tópicos ali, trazendo para nós um grande aprendizado da palavra de Deus.
4: Sim, e vocês, ouvintes, será que vocês conhecem qual é a linguagem do seu cônjuge? E qual é a sua mesma, né? A sua própria linguagem? Então, venha aprender da palavra do Senhor. Nosso pastor Gessé Ávila é um psicólogo e estará trazendo aqui uma palavra de psicologia e fé para tratar sobre o nosso relacionamento, a nossa vida conjugal, para que sejamos edificados, né? Através da palavra do Senhor.
5: Para que haja crescimento dentro do nosso lar e edificação para o nosso casamento.
4: E será a partir das 18 horas, porque a gente vai ter muita bênção. Então,

0: coisa. Tem mais uma surpresa aí, não tem não, Marlete?
1: Sim, nós estamos preparando também para todos os casais que se inscreverem. Nós teremos um jantar romântico depois de uma palestra tão maravilhosa, onde os casais já estarão todos acalorados, todos romantizados, apaixonados. Né? Apaixonados. Nós teremos um jantar para todos que fizerem as suas inscrições. Eu digo inscrição porque nós temos um espaço limitado, né? Então, nós precisamos que vocês façam a sua inscrição para participar deste jantar maravilhoso. E nós estamos disponibilizando para vocês, através dos nossos WhatsApp, dos grupos, né, de WhatsApp, o nosso link, onde você vai entrar e preencher o formulário e também trazer a sua colaboração para nos ajudar na preparação do jantar.
0: E como é que eu posso me inscrever para participar do jantar?
1: Sim, você vai estar acessando esse link nos nossos grupos, onde eu estou aí colocando em todos os nossos grupos. E você vai simplesmente clicar e preencher o formulário e também vai ter um QR Code para você trazer a sua colaboração.
0: Mas, Marlete, eu quero participar do jantar, mas eu não estou em nenhum grupo. Como não. É que eu faço para participar?
1: Não tem problema. Se você não está em nenhum grupo, você pode ligar para mim ou mandar uma mensagem que eu vou estar te dando todas as orientações necessárias para você também participar do jantar. E eu vou passar o meu telefone. Anota aí, ouvinte, você que quer participar e não está nos grupos, né? Anote aí o meu telefone, é 16-981-18-0031. E, então, anote aí, 16-981-18-0031. Você vai ligar para mim que eu vou estar te dando toda a orientação necessária.
0: Marlete, mas e se eu não consigo entrar, eu não lido bem com tecnologia, mas eu quero participar do jantar. Como é que eu posso me inscrever se eu não consigo entrar e acessar a internet?
1: Não tem problema. Você ligando para mim, eu mesma vou estar fazendo a sua inscrição para facilitar para vocês também.
0: Bom,
1: então
0: bom.
1: Não tem motivo
0: para não comparecer.
1: Não participar, exatamente.
0: É isso aí.
1: Não tem motivo.
0: E qual é o endereço? Aonde vai acontecer esse encontro de casais aqui em Ribeirão Preto?
1: Sim, será aqui em nossa sede estadual, na rua Saldanha Marinho, número 740. E se você vier de carro com seu automóvel, você pode entrar pelo estacionamento na rua Florencio de Abreu, número 124. Lembrando que temos o nosso estacionamento para você deixar o seu veículo sem nenhum custo.
0: Que bênção! Então está aí, amados ouvintes, esse convite mais que especial de Deus para você. 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
2: 18 horas.
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3: 17 horas e 59 minutos.

0: Cumprimentamos a todos com a doce paz de Jesus Cristo, nosso Senhor. Hoje é segunda-feira, hoje é dia 12 de outubro. Estamos na primavera brasileira, 20 graus na capital paulista. É a oração do entardecer. Programa Voz da Libertação, canal direto com Deus, direção geral da nossa irmã Eleni Miranda. Falando com vocês, pastor Luiz Rúbio, eu convido a todos para que juntamente comigo possamos clamar ao Senhor nosso Deus. Oremos. Majestoso Deus e soberano Pai, nós nos colocamos diante de Ti em oração, para mais uma vez, ó Deus, vir aqui te pedir perdão, te pedir misericórdia, porque nós somos totalmente dependentes da Tua misericórdia, porque se Tu observares a iniquidade, quem subsistirá? Mas contigo está o perdão para que sejas temido. Por isso, ó Pai, perdoa os nossos pecados, apaga as nossas transgressões. Estende o teu braço forte, a tua mão poderosa para nos alcançar. Nós somos pobres, necessitados, carentes da tua ajuda, do teu socorro e do teu auxílio. Se o Senhor não nos ajudar, o que faremos? Se o Senhor não nos socorrer, para onde iremos? Se o Senhor não nos ajudar, o que será de nós? Por isso, ó Deus, tenha misericórdia de nós. Venha atender o nosso pedido de ajuda, o nosso pedido de socorro, o nosso pedido de auxílio, o nosso pedido de livramento. Venha nesse momento de oração, ó Pai, levantar os caídos, fortalecer os fracos, dar alegria aos tristes, dar paz ao atribulado, orientação ao desorientado. Venha dar ânimo ao desanimado, força ao cansado, alento ao desalentado. Venha dar esperança ao desesperançado. Venha abrir a porta do emprego ao desempregado. Está escrito que as portas do inferno não prevalecerão contra a sua igreja. A sua igreja sempre será vencedora, triunfante. E nós acreditamos na veracidade da tua palavra. 1.000 cairão ao teu lado, 10.000 à tua direita, mas tu não serás atingido. Os que confiam no Senhor serão como o monte de Sião, que não se abala, mas permanece para sempre. Estamos esperando a tua ajuda, estamos esperando o teu auxílio. Estamos esperando ser alcançado pelas tuas potentes mãos, pelo braço forte do Senhor. O Senhor é o Deus que tudo pode fazer. Por isso agora, ó Pai, põe por terra toda a dúvida negra, toda a força contrária, toda a barreira do diabo, todas as muralhas do inferno, toda a força satânica. Seja banida, queimada, destruída, vencida, derrotada. Que o teu povo, que a tua igreja, possa hastear, levantar a bandeira da vitória. Meu Deus e meu Pai, pelos olhos da fé estamos vendo as suas mãos se movendo, o seu braço forte estendido alcançando a todos. Nós oramos, nós jejuamos, nós pedimos isso ao nosso Deus. E Ele se moveu pelas nossas orações. Porque Deus se coloca em pé no seu trono para ouvir o clamor dos pobres, os gemidos, os necessitados. Meu Deus, venha enxugar as nossas lágrimas. O choro pode durar uma noite, mas a alegria vem pela manhã. Ao seu favor está a vida. Bem-aventurados que choram, porque eles serão consolados. E Deus limpará de seus olhos toda lágrima. E ali não haverá mais pranto, nem clamor, nem dor. Porque já as primeiras coisas são passadas. E o que estava sentado sobre o trono disse: Eis que faço nova todas as coisas. O Senhor é Deus e coisas novas. Venha fazer algo de novo, algo de extraordinário, algo de maravilhoso, algo de glorioso, algo de sublime na vida dessa pessoa. Meu Pai, estamos esperando a Tua ajuda. Estamos esperando o Teu auxílio, o Teu socorro, o Teu livramento, a Tua bênção. Nós somos carentes, meu Pai. Vem nos ajudar. Vem dar vitória. Os que confiam no Senhor serão como o monte de Sião, que não se abala, mas permanece para sempre. Como estão os montes à roda de Jerusalém, assim está o Senhor em volta do seu povo. E o Senhor prometeu estar conosco todos os dias até a consumação dos séculos. Aonde estiver dois ou três reunidos em meu nome, ali estou eu no meio dele. Não vos deixarei, não desampararei. Aonde colocar as plantas dos seus pés, ali estarei contigo. Para te livrar, para te guardar, para te abençoar. Meu Deus, somente a tua presença nos alegra, nos anima, nos encoraja. Somente a tua presença satisfaz a nossa alma. O céu é maravilhoso. O céu é sublime, é glorioso. Porque lá tem ruas de ouro, rio da vida, mar de cristal. Não, não é por causa disso. O céu é maravilhoso por causa da presença de Deus. A presença de Deus é que faz o céu ser maravilhoso. A presença de Deus em nossa vida faz a nossa vida ser vitoriosa e abençoada. Na presença do Senhor, abundância de alegrias. E à sua direita, delícias perpetuamente. Vem encher a nossa vida, o nosso coração da sua presença. Vem encher a nossa casa, o nosso lar, a nossa família da sua presença. Nós queremos a sua presença 24 horas por dia. A sua presença faz o nosso coração arder. A sua presença faz o nosso coração jubilar. A sua presença nos dá ânimo, força, coragem. A sua presença enche o nosso coração de alegria. Meu Deus e meu Pai, enche o coração desse irmão, dessa irmã, da sua presença. E se a sua presença entrar nessa vida, toda a tristeza vai embora, toda a doença, todos os males vão embora. Nenhuma nuvem negra, nenhuma força contrária, nenhuma obra maligna, satânica, diabólica poderá ficar em pé, persistir, resistir, subsistir diante da presença do meu Deus. Ah, meu Deus e meu Pai, nós queremos que o Senhor esteja conosco 24 horas por dia, de manhã à tarde, à noite, pela madrugada, a todo instante. Queremos a Tua presença em nossos corações. E essa pessoa que está atribulada, desesperada, angustiada, desanimada, desalentada, sem saber o que fazer da sua vida, agora a Sua presença já está entrando nesse coração. E essa pessoa já está sentindo ânimo, força, graça. Toda doença espiritual, síndrome do pânico, esquizofrenia, surto psicótico, angústia, desespero, aflição, depressão, opressão, está saindo agora desse corpo, dessa vida. Nenhum mal pode resistir o nome de Jesus Cristo. Esse nome que está acima de todos os nomes. Esse nome que se dobra todos os joelhos que estão no céu, na terra e embaixo da terra, e toda a língua confessa que Jesus Cristo é o Senhor, para a glória de Deus Pai. É nesse nome de Jesus, do Senhor Jesus maravilhoso, que estamos orando, que estamos clamando, que temos certeza que o milagre vai acontecer. Nós queremos agora, meu Deus, repreender toda a doença patológica, congênita, hereditária. Essa pessoa que está sentindo dores atrozes, insuportáveis, que já tomou analgésicos fortíssimos, até mesmo injeção de morfina, tramadol, e a dor continua, mas o Senhor é um analgésico divino para aliviar a dor dessa pessoa. Essa pessoa que está com febre altíssima de 40 graus, o Senhor é um antitérmico divino para fazer essa febre baixar. Essa pessoa, meu Deus, que está em estado terminal, desenganada, em metástase, deitada em uma cama na sua casa, não consegue se mover, se levantar, nem sentar, nem andar, nem se mexer. O estado dela é terrível, é lamentável, é desesperador. Mas agora a boa mão de Deus está alcançando essa pessoa. A presença de Deus está entrando na vida dessa pessoa. E o milagre está acontecendo. E essa pessoa será curada milagrosamente, poderosamente. Se for necessário, o Senhor pode até mesmo criar um novo órgão nesse corpo. Pode ser a leucemia, anemia, pode ser o câncer, a AIDS, a chikungunya, Covid-19, coronavírus, sarampo, pode ser a febre do tifo. Pode ser a enfermidade que for, agora vai sair em nome de Jesus Cristo. É enfermidade no cérebro, na boca, na garganta, nos olhos, nos ouvidos, no esôfago, na vesícula, nos pulmões, no coração, nas artérias, nas coronárias, na aorta, na safena, nas carótidas. Agora, meu Deus, o milagre está acontecendo. Essas veias estão sendo desobstruídas agora. Essa pessoa que tem estêncil, marca passo, já fez até cateterismo e a sua veia continua entupida, essas veias serão desobstruídas agora pelo poder do Pai, do Filho e do Espírito Santo. E o sangue vai correr livremente. E essa pessoa que tem o coração fraco, parte do seu coração comprometido, agora está recebendo a fortaleza de Deus, o milagre de Deus, a vitória está chegando, meu Pai. Essa pessoa que tem enfermidade no esôfago, no estômago, no intestino, no fígado, na bile, no baço, na bexiga, no pâncreas, enfermidade no útero, no ovário, na próstata, na uretra, enfermidade no duodeno, gordura no fígado, gordura no pâncreas, água no pulmão, infecção no pulmão, seja o mal que for, seja a doença que for. Ah, meu Deus, essa gordura no fígado vai desaparecer, gordura no pâncreas vai desaparecer. Essa infecção no intestino vai desaparecer. Essa doença na bexiga, no útero, no ovário, na uretra. O milagre está acontecendo, a vitória está chegando. Essa infecção, essa inflamação na próstata, esse HPB agora está sendo vencido pelo sangue do Cordeiro. Esse homem que tem a próstata inchada vai desinchar agora em nome de Jesus Cristo. Meu Deus e meu Pai, o Senhor é o Deus que tudo faz, tudo acontece. Olha do céu para nós, com olhar de misericórdia, com olhar de compaixão, e realiza o teu milagre. Essa pessoa que tem enfermidade na coluna lombar, na coluna cervical, nos quadris, nas pernas, nos ossos, na pele, no sangue, nos joelhos, meu Deus, enfermidade nos ombros, doença nos pés, nas mãos, nas juntas, pode ser o reumatismo, osteoporose, meu Deus, diabetes, colesterol, ácido úrico, pressão alta, pressão baixa, leucemia. Não importa a enfermidade que está no sangue dessa pessoa, agora o milagre está acontecendo. A vitória está chegando, a boa mão de Deus está operando o milagre. Se for necessário, o Senhor vai fazer uma transfusão de sangue na vida dessa pessoa. Para o Senhor não há impossível, o Senhor é o Deus que tudo pode fazer. Visita os hospitais, os manicômios, presídios, as cadeias penitenciárias, os sanatórios, os hospícios, as maternidades. Pessoas que estão na UTI, na CTI, entubadas, sedadas, no centro cirúrgico, anestesiadas. Pessoas que estão no quarto, no ambulatório, na enfermaria, no apartamento. Ah, meu Deus, do pronto-socorro, com quebraduras, com fraturas expostas, com queimadura de terceiro grau. Pessoas que sofreram acidente doméstico, automobilístico, acidente de trabalho, queda. Pessoas que foram feridas com arma de fogo, arma branca, atropelamento. Não importa qual é a doença, qual é o mal, agora vai sair. Ah, o milagre vai acontecer, a vitória vai chegar. E quando o parente dessa pessoa for visitá-la, ela já estará de alta. Meu Deus e meu Pai, temos certeza do Teu milagre, da Tua cura, do Teu livramento. Por isso nós queremos Te louvar, queremos Te agradecer, queremos Te render graças. Bendize, ó minha alma, ao Senhor, e tudo que há em mim, bendiga o Seu santo nome. Bendize, ó minha alma, ao Senhor, e não te esqueça de nenhum só dos Seus benefícios. É Ele que perdoa as tuas iniquidades e sara todas as tuas enfermidades. Redime a tua vida da perdição e te coroa de benignidade e de misericórdia. Que enche a tua boca de bens e sorte que a tua mocidade se renova como a águia. O Senhor faz justiça e juízo a todos oprimidos. Fez notório os seus caminhos a Moisés e os seus feitos aos filhos de Israel. Misericordioso e piedoso é o Senhor, longânime e grande em benignidade. Não repreenderá perpetuamente, nem para sempre conservará sua ira. Não nos tratou segundo os nossos pecados, nem nos retribuiu segundo as nossas iniquidades. Porquanto o céu está elevado assim acima da terra, assim é grande a sua misericórdia para com os que o temem. Quanto está longe o Oriente do Ocidente, assim afasta de nós as nossas transgressões. Como um pai se compadece dos seus filhos, assim o Senhor se compadece daqueles que o temem. Pois Ele conhece a nossa estrutura e lembra-se que somos pó. Porque o homem são seus dias como a erva, como a flor do campo, assim floresce. Pois passando por ela o vento logo se vai, o seu lugar não se conhece mais. Mas as misericórdias do Senhor é eternidade e eternidade sobre aqueles que o temem, e a sua justiça sobre os filhos dos filhos, sobre aqueles que guardam o seu conceito, sobre os que se lembram dos seus mandamentos para os cumprirem. O Senhor tem estabelecido o seu trono nos céus e o seu reino domina sobre tudo. Bendize ao Senhor, anjos seus, magníficos em poder, que cumpris as suas ordens, obedecendo a voz da sua palavra. Bendizei ao Senhor todos os seus exércitos, vós, ministros seus, que executais o seu beneplácito. Bendizei ao Senhor todas as suas obras, todos os lugares do teu domínio. Bendize, ó minha alma, ao Senhor. Nós te bendizemos, nós te glorificamos, nós te exaltamos, nós te rendemos graças. Queremos rogar agora, meu Pai, em favor de todos aqueles que estão em viagem, no seu automóvel, no seu veículo, no seu ônibus, no seu caminhão, aqueles que estão trabalhando no seu aplicativo, numa viatura, aqueles que estão trabalhando no táxi, no automóvel, numa van, aqueles que estão trabalhando na cidade, no campo, na floresta, nas matas, nas regiões ribeirinhas, aqueles que estão trabalhando no comércio, na indústria, na portaria de um prédio, de um edifício, na portaria, meu Pai, de uma faculdade, na portaria, ah, Senhor da Glória, dessa indústria, aqueles que estão trabalhando, meu Pai, na área de serviço, na linha de produção, agora com fone de ouvido, meu Pai, orando juntamente comigo, aqueles que estão trabalhando no escritório, mas orando através do seu fone de ouvido, clamando, buscando a tua face, aqueles que pararam o seu automóvel no estacionamento para orar conosco, o seu caminhão, o seu ônibus, aqueles que estão clamando em seus lares, em suas casas, no seu trabalho, não importa onde estejam, seus corações estão ligados com os céus, voltado com o Senhor, e a boa mão de Deus está alcançando e abençoando a todos agora, porque Jesus Cristo é o mesmo ontem, hoje e eternamente. Aquele Deus poderoso, forte, maravilhoso, glorioso, que tudo pode, tudo faz, tudo acontece. Aquele Deus que não conhece o impossível. Aquele Deus que tem prazer em abençoar, em curar, em libertar, em operar maravilhas nos céus e também na terra. Vem estender a sua boa mão e alcançar a todos. Vem operar milagres, maravilhas na vida de todos. O Senhor é especialista em realizar o impossível. O milagre vai acontecer, a porta vai se abrir, a vitória vai chegar. E essa pessoa que estava tão desesperada, tão angustiada, agora, meu Deus, a alegria de Deus começa a entrar em seus corações. A paz dos céus, que excede todo entendimento, está entrando nesse lar, nessa casa, nessa família. E essa casa que estava um verdadeiro inferno, agora se torna um pedacinho dos céus. Essa família que não se entendia, que só vivia em briga, em contenda, em desunião, agora a paz de Deus vai entrar nesse lar, e esse marido vai conversar com a sua esposa, a esposa vai conversar com seus maridos, com o seu marido, os seus filhos vão ser obedientes aos pais, os pais vão ser compreensivos com seus filhos. Meu Deus e meu Pai, atende a nossa oração, atende o nosso clamor, opera o milagre na vida de todos, repreende toda a contenda, toda a confusão, toda desunião, toda desavença, todo desentendimento, que a paz do Senhor Jesus possa entrar nessa casa, nessa família, e a alegria de Deus entre nesse coração. Nós queremos orar agora também, ó Deus, em favor da diretoria da Igreja Deus de Amor, diretoria deliberativa, diretoria executiva, diretoria da Fundação Reviver, da Reviver Help, diretoria, meu Pai, da Associação Help, Deus de Amor. Vem abençoar os pastores, presbíteros, diáconos, cooperadores, membros, frequentadores, simpatizantes, frequentantes, novos convertidos, aqueles que estão se preparando para descer as águas batismais. Que o Senhor possa libertar a todos, transformar a todos, regenerar a todos. E que aqueles que ainda não estão totalmente libertos, transformados, possam receber a libertação e a transformação. Como está escrito, conhecereis a verdade vos libertará. Jesus é verdade que liberta, que transforma. Que essa pessoa, meu Deus, que tem uma vida promíscua e pecaminosa, possa abandonar os seus erros, seus pecados, e passar a viver uma nova vida, a vida de Deus, uma vida na presença de Deus. Porque está escrito que sem a santificação ninguém verá o Senhor. E que todo o vosso corpo, alma e espírito sejam conservados irrepreensíveis até a vinda de nosso Senhor e Salvador Jesus Cristo. Entra com providência na vida dessa pessoa, desse irmão, dessa irmã que está fraco da fé, que não consegue orar, que não consegue jejuar, que não consegue te servir, que não consegue examinar a tua palavra, que não consegue estar constantemente na tua casa, que não vem participar da Santa Ceia, que o Senhor possa renová-los e fortalecê-los. Aqueles que estão caídos sejam levantados pelo seu poder. Aqueles que estão desviados do Evangelho possam voltar para a sua casa, para a sua presença e reconciliar contigo. Meu Deus, venha salvar as almas perdidas. Vem usar os teus servos, a tua serva, meu Pai, para enviar a mensagem de salvação, de libertação, de transformação, e que essas pessoas que ainda não aceitaram Cristo como Salvador possam tomar a decisão certa e correta de se voltar para Deus e aceitar o Evangelho, e aceitar a palavra de Deus, e aceitar Jesus. porque Jesus é o único caminho que nos leva ao céu. Ele próprio disse: eu sou o caminho, eu sou a verdade, eu sou a vida, e ninguém vem ao Pai senão por mim. Jesus é a escada que liga a terra com o céu. Jesus é o único caminho que pode levar o homem até Deus. Por isso, Senhor, salva as almas, usa poderosamente os teus servos e servas para levar a tua palavra e ganhar almas para o teu reino. Abençoa os missionários, homens, mulheres corajosos que deixaram os seus países, a sua cultura, a sua nação, a sua língua e foram para outras nações em busca das almas perdidas. Não os desampare, não os abandone, esteja com eles, meu Pai, guardando, usando e salvando almas, e que eles possam regressar no tempo de Deus para o seu país, com milhares de almas ganha para o teu reino. Ah, Senhor de toda glória, com o galardão aumentado e muitas almas salvas, meu Deus e meu Pai, atende a nossa oração, atende o nosso clamor, abençoa todos que estão orando, que estão clamando, ajoelhados, assentados, deitados, em pé, andando, muitos com lágrimas nos olhos, mas os seus corações estão ligados com os céus, e a boa mão de Deus vai alcançar a todos agora, e o milagre vai acontecer, e a vitória vai chegar, e todos que estão orando, clamando, buscando, pedindo, vão receber o toque das mãos de Deus, e a presença gloriosa do Senhor vai inundar esses corações aflitos e atribulados, e todos, meu Pai, ao terminar essa oração, já sentirão que o milagre aconteceu, que a vitória chegou, que a alegria de Deus entrou em suas vidas, porque a cura da sua enfermidade vai acontecer, a vitória vai chegar, a boa mão de Deus vai alcançar a todos, a porta vai se abrir, o mar vai se abrir, e eles vão cantar o hino da vitória. Nós cremos, meu Pai, no poder da oração, por isso clamamos convictos a tua resposta, em nome de Jesus Cristo, e para a glória do Pai, do Filho e do Espírito Santo. Amém, Jesus. Nós queremos, nesse momento, fazer um convite às pessoas que ainda não aceitaram Cristo como Salvador, que possa fazê-lo agora. E aqueles que estão afastados da presença de Deus possam reconciliar com o Senhor agora, orando juntamente comigo. Ore assim: Senhor Jesus, eu creio que o Senhor morreu na cruz para me salvar, e eu te aceito como meu Salvador. Escreve o meu nome lá no céu, no livro da vida, e sela com teu sangue. E eu prometo andar nos seus santos caminhos todos os dias da minha vida. Você que está afastado da presença de Deus e quer reconciliar, ore comigo assim: Senhor, estou voltando para a tua casa, para a tua presença, para os teus caminhos. Torne a escrever o meu nome lá no céu, no livro da vida, sela com teu sangue, e eu prometo ser fiel até a morte. Você que aceitou Jesus, o reconciliou, compareça na Igreja Deus e Amor mais próxima da sua casa, e diga ao pastor que você aceitou a Cristo através do programa, ou entre em contato conosco através do e-mail queroaceitarjesus@ipda.com.br ou do WhatsApp 011-950-944-645, 24 horas por dia, uma pessoa pronta para atender você. E assim, amados, estamos chegando ao final de mais essa oração do entardecer. Hoje é segunda-feira, hoje é 12 de outubro, feriado nacional. Estamos com 20 graus aqui na capital paulista e estamos na primavera brasileira. Esse programa tem a direção geral da nossa irmã, Eleni Miranda. Quem teve o prazer e a alegria de orar com todos vocês foi o seu irmão em Cristo, pastor Luiz Rúbio. Dizemos a todos que o Senhor te abençoe e te guarde, que o Senhor resplandeça o seu rosto sobre ti, que o Senhor tenha misericórdia de ti, que o Senhor sobre ti levante seu rosto e te dê a paz.
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0: algo que a gente não pode negar pra ninguém, um sorriso, né?
1: Verdade.
0: Não pode negar um sorriso pra ninguém. É por isso que eu já chego sorrindo aqui, gente. Sabe de uma coisa? Vocês já fizeram isso? Eu já fiz, gente. Vou falar uma coisa pra vocês. Eu já comecei a rir num lugar, por exemplo, que tem outras pessoas ali, como se eu estivesse rindo de algo, propositalmente, tá? E ali, quando eu vi, as pessoas estavam rindo da minha risada.
1: Mas olha que é verdade.
0: É verdade, é verdade. O sorriso é contagiante, é algo bom demais. Então sorria, dá aquele sorriso maravilhoso que só você sabe dar, hein? E você sabe que cada sorriso... É. A Bíblia fala, né? É. Que o sorriso aformoseia o rosto. Olha só.
1: Olha, verdade.
0: A Bíblia fala isso. A pessoa iracunda, o que vai acontecer com ela? Ela vai ser sempre vista como amargurada, como aquela pessoa indesejada. Mas aquela que já chega com um sorriso, e vou dizer uma coisa, tem uma coisa que eu não economizo nessa vida, é sorriso.
1: É sorriso, aí, ó.
0: E sabe o que mais que eu não economizo?
1: O quê?
0: Eu não economizo em distribuir paz por onde quer que eu passe. Aceite a gloriosa paz do Senhor Jesus, sinta-se abraçado pelo Espírito Santo de Deus, porque pensa em alguém que gosta de chamego. O Espírito Santo de Deus gosta, viu, gente? Pede pra ele te abraçar pra você ver se ele não abraça. Pede, ele vai abraçar na mesma hora.
1: Amém. A paz do Senhor a todos também. Que coisa boa que você falou, viu?
0: É.
1: O sorriso, ele resplandece o ambiente,
0: ele muda o
1: né?
0: Dia.
1: É. Você chega no ambiente, né? Tá todo mundo ali trabalhando sério, concentrado. Aí, mas se você chega, tá todo mundo assim com semblante agradável, você é automático. Você pode tratar.
0: Eu sou uma questão, né?
1: É.
0: Porque às vezes eu chego lá no escritório, tá todo mundo assim, quietinho, né? Naquele silêncio sério ali, trabalhando, eu já chego. Oi, família!
1: Espalhou um montinho já.
0: Eu chego assim, olá, família, reviver!
1: Mas é verdade, é verdade.
0: Mas já me disseram isso, que quando eu chego no escritório, eu chego trazendo alegria. E é isso. É isso, é distribuir alegria, é distribuir o amor de Jesus Cristo, porque sabe de uma coisa? Aqui é só um aperitivo. Aqui é só um aperitivo daquilo que a gente vai viver lá na glória.
1: Oh, glória!
0: Lá não vai ter pessoa amargurada, pessoa triste, né? Aquela pessoa rabugenta. Não vai ter não, gente.
1: Não?
0: Lá é só alegria, então eu já tô me habituando.
1: Já tá treinando pra só dar sequência,
0: com
1: né?
0: Com certeza!
1: Mas
0: já tô...
1: olha, imagina, as lutas que a gente já passou, as lutas que a gente enfrentou, os problemas... Porque ouve a gente no rádio, né? Ou assistindo um programa na internet, vê uma pessoa da mídia, né? Um jornalista, fala, esse aí leva a vida. Esse aí,
0: daí nasceu na vida boa.
1: Sabe o que eu já ouvi no outro programa de... Trabalhava apresentando um jornal, aí a pessoa falou assim, ó, mas você chega a que horas? Tipo, 8 da manhã e sai 6 da tarde. Mas você só trabalha 1 hora? Ah, tá. Tem essa sensação. A pessoa vai lá e fala, acabou o jornal, até mais. Eu faço a notícia de manhã, em outra rádio eu apresento um jornal. Dá a sensação que eu trabalho só aquela horinha.
0: Não, tem toda uma preparação.
1: Tem tudo.
0: Aqui, né? Por isso que nós temos a Lari, inclusive, aqui, né?
1: Que é a produtora.
0: Que é a produtora. Então, tem toda ali uma... Por exemplo, eu não vou chegar aqui e ler os versículos bíblicos aleatoriamente. Mesmo porque eu gostaria de tê-los todos na minha cabeça, mas eu não tenho. Então, assim... E eu já tô naquela idade, né, gente? Assim, naquela idade... Como que é, Cido, que você fala? A idade...
1: O tempo.
0: Eu tô chegando naquele tempo.
1: Eu tô com problema de tempo, né?
0: Problema de tempo.
1: É, o tempo que eu existo no mundo. Eu já tô há bastante tempo aqui.
0: Exatamente.
1: Então, gera...
0: Gente,
1: o HD começa a dar uma falhada.
0: Eu já vivi meio século, tô entendendo o que é isso.
1: Meio século? É muito tempo.
0: É muito tempo.
1: Melhor falar que é 50 anos que é menos.
0: Eu ouço meus filhos falando assim, então, mãe, foi antigamente, nos anos 2000. Eu falo, o quê?
1: Ai, antigamente.
0: Antigamente.
1: No nosso antigamente tinha... Não tinha nem metrô.
0: Antigamente, para mim, era quando minha mãe falava da época dela.
1: Aquele, né? Antigamente.
0: 48, ela nasceu em 48, então imagina. Esse era o antigamente. Agora, o ano 2000, aí eu parei e fiz a conta. Mas é verdade, já é antigamente, porque já se passaram 26 anos, né?
1: Mas agora, eu tenho uma sensação, né? Quer dizer, todo mundo tem essa sensação que o tempo passa muito mais rápido.
0: Por quê? É bíblico isso,
1: na nossa, e na nossa época, se você ia pagar uma continha, o que, que a sua mãe fazia? Ela pegava a continha, atravessava lá a cidade. Vocês moravam lá mais pro lado da roça?
0: Morava no mato.
1: No mato. Então, até ir na cidade para pagar uma conta, aí levava
0: tinha que ir
1: uma,
0: de cavalo.
1: Duas, a cavalo.
0: Ou
1: então,
0: a pé.
1: Então.
0: Andei muito a pé com a minha mãe, 14, 15 quilômetros.
1: Aí você põe assim, para pagar uma continha que a gente hoje paga no smartphone,
0: uhum.
1: Hoje a gente faz o quê? 30 segundos?
0: Não, você paga a conta, você faz compra, você faz supermercado, você faz tudo que precisa.
1: Então, aí faz muita coisa em pouco tempo. Aí o tempo começa a passar rápido demais, porque vai colocando cada vez mais coisas. É evidente, é bíblico. Mas a gente tem se ocupado mais com coisas fúteis também.
0: Exatamente.
1: Né? Uhum. Às vezes a pessoa, a gente fala isso e é muito sério, gente. Você passa, às vezes, 4 horas num aparelho de smartphone, por exemplo, ali na internet. Mas vamos reduzir, 1 hora. Aí quando você separa 1 hora por semana para ir na casa de Deus, aí não tem tempo.
0: Não, não tem tempo.
1: Para ir orar, vai falar assim, ó, vou separar 15 minutos, mas em um piscar de olhos você passa meia hora
0: no smartphone. Não consigo ir um culto por semana porque é muito tempo.
1: É muito tempo.
0: Né?
1: É.
0: Aí eu paro assim e penso, Deus, ele tem abreviado os tempos, ou seja, ele está nos favorecendo.
1: É.
0: A Bíblia diz que ele iria abreviar o tempo nessa época em que nós estamos vivendo. E olha, nós já estamos caminhando aí para o final do ano. Outro dia eu já estava lá, né? Eu sou muito assim, eu gosto de comprar tudo com antecedência, né?
1: É.
0: E eu já estava lá vendo eu gosto de dar uns presentinhos para algumas pessoas de Natal e tal, e já estava vendo alguma coisa, aproveito sempre as promoções, já compro com antecedência, né? Já compro parcelado, daí quando chega o Natal já está pago. Aí eu falei, meu Deus, o Natal já está aí. Daqui a pouco já vamos virar o ano. Daqui a pouco já estamos entrando em 2027. Então veja como os tempos estão passando rápido demais. E é por isso que o nosso tempo tem que ser aproveitado. E aproveitado para sorrir, para dizer para as pessoas o quanto ama elas, para poder sentar na mesa. Isso está ficando muito perdido.
1: Verdade.
0: Às vezes eu vou, né, nas minhas viagens, aí eu sento lá no restaurante, né, e fico olhando ali. Quando eu viajo com alguém, às vezes se eu viajo de carro, a Leia Freitas vai comigo. Se, às vezes de avião, alguma viagem ela vai, porque agora também ela cuida do Mulheres de Fé, dessa parte de mídia. Mas, né, eu viajo mais sozinha. E aí eu sento ali para comer e eu gostaria de ter alguém ali do meu lado junto comigo, e eu não tenho, e aí eu fico observando nas mesas ao lado, e eu observo ali o quê? Observo que, às vezes, recentemente mesmo, eu vi uma situação que foi muito triste, porque estava de um lado o pai, do outro lado a mãe, cada um no seu próprio celular, e um menino com uma bola ali na mão, querendo conversar, querendo, chamando a atenção do pai, chamando a atenção da mãe, querendo que os pais conversassem, e ele só olhava e virava de novo.
1: Uhum,
0: e aquele menino pedindo atenção. Ah, me deu uma vontade de ir lá dizer para eles, gente, isso aqui vai passar tão rápido. Curte esse momento, porque vocês vão ter saudade. E isso é uma coisa que eu curti muito, sabia, Cida?
1: É.
0: Eu aproveitei os meus filhos no máximo. Claro que quando eles nasceram, já tinha celular. A Thalita nasceu em 96. Foi exatamente o ano em que chegou o celular no Brasil.
1: Sim.
0: Exatamente nesse ano. Mas o Gabriel, quando ele era recém-nascido, eu fui morar na Argentina. Na Argentina já tinha os celulares. E antes disso tinha pager, tinha outras coisas. E eu me policiava, porque eu queria estar atento ao que os meus filhos estavam fazendo. E sabe de uma coisa?
1: É.
0: Hoje eles têm prazer de sentar na mesa comigo para nós comermos juntos e conversarmos.
1: Sem o smartphone.
0: Sem smartphone. Pelo menos, no mínimo, uma vez por mês nós fazemos isso.
1: Olha só.
0: Quando se reúne todo mundo ali, e ninguém, é proibido quando estamos na mesa comendo, estamos ali conversando, estamos vivendo o momento, criando memórias ali, porque eu sei que vai chegar uma hora que os meus filhos vão ter saudade.
1: Então,
0: como eu já tenho saudades, né? Então, aproveita cada momento, porque o tempo é muito rápido.
1: É.
0: Outro dia, eu tinha 15 anos. Hoje eu tenho uma filha de 30 anos.
1: Então, tá vendo? E assim, não era pra eu fazer esse comentário, mas sentar na mesa e conversar é tão raro.
0: É tão raro.
1: Não, não, mas olha, não era pra gente nem comentar isso.
0: E sabe que eu venho de uma geração onde que nós aprendemos que a mesa é sagrada.
1: Exatamente.
0: E se você vê, é sagrado. Jesus sentava com os 12 ali para poder compartilhar o pão.
1: Exatamente. E assim, a bênção de sentar, ter comida na mesa, de ter quem você gosta do seu lado. E aí, os pinguinhos, né?
0: Uhum.
1: Até eu vou levantar. A gente tava falando sobre o smartphone, né? E eu falo sempre aqui da minha neta. E nessa semana, ela contou para mim. A gente tava saindo do culto, né? Ela, vô, pessoal da escola lá, tudo tem telefone, né?
0: Uhum.
1: Já tem smartphone na escola, tudo, né? Eu falei, ah, é, filha? E você tem vontade de ter? É isso? Ela, eu tenho, mas meu pai falou que tão cedo eu não vou ter. Ela vai fazer 10 anos.
0: Ah, que lindinha, já entendeu.
1: Sabe? Aí eu falei, é, filha, não é porque todo mundo tem que a gente deve
0: Exatamente.
1: Ter.
0: Exatamente.
1: E o seu pai não tá segurando o seu tempo por maldade, mas é porque ele te ama. Ela, é verdade, né, vô?
0: E
1: ela já tá com essa cabecinha.
0: Aproveitar o máximo de tempo que ele puder.
1: Então, os pais já coloca o telefone, só que lá é sentar na mesa, ela vai lá em casa, também desfruta, né,
0: uhum.
1: com a gente, não quer assistir telefone, não quer assistir televisão, não quer nada, ela vai lá pra ver a gente desfruta desse momento.
0: Você sabe
1: é
0: que a minha filha, a Thalita, né, ela durante muitos anos da vida dela, depois que ela casou, ela foi bem desprovida de vaidades que eu falo assim, ah, vou preocupar em cuidar o meu cabelo, em passar um creme, por quê? Porque eu sempre deixava claro para ela isso. Eu falava assim, minha filha, você vai ter aí, olha, 15 anos para ser uma menina, para ser uma adolescente, para viver. Então, desfrute, não perca tempo pensando, ah, eu tenho que cuidar do cabelo, eu tenho que cuidar disso. Não, porque você vai ter o resto da vida para fazer isso. Não tenha pressa de ser adulta.
1: E o resto da vida chega muito rápido, né?
0: Ela já tá com 30.
1: Então,
0: olha isso. Então, assim, nós
1: vale
0: precisamos...
1: Para você que tá ouvindo agora, né... Tem o filho, tem a mãe, tem o pai. A gente tá usando aqui as crianças, a mesa, como exemplo.
0: Sim,
1: mas
0: sim.
1: O paizinho,
0: mesmo porque, né, mês de outubro é mês da criança, tem o dia da criança,
1: exatamente.
0: Né? Então, por isso que nós estamos falando um
1: apontando
0: pouco disso.
1: Apontando isso. Mas você que tem pai, que tem mãe, que tem filho, que tem neto, aproveita esse momento. Ó, vamos se reunir, que nem a Eliana falou, tem tempo uma vez por mês, no mínimo, uma vez por mês.
0: Sim.
1: Mas se puder, mais vezes, mora perto, porque tem gente que mora longe.
0: Sim, sim.
1: Né? Mas até ligar, falar, olha, aproveitar o telefone, mas pra coisa boa, falar, pai, eu te amo, o senhor tá aí longe, mas eu lembro o senhor todo dia. Por quê? Porque eu não tenho tempo. Ó, você vai ser um pouco radical o que eu vou falar.
0: Sim.
1: Não tem tempo pra visitar, não tem tempo pra almoçar junto, não tem tempo pra uma ligação, mas tem tempo pra ir no velório.
0: Tem. Tem.
1: Né? Arruma na hora.
0: Tem. Velório todo... assim, tem famílias, e eu digo, né, porque eu tenho algumas pessoas...
1: Sim.
0: Que só vão em velório.
1: Então...
0: Eu falo, o último velório, né, que foi o da minha mãe, eu cheguei pra essas pessoas e falei, gente, vocês já prestaram atenção que nós só nos encontramos em velórios?
1: É.
0: Porque vocês não vão num casamento, vocês não vão quando nasce uma criança, vocês não vão num aniversário... Porque sempre tem um motivo, mas em velório vocês dão um jeito e vêm.
1: É.
0: Então, assim, nós precisamos fazer das nossas lembranças felizes, não só lembranças tristes.
1: Exatamente.
0: Porque o que fica para nós são as lembranças felizes.
1: É.
0: E aí, é isso que eu quero, sabe? Que meus filhos, quando se lembrarem de mim, eles lembrem disso. Daquele momento, porque é assim que eu lembro da minha mãe. Sentada na mesa com todos meus irmãos, todo mundo conversando, dando risada... E eu quero que os meus filhos tenham a mesma memória. Que não seja aquela memória de lembrar assim, ai, nossa, a gente já fazia anos que não se encontrava, que não se via, que não se falava. E vou dizer uma coisa pra vocês, gente, curtam os momentos, sabe por quê? Ah, irmã Eliana, mas minha vida é uma correria. A gente acha tempo, para aquilo que é importante pra nós achamos tempo. Se preciso for, mude a sua rotina. Sabe, eu às vezes passava e demorava, né, 10 dias, 15 dias pra poder ligar pra minha mãe, pra falar com ela. Hoje eu tenho tanta saudade de ouvir a voz dela, porque
1: ligaria todo dia.
0: Eu queria ligar pra ela e contar pra ela, mãe, tá acontecendo isso, e hoje ela não tá lá.
1: Então
0: aproveite, não despreze a oportunidade que você tem agora de amar, de perdoar, de sorrir, de dizer eu te amo, de abraçar, de fazer aquela comida, sabe que o cheiro entra pela casa e todo mundo vai chegando ali pelo cheiro?
1: É.
0: Isso é tão bom.
1: Em casa de pai não precisa nem avisar que vai visitar, né?
0: Casa de pai a gente não é visita, não, viu?
1: Não, é. E olha, e eu lembrei também de um caso que serve pra você que de repente tá aí. Duas irmãs é primo pela parte da Mari, da minha esposa, né? São duas primas. Elas brigaram a vida inteira. Meu tio vivia triste com aquilo. Quando ele morreu, fizeram as pazes.
0: Não podia ter feito. Porque não deu essa alegria pra ele em vida.
1: Eu comentei com ela. Vocês podiam ter feito ele feliz, morrido feliz.
0: Exatamente.
1: Né? Assim, na forma de expressão,
0: sim,
1: né? Mas
0: sim,
1: aí você, de repente, tá aí de bronca com
0: precisou
1: alguém.
0: O pai morrer pra fazerem as pazes, né?
1: A vida acontece agora, gente.
0: Exatamente.
1: Tem uma frase que fala e define muito bem. A gente aproveita esse momento aqui no Informativo Reviver. A gente fala como cristão. A vida acontece em momentos, não a longo prazo. Então, faça desses momentos.
0: É um sopro. Hoje nós estamos aqui, amanhã não sabemos. Não espere para depois o que você não sabe se terá tempo de fazer. Então faz agora.
1: Faz agora. Falando em fazer agora.
0: Pensamos juntos. O que você vai fazer agora?
1: Você tem vontade de fazer o bem agora? Tem acesso, já que a gente falou de smartphone, você tem smartphone, não é criança. Tem o seu smartphone. Fala, eu quero ajudar. Eu senti no meu coração que eu quero participar e espalhar o amor, espalhar o bem. Como é que faz?
0: Como é que faz? Preste atenção, você vai saber agora.
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0: Momento todo especial de quê? De manual de vida na Terra, né? Oh, mas que maravilha, gente. A palavra de Deus me ensina tanto, me ensina a ser forte, corajosa, até audaciosa, sabe? Sabe quando o inimigo te afronta e aí você pensa assim, ah, ele é mais forte que eu? Não, eu vou lá com audácia. Aqui não, Satanás, aqui não tem lugar, não. A força que tem aqui vem do alto, exatamente, é isso aí. E é assim que você tem que agir, porque o nome do Senhor será glorificado através da sua vida. Tudo isso onde que eu encontrei? No manual, exatamente, na Bíblia, na Palavra de Deus, que já está aberta aqui no livro de Provérbios, capítulo 4, e o versículo é 19. Vamos ler agora. O caminho dos ímpios é como a escuridão. Nem se sabem em quem tropeçam. Filho meu, atenta para as minhas palavras. As minhas razões inclinam o teu ouvido. Não as deixe apartar-se dos teus olhos. Guarda-os no íntimo do teu coração. Porque são vida para os que as acham e saúde para todo o seu corpo. Sobretudo o que deve guardar. Guarda o teu coração, porque dele procedem as saídas da vida. Que palavra maravilhosa! E vem de encontro com o início da nossa conversa, né? Porque é exatamente isso. Este é o tempo oportuno que o Senhor está nos dando no dia de hoje. Para quê? para reavaliarmos as nossas decisões, as nossas condutas, a maneira que nós agimos com as pessoas que nós amamos, se estamos presentes ou não, se somos pessoas agradáveis ou não, nos esforçarmos mais. Veja que o Senhor, Ele nos deu a palavra aqui e agora Ele está confirmando na palavra dEle, porque alguém aí do outro lado precisa ouvir essa palavra. E essa palavra está dizendo para você exatamente isso. Valoriza hoje o que você tem. Aproveita hoje o tempo que você tem. Não se afaste daquilo que o Senhor está dizendo para você, mas guarda no teu coração. E sobretudo essa palavra está dizendo, sobretudo o que se deve guardar, guarda o teu coração, porque dele procedem as saídas da vida. Ou seja, os caminhos da vida, onde você vai encontrar alternativas, onde você vai encontrar soluções para a tua vida. Então você precisa ter, é claro, a palavra de Deus como seu incentivo, como a matéria-prima que você tem para poder consultar, para poder pesquisar, para poder chegar àquilo que agrada a Deus e agrada as outras pessoas. Porque de maneira nenhuma Deus quer que nós vivamos simplesmente eu sou o bom, eu sou, né, o espetacular, eu sou o cara, como dizem por aí, e é do meu jeito e é assim que tem que ser, se não quer, tchau, né? Já ouvi pessoas falando isso, inclusive. Preste bem atenção. Nós temos por líder da nossa mente, do nosso corpo. Nós temos por líder o nosso Jesus, que negou a si mesmo. Ele queria viver nesse mundo, ele queria continuar vivendo aqui, mas ele precisava se entregar para que nós pudéssemos ter vida. E esta vida que nós temos hoje, não uma vida onde o mal, onde a dor tem que sobrecarregarmos o tempo, tem que nos sobrecarregar o tempo todo a ponto de nos cansarmos e nos fazer querer desistir de viver. Não, ele

0: matar, por um trabalho no computador que não pode esperar. Por quê? Porque é o mais importante para nós naquele momento. Preste bem atenção, a infância das crianças passam, os nossos idosos vão embora. E como nós vamos recuperar o tempo que nós perdemos? Não dá para recuperar. Nós podemos construir um tempo diferenciado hoje, agora. Começando por pedir perdão, por perdoar e por dizer a quem você ama o quanto essa pessoa é especial. Diga para alguém que você ama o quanto essa pessoa é especial. Deus abençoe vocês. Muito, muito obrigado por nos permitir entrar na sua casa, por nos fazer companhia. E sabe o que mais? Por amar, assim como nós, as instituições reviver. Deus abençoe e até a próxima. Permitindo Deus, voltaremos com toda certeza.
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0: 19 horas.
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10: Dezenove horas e um minuto.
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Muito bem, amados ouvintes, seguimos já essa programação maravilhosa. Aqui é seu irmão em Cristo, cooperador Josias. Na mesa de seu nosso irmão, cooperador Dinael Matos. Vamos junto, ouvintes, lembrando que hoje é a última Santa Ceia, hein? Apesar que já foi sábado, domingo, hoje é a última. Você não pode perder a bênção de Deus, pois ela é certa sobre a sua vida, ela é certa sobre a vida do seu lar, da sua família. Vocês não deverão perder a bênção de Deus, em nome de Jesus Cristo. Eu tenho certeza da vitória do Pai, do Filho e do Espírito Santo da verdade. Então você não pode perder a bênção de Deus aqui na Igreja Pentecostal Deus de Amor. Rua Saldanha Marinho, número 740, bem no coração de Ribeirão Preto, localiza a Igreja Pentecostal Deus de Amor. Hoje, segunda-feira, um feriado. Todo o Brasil, você que está em casa ouvindo nós agora, você tem a oportunidade de ir na sua cidade aí também, se vocês puderem, e cultuarem no dia de hoje, Igreja Pentecostal Deus de Amor, e o programa é a Voz da Libertação, hoje no dia 12 do mês 10. Estamos aí com essa batalha, ouvintes, batalha para ganhar você para assim se converter ao Senhor, ganhar alguém para Jesus. Você já ganhou alguém para Jesus? Então tá bom, tá ótimo. Fica firme, continue assim. Vai em frente, meu irmão, vai em frente e ganha mais alma para o reino do Senhor. Você que está ouvindo nós em casa, sintonizado com esta programação da nossa Igreja Pentecostal Deus de Amor. 19 horas com mais 22 minutos.

0: 19h22, 19h22, é o programa mais ouvido, a voz da libertação da nossa igreja pentecostal, Deus de Amor. E nós sempre vamos andando mesmo, de verdade, ouvinte, conte a bênção, que marca a programação da igreja pentecostal, Deus de Amor. É testemunhos lindos, maravilhosos, que têm acontecido, maravilha na igreja pentecostal, Deus de Amor. E você, meu irmão, já contou o seu? Já contou, meu irmão, o seu? Você que está em casa, ouvindo nós agora, você que está sintonizado conosco com esta programação, ou não? Vai contar? Passa a mensagem agora, 16-993-71-2972. 16-993-71-2972. É o programa A Voz da Libertação. Vou mandando, conte a bênção a partir deste momento.
1: Diga o seu nome.
2: Lisiane.
1: Conte a bênção recebida.
2: Há umas semanas atrás, eu estive na casa de Deus, que eu estava com uma íngua, parecia um caroço bem grande no pescoço. E eu pedi para a irmã estar orando, porque estava doendo demais, eu não estava conseguindo mexer o pescoço nem trabalhar. Daí ela fez uma oração e falou que no outro dia de manhã, em nome de Jesus, não estaria mais nada. E realmente, em nome de Jesus, eu tive fé e Deus me curou.
1: Irmã...
2: Graças a Deus, Deus me curou completamente.
1: Desapareceu. A irmã compareceu, estava com uma íngua grande no pescoço, pediu oração para nossa irmã cooperadora Noemi. Ela ali orou pela irmã e disse que a irmã iria ficar curada.
2: Dia não teria mais nada. E realmente, eu amanheci sem nada no pescoço, sem dor, sem caroço, para honra e glória do Senhor, né?
1: Foi curada por Jesus Cristo.
2: Curada por Jesus Cristo, em nome de Jesus.
1: Que bênção, vale a pena, né, minha irmã? Fazer propósito, estar na igreja.
2: Vale a pena, porque Deus é maravilhoso, né? Mesmo a gente sendo falho, Ele nos reveste, nos fortalece, e a gente pede, Ele responde.
1: Que bênção de Deus. Confirma pra nós novamente o seu nome.
2: É Lisiane Mendes.
1: Tá feliz?
2: Tô feliz e tô conhecendo aqui a igreja. Congregando aqui com os irmãos, trazendo minha mãe também, minha irmã, minhas sobrinhas, e a gente está muito feliz na presença.
1: Que bênção de Deus, recebeu a vitória na Igreja Deus e Amor.
2: Recebi a vitória, em nome de Jesus, e vem mais vitória por aí.
3: Diga para nós o seu nome, minha irmã.
4: É Valquíria.
3: Conte a bênção, irmã Valquíria.
4: É, eu venho agradecer, eu já agradeci a Deus, mas eu vim hoje para agradecer e falar da importância do voto do livramento.
3: Voto do livramento, né? Vem aqui para os irmãos ver, irmã. Isso. Conta para nós o que aconteceu.
4: Tem mais de 9 anos que eu venho da igreja e já recebi inúmeros livramentos para mim, para minha família, fora os que a gente não vê, né, pastor? É, várias bênçãos. E meu esposo, ele trabalha com carreta, a gente presta serviço para Cargill. E a nossa rota é 3 dias de viagem.
3: Rota longa, né?
4: E eu sempre vou com ele, porque eu preciso crescer e eu sempre tô indo. Essa semana eu não fui porque eu tinha um compromisso de vir aqui. Há 10 dias atrás a gente foi e foi uma viagem muito conturbada. E eu sempre levo o voto do livramento e a gente vai orando, falando de Deus. E 3 pneus dessa carreta estourou literalmente, a pegar fogo.
3: Meu Deus do céu, 3 pneus é algo muito anormal, né?
4: Estourou de pegar fogo mesmo. Aí nós paramos no posto, arrumou. Aí depois o ar da carreta acabou. Mais um problema. Aí a gente dormiu, 3 dias de viagem, né? Em certo lugar a gente dormiu na madrugada, de manhã. Meu esposo nunca teve um acidente, nunca aconteceu nada. Ele dirigindo e eu vi um cavalo. Ele não viu, ele olhou para trás. Eu gritei, o cavalo! Ele tentou, saiu, e o cavalo saiu de mansinho. E o livramento foi pra gente. Fomos embora. E a gente, a nossa viagem que a gente trabalha com Cargill, saiu da Cargill, eles pagam. E nesse dia eles não pagaram. Mas é normal a gente chegar lá e já esperar, demora às vezes um dia, dois, cai na, cai. E o nosso dízimo é semanal. Caiu a viagem, a gente devolve o dízimo.
3: Fiéis no propósito do dizimista.
4: Caiu essa viagem, que é um valor alto. A primeira coisa, nós não pagamos conta nenhuma. É o nosso dízimo. Toda semana. Aí a gente descarregou, nós chegamos lá, foi uma viagem muito difícil, cheia de problemas. Nós descarregamos na fábrica e como essa roda, três rodas estragou, foi só manutenção na estrada, a fábrica é responsável por toda a manutenção da nossa carreta. A gente é livre de custo, é por conta da fábrica. Aí ele ficou no sábado de manhã para fazer os reparos. Eu, lá de fora da fábrica tem almoço, restaurante. Aí eu falei, eu não vou ficar aqui dentro, meu bem, eu vou ficar lá de fora. Tem sala, vou ficar lá, vou almoçar. Aí ele, um certo momento, eu não falei com ele porque a internet não estava entrando. Ele desengatou a carreta e foi lá de fora preocupado comigo, que eu não tinha almoçado, porque eu sou diabética. Aí ele saiu, não, amor, eu vou te levar para almoçar. Eu falei, eu já almocei. Ele falou, então vamos comer um lanche ali no posto, vamos sair um pouco, que vai demorar. Ele desengatou. Aí ele falou, amor, caiu a viagem, porque eu sempre estou ajudando ele. Aí eu falei, na hora que a gente andar, a gente vê, porque a internet aqui não está entrando. Ele andou um pouquinho, pastor, daqui ali na porta. Ele desengatado, aí apareceu que caiu. Aí eu falei, enquanto a gente vai, eu vou devolver o dízimo. Aí ele andando, eu peguei o cinto. A hora que eu fui para o cinto, veio um caminhãozinho pequeno, contramão, entrou na frente. Eu não sei que cor que é o caminhão, não sei quem é o motorista. Estava com o telefone na mão para devolver o dízimo. Eu ia acabar de pôr o cinto não travou, ele freou bruscamente por causa do caminhão. Eu varei o vidro.
3: Meu Deus,
4: mano. Da carreta arrebentou. E ele grita. Mas antes, eu estava com o voto livramento na mão. Porque eu coloco ele sempre na frente. A gente viaja com ele ali no para-brisa. Aí eu pego para me devolver o dízimo. E a gente ora. Aí eu com o voto no livramento na mão, eu ouvi a voz do Senhor. Feche seus olhos. Ele freou e eu fechei. Pastor, rachou, quebrou o vidro todinho. Aí ele, meu esposo, começou a gritar, sangue, sangue, ele ficou apavorado. E eu abri os olhos e passei a mão, nada. Eu não tive um corte, uma fratura, nada, nem uma dor de cabeça. Eu falei com ele, mono, fica assim não, isso foi livramento de Deus. O máximo que vai ficar, eu vou ficar com o olho roxo, que foi uma batida muito forte, uma dor de cabeça. Passou, foi mesmo, não senti nada. Nenhuma dor de cabeça em nada. E ele me olhava e chorava. Todo dia eu falava, amor, esquece. Deus já nos deu um grande livramento. Aí a gente voltou para a fábrica. Aí os meninos, ah, você saiu daqui agora? O que aconteceu? Aí ele contou. Aí foram trocar o para-brisa, o único prejuízo que teve.
3: Meu Deus, irmã. A irmã poderia ter sofrido um traumatismo craniano ou até mesmo perdido a vida ali, irmão.
4: Sim. Porque quebrou o vidro, foi muito forte o barulho, o estrondo. Pedro, eu estava com cinto ainda para acabar de travar, mas com o voto na mão e o celular para me devolver o dízimo.
3: Só irmãos, com o voto do livramento na mão, ali pronto para cumprir com esse princípio, né? Que de devolver, né? O dízimo a gente não paga, a gente devolve, né? Devolver ali o dízimo, fazer o propósito ali do dizimista. E nós vemos o inimigo, né? A fúria do diabo. A fúria do diabo contra aquele que é fiel. Mas além de tudo isso, nós vemos as mãos de Deus sempre estendidas sobre aqueles que são fiéis, né, Birba? Que lindo testemunho, hein? A irmã aqui hoje é um milagre.
4: É um milagre. Eu venho sempre aqui, quando eu gosto muito de vir no culto da tarde, vou no meu bairro Jardim Holanda. E eu falo para os irmãos, sempre cumpre com Deus. Porque Deus não abandona, não desampara. A gente não barganha com Deus, porque Ele não precisa de nós. Nós precisamos dEle. E o nosso dízimo é pequenininho perante o que Ele faz. E livramento, esse eu vi. Fora os que eu não vejo.
3: Fora os outros livramentos que Deus nos dá todo dia, né?
4: Então eu agradeço a Deus. Os irmãos que sempre estão em oração, né? A minha busca é incessante. Eu oro às 6 da manhã, meio-dia, à meia-noite, 3 horas da manhã.
3: Olha só, mulher de oração.
4: Às vezes eu tô banqueadinha na madrugada, mas eu tô lá. E mesmo viajando, a gente ora na madrugada e tem que buscar, não tem como. É o único caminho.
3: Bênção de Deus. Lindo testemunho, irmã Valquíria. Que Deus possa abençoar a irmã cada dia mais e que esse testemunho venha servir para aumentar a nossa fé, a fé dos ouvintes do programa Voz da Libertação. Que Deus, ele continue abençoando a irmã tremendamente.

Deus abençoe o povo de Deus, povo abençoado de Ribeirão Preto e toda a região. Quem vos fala é seu irmão em Cristo, pastor Robson Santos. Prazer e alegria em estar aqui falando com todo esse povo de Deus abençoado de Ribeirão Preto e toda a região. Que Deus possa abençoar você de perto, você de longe, você do campo, da fazenda, você que está na grande Ribeirão Preto e nas imediações, cidades vizinhas. Deus abençoe a todos. Minha participação aqui no programa Voz da Libertação é para esboçar a minha alegria em estar aqui com todo esse povo de Deus. O Senhor Jesus que preparou esta oportunidade para mim, a minha esposa, né, minha família, estar aqui na cidade de Ribeirão Preto, na direção da sede estadual de Ribeirão Preto, a qual o Senhor Jesus confiou as nossas mãos, nós que estávamos no estado de Minas Gerais, e assim aprove pela vontade de Deus de agora estarmos aqui no estado de São Paulo, na cidade de Ribeirão Preto, e eu estou ansioso em poder conhecer os nossos irmãos, né? Já conhecemos alguns irmãos, e eu quero conhecer você também, meu querido irmão. Você que está me ouvindo agora, você que é um membro da Igreja Pentecostal Deus e Amor, você que é um visitante, você que está aqui sempre nos cultos, quero te conhecer, venha estar conosco, nossos irmãos, companheiros de batalha, os nossos irmãos pastores, pastores sedes setoriais, pastores sedes centrais, sedes regionais, igrejas locais, casas de oração, os nossos companheiros, né, de batalha aí na obra do Senhor. Que Deus possa abençoar todos vocês. Eu gostaria muito de poder já conhecer os nossos irmãos, de cumprimentar os nossos irmãos. Vai ser um grande prazer. Venham estar em um dos nossos cultos. Venha cultuar a Deus conosco aqui na nossa sede estadual das Igrejas Deus e Amor, aqui em Ribeirão Preto. Igreja Pentecostal Deus e Amor, sempre de portas abertas, 4 grandes concentrações diárias, 9 horas, 12 horas, às 14 horas e às 19 horas. Com grande prazer e alegria, convidamos a todos para estarem conosco. E assim, poder orar em seu favor, da sua casa, da sua família, apresentar a sua vida nas mãos do Senhor. Vai ser um prazer conhecer ser aí mais um irmão abençoado, uma irmã abençoada, mais um povo de Deus, a qual o Senhor Jesus escolheu, separou para a grande seara. Deus abençoe, queridos irmãos, forte abraço do seu irmão em Cristo, pastor Robson Santos. Nossa sede estadual está localizada na rua Saldanha Marinho, número 740, bem no coração de Ribeirão Preto.

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0: Muito bem, ouvintes, vão seguindo esta programação da nossa Igreja Pentecostal Deus de Amor. Onde você estiver, que a paz do Senhor esteja com você. Onde você esteja, na sua cidade, ouvindo esta programação. Deus abençoe. Nós vamos seguindo, que nós temos agora as contas bancárias. Todos os ouvintes que estão aí sintonizados com esta programação da Igreja Pentecostal Deus é Amor.
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0: Seguimos aí, ouvintes, e para você deixar também seus comprovantes, é nesse telefone, marque aí. Não se esqueça, esse telefone é o pedido de oração e também para vocês colocar seus comprovantes. Mande aqui nos estúdio, é o 16993-71-2972. 16993-71-2972. Santo vai servir para você fazer seu pedido de oração e vai servir também você ajudando a manter essa programação no ar. Também se manda seus comprovantes.
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0: Eu tenho certeza que será uma bênção na sua vida, será uma multiplicação. Pede ao Senhor, faça aquilo que está também no seu alcance e ajude a manter esta programação no ar. Você sabe fazer alguma coisa para Deus, né, meu irmão, minha irmã? Para, assim, em prol a obra do Senhor, em prol também em ganhar almas, porque o programa de rádio será aquela, vamos dizer assim, levar a palavra do Senhor, levar tudo que acontece na Igreja Deus de Amor, é falado nessa programação, tá certo? Você fica ligado aí com o programa e fica à escuta tudo que se passa, tá certo? Ouvinte, que eu tenho certeza da sua bênção, da sua vitória. Programação da Igreja Pentecostal Deus de Amor.

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1: É a terça-feira dos vencedores. Você que é um vencedor em Cristo Jesus, já dá um glória a Deus aí pro Senhor Jesus. Terça-feira é a terça-feira dos vencedores, com 4 concentrações. Os nossos irmãos podem já se programar para estarem conosco e desta forma serem abençoados por Deus, o nosso Pai, hein? Vai ser uma bênção, vai ser uma bênção de Deus. É o Senhor Jesus operando maravilhas aqui no interior da nossa sede estadual das igrejas Deus e Amor. Toda terça-feira é a terça-feira dos vencedores. E nós estamos naquele grande propósito a qual o Senhor Jesus, ele está realizando milagres, prodígios e maravilhas. É o Deus Todo-Poderoso que despedaça as cadeias, despedaça as muralhas e assina a vitória na sua vida, hein? Nessas terças-feiras, a sua causa estará sendo colocada nas mãos do Senhor, o nosso Deus. E Deus é quem vai trabalhar resolvendo todas as coisas. Deixa na mão de Deus, que Deus ele vai abençoar. 9 horas da manhã... Pastor Dinael pregando, orando em favor de todo o povo de Deus e Deus confirmando a bênção e a vitória. Às 12 horas é o culto do trabalhador. Às 12 horas, pastor Erivan vai estar ali pregando a palavra de Deus e orando em favor de todo o povo de Deus, em favor dos trabalhadores, e Deus abençoando de forma tremenda e extraordinária. Às 14 horas é a vez do pastor Sandro. Pastor Sandro pregando a palavra de Deus, orando em favor de todo o povo de Deus, pastor Sandro que vem de Sertãozinho para pregar e orar e Deus confirmar a vitória aqui na nossa sede estadual. E às 19 horas, o pastor Lucindo, juntamente da sua esposa, estarão ali no Santo Altar de Deus para pregarem, orar em favor de todo o povo de Deus e Deus estará operando maravilhas no interior da nossa sede estadual, hein? Então, meu irmão, minha irmã, não perca oportunidade não. Terça-feira é a terça-feira dos vencedores. Corre pra cá, pois o Senhor Jesus é aquele que vai garantir a vitória, é aquele que vai garantir aí o seu milagre. Tenha certeza que nas mãos do Senhor, a sua vitória já é certa. Rua Saldanha Marinho, número 740. Esperamos a todos.

Muito bem, gente, povo de Deus, você que se encontra neste momento, vocês que estão se preparados aí para nós orar por você, nós vamos orar em favor da sua família, onde quer que meu irmão esteja agora, minha irmã esteja, nós estamos aqui já entrando para a oração agora, você que está neste momento, às vezes vai orar comigo, vai compartilhar essa oração, então eu queria que vocês orassem comigo a partir de agora. Então, onde você estiver, onde você está neste momento, eu quero que nós oramos junto, com a mesma fé, aquela mesma confiança, quero nos pedir a Deus que nós devemos pedir. Vamos orar então? Então chegou a hora de nós orar, nós falar com Deus agora em oração, que a oração é a chave da bênção, a oração é a chave da vitória. Oremos ao Senhor agora, clamamos a Deus neste momento de oração. Glorioso Deus e eterno Pai, em nome de Jesus Cristo, aqui estamos na presença do Senhor, aqui eu estou na presença do Senhor, perdoa os nossos pecados, nossas faltas, nossas falhas, diante de Ti, meu Deus, dai para nós a direção do Espírito Santo em tudo, a esse lar, essa família, essa pessoa que está enferma, essa pessoa que está debilitada, Senhor, essa pessoa que está acamada, essa pessoa que está, Senhor, vai passar pela cirurgia, essa pessoa que está, Senhor da Glória, até mesmo de cama neste momento, essa pessoa que está angustiada, essa pessoa que está triste, essa pessoa que está neste momento, meu Pai, no vale da sombra da morte, essa pessoa que está neste momento, Senhor da Glória, até mesmo com problema dentro do lar, família,

0: lar, a minha família, a minha casa. Vai de encontro, meu Pai, aos meus filhos, minhas noras, minhas netinhas. Deu grande livramento. Minhas sobrinhas, meus sobrinhos, deu grande livramento. Meus irmãos, minhas irmãs de sangue, deu grande livramento. A vida dessa pessoa que está orando comigo agora, repreenda todo o mal, a inveja, o olho grande, a maldição, a praga jogada, todas as forças negativas, todas as forças que vêm do além, sai agora dessa casa, dessa família, sai agora desta vida, todos os maus pensamentos, todo mau pensamento que vem do além. O sangue de Jesus tem poder. O sangue do Cordeiro Jesus tem poder. Que essa pessoa seja liberto e liberta também. É por isso que eu te agradeço por tudo. Pai Santo e Pai Amado, muito obrigado por essa oportunidade que o Senhor dá para nós agora. Muito obrigado por tudo que o Senhor tem feito neste momento de oração agora. Nós te agradecemos, te louvamos e te exaltamos também para a glória do Pai, do Filho e do Espírito Santo de Deus da verdade. Amém e amém, Jesus, e graças a Deus. Eu só tenho a dizer a você que está em casa, que oraram conosco, se vocês saíram da presença de Deus, volte agora. Se você não aceitou Jesus, aceite Ele agora como Salvador da sua alma. Levanta a sua mão para o alto, diga comigo assim: Senhor Jesus, a partir de hoje eu te aceito como Salvador da minha alma. Que o meu nome volte escrito no livro da vida e cele com teu sangue. Que o meu nome fique escrito também no livro da vida, cele com teu sangue, e me dê a vitória, me dê o grande livramento para a glória do teu santo nome. Fala comigo, perdoa, Jesus, todos os meus pecados, e me dê a grande vitória em nome do Senhor Jesus. Amém? Amém, Senhor. Deus abençoe vocês que oraram conosco, vocês procuram cultuar, procure congregar, aproveita a oportunidade que Deus está te dando. Você sempre terá oportunidade. Tá certo, meu irmão, minha irmã? Fica firme, fica na fé.
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1: 19:59.
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0: Muito bem-vindo, seguimos aí, estamos no ar, seguimos de volta. Do lado de lá, nosso irmão cooperador Dinael, do lado de cá, cooperador Josias, vamos junto, ouvintes. Hoje estamos no dia 12 do mês 10, você está ouvindo o programa A Voz da Libertação da Igreja Pentecostal, Deus de Amor. Onde você estiver, que a paz do Senhor esteja com vocês, que a alegria de Deus, a alegria do Espírito Santo esteja na tua vida. Atenção a todos, atenção, atenção para essa terça-feira, hein? Amanhã, terça-feira, primeiro horário, nosso irmão cooperador Dinael, primeiro horário, nessa terça-feira, que será transmitido às 10 horas da manhã. Até às 11 da manhã. Meio-dia, nosso irmão presbítero Ivan de Lima. Às 14 horas, nosso irmão presbítero Sandro, da cidade de Sertãozinho. No horário da noite, nosso irmão cooperador Lucindo. Nesta terça-feira, terça-feira dos vencedores, você não pode perder a bênção de Deus, ouvinte que está em casa, sintonizado com esta programação. Terça-feira da vitória, terça-feira da grande bênção dos vencedores. Vem para cá você também, receba a bênção de Deus. Rua Saldanha Marinho, número 740, bem no centro da cidade de Ribeirão Preto, localiza a Igreja Pentecostal Deus é Amor. Encontro de casais, ouvinte chegando aqui, as irmãs para falar sobre o encontro de casais. Vocês já estão convidados aí, hein? Para estar junto conosco aqui, para quem, porque tem que se inscrever, você vai participar também, e daí é uma bênção de Deus, tá certo? Então nós vamos nesse exato momento com as irmãs a partir de agora, nossa irmã, principalmente nossa irmã Arlete, cadê eles, hein? Eles vão entrar agora, ou Dinael? Vamos lá então com eles, eles vão entrar agora, então nós vamos com eles a partir deste momento então. Encontro de casais para o dia aí, tá chegando aí o final do mês, né? Vamos com eles então a partir de agora. 20 horas e 7 minutos. Vamos lá, nossa irmã Arlete.
1: A paz do Senhor a todos nossos ouvintes. Quem vos cumprimenta neste dia é sua irmã em Cristo, Arlete,
2: e a irmã Noemi.
1: E nós estamos aqui para trazer para vocês um convite todo especial para o dia 31 de outubro, onde acontecerá o nosso encontro de casais com o tema As 5 Linguagens do Amor.
2: É isso aí. E quais são as 5 linguagens do amor? Vamos lá. Palavra de afirmação, tempo de qualidade, presentes ou trocas de presentes, atos de serviços e toque físico. E neste dia, pastor GC Ávila, diretamente de São Paulo, estará ministrando a palavra de Deus dentro desses 5 tópicos ali, trazendo para nós um grande aprendizado da palavra de Deus.
1: Sim, e vocês, ouvintes, será que vocês conhecem qual é a linguagem do seu cônjuge? E qual é a sua mesmo, né? A sua própria linguagem? Então venha aprender da palavra do Senhor, nosso pastor GC Ávila, é um psicólogo, estará trazendo aqui uma palavra de psicologia e fé para tratar sobre o nosso relacionamento, a nossa vida conjugal, para que sejamos edificados, né? Através da palavra do Senhor.
2: Para que haja crescimento dentro do nosso lar e edificação para o nosso casamento.
1: E será a partir das 18 horas, porque a gente vai ter muita bênção. Então, eu os convido para chegarem cedo, a partir das 18 horas.
2: Conta para nós um pouquinho do que vai ter nesse encontro de casais, Marlete.
1: Sim, além da palestra, que vai ser muito edificante, né, através do nosso pastor GC Ávila, nós teremos também dinâmicas, teremos um momento de louvor e teremos também brindes, os sorteios, né?
2: Brindes?
1: Sim, serão premiados alguns casais que aqui estiverem, né, para poder sair daqui feliz e abençoado, né,
2: Manoel? Que bênção. Ah, e outra coisa, tem mais uma surpresa aí, não tem não, Marlete?
1: Sim, nós estamos preparando também para todos os casais que se inscreverem. Nós teremos um jantar romântico, depois de uma palestra tão maravilhosa, onde os casais já estarão todos acalorados, todos romantizados,
2: apaixonados.
1: Nós teremos um jantar para todos que fizerem as suas inscrições. Eu digo inscrição porque nós temos um espaço limitado, né? Então, nós precisamos que vocês façam a sua inscrição para participar deste jantar maravilhoso. E nós estamos disponibilizando para vocês, através dos nossos WhatsApp, dos grupos, né, de WhatsApp, o nosso link, onde você vai entrar e preencher o formulário e também trazer a sua colaboração para nos ajudar na preparação do jantar.
2: E como é que eu posso me inscrever para participar do jantar?
1: Sim, você vai estar acessando esse link nos nossos grupos, onde eu estou aí colocando em todos os nossos grupos. E você vai simplesmente clicar e preencher o formulário e também vai ter um QR Code para você trazer a sua colaboração.
2: Mas, Marlete, eu quero participar do jantar, mas eu não estou em nenhum grupo. Como não. É que eu faço para participar?
1: Não tem problema. Se você não está em nenhum grupo, você pode ligar para mim ou mandar uma mensagem que eu vou estar te dando todas as orientações necessárias para você também participar do jantar. E eu vou passar o meu telefone. Anota aí, ouvinte, você que quer participar e não está nos grupos, né? Anote aí o meu telefone, é 16-981-18-0031. E, então, anote aí, 16-981-18-0031. Você vai ligar para mim que eu vou estar te dando toda a orientação necessária.
2: Marlete, mas e se eu não consigo entrar, eu não me lido bem com tecnologia, mas eu quero participar do jantar. Como é que eu posso me inscrever se eu não consigo entrar e acessar a internet?
1: Não tem problema. Você ligando para mim, eu mesma vou estar fazendo a sua inscrição para facilitar para vocês também.
2: Ah, bom.
1: Então não tem motivo
2: para não comparecer.
1: Exatamente.
2: É isso aí.
1: Não tem
2: motivo. E qual é o endereço? Aonde vai acontecer esse encontro de casais aqui em Ribeirão Preto?
1: Sim, será aqui em nossa sede estadual, na rua Saldanha Marinho, número 740. E se você vier de carro com seu automóvel, você pode entrar pelo estacionamento na rua Florencio de Abreu, número 124. Lembrando que temos o nosso estacionamento para você deixar o seu veículo sem nenhum custo.
2: Que bênção! Então está aí, amados ouvintes, esse convite mais que especial de Deus para você. Não é meu, não é da Marlete, mas é de Deus. Você que precisa ter uma mudança no seu casamento, você que percebeu que há um esfriamento no seu casamento, venha. Venha estar conosco, porque Deus vai nos direcionar, Deus vai nos ensinar, nos instruir e nos capacitar para quê? Para que nós tenhamos um casamento abençoado e próspero.
1: Sim, com certeza. Nós sempre podemos melhorar o nosso relacionamento. E nós convidamos vocês, neste dia 31 de outubro, a partir das 18 horas, com esse tema maravilhoso, As 5 Linguagens do Amor, e a presença do nosso irmão pastor Jessé Ávila, ministrando a palavra de Deus, e vocês são todos nossos convidados para estar aqui conosco.
2: Venha estar conosco, nós esperamos por vocês.

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1: Seguimos aí, ouvintes, mas aí com o locutor, esse louvor aí, tocando esse louvor aí da gravadora MC Milks, que nós não vamos ouvir, né? Nós vamos ouvir, estamos ouvindo aí de fundo, mas tá com o locutor esse louvor aqui, mas nós estamos já no altar das orações, já estamos direto do altar, nesse exato momento, com toda a região nossa, já tá ligadinho aí, ouvindo esta programação. Nós já vamos pro altar, porque no altar já está, ouvinte, o servo de Deus vai assumir agora o altar das orações. Então você que está ouvindo em casa, você que está no sítio, na chácara, na fazenda, onde quer que meu irmão esteja ouvindo nós agora, eu quero que vocês nos acompanhem, meu irmão, nos acompanhem, minha irmã, nos acompanhem a nós, fique ligado com essa programação. E daí então, meu irmão, você passe para alguém, passe o link da igreja, convide alguém para estar ouvindo esta programação, tá certo? Vamos direto, ouvinte, já neste momento, tudo preparado já, a voz do pastor, direto do altar das orações, a partir de agora.

0: na sede estadual da Igreja Pentecostal Deus é Amor em Ribeirão Preto, localizada na rua Saldanha Marinho, esquina com a rua Florêncio de Abreu, pertinho da rodoviária, e você é o nosso convidado. Vamos receber o pastor Robson, igreja, com as mãos levantadas ainda, repita assim comigo: Senhor Jesus, fala comigo através da tua santa e maravilhosa palavra da glória. Glória a Deus, Pai Santo, Deus bendito, a ti, Jesus querido, nós rendemos graça pela vida do pastor Robson. Senhor, usa ele mais uma vez, ó Pai, e fala conosco através da tua maravilhosa palavra, é o que te pedimos agradecendo, em nome de Jesus. E as palmas bem bonita, bem bonita, bem bonita, para Jesus.
1: Aleluias, que bênção. Saúdo a amada igreja na gloriosa e na santa paz do Senhor Jesus. Isso, Deus abençoe a todos os nossos irmãos, aqueles que aqui estão conosco, aqueles que nos acompanham agora também pelo programa Voz da Libertação, aqueles que nos acompanham também agora pela rede social, que Deus possa abençoar a todos em nome de Jesus. É mais uma segunda-feira, a segunda-feira do pão, olha só que bênção, segunda-feira do pão. Estamos no propósito de portas abertas, orando para que o Senhor venha abençoar aí a vida dos nossos irmãos em todas as áreas da sua vida, que nesta noite nós possamos ligar o nosso pensamento com Deus para sermos abençoados por Ele, em nome de Jesus. Tenho certeza que o Senhor é aquele que vai honrar cada um que aqui chegou. Sejam todos bem-vindos em nome de Jesus. E também hoje nós estamos alegres, contentes, porque é mais um culto de Santa Ceia. Olha só, hoje nós estamos celebrando mais um culto de Santa Ceia. Já é o quarto culto, viu? O quarto culto de Santa Ceia, para toda a membresia estar participando aí da ceia do Senhor Jesus. Então é mais uma oportunidade para o irmão, para a irmã que não conseguiu participar da ceia no sábado ou no domingo, vai participar hoje aqui. Pastor, mas eu já participei no sábado, eu já participei no domingo. O Senhor diz para fazer isto que nós vamos fazer, que é receber nas nossas mãos a partícula do corpo do Senhor, o cálice no Novo Testamento, no sangue de Jesus, fazer em memória dele. Então você está convidado para participar da ceia do Senhor Jesus. Você que é membro da Igreja Pentecostal Deus e Amor, está em comunhão com a Igreja Pentecostal Deus e Amor, é claro, primeiramente com Cristo, estará aí a participar da ceia do Senhor Jesus. Abre a sua Bíblia, meu irmão, minha irmã, você que tem aí a Bíblia Sagrada, a Palavra de Deus, seja aí a sua Bíblia física, seja através do seu aplicativo. Vamos meditar. É uma palavra breve, irmãos, para a nossa meditação, que está lá no livro de Romanos. Romanos, capítulo de número 8. Romanos, capítulo de número 8, nós vamos ler aqui o versículo de número 31 da Palavra de Deus. Aleluias! Livro de Romanos, capítulo 8, e o versículo é o versículo 31 da Palavra de Deus para a nossa meditação. Quem já encontrou aí, dá glória a Deus. Então vamos meditar. Diz assim, ó: que diremos, pois, à vista dessas coisas? Se Deus é por nós, quem será contra nós? Aquele que não poupou o seu próprio filho, antes por todos nós o entregou, porventura não nos dará graciosamente com ele todas as coisas? Quem tentará acusação contra os eleitos de Deus? É Deus quem os justifica. somente até aqui. Senhor meu Deus, fala conosco, meu Pai. Venha, meu Deus, falar aqui ao nosso coração nesta noite, não necessariamente o que nós queremos, mas sim o que precisamos e necessitamos, ó meu Deus, de ouvir de Ti. Sabemos, ó meu Deus, que o Senhor, ó Pai, é aquele que sempre está na direção da nossa vida, é aquele, meu Deus, que conhece todas as coisas, ó Senhor da Glória, e na Tua onipotência, na Tua onipresença, na Tua onisciência, Senhor, nós te pedimos, meu Deus, nos direciona, venha ser conosco, meu Deus, venha, meu Deus, entrar também, ó Pai, nas pelejas sempre, ó Pai, nos dando, Senhor, a força, a graça, a direção, ó Pai, para triunfarmos sobre as adversidades, ó meu Deus. Muito obrigado, Senhor Jesus, por tudo que o Senhor tem nos feito. Obrigado, meu Deus, pela vida de cada irmão que aqui se faz presente, ó meu Pai, que o Senhor possa abençoar os Seus servos e confirmar, meu Deus, a grande vitória na vida deles, ó Pai, na nossa vida. É o que te pedimos neste momento de oração, Senhor da Glória, aqui com a nossa Bíblia Sagrada aberta, nós clamamos a Ti, Senhor, e pedimos, ó meu Deus, que o Senhor venha falar ao nosso coração, Pai. Fala, meu Deus, pela Tua palavra, Senhor. É o que eu te peço, em nome do Pai, em nome do Filho e do Espírito Santo de Deus. Se assenta e dê aquela melhor salva de palmas ao Rei Jesus. É as palmas com glória a Deus, glorificando, exaltando ao Senhor. Isso, Deus abençoe. Deus abençoa, Deus recompensa a todos em nome de Jesus. Quão bom, irmãos, é nós estarmos na presença do nosso Senhor, não é? Olha só, este, como eu disse, é o quarto culto de ceia, e na presença do Senhor é que nós chegamos. Passou-se mais um mês, e mais uma vez eu repito, vieram adversidades, cada um tem a sua adversidade, cada um tem a sua peleja a ser enfrentada. Em meio aí a esse decurso desse mês, pode ter pessoas que enfrentaram um grande levante do inimigo, pessoas que passaram por um vento inesperado, o inimigo se levantou para te tirar da presença de Deus, esse é o maior objetivo dele, para levar o homem à condenação. Mas olha os irmãos aqui, olha nós aqui de cabeça erguida, glorificando e exaltando ao nosso Senhor. Isso mostra, meus irmãos, que o nosso laço de comunhão com Deus, ele continua pleno, ele continua vivo, e nada, nada pode nos separar do amor de Deus. Ele é por nós. Esse amor é aquele, meus irmãos, que se torna vivo para nos manter de pé, amando e glorificando a Deus sobre todas as coisas. Esse texto de Romanos, a qual aqui nós lemos, vem falar desse amor do Senhor que nos alcançou, né? O livro aqui, essa passagem de Romanos nos apresenta uma das maiores declarações de amor e de esperança da Bíblia. Somos amados por Deus e em Cristo nós temos vitória sobre a condenação. Em Cristo nós encontramos a nossa maior recompensa, que é a nossa salvação. Livres estamos da condenação, porque somos eleitos servos do Senhor e estamos granjeando dia após dia, andando na presença desse Senhor, na condição de um servo aprovado, de uma serva de Deus que é aprovada aqui na face desta terra. E mediante, meus irmãos, essa cerimônia de hoje, que é a Santa Ceia do Senhor Jesus, nós vamos de fazer menção a este amor maravilhoso, sublime do nosso Senhor, que não ficou somente em palavras, mas sim, nós vemos, meus irmãos, a prova desse amor, sendo o Senhor Jesus ali, se entregando por nós na cruz do Calvário, derramando o seu sangue por amor a mim, por amor a você, por amor a nós que estamos aqui hoje. Deus, meus irmãos, na sua maravilhosa graça, Ele não poupou ali o seu próprio Filho, antes do que o entregou por todos nós. Jesus, Ele sendo 100% Deus, Ele se faz 100% homem para viver aqui em nosso meio, em condição totalmente natural, e aqui Ele nos demonstrou a maior prova de amor, que foi se entregar naquela cruz para nos dar vida e vida com abundância. Aqui Ele colocou o seu plano de salvação. Aqui Ele nos resgatou de um mundo de perdição, de um mundo de pecado. Ele nos resgatou da contramão de Deus, porque o mundo andava na contramão do Senhor. Andava para lá e para cá sem saber para onde ia. Mas com a vinda do Senhor, nós fomos o quê? Direcionados. Nós somos alcançados e direcionados, e assim, meus irmãos, nós tomamos posse, mais uma vez eu repito, da nossa maior vitória, né? Essa é a maior vitória para a vida do homem, que é o quê? A salvação. Estamos aqui na face dessa terra, estamos, mas sabemos nós que estamos de passagem. A nossa vida aqui, ela é passageira. Já já vai acabar a nossa vida aqui. Seja de uma forma individual, seja de uma forma coletiva, não importa. O nosso tempo aqui, ele vai passar. Ou seja, o tempo de vida humana na face dessa terra é curto. E muitos são aqueles que acabam por desperdiçar esse tempo na face dessa terra, seguindo os deleites do mundo, fazendo a vontade da carne, fazendo aquilo que não agrada ao Senhor, pelo contrário, desagrada, andando ali ainda, irmãos. Mesmo depois do Senhor ter proporcionado essa tão grande vitória que é a salvação, muitos são aqueles que, pelo livre-arbítrio, eles ainda insistem em ficar de fora dessa dádiva que o Senhor, Ele ofereceu à humanidade, que é a salvação. Muitos ainda eles resistem, mas o fim vai chegar para todos, para aqueles que vão ser salvos e para aqueles que serão condenados também. A condenação é uma realidade. E não adianta nós ficarmos tampando isso com peneira. A condenação é algo que vai acabar chegando para aqueles que negligenciam essa tão grande e rica oportunidade que o Senhor, Ele preparou e colocou aí à frente, as mãos, de o servir, de o reconhecer como o único e suficiente Salvador da sua vida e da sua alma. Quantos e quantos que são conhecedores da palavra, quantos e quantos que têm o conhecimento que o Senhor Jesus é o Salvador, mas mesmo assim, eles continuam insistindo em não fazer parte do corpo de Cristo. Eles continuam insistindo em não fazer parte da comunhão com o Senhor Todo-Poderoso. São muitos que negligenciam essa oportunidade maravilhosa, essa linda e maravilhosa oportunidade. Mas o tempo vai chegar. E quando esse tempo chegar, meus irmãos, nós que aqui estamos servindo ao Senhor, na presença do Senhor, fazendo a vontade do Senhor, pode ter certeza que nós vamos estar num lugar muito melhor do que esse. Nós vamos estar em um lugar que não vai ter choro, não vai ter dor, não vai ter tristeza mais. Isso não vai existir mais, vai desaparecer da nossa vida. Somente vamos nos regozijar e nos alegrar na presença de Deus perpetuamente. Um lugar maravilhoso, extraordinário, o melhor lugar que pode ser preparado para aqueles que são fiéis ao Senhor. Oh, glórias a Deus, aleluias. Santo e exaltado é o nome do Senhor Jesus Cristo. Deus é bom o tempo todo para nós. Deus é bom o tempo todo para mim, para você. E nós temos, meus irmãos, que estar preparados a todo tempo para que assim nós possamos viver este melhor de Deus para a nossa vida. E hoje aqui, perante esta mesa, nós estamos. Já já o corpo de Cristo será entregue por nós. Já já estaremos participando do cálice no Novo Testamento, no sangue do Senhor Jesus Cristo. E mais uma vez nós estaremos testificando a nossa comunhão com o Senhor. Mais uma vez, meus irmãos, nós estaremos fazendo menção à vitória de Jesus Cristo lá na cruz do Calvário. Lá ele morreu, mas ao terceiro dia ele ressuscitou para nos dar vida e vida com abundância. Nós estaremos aqui testificando a nossa comunhão com o nosso irmão do lado. Estaremos aqui testificando a nossa comunhão com Cristo. Estamos aqui, apontando já e almejando ardentemente no nosso coração estar participando daquele grande banquete messiânico que está preparado para todos os salvos e todas as eras. Hoje nós estamos aqui na casa do Senhor, nesse mundo natural, nesta igreja, sobre essas paredes, participando da ceia de uma forma física, mas vai chegar um dia que lá no céu nós estaremos participando juntamente de Abraão, Isaac, Jacó e todos os salvos de todas as eras, sendo servidos pelo próprio Senhor e Salvador Jesus Cristo. Oh, glórias a Deus, aleluias. Aleluias. Sendo servido pelo próprio Senhor e Salvador Jesus Cristo. Então, irmãos, vivemos agora aqui um momento extraordinário e maravilhoso. Não vamos trocar isso por nada. Como eu disse no início, chegamos aqui, é mais um mês que nós fomos sustentados pelo Senhor. Ele segurou nas nossas mãos, Ele nos deu força, Ele nos deu destreza, Ele nos deu entendimento, Ele nos deu graça, Ele foi a nossa iluminação. Se você fechar os seus olhos e começar a fazer uma reflexão das lutas que passaram, das pelejas que vieram, dos momentos difíceis, talvez você vai encontrar muitos momentos aí que aconteceram nesse mês agora, para que você não estivesse aqui. Mas olha você aqui glorificando a Deus. Olha nós aqui glorificando o nome do Senhor mais uma vez. Esse Deus é maravilhoso. E hoje é mais uma vitória para a nossa vida. Mais perto nós estamos do céu. Mais perto nós estamos de ter um encontro com o Senhor. É mais uma vitória que nós estamos aqui hoje para agradecer e glorificar o nome do nosso Senhor e Salvador Jesus. Que este pão, meus irmãos, que hoje será partido aqui entre nós, que nós possamos, assim também como o cálice que vai ser distribuído, que nós possamos ter o pleno discernimento. Porque a palavra de Deus diz que aquele que come e bebe indignamente, ele come e bebe para a sua própria condenação. Espiritualmente dizendo, espiritualmente falando, nós não vamos estar recebendo aqui um simples pedaço de pão. Nós não vamos estar aqui recebendo um simples cálice de suco. É muito mais do que isso. É muito mais, aqueles que tiverem um discernimento, o verdadeiro discernimento, eles sentirão que é muito mais do que isso. É um um memorial que nós aqui estamos fazendo, e ao participar desse pão, nós vamos estar examinando o nosso coração, reconhecendo a graça sublime do Senhor Deus sobre a nossa vida, e nos lembrando sempre do preço da nossa redenção, porque estávamos perdidos, mas o Senhor foi quem nos resgatou. O Senhor foi quem foi lá e nos buscou para uma nova vida junto dele, a melhor vida que um homem pode ter. Então é muito mais do que um simples pedaço de pão. Faça verdadeiramente menção ao corpo de Cristo, que lá na cruz do Calvário foi pendurado, lá ele derramou seu sangue. Foi por amor a nós que ele derramou seu sangue lá. E foi o seu sangue que nos trouxe a redenção. Foi o seu sangue que nos resgatou de um mundo de pecado, de um mundo de horror. Que nós possamos, meus irmãos, fazer menção a tudo que o Senhor Jesus fez por nós. Que nós possamos fazer menção àquilo que Ele está fazendo agora. Porque talvez a gente pede tanta coisa e deixa passar desapercebido o tanto que Deus Ele faz por nós. E nós não agradecemos. Passa desapercebido. Cai na rotina. Só de nós estarmos com vida aqui, já é motivo de glorificarmos e muito ao Senhor. Só de nós estarmos aqui agora intactos, o Senhor não permitiu Satanás tocar, já é uma grande vitória para a nossa vida. E assim por diante, é na nossa casa, é na nossa família, é em tudo, é nos nossos projetos. A presença de Deus, a presença do Senhor na nossa vida, ela é coisa tremenda. Nós precisamos reconhecer essa presença sempre, todos os dias, na nossa vida. E ninguém, irmãos, ninguém vai nos separar de Cristo. Agora, pois já, como diz o livro de Romanos, agora, pois já nenhuma condenação há para aqueles que estão em Cristo Jesus. Que andam segundo o quê? O Espírito. Que não fazem a vontade da carne, porque é essa carne aqui que é o problema. É essa carne aqui que não se converte, irmãos. Essa carne aqui, nós mantemos ela enjaulada, presa, dentro de uma gaiola, dentro de uma cela, para que ela não possa sair. Porque se ela sair, ela vai causar danos para nós. É como se fosse aquela pessoa lá perigosa, que cometeu crimes, e ela tem que ficar ali presa. Ela não pode sair, porque ela vai fazer mal para alguém. É o caminho que ele traçou para a vida dele. É consequência dos atos, das atitudes dele. E a consequência veio. Assim é a nossa carne, quando nós negligenciamos, irmãos, em viver em santidade, em viver em santificação, em fazer a vontade do Senhor. A nossa carne, ela vai sair e ela vai fazer aquilo que é contrário à vontade de Deus, que é o pecado. Tudo aquilo que nós, meus irmãos, praticamos contrário à vontade de Deus é pecado. A nossa carne sempre vai se inclinar para aquilo que é do mundo. A tentação, ela sempre vai estar batendo a nossa porta. Que é tentação? Aqueles pensamentos que invadem a nossa mente e vai nos seduzir para a prática do mal, para a prática do erro. Essa carne não se converte. Nós neutralizamos os desejos carnais. Então é como se ela estivesse presa. Que se nós deixarmos ela sair, ela pode nos levar para uma condenação. E não é uma condenação passageira, irmãos. É uma condenação eterna. A nossa oportunidade é agora. Não é amanhã, é agora, é hoje, é nesse momento de servir ao Senhor. Porque nós não podemos nos esquecer, meu Deus, a hora foi morna. Não podemos nos esquecer que nós vivemos um tempo indeterminado. E esse tempo pode acabar a qualquer momento. A qualquer momento vai acabar. E quando acabar? Seja individual para mim, seja para você individualmente. E quando acabar, seja coletivamente, o arrebatamento da igreja vai acontecer. Estamos prontos? É muito fácil vir na igreja. É muito fácil cantar um hino. É muito fácil pregar uma pregação também. É muito fácil. Mas verdadeiramente nós estamos prontos? Verdadeiramente nós somos imagem e semelhança do nosso Senhor e Salvador Jesus Cristo? Verdadeiramente nós somos parecidos com Cristo? Porque é só desse jeito para a gente morar no céu. Se não for desse jeito, não tem outro jeito. Não adianta. Temos que nos esforçar. Não somos perfeitos. Mas quando nós escolhemos buscar a Deus todos os dias e ouvir a sua voz, Ele é quem vai nos aperfeiçoando dia após dia até nós alcançarmos a estatura de varão perfeito, que vai ser quando estivermos lá no céu com o Senhor. Então, vamos nos apegar com Deus, porque a nossa vitória no Senhor, ela é certa. E esse amor de Deus sobre nós, sobre a sua vida, sobre tua casa, sobre tua família, sobre você que aqui está, sobre nós que aqui estamos, esse amor, ele não vai falhar nunca. Então vamos estar debaixo desse amor, vamos retribuir esse amor ao nosso Senhor e Salvador Jesus Cristo. Que Deus abençoe aos nossos irmãos, Deus abençoe a todos. Se coloque de pé neste momento, enquanto os nossos irmãos presbíteros já vão lavando as mãos e já a preparação da ceia do Senhor. Já estarei ali também lavando as mãos. Eu gostaria de convidar os irmãos para fazer agora um instante de oração a Deus. Aquela oração de gratidão ao Senhor. Gratos estamos por tudo que o Senhor, Ele realizou na nossa vida. Gratos estamos por tudo que o Senhor fez, está fazendo e ainda vai fazer. Mas olha, se tiver alguém aqui em nosso meio hoje, que por algum motivo, você meu irmão, você minha irmã, não se vê de forma apropriada para participar desta mesa, você não é obrigado. Isso aqui é entre você e Deus. É uma responsabilidade muito grande. Participe de uma forma digna e aprovada. Se não é tempo agora, vamos orar, vamos clamar, vamos buscar, busque. Para que no próximo mês você esteja aqui firme e forte. Para fazer menção à vitória de Jesus Cristo por você lá na cruz do Calvário. E se tiver alguém aqui em nosso meio hoje, que você está afastado dos caminhos do Senhor, aconteceu algo na sua vida, eu não sei o que foi, e você parou de congregar, você deixou de buscar a presença de Deus, você se entristeceu, hoje é um dia que Deus pode renovar tudo na sua vida. Só depende de você, ninguém é perfeito, todos podem errar. Mas se tiver alguém aqui que hoje esteja disposto a renovar sua aliança com Cristo, é só você levantar suas mãos para Ele, que Ele vai escrever uma nova história na sua vida. Eu não sei se todos são membros de ceia. Tem alguém em nosso meio que hoje você quer tomar a decisão de aceitar Jesus, se reconciliar ou fazer uma aliança hoje com o Senhor? Se tiver, é só levantar suas mãos. Eu digo aqui uma em nome do Pai, eu digo dois em nome do Filho. Pastor, tô afastada, mas hoje eu vou voltar, vou me reconciliar e Jesus vai escrever uma nova história. Vai mesmo, só depende de você. Eu digo três em nome do Espírito Santo de Deus. Todos já são cristãos? Então levanta a mão aí e dá um glória a Deus pro Senhor Jesus. Isso, aleluias! Ô glórias! Os nossos irmãos que aqui estão conosco e nos visitam, pode ficar aí, meu irmão, minha irmã que está nos visitando, fica tranquilo, fica tranquila. A ceia aqui na Igreja Deus e Amor, ela é ministrada à membresia, por uma questão de regulamento e regimento interno. Nós aqui ministramos a ceia para a membresia, porém os irmãos podem ficar aí tranquilos, porque já nós vamos fazer aquela oração final, nós vamos orar por você, nós vamos fazer a oração das portas abertas, e o Senhor Jesus vai abençoar a sua vida em nome do Senhor, vai ser lindo, tá bom? Vamos orar, irmãos, a oração da gratidão. Fale com Deus, se tiver que pedir o perdão, peça agora. É oração de gratidão a Deus, enquanto já o conjunto se prepara para louvar o hino da ceia. Senhor meu Deus, eterno e poderoso Pai, nós apresentamos, meu Deus, aqui nas tuas mãos, ó Senhor Jesus, a vida desta igreja. Que o Senhor, meu Deus, possa receber a nossa oração, ó meu Deus, a oração da gratidão, ó Pai. Muito obrigado, Senhor Jesus, porque mais um mês o Senhor nos sustentou, o Senhor nos guardou, o Senhor nos livrou, meu Senhor da glória, de todos os males. Os ataques do inimigo, Senhor da glória, já caíram por terra, e nós estamos aqui para glorificar o teu santo e poderoso nome, ó meu Pai. Que o Senhor possa, meu Deus, despedaçar todo jugo, toda cadeia, toda barreira, sempre sobre a vida dos teus servos, ó Pai, e escrever uma nova história sempre, todos os dias, continuar essa linda história, meu Deus, na vida deles, ó meu Senhor da glória. Oh, maravilhas, ó Senhor da glória. Oh, maravilhas, ó meu Deus, muito obrigado. Muito obrigado, Senhor. Oriclamnaranha, sumiclamnaramanácia. Oh, maravilhas, oh glórias a Deus, aleluias. Faça de nós, meu Deus, aprovados, ó Pai, para participar desta mesa, Senhor. É o que eu te peço, em nome do Pai, do Filho e do Espírito Santo de Deus. Eis aqui nas mãos dos presbíteros estes pães, e apresentados serão, e depois de apresentados, não serão simplesmente pães, mas pela nossa fé, nós estaremos recebendo aí a partícula do corpo do nosso Senhor e Salvador Jesus. Então vamos orar. Senhor meu Deus, aqui apresentamos, ó Pai, nas tuas mãos, ó Senhor. Ó Jesus querido, Jesus amado e poderoso. Ó maravilhas! Senhor, consagra, meu Deus. Consagramos, ó meu Pai, a ti, Senhor, este pães, ó Senhor da glória. Ore me clamarama, se clamará e assúmias. Confirma, Senhor, aqui a vitória, e assim volta à mesa o corpo do Senhor Jesus.

estamos para agradecer ao Senhor. Agradecer por tudo aquilo que Ele é na nossa vida. Oh, glórias a Deus. Eis o corpo do Senhor Jesus. Mais uma vez glorificamos o nome do Senhor. Vieram as lutas, as pelejas, as investidas, mas o Senhor nos manteve de pé. Ele foi a nossa força. Oh, glórias a Deus, aleluias. Santo és o Senhor Jesus. Exaltado seja o nome do Senhor. Vem aqui, meu irmão. Vem aqui, já ia esquecendo meu irmão. Isso. Oh, glórias. Aleluias. Ele foi a nossa força. O nosso irmão vai estar hoje entrando em comunhão com a Igreja Pentecostal Deus e Amor, irmãos. Estaremos recebendo aqui o nosso querido irmão, Mateus. Eu já ia me esquecendo aqui do Mateus. Não pode esquecer, né, pastor Edmilson? O nosso irmão Mateus, tá? Ele veio para congregar conosco, trazendo aí a sua carta de recomendação, está em comunhão com Cristo e agora também com a Igreja Pentecostal Deus em Amor, né? É filho do casal abençoado ali, né? O irmão José, né? Vanessa, irmão José, irmã Vanessa. Então seja bem-vindo em nome de Jesus. Quem recebe ele, dá um glória a Deus para o Senhor Jesus. Oh, maravilhas, nas vossas mãos está, meus irmãos aí, o corpo do nosso Senhor e Salvador Jesus Cristo. Oh, Senhor, meu Deus, muito obrigado, ó Pai. Obrigado porque o Senhor nos sustentou mais uma vez. E aqui estamos para fazer menção, Senhor, a esta grande vitória, a qual é a nossa vitória também no Senhor, meu Deus. Porque eu recebi do Senhor o que eu também vos ensinei. Que o Senhor Jesus, na noite que foi traído, ele tomou o pão e, tendo dado graças, o partiu e disse: tomai e comei, isto é o meu corpo que é dado por vós. Fazei isto em memória de mim. Amém, Jesus. Participem todos do corpo do Senhor. Oh, glórias. Oh, maravilhas. Oh, glórias a Deus, aleluias. Maravilhas! Santo és o Senhor Jesus! Aleluias! Eis aqui também, meus irmãos, o suco da vide, que apresentado há de ser, e depois de apresentado pela nossa fé, estaremos recebendo o cálice no Novo Testamento, no sangue de Jesus. Oremos, Senhor meu Deus e meu Pai. Oh, Senhor meu Deus, apresentamos, ó Pai, aqui, meu Deus, este cálice, Senhor. Consagra, meu Deus, aleluia. Sagra, meu Deus, em nome de Jesus, assim volta à mesa, o cálice no Novo Testamento, no sangue de Jesus.

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2: 20h58.
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12: 20h59.
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